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0: 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As notícias do governo federal que movimentaram o país no dia de hoje.
1: Olá, boa noite.
2: Boa noite para você que nos acompanha em todo o país.
1: Quinta-feira, 8 de outubro de 2026.
2: Vamos aos destaques do dia.
1: Falta um mês para o primeiro dia do Exame Nacional do Ensino Médio.
2: Estudantes de todo o país se preparam para conquistar uma vaga no ensino superior. Luana Karen.
3: Os inscritos devem conferir o local de prova com antecedência e organizar os itens necessários para o exame, como documento oficial com foto e caneta esferográfica preta.
1: Flagrantes de trabalho em condição análoga à escravidão atingem setores como pecuária, construção civil e serviços domésticos.
2: Ministério do Trabalho e Emprego atualiza cadastro de empregadores autuados no país. Gabriela Noronha.
4: Os 82 registros estão distribuídos por 21 unidades da Federação. Minas Gerais concentra o maior número de ocorrências.
1: Proteção às mulheres.
2: Vítimas de violência doméstica têm direito ao afastamento remunerado do trabalho por até 6 meses.
1: Decisão garante estabilidade financeira para romper o ciclo de violência. Thaís de Araújo.
5: A mulher afastada não precisa cumprir período de carência. Também não há desconto de contribuição previdenciária. E o período é computado como tempo de contribuição para a aposentadoria.
2: Na apresentação da Voz do Brasil, Luciano Seixas e Mariana Jungmann.
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2: Mais de 500 trabalhadores foram resgatados em situação de exploração extrema e trabalho análogo à escravidão em 21 estados brasileiros.
1: O Ministério do Trabalho atualizou a chamada Lista Suja, cadastro que reúne empregadores responsabilizados por submeter trabalhadores a condições análogas à escravidão.
2: Nesta nova atualização foram incluídos 82 nomes entre pessoas físicas e empresas. Os casos foram identificados em fiscalizações realizadas entre 2024 e 2026.
4: 82 novos nomes foram incluídos na chamada Lista Suja, cadastro que reúne empregadores flagrados submetendo trabalhadores a condições análogas à escravidão. Desse total, 54 são pessoas físicas e 28 são empresas. A atualização do documento foi publicada pelo Ministério do Trabalho e incluiu casos identificados pela Inspeção do Trabalho entre 2024 e 2026. A Coordenadora-Geral de Fiscalização para a Erradicação do Trabalho Análogo ao de Escravizado e Tráfico de Pessoas, Shakti Prates Borella, explica que os registros entram no cadastro somente após o encerramento do processo administrativo, quando existe decisão definitiva pela procedência da autuação.
6: O empregador tem o direito à defesa, ele vai fazer sua defesa e tem um julgamento administrativo que vai constatar que, de fato, aquela infração existiu. Quando não tem mais recurso administrativo, essa empresa vai entrar na lista, vai entrar no cadastro de empregadores.
4: Ainda segundo o cadastro, os 82 registros estão distribuídos por 21 unidades da Federação. Minas Gerais concentra o maior número de ocorrências, com 19 casos, seguido pela Bahia, com 8. Entre as atividades econômicas com maior número de inclusões nesta atualização estão a criação de bovinos para corte, os serviços domésticos, a produção de carvão vegetal, a produção de café e a construção de edifícios. Os novos casos incluídos no cadastro resultaram no resgate de mais de 500 trabalhadores em situações de exploração e de trabalho análogo à escravidão. A coordenadora Shakti Prates fala sobre a importância da denúncia.
6: Nós temos dois principais canais de denúncia. Um é o sistema IP, que você encontra na internet, e o outro é o Disque 100, que você consegue via telefone. Quem faz a denúncia pode colocar seu nome, seu telefone, porque isso facilita muito para a gente conseguir mais informações. Garantir que o Estado chegue a essas pessoas, garantir que essa política de Estado seja executada.
4: As ações de combate ao trabalho análogo à escravidão são coordenadas pela Auditoria Fiscal do Trabalho. As operações contam, em geral, com a participação da Polícia Federal, do Ministério Público do Trabalho, do Ministério Público Federal e da Defensoria Pública da União. Reportagem Gabriela Noronha.
1: Mulheres vítimas de violência doméstica que precisarem deixar o trabalho para se proteger agora têm direito a um afastamento remunerado por até 6 meses.
2: O governo federal seguiu o parecer da Advocacia Geral da União após o entendimento do Supremo Tribunal Federal sobre a Lei Maria da Penha.
1: A medida não exige tempo mínimo de contribuição e o período de afastamento continua contando para a aposentadoria.
5: Mulheres vítimas de violência doméstica terão direito a afastamento remunerado de até 6 meses mediante determinação judicial. A medida, prevista na Lei Maria da Penha, cumpre decisão do Supremo Tribunal Federal para garantir segurança financeira às mulheres que precisam se afastar do trabalho para preservar a própria integridade e romper o ciclo da violência doméstica. A medida protetiva judicial, que determina o afastamento, será suficiente para viabilizar o pagamento, como explica a presidente do Instituto Nacional do Seguro Social. Social, o INSS, Ana Cristina Silveira.
7: Então, denunciando e tendo uma medida protetiva do juiz criminal, ela consegue solicitar o benefício pelo aplicativo Meu INSS, pelo 135 ou pessoalmente nas agências do INSS. Ela consegue passar 6 meses longe do trabalho para poder refazer sua vida em outro local, caso necessário.
5: A mulher afastada não precisa cumprir período de carência para receber o benefício. Também não há desconto de contribuição previdenciária sobre o valor recebido. E o período é computado como tempo de contribuição para a aposentadoria. A secretária executiva do Ministério das Mulheres, Eutália Barbosa, fala sobre a importância do benefício.
8: A principal função dele é justamente garantir segurança, né? Para que a mulher não tenha que escolher entre a segurança da sua vida e a sua autonomia financeira ou acesso ao seu salário.
5: A presidente do INSS, Ana Cristina Silveira, explica que o órgão também poderá cobrar do agressor, por meio de ação regressiva, os valores pagos à vítima.
7: O parecer determina que vai haver ação regressiva para rever do agressor os valores que foram pagos pela Previdência. Então é uma medida muito positiva, porque além de acolher as mulheres, a gente faz com que os agressores eles paguem pelos seus atos, também financeiramente.
5: Para as mulheres que não são seguradas da Previdência, o benefício tem natureza assistencial. Neste caso, o pagamento será feito pelo Estado, pelo Distrito Federal ou pelo município indicado pelo juiz. Com locução de Thaís de Araújo, reportagem Cleide Lopes.
2: Novas oportunidades para o setor industrial, estratégias de competitividade, inovação e os impactos do Acordo Mercosul-União Europeia.
1: O encontro Conexões Produtivas, promovido pela Apex Brasil, a Agência Brasileira de Promoção de Exportações e Investimentos, mostrou aos empresários a importância da abertura de novos mercados para produtos brasileiros.
2: O evento é voltado para grandes, médias e pequenas indústrias.
9: O Conexões Produtivas apresenta aos estados oportunidades para o desenvolvimento da indústria, com atenção às vocações locais para exportações a partir do Acordo Mercosul-União Europeia. Segundo a Apex Brasil, o mercado europeu reúne 27 países, com potencial de alcance de 780 milhões de consumidores. O encontro também debateu a estratégia do Brasil para expandir mercados e fortalecer a indústria diante do novo cenário internacional. O ministro do Desenvolvimento, Indústria, Comércio e Serviços, Márcio Elias Rosa, destacou a importância do país conquistar novos mercados.
10: Buscar a diversificação de mercados significa buscar oportunidades para a nossa atividade industrial comercializar fora do país, né? Para além da questão simplesmente do agronegócio, que já vende muito bem, nós estamos celebrando nesse ano a abertura de mais de 700 novos mercados para o agro, para a pecuária. Agora, para o setor industrial, para a indústria de transformação, para a indústria de manufatura, que é muito relevante, nós devemos buscar diversificação.
9: O evento também discutiu caminhos para ampliar a presença de empresas do Rio de Janeiro no mercado internacional. O presidente da Apex Brasil, Laudemir Miller, destacou o potencial do Estado nas exportações.
11: E o Estado do Rio de Janeiro tem uma diversificação da indústria muito forte. Tem uma indústria de óleo e gás muito forte, tem uma indústria da moda muito forte, uma indústria metal-mecânica muito forte, uma indústria automobilística muito forte. A gente está aqui para apoiar o empresário e a empresária do Estado do Rio, principalmente os pequenos e os médios empresários, também os grandes.
9: Um levantamento identificou 602 produtos no Estado com oportunidades de exportação. Em 2025, o Rio de Janeiro exportou mais de 48 bilhões de dólares para o mundo. Desse total, 20% das exportações do Estado foram para a União Europeia. Reportagem Márcia Fernandes.
1: A financiadora de estudos e projetos, a FINEP, lançou a seleção pública do Programa Nacional de Incubadoras Tecnológicas de Cooperativas Populares.
2: Até 14 de janeiro, instituições de pesquisa podem apresentar projetos para desenvolver ou adaptar tecnologias voltadas à economia solidária.
1: As propostas devem ser feitas em parcerias com cooperativas, associações, organizações sociais ou redes de cooperação popular.
12: A chamada pública PRONINC 2026 da FINEP, a financiadora de estudos e projetos, disponibiliza até 100 milhões de reais em recursos não reembolsáveis do FNDCT, o Fundo Nacional de Desenvolvimento Científico e Tecnológico. A proposta é transformar conhecimento e inovação em soluções para problemas concretos dos empreendimentos, como explica o secretário nacional de Economia Popular e Solidária, substituto do Ministério do Trabalho, Sérgio Godoy.
13: Tecnologias sociais que apoiam o combate à fome. São essas tecnologias que a gente está buscando.
12: As propostas devem estar diretamente ligadas à economia solidária e ser construídas de forma participativa. O gerente do Departamento de Infraestrutura e Tecnologias Sociais da FINEP, Guilherme Tulli, destaca o caráter obrigatório dessas parcerias.
13: Então precisa ter uma cooperativa, uma associação, uma organização da sociedade civil. Se não houver a inclusão dessas cooperativas populares, o projeto sequer é habilitado.
12: As propostas podem ser enviadas até 14 de janeiro de 2027. As regras completas estão no edital da chamada pública PRONINC 2026, no endereço finep.gov.br. Reportagem Pablo Muniz.
2: Chegar na escola, entrar na sala de aula e estudar. Essa é a rotina diária de milhões de estudantes brasileiros.
1: Daqui a um mês, estudantes de todo o país farão a primeira prova do Exame Nacional do Ensino Médio, o Enem.
2: E cruzar os portões da escola onde vão realizar a avaliação pode representar algo bem maior: o passaporte para a entrada no ensino superior.
1: A preparação se intensifica entre os candidatos nessa reta final.
14: Há 2 anos, a estudante Isabelle Carvalho se prepara para o Exame Nacional do Ensino Médio. Ela quer fazer medicina e dedica todo o tempo que tem aos estudos, inclusive quando está no transporte público.
15: E às vezes me incomoda um pouco, porque parece que eu estou perdendo tempo no ônibus, aí eu coloco umas videoaulas para rodar, mas a videoaula que eu já estou acostumada, eu meio que já revejo o conteúdo.
14: Com a condição rara de saúde, o estudante Miqueia José de Almeida Gomes vai buscar uma vaga em medicina. Ele quer ajudar pessoas que vivem em situação semelhante.
16: Eu tenho muito incentivo, não só da minha mãe, dos meus familiares, e também da médica, o qual faz o meu tratamento médico. É aí eu fazer esse curso de medicina, para que eu também possa alcançar outras vidas que possuem a condição rara, que é a trombastenia de Glanzmann.
14: Daqui a um mês, milhões de estudantes como Isabelle e Miqueias realizam a prova do Enem. São 2 dias de avaliação, 8 e 15 de novembro. No primeiro domingo, os estudantes respondem a 45 questões de linguagens e códigos e 45 de ciências humanas, além da redação. Já no segundo dia de prova, são 45 questões de ciência da natureza e mais 45 de matemática.

0: cartão de inscrição.
1: Nós teremos na última semana de outubro a divulgação do cartão de confirmação de inscrição. A maioria dos estudantes concluídos de escola pública já tiveram acesso, né, vão fazer o Enem na sua própria escola. Mas é importante acessar o sistema de inscrição para você ver com calma, com tranquilidade.
0: O Enem é uma das principais portas de entrada para a educação superior no Brasil. As notas do exame são utilizadas para a seleção de estudantes por meio do SISU e do ProUni e também servem de requisito para o Fundo de Financiamento Estudantil. Para mais informações sobre o exame, o MEC disponibiliza o Guia do Enem, que pode ser acessado em gov.br/MEC. Reportagem Luana Karen.
2: E o Ministério da Educação oferece ferramentas digitais gratuitas para essa preparação. O aplicativo MEC Enem traz simulados e dicas de redação.
3: Tem também o MEC Idiomas para inglês e espanhol. E o MEC Livros com mais de 25 mil obras.
2: E estão abertas as inscrições para a edição do Enem voltada para pessoas privadas de liberdade e jovens que cumprem medidas socioeducativas.
3: As inscrições devem ser feitas de forma exclusiva pelo responsável pedagógico de cada unidade.
2: Caso o participante precise de algum tipo de atendimento especializado, o pedido deve ser feito pelo responsável pedagógico no momento da inscrição.
3: Para mais informações, acesse gov.br/inep.
2: Escolas situadas em fronteiras com outros países podem aderir ao programa Escolas Interculturais.
3: A intenção é promover o enriquecimento linguístico e cultural de estudantes que moram nessas regiões e que convivem com culturas diferentes.
4: O Brasil faz fronteira com 10 nações e as escolas situadas nessas regiões enfrentam desafios relacionados à inclusão, diversidade linguística e integração cultural. E como forma de promover a educação que atende imigrantes e refugiados, o Brasil criou o programa Escolas Interculturais e de Fronteira. A diretora da escola, Silveira Martins, em Santana do Livramento, no Rio Grande do Sul, que faz fronteira com o Uruguai, Elisângela Dornelles, fala sobre a experiência com o programa.
5: Os nossos alunos convivem com as duas culturas. A partir disso, nós realizamos visitas às escolas, intercâmbios, encontros, participando de seminários, viagens internacionais, atividades culturais.
4: A iniciativa prevê apoio financeiro para projetos pedagógicos desenvolvidos em cooperação com escolas de países vizinhos. A coordenadora-geral da Secretaria de Articulação Intersetorial do Ministério da Educação, Jesuína Leclerc, explica como as escolas podem participar.
6: A partir da indicação de suas respectivas secretarias de educação, realizar o seu plano de atendimento. A escola passará a receber R$ 25 mil para poder dar início às suas atividades ou dar continuidade.
4: As cerca de 70 escolas de fronteira interessadas em fazer adesão ao programa devem acessar a página do Ministério da Educação em gov.br/MEC. Reportagem Cleide Lopes.
2: A previsão é que os programas interculturais sejam desenvolvidos a partir de novembro deste ano.
3: Professores e instituições de ensino de todo o país têm até o dia 12 de outubro para se inscreverem na primeira edição do Prêmio Brasil de Ensino de Matemática.
2: O concurso vai premiar até 20 iniciativas que se destacam por melhorar o aprendizado da disciplina nas salas de aula.
7: É a primeira edição do Prêmio Brasil de Ensino de Matemática na Educação Básica. A iniciativa busca valorizar experiências que contribuam para a aprendizagem e para a equidade na educação básica. O diretor-geral do Instituto de Matemática Pura e Aplicada, Marcelo Viana, explica que a premiação deve produzir subsídios técnicos para políticas educacionais.
8: Existem práticas que são realizadas aqui e lá por um professor, uma professora, que são exitosos e indicam caminhos, mas para isso é preciso que esses bons exemplos sejam conhecidos e sejam divulgados.
7: O prêmio vai contemplar duas categorias: docentes e instituições. Sumaia Almeida Ramos é professora de matemática em Petrolina, Pernambuco. Para ela, mais que reconhecimento, o prêmio representa a valorização do trabalho docente.
9: a partir do momento em que eu começo a mostrar que estamos vendo, estamos buscando esses profissionais,

0: sociais, isso pode incentivar para outros professores que possivelmente estejam desestimulados a quererem desenvolver projetos também.
1: As propostas selecionadas se integrarão ao Caderno Nacional de Práticas Exitosas, que contribuirá para a disseminação de práticas de referência no ensino de matemática. As inscrições estão abertas até 12 de outubro pelo endereço candidaturas.impa.br. Reportagem Luciana Colares de Holanda.
2: O cultivo de flores é uma atividade que requer cuidado, experiência e atenção às condições climáticas.
3: E um projeto da Universidade Federal de Santa Maria está levando conhecimento científico e capacitação gratuita para quem quer empreender nesse ramo.
2: A iniciativa já alcançou mais de 500 famílias do Rio Grande do Sul. Confira os detalhes no quadro Ciência na Prática.
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5: Transferir conhecimento científico e técnicas de produção para aumentar a sustentabilidade e o lucro no campo. Essa é a missão do Projeto Flores para Todos, uma iniciativa da equipe Fenogled do Programa de Pós-Graduação em Agronomia da Universidade Federal de Santa Maria, no Rio Grande do Sul.
6: O Projeto Flores para Todos, ele tem por objetivo formar novos produtores profissionais de flores. Nós passamos dessa fase de as flores ser uma alternativa e sim uma fonte principal de renda dentro da propriedade.
5: As espécies cultivadas pelo projeto são adaptadas para o plantio a céu aberto durante todo o ano. Isso reduz os custos de produção e aproveita o alto potencial de lucro que o mercado de flores oferece, até mesmo para pequenas propriedades.
6: As flores são parte do setor da horticultura e o principal característico desse setor é uma alta rentabilidade por metro quadrado. E por isso que se encaixa perfeitamente na pequena propriedade, onde às vezes em 30 metros quadrados a família tira um faturamento muito bom.
5: Além de movimentar o agroturismo, a iniciativa oferece consultoria gratuita que ensina o produtor a vender o seu produto, garantindo renda e reduzindo um problema antigo das comunidades rurais, a permanência da juventude no campo.
6: A gente fornece as sementes ou as batatinhas sem custo e a partir daí dá todas as orientações, desde o plantio até a colheita, pós-colheita e orientações de venda. E isso está fazendo a diferença na sucessão familiar do campo. O jovem só fica atraído se tiver renda. E a partir dali ele compra novas sementes, novas batatinhas de alta qualidade genética para dar seguimento de forma independente.
5: Acompanhe os resultados do projeto Flores para Todos na página da Universidade Federal de Santa Maria. E esse foi o Ciência na Prática. Esse episódio contou com a produção de Raquel Mariano e edição de Edinaldo Júnior. E nosso encontro com o Saber Científico volta na próxima semana. Até lá.
3: Quem trabalha na educação infantil já pode consultar os livros que poderão chegar às escolas.
2: O Guia do Programa Nacional do Livro Didático está disponível e reúne obras para o ensino e materiais de apoio aos professores.
3: Agora, escolas e professores podem se preparar para escolher os livros que vão usar nos próximos anos.
7: O Ministério da Educação divulgou o resultado final da avaliação das obras do PNLD, o Programa Nacional do Livro e do Material Didático para os Anos Iniciais do Ensino Fundamental. As obras têm o objetivo de apoiar a formação continuada e o trabalho pedagógico dos professores, principalmente em temas ligados à alfabetização. Elas fazem parte do acervo da Biblioteca do Professor e reúnem produções atualizadas sobre formação docente, além de exemplos de práticas pedagógicas em diferentes contextos. Com a divulgação do resultado final, o processo segue agora para as etapas de aquisição e distribuição, conduzidas pelo FNDE, o Fundo Nacional de Desenvolvimento da Educação. O Programa Nacional do Livro e do Material Didático é responsável pela avaliação, seleção e aquisição de livros e materiais didáticos para as escolas públicas. Após a aquisição dos materiais pelo FNDE, as obras selecionadas poderão ser disponibilizadas aos professores por meio do endereço pnlddigital.fnde.gov.br. Reportagem Talita Albuquerque.
2: E atenção, candidatos do primeiro concurso público nacional unificado.
3: Foi publicada a terceira convocação dos aprovados em lista de espera para vagas temporárias no Ministério do Trabalho e Emprego.
2: Agora, os convocados precisam cumprir a etapa documental e acompanhar a publicação da lista definitiva, prevista para novembro.
3: A documentação deve ser apresentada pela plataforma sougov.br entre 20 e 27 de outubro.
2: O candidato que não apresentar os documentos exigidos no período estabelecido perde os efeitos da convocação.
3: Para mais informações, acesse gov.br/gestão, sem o tio.
2: E essas foram as notícias do governo federal.
3: Uma realização da Secretaria de Comunicação Social da Presidência da República.
2: Com produção da empresa Brasil de Comunicação.
3: Fique agora com as notícias do Poder Judiciário e do Congresso Nacional. Boa noite.
2: Boa noite, até amanhã.
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10: STF valida lei do Paraná que amplia gratuidade em estacionamentos para pessoas com deficiência.
11: TSE anula votos recebidos por Antony Garotinho na disputa pelo governo do Rio de Janeiro.
10: Furto de carro com chave na ignição enquanto segurada abre a porta de casa não afasta cobertura securitária.
11: Boa noite, eu sou Marcela Luiza.
10: Eu sou Walter Lima.
11: O Supremo Tribunal Federal decidiu que é constitucional uma lei estadual que amplia a gratuidade em estacionamentos para pessoas com deficiência.
10: A decisão foi tomada na sessão plenária desta quinta-feira. Marta Ferreira.
12: No Paraná, as regras sobre estacionamento para pessoas com deficiência são regulamentadas pela Lei Estadual 18.419 de 2015. E pelas normas de trânsito nacionais. Dispositivos dessa norma asseguram às pessoas com deficiência um período de gratuidade equivalente ao dobro do concedido aos demais usuários. Nos estabelecimentos que não prevêem tempo mínimo gratuito, a norma garante ao menos 30 minutos de gratuidade, a fim de facilitar o deslocamento dessas pessoas.
13: A Associação Brasileira de Shopping Centers entrou com ação no Supremo Tribunal Federal pedindo que a lei seja considerada inconstitucional. A alegação é de violação ao direito de propriedade e aos princípios da livre iniciativa e da livre concorrência.
12: O relator é o ministro Nunes Marques. No voto, ele destacou que a finalidade predominante da lei é promover acessibilidade e inclusão social, matérias de competência legislativa concorrente. No mesmo sentido, votaram os demais ministros. O plenário, então, validou a lei do Paraná, entendendo que a norma promove acessibilidade ao garantir o dobro do período gratuito ou, na ausência de gratuidade, 30 minutos sem cobrança.
11: O Tribunal Superior Eleitoral anulou os votos recebidos por Antony Garotinho na disputa pelo governo do Rio de Janeiro.
10: A decisão, por maioria de 5-2, determinou a retotalização dos votos da eleição para governador, Guilherme Firmino.
14: Nessa quinta-feira, o Tribunal Superior Eleitoral rejeitou por unanimidade o pedido de desistência de recurso apresentado por Antony Garotinho. O TSE também manteve um indeferimento do registro de candidatura ao governo do Rio de Janeiro. Segundo o tribunal, Garotinho não tinha as condições de elegibilidade relacionadas à plenitude dos direitos políticos e à filiação partidária. Por 5-2, os ministros determinaram a anulação dos votos recebidos pelo candidato. Com isso, o tribunal determinou a retotalização da votação para governador do Rio de Janeiro.
11: Deixar carro aberto e com a chave na ignição apenas para abrir o portão de casa não afasta direito à indenização do seguro se veículo for furtado.
10: Esse entendimento é do STJ. Fátima Uchoa.
15: Após a seguradora negar a indenização do seguro veicular, a proprietária que teve o carro furtado nessa situação entrou com ação judicial, mas o Tribunal de Justiça de São Paulo negou o pedido. Já no STJ, os ministros entenderam que a conduta da mulher, adotada para guardar o carro em segurança o mais rápido possível, mesmo deixando a chave na ignição enquanto abria o portão de casa, não representa agravamento intencional do risco previsto em contrato que justifique a perda da cobertura do seguro. A relatoria foi do ministro Ricardo Villas-Boas Cueva.
11: O Tribunal Superior do Trabalho manteve uma indenização que uma faculdade terá de pagar a um professor e jornalista de Teresina, no Piauí.
10: A instituição de ensino usou imagens de televisão do professor sem autorização. O TST considerou o uso ilegal. Simone Moura.
16: A faculdade usou essas imagens em outdoors e nas redes sociais sem autorização. Para os ministros da oitava turma, a campanha teve alcance apenas local e por um período limitado. Foi fixado indenização de R$30 mil por danos materiais e R$40 mil por danos morais. A decisão foi unânime.
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11: Uma boa noite.
10: E até amanhã.
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18: Eu sou Paula Groba.
19: E eu sou Humberto Pinheiro.
18: E estes são os destaques de hoje do Jornal do Senado, que começa agora.
19: Senado conclui terceira sessão de discussão sobre a proposta que acaba com a escala 6x1.
18: Carros novos poderão ter alerta para evitar que crianças sejam esquecidas no banco de trás.
19: Projeto cria incentivos para startups que desenvolvem soluções de preservação ambiental.
18: Boa noite.
19: Boa noite.
18: O Senado realizou nesta quinta-feira a terceira sessão de discussão da PEC, que acaba com a escala 6x1. São necessárias 5 sessões de discussão antes da votação em primeiro turno. Se for aprovada, a proposta ainda terá de passar por discussões e votação em segundo turno. O texto reduz de 44 para 40 horas semanais a jornada máxima de trabalho sem redução de salário e garante 2 dias de descanso por semana. A mudança, no entanto, será gradual. 2 meses após a promulgação, a jornada passaria para 42 horas semanais, já com 2 dias de descanso. 12 meses depois, o limite chegaria às 40 horas.
19: Durante a terceira sessão, o senador Paulo Paim, do PT do Rio Grande do Sul, defendeu que a redução da jornada, sem diminuição dos salários, pode fortalecer a previdência social. Segundo ele, o fim da escala 6x1 pode estimular a formalização de trabalho e, com mais trabalhadores com carteira assinada, aumentar a arrecadação previdenciária. Paim também afirmou que a mudança pode beneficiar empregadores e empreendedores e defendeu que desenvolvimento econômico vai valorização do trabalho, proteção social e políticas humanitárias caminhem juntos.
20: Quando reduzimos a jornada, ampliamos o emprego formal. Mais empregos formais significam mais trabalhadores contribuindo com a Previdência. Mais contribuintes significam mais arrecadação previdenciária.
18: E o Senado deve começar a analisar um projeto que obriga empresas a oferecerem produtos e serviços digitais voltados a pessoas idosas, com linguagem mais simples e recursos que garantam mais segurança nas transações.
19: O texto também prevê a capacitação de idosos para que eles aprendam a identificar fraudes e golpes em operações pela internet. Repórter Alexandre Campos.
21: No caso de produtos financeiros ofertados por instituições bancárias, as aplicações de internet, quando destinadas a pessoas idosas, devem disponibilizar uma espécie de botão de pânico para interromper operações fraudulentas e canal de contestação rápida para minimizar os prejuízos. A autora do projeto, a senadora Damaris Alves, do Republicanos do Distrito Federal, acredita que essas medidas são essenciais para essa parcela da população.
22: Então a gente quer que os aplicativos, especialmente de banco, do INSS, os aplicativos públicos, o do SUS, os aplicativos que a pessoa não vive mais sem eles, sejam mais acessíveis para pessoas idosas.
21: O projeto ainda prevê que essa parcela da população aprenda a identificar fraudes e golpes em operações na internet e torna crime o gerenciamento, sem autorização expressa, de bens de pessoas idosas e a apropriação de senha, chave criptográfica, token, assinatura digital ou qualquer outra credencial de acesso ou autenticação com o objetivo de auferir vantagem econômica. Música.
18: Uma tecnologia simples pode ajudar a evitar uma tragédia. Um alerta no carro para lembrar pais e mães de que há uma criança no banco de trás.
19: É o que prevê um projeto da senadora Tereza Leitão, que determina a instalação do dispositivo em automóveis novos. Mais informações com a repórter Raíssa Abreu.
0: Um pai ficou de deixar o filho na creche pela manhã antes de ir trabalhar. Em vez disso, ele seguiu direto para o trabalho, estacionou o carro e esqueceu que a criança estava na cadeirinha, no banco traseiro. O bebê ficou trancado no carro fechado por horas e só foi encontrado no final da tarde, em parada cardiorrespiratória e sem sinais vitais. Tragédias como essa, que aconteceu em Santa Catarina em 2023, são mais frequentes do que se imagina. Não existem dados consolidados no Brasil, mas estudos feitos nos Estados Unidos indicam que cerca de 40 crianças morrem anualmente por terem sido deixadas em carros fechados sob altas temperaturas. Para a senadora Tereza Leitão, do PT de Pernambuco, uma das causas desse tipo de episódio é a exaustão. E aí, as mulheres, que precisam acumular a vida profissional com a vida doméstica, são também as que mais sofrem.
1: A carga de trabalho doméstico corresponde a 21 horas, mais de 21 horas semanais, enquanto a dos homens é de pouco mais de 11 horas. A exaustão física e mental que recai sobre essas mulheres é muito grande, porque a jornada não termina quando sai do emprego. Começa uma nova jornada.
0: Para prevenir esses acidentes, a senadora apresentou um projeto que obriga as fábricas de carros a instalarem um dispositivo de alerta contra a presença de pessoas e animais esquecidos no interior dos veículos, com sinais sonoros ou luzes de emergência. A mudança valeria apenas para veículos novos, e a indústria automotiva teria 2 anos para adaptação às novas exigências. A proposta vai ser encaminhada às comissões temáticas.
18: E ligações de números desconhecidos podem ganhar um novo filtro nos celulares vendidos no Brasil. Um projeto em análise no Senado prevê que celulares vendidos no país tenham uma função para bloquear, rejeitar ou silenciar chamadas de números que não estão na lista de contatos.
19: A proposta quer dar ao usuário mais controle sobre as ligações que recebe. A reportagem é de Yasmin Rodrigues.
4: O autor do projeto, senador Stevenson Valentim, do Podemos do Rio Grande do Norte, argumenta que as chamadas indesejadas são um problema frequente para os consumidores e podem estar associadas a práticas abusivas e tentativas de golpe. A medida valeria para aparelhos comercializados no território nacional. A ideia é permitir que o próprio usuário escolha como lidar com números desconhecidos, sem depender exclusivamente de serviços oferecidos pelas operadoras. O senador Laércio Oliveira, do PP de Sergipe, destacou o impacto desse tipo de chamada na rotina dos brasileiros.
23: A gente sofre quase todos os dias com essas empresas de telemarketing, essas companhias de telefonia importunando a vida do cidadão e da cidadã brasileira.
4: O projeto de lei foi apresentado nesta quarta-feira, dia 7 de outubro. Vai passar pelas comissões e plenário do Senado antes de seguir para a Câmara dos Deputados.
18: Um projeto pronto para votação na Comissão de Meio Ambiente do Senado pretende incentivar empresas que desenvolvem soluções para a preservação ambiental.
19: A proposta cria critérios para o reconhecimento das chamadas startups verdes e prevê prioridade no acesso a incentivos e financiamentos. Os detalhes com a repórter Marcela Cunha.
24: Empresas que desenvolvem tecnologias para reduzir a poluição, economizar energia ou reaproveitar resíduos poderão receber incentivos específicos para crescer no Brasil. É o que prevê um projeto que inclui as chamadas startups verdes na legislação brasileira. As startups são empresas jovens, geralmente ligadas à inovação, que desenvolvem novos produtos, serviços ou modelos de negócios. Pela proposta, serão consideradas verdes aquelas que oferecem soluções para problemas ambientais, como a emissão de gases que provocam o aquecimento global, o desperdício de recursos naturais e a geração de lixo. O autor da proposta, senador Fernando Dueire, do PSD de Pernambuco, explicou que a intenção é criar condições para o desenvolvimento dessas empresas.
2: Acreditamos que ao estimularmos essas startups, estamos não apenas criando novos negócios, mas investindo na qualidade de vida das futuras gerações e no fortalecimento de uma economia mais resiliente e sustentável.
24: O projeto prevê prioridade no acesso a programas de apoio técnico e financeiro, benefícios fiscais e editais públicos de inovação e sustentabilidade.
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19: Com edição de Paulo Groba e trabalhos técnicos de Eliseu Caires, o Jornal do Senado fica por aqui. Acompanhe agora as notícias da Câmara dos Deputados. Boa noite.
18: Boa noite e até amanhã.
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6: Projeto obriga postos a detalhar custo dos combustíveis nas notas fiscais.
7: Comissão aprova selo para premiar cidades com boas práticas no trânsito.
6: Câmara analisa dar à assinatura digital valor de reconhecimento de firma.
7: Boa noite. Projeto em debate na Câmara confere à assinatura digital o valor de reconhecimento de firma em cartório. A ideia é diminuir a burocracia e facilitar a vida do cidadão, sem perder a segurança nos documentos. Confira os detalhes na reportagem de Fabielle Pires.
25: Já pensou resolver pela internet uma burocracia que exige uma ida ao cartório? Um projeto em análise na Câmara dos Deputados quer facilitar esse processo e permitir que a assinatura digital tenha o mesmo valor do reconhecimento de firma. Antes de entender a proposta, é preciso entender como funciona a assinatura digital. Atualmente, assinaturas digitais são feitas com certificado da Infraestrutura de Chaves Públicas Brasileira, a ICP Brasil, um sistema oficial do país que garante a validade jurídica e a segurança de assinaturas e certificados digitais. Quando uma pessoa assina um documento usando um certificado digital da ICP Brasil, é possível verificar a identidade de quem assinou e a integridade daquele documento. O que ainda não acontece automaticamente, essa assinatura substitui o reconhecimento de firma em cartório nos casos em que ele é exigido. A proposta determina que os documentos assinados eletronicamente sejam equiparados aos documentos com reconhecimento de firma. Segundo o autor, deputado Rafael Prudente, do MDB do Distrito Federal, a assinatura digital diminui a burocracia no dia a dia do cidadão. O projeto que equipara a assinatura com certificado digital da ICP Brasil ao reconhecimento de firma foi aprovado pela Comissão de Ciência, Tecnologia e Inovação da Câmara e agora segue para análise da Comissão de Constituição e Justiça. Para virar lei, precisa ser aprovado pela Câmara e pelo Senado. Da Rádio Câmara de Brasília, Fabielle Pires.
6: Economia. Sóstenes Cavalcante, do PL do Rio de Janeiro, defende proposta para limitar os juros do crédito consignado de aposentados e pensionistas que recebem até 3 salários mínimos, além de beneficiários do BPC. O projeto determina que a taxa não poderá superar o IPCA, índice usado para medir a inflação oficial do país.
7: Sóstenes Cavalcante aponta que refinanciamentos feitos sem autorização aumentam a dívida de quem já tem parte da renda comprometida com os empréstimos. O texto também restringe a concessão desses descontos às instituições autorizadas e aos bancos públicos.
6: Carlos Veras, do PT de Pernambuco, defende o projeto que autoriza a União a criar uma estatal para atuar na distribuição de combustíveis, biocombustíveis e gás de cozinha. Ele explica que a ideia é recompor a presença pública no setor para assegurar a soberania energética.
7: A proposta permite a recomposição estatal por meio da compra de ativos operacionais ou participações em refinarias e bases de distribuição. Para Carlos Veras, o projeto combate aumentos abusivos de preços e garante o abastecimento em regiões remotas e de vulnerabilidade social.
6: Jefferson Campos, do PL de São Paulo, é um dos signatários da proposta de emenda à Constituição que estabelece um teto de gastos para órgãos da administração pública.
7: A proposta fixa limites orçamentários para despesas com publicidade institucional e determina um teto para os gastos do Poder Legislativo e dos Tribunais de Contas. Jefferson Campos entende que a medida contribui para garantir maior responsabilidade fiscal na administração pública.
8: Transportes.
6: A Comissão de Viação e Transportes aprovou um selo para premiar cidades que adotem boas práticas no trânsito. Saiba mais sobre o assunto na reportagem de Agui Pontes.
12: A Câmara dos Deputados debate recompensar municípios que adotem boas práticas na gestão do trânsito. A Comissão de Viação e Transportes aprovou o projeto que institui o selo Município com Mobilidade Segura. O objetivo da medida é premiar as cidades que façam um bom trabalho na prevenção de acidentes. Menos de 40% dos municípios receberiam o selo hoje. O projeto de lei do deputado Amon Mandel, do Republicano do Amazonas, dá justamente um incentivo para as cidades que cumprem as diretrizes da Política Nacional de Mobilidade Urbana. Mas não só, ela estabelece duas exigências: que o município possua um plano de mobilidade urbana e que esteja integrado ao Sistema Nacional de Trânsito previsto no Código de Trânsito Brasileiro. No primeiro caso, que pede a existência de um plano de mobilidade, 1.910 municípios já são obrigados a elaborar e aprovar um plano, mas desses, 79,6% não cumpriram a determinação legal. Para além disso, 63,2% de todos os municípios brasileiros pecam no segundo ponto, que é estar integrado ao Sistema Nacional de Trânsito. Para conseguir o selo, também se exige que programas, ações, campanhas e metas adotadas pelo município estejam alinhadas com o Plano Nacional de Redução de Mortes e Lesões no Trânsito e ao conceito Visão Zero, que busca um contexto em que mais nenhuma morte aconteça no trânsito. Com a implementação do projeto, o Poder Executivo definirá o órgão responsável pela concessão, fiscalização e divulgação dos municípios certificados. Segundo o deputado Amon Mandel, autor do projeto, o selo municipal surge como um instrumento de incentivo e reconhecimento para gestões comprometidas com práticas modernas de segurança. O selo, ainda segundo o deputado, contribui para promover a acessibilidade e prevenir mortes e lesões graves. O projeto será analisado pelas Comissões de Desenvolvimento Urbano e de Constituição e Justiça e de Cidadania. Da Rádio Câmara de Brasília, Agui Pontes.
7: Delegado Caveira, do PL do Pará, apresentou o projeto que proíbe a exigência de vistoria veicular periódica baseada apenas no tempo de uso do automóvel. A proposta busca impedir cobranças recorrentes que penalizem motoristas e proprietários de veículos mais antigos.
6: Atualmente, a lei não estabelece a obrigação da vistoria, mas a proposta inclui a proibição de forma expressa no Código de Trânsito Brasileiro. Delegado Caveira argumenta que defeitos mecânicos representam menos de 7% dos sinistros em rodovias federais.
7: A Câmara analisa o projeto que obriga a instalação de temporizadores regressivos em semáforos que tenham fiscalização eletrônica. A autora da matéria, Gleisi Hoffmann, do PT do Paraná, afirma que a medida torna o trânsito mais seguro, evitando frenagens bruscas, acelerações indevidas e decisões de risco nos cruzamentos.
6: Gleisi Hoffmann ressalta ainda que se o temporizador estiver com defeito, dessincronizado ou com baixa visibilidade, não poderá ser aplicada a multa pelo equipamento de fiscalização. A proposta dá aos órgãos de trânsito 60 dias para adequar os semáforos que já possuem fiscalização eletrônica.
8: Segurança Pública.
7: Guilherme Derrite, do PP de São Paulo, quer incluir entre os crimes hediondos as formas mais graves de homicídio, latrocínio e extorsão, cometidas por integrantes de organizações criminosas e milícias. A proposta amplia o tratamento mais rigoroso para crimes praticados nesse contexto.
6: Guilherme Derrite argumenta que esses delitos têm maior potencial de violência e intimidação e, por isso, devem receber o mesmo tratamento dado aos crimes mais graves previstos na legislação. O deputado reitera que a medida reforça o combate ao crime organizado.
7: Tornar imprescritível o crime de trabalho análogo à escravidão é o objetivo de projeto apresentado por Amanda Gentil, do PP do Maranhão. Se a mudança for aprovada, o passar do tempo não poderá impedir a responsabilização de quem cometer esse tipo de crime.
6: Amanda Gentil lembra que a Corte Interamericana de Direitos Humanos já determinou ao Brasil a adoção de medidas para impedir a prescrição desses crimes. A deputada avalia que a mudança pode reduzir a impunidade de casos em que a investigação e a responsabilização demoram a avançar.
7: O projeto de defensor Stélio Denner, do União de Roraima, inclui na Lei Maria da Penha o monitoramento eletrônico do agressor como medida protetiva de urgência em situações de alto risco à mulher. Segundo o deputado, a iniciativa visa conter a escalada do feminicídio no Brasil.
6: Pelo texto do defensor Stério Denner, o juiz deverá observar novos critérios para conceder a medida protetiva, como casos de ameaça grave, histórico de agressões e perseguição. O texto também prevê a integração da tornozeleira eletrônica com mecanismos de alerta direto à vítima.
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11: Política.
7: Elmar Nascimento, do União da Bahia, defende o respeito às prerrogativas do Congresso e as garantias do devido processo legal na atuação dos órgãos de controle. O deputado reclama de interferências de outros poderes e ressalta a importância do contraditório e da ampla defesa.
6: Elmar Nascimento afirma que decisões sobre orçamento, emendas e mandatos devem respeitar o devido processo legal. Ele também afirma que os órgãos de controle precisam atuar dentro das competências definidas pela Constituição, sem criminalizar a política.
11: Saúde.
7: Fernando Monteiro, do PSD de Pernambuco, sugere a criação do Dia Nacional dos Técnicos e Auxiliares em Saúde Bucal, a ser comemorado em 20 de março. De acordo com o parlamentar, o projeto busca valorizar os mais de 230 mil profissionais da área registrados no país.
6: Fernando Monteiro acredita que a data vai incentivar ações educativas e científicas, além de impulsionar políticas públicas para fortalecer a odontologia no SUS. Ele sustenta que esses profissionais têm papel importante na prevenção de doenças.
11: Educação.
7: Avança na Câmara projeto que reserva recursos de bolsas educacionais para pessoas com deficiência. Os detalhes com a repórter Silvia Munhato.
13: A Comissão de Defesa dos Direitos das Pessoas com Deficiência da Câmara dos Deputados aprovou proposta que destina um percentual dos recursos do FNDE para bolsas e outros tipos de auxílios para estudantes com deficiência. O percentual deverá ser regulado pelo Executivo. Hoje, a legislação permite ao FNDE, o Fundo Nacional de Desenvolvimento da Educação, conceder bolsas de estudo, bolsas de permanência e ressarcimento de despesas a estudantes, mas não prevê reserva para grupos específicos. A versão original do projeto destinava o benefício apenas aos estudantes surdos, mas foi ampliada durante a avaliação pela Comissão de Educação. O relator na Comissão de Defesa dos Direitos das Pessoas com Deficiência, deputado Rodrigo Hollenberg, do PSB do Distrito Federal, fez novo ajuste no texto.
14: Entendemos, porém, que não há motivo para a redação do substitutivo mencionar diretamente apenas as pessoas surdas ou pertencentes ao transtorno do espectro autista. Por essa razão, propomos um substitutivo que unifica a aplicação do dispositivo legal em benefício de todas as pessoas com deficiência por meio de remissão simples à Lei Brasileira de Inclusão das Pessoas com Deficiência.
13: O relator citou dados do Censo da Educação Superior de 2024 que mostram que os maiores grupos de estudantes com deficiência matriculados no ensino superior são pessoas com deficiência física, 30,5%, baixa visão, 22,8% e transtorno do espectro autista, 16,7%. A proposta que reserva recursos de bolsas educacionais para pessoas com deficiência será analisada agora pelas comissões de Finanças e Tributação e de Constituição e Justiça. Da Rádio Câmara de Brasília, Silvia Munhato.
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11: Votação.
6: Os deputados analisam projeto que obriga os postos a detalhar a composição do preço dos combustíveis na nota fiscal. O texto pode ser incluído na pauta de votações, como informa o repórter Antônio Vital.
17: Está pronto para ser votado no plenário da Câmara projeto que obriga os postos de combustíveis a detalhar na nota fiscal todos os componentes do custo da gasolina, do etanol e do diesel para o consumidor. De acordo com a proposta apresentada pelo deputado licenciado Guilherme Boulos, a nota fiscal deverá conter informações como o custo inicial do combustível para o produtor ou importador, o custo do biocombustível adicionado à gasolina, o lucro da distribuidora e do dono do posto, bem como o valor dos tributos federais e estaduais. Produtores, importadores e distribuidores também ficam obrigados a fornecer as mesmas informações em suas notas fiscais. O objetivo, de acordo com o autor, é permitir identificar a composição do custo final, que seria bom para a concorrência e para o consumidor, que poderia assim agir como fiscal em caso de abusos. O projeto ganhou regime de urgência, o que permite que seja votado diretamente no plenário da Câmara, sem passar pela análise das comissões permanentes da Casa. O regime de urgência foi aprovado de maneira simbólica, mas provocou discussão no plenário. Para o deputado Gilson Marques, do Novo de Santa Catarina, não tem como o dono do posto de combustíveis saber todos os componentes do preço.
20: Transparência é sempre positiva, mas a minha preocupação aqui, entre outras, é o seguinte: informe na nota fiscal toda a composição do preço dos combustíveis e do GLP. O posto de combustível não tem essa informação, não tem como ele ter essa informação. Toda a composição do custo de cada componente, de cada pessoa, de onde vem a importação, ele não tem essa informação hoje.
17: Já a bancada aliada ao governo defendeu a proposta, como disse o deputado Tarcísio Mota, do PSOL do Rio de Janeiro.
21: Ele é singelo, ele diz, na nota fiscal da produção da compra do combustível ou do gás, deverá haver discriminado aquilo que é o custo do produto que vem, né, o custo da produção daquela mercadoria, do combustível, e também os custos de impostos e os custos, inclusive o lucro que está vindo das próprias refinarias. Há que se lembrar que o processo de privatização das refinarias no Brasil resultou num processo de encarecimento do combustível.
17: Ainda não há data para votação no plenário da Câmara do projeto que obriga os postos de combustíveis a detalhar na nota fiscal todos os componentes do custo da gasolina, do etanol e do diesel para o consumidor. Da Rádio Câmara de Brasília, Antônio Vital.
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11: Esporte.
7: João Cury, do MDB de São Paulo, defende proposta que estende a imunidade tributária às entidades esportivas sem fins lucrativos. A medida que para organizações dos movimentos olímpico, paralímpico, clubístico e educacional, as instituições de educação e assistência social.
6: A iniciativa, que tem o apoio de João Cury, visa fortalecer o desenvolvimento de atletas e contribuir com a saúde pública. Ele acredita que a imunidade sobre impostos de patrimônio, renda e serviços garante maior estabilidade financeira para as entidades formadoras.
7: O projeto de Saulo Pedroso, do PSD de São Paulo, define quem pode ser considerado representante de uma organização esportiva privada nos casos de corrupção no esporte. Entram nessa definição dirigentes, diretores, administradores e procuradores que exerçam poderes de representação.
6: Saulo Pedroso explica que a medida pretende dar mais clareza à aplicação da lei e evitar interpretações diferentes sobre quem pode responder pelo crime de corrupção privada no esporte. Ele ressalta que o projeto não institui um novo crime nem altera as penas previstas atualmente.
7: Proposta de delegado Éder Mauro, do PL do Pará, estabelece o sexo biológico registrado no nascimento como único critério para definir a categoria de atletas em competições esportivas promovidas pelo poder público.
6: O texto também inclui competições estudantis e prevê a apresentação de documentos para comprovação. Delegado Éder Mauro alerta que atletas que competirem em categoria diferente da correspondente ao sexo de nascimento poderão ser excluídos, perder premiações e sofrer suspensão de até um ano.
7: Márcio Bioc, do MDB do Rio Grande do Sul, defende a aprovação de projeto que institui 8 de novembro como Dia Nacional do Fisioterapeuta Esportivo. Autor da proposta, ele ressalta a importância dos profissionais na prevenção de lesões e na recuperação de quem pratica atividades físicas.
6: Márcio Bioc avalia que a homenagem também pode ampliar conscientização sobre a prática segura de exercícios. O deputado explica que a data escolhida marca a fundação da Sociedade Nacional de Fisioterapia Esportiva e o reconhecimento oficial da especialidade no país.
7: Termina agora o Jornal Câmara dos Deputados, produzido pela Rádio Câmara, com trabalhos técnicos de Everson Urani e apresentação de José Carlos Andrade e Márcio Aquilissardi. Uma boa noite para você.
6: Uma ótima noite. A Voz do Brasil volta amanhã.
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0: Alô, bom dia.
1: Hoje é sexta-feira.
0: Sextamos. Sexta-feira, turma! E aí, tá tudo bem com você? Tá tudo certo? Estamos vivendo o dia 9 de outubro do ano 2026, dia do açougueiro, dia nacional da sobremesa, dia do atletismo, dia mundial também dos correios. Ah, hoje também é o seu dia! Parabéns pra você que está comemorando mais um ano de vida, mais uma primavera. Bora acordando o Brasil, despertando o Brasil de ponta a ponta. Amigos caminhoneiros, tá no trecho, estica o corpo, tira o pé do chão, bora acordar, bora despertar a gente, bora tirar o povo da cama, vamos que vamos, acorda aí meu filho, estamos na sexta-feira, bom dia com muita alegria, passarinho que não deve nada pra ninguém, já está batendo asas, sorria pra vida, sextamos em alto e bom som durante duas horas, 0800-558-0057. Vem comigo, tamo juntos!
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0: Alô, bom dia! O programa Sertanejão número 1 do Brasil traz pra você agora Lourenço e Lourival, meu sítio, meu paraíso, pra gente começar bem a sexta-feira gostosa.

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2: No começão do seu dia. Já anota o dia e o horário que eu vou cadastrar você, viu? Anota aí, ó. Manda pra cá.

0: Barão, Zé Caboclo e Caboclinho no Caprichadão do seu rádio.
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2: Alô?
1: Alô? Alô, bom dia.
0: Bora juntos na sexta-feira gostosa, fazendo festa, interagindo com você. Alô, bom dia.
3: Um abraço pra todos aí.
0: Valeu.
3: Curti Fontenelle, porque eu sou fã número
0: obrigado,
3: um dele.
0: Obrigado, nego, velho.
3: Pra todos os locutores.
0: É isso aí.
3: Manda aí um modão pra nós, que é modelo.
0: Caprichado.
3: Rasgado. Você escolhe pra mim, de fonte.
0: Deixa com nós, é o Danileira de Caldas Novas. Alô, bom dia.
4: Sai, Fontenelle, é Luiz Mutuca de Resende, de Rio de Janeiro.
0: Ô, Luizão.
4: Um programa maravilhoso.
0: Tá bom, né, Luiz?
4: O Alô, bom dia.
0: Alô, bom dia, com muita música e alegria no começo do seu dia, alô.
5: Bom dia, Fontenelle.
0: Bom dia.
5: Aqui de Pitanga.
0: Boa!
5: Se puder, toca aí. Ela bateu asas.
0: João Torres.
5: A gente ouviu aqui.
0: Deixa com nós. Você tá pedindo e nós estamos tocando. Ela bateu asas. No Alô, bom dia. O Caprichadão número 1 do seu rádio. 0800-558-0057. Boa sexta!
1: Alô, bom dia.

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2: No começo da sua sexta-feira, moda boa não enjoa. Bora abraçando por aqui Edivânia, em São José do Rio Preto. Edivânia, obrigado, viu? Tamo juntos. Ó, tem aqui o meu amigo Adão Antunes, está em Rio Claro, tá com nós. Osvaldinho Santos está em Igaraçu. Meu amigo, o Ernesto Leal de Taubaté também tá por cá, Maria tá em Poços de Caldas e a minha amiga Rayane Isabel em Araguari, Triângulo Mineiro, acordando com nós neste fim de semana que está apenas começando a sexta-feira, né, gente? Já estamos com o pé no finalzão de semana e bora falar de vitalidade, bora falar de ereção fraca, ejaculação rápida, bora falar sobre isso, bora chamar a Tatá, não, a Camila. Ô Camilinha, bom dia, sextamos, meu bem.
3: Olá, família, alô, bom dia, Fontenelle, amigão, bom dia com energia, sextou com S de sedução, meus amores, agora é a hora da verdade, viu? É isso mesmo, não dá pra aceitar esses problemas e não fazer nada, para tudo que você está fazendo e ouve a sua amiga aqui, viu? Eu não vou aceitar o ouvinte do programa sertanejo número 1 passar vergonha com impotência sexual, a ejaculação precoce ou o cansaço crônico justo hoje, hein? 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
2: 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Bora juntos aqui no rádio na sexta-feira gostosa. Você do bruto, você do trecho. Bom dia.

0: Aí é caprichada, João Paulo e Daniel, poeira na estrada, no Alô Bom Dia, o caprichadão número um do seu rádio. Aqui você desperta para mais um dia, acompanhando sempre a boa moda sertaneja. Abraçando aqui a Maria Isabel, tá com a gente em Tepurá. Ô Maria, você tá bem, meninona? Mato Grosso, né? É Tapurá ou Tepurá? Depois você me confirma aqui, me corrija, tá? Ó, quem mais tá aqui? Meu amigo Francisco Leão, tá em São José do Rio Preto, tá com nós, aquele abraço. Juras, tá em Parapuã. Alô Mineiro de Goiás, tá em Santarém, sempre acompanhando o Fontenelle. O Vanderlei tá em Rancharia, bom dia!
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6: Bom dia, moçada. Bom dia para você que está ligado no Alô Bom Dia do meu amigo Fontinelli. E para fechar a nossa semana, vamos falar de financiamento para o produtor rural. Muitas vezes o produtor precisa comprar uma máquina, melhorar uma instalação, investir na lavoura ou aumentar a produção. E existem linhas de crédito que podem ajudar nesses investimentos. Mas, meu amigo, antes de pegar qualquer financiamento, é importante fazer as contas. Veja quanto você realmente precisa, quanto vai pagar e se a parcela cabe no orçamento da propriedade. Converse com o banco, com uma cooperativa ou procure orientação de quem entende de crédito rural. Não assuma uma dívida sem saber como vai pagar. Planejamento é o primeiro passo para fazer o dinheiro trabalhar a favor da propriedade. Esse foi o Centro do Agro. Um ótimo final de semana para você e sua família. Deus abençoe a sua lida. Segunda-feira tem mais dicas do agro aqui no Alô Bom Dia, se Deus quiser.

0: Obrigado.
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2: O número 1 em música sertaneja tem o Barreirito, cantor das andorinhas, aqui no Alô Bom Dia. A Cibele está em Álvares Machado, está acompanhando o Alô Bom Dia. O Edmilson está em Goiás, aquele abraço, turma do Goiás, pessoal de Mineiros, aquele abraço.

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1: Alô, Alessandra, tá em Porto Ferreira, tá acompanhando Fontinelli, a Maria Edivalda. Bom dia, Fontinelli, estamos aqui em Alfenas, acompanhando o teu programa gostoso. Pessoal de Pouso Alegre, o Renato e a Silvina. Bom dia, boa sexta.
2: Alô, bom dia.

0: Bagé, meu tinho, pé de cedro no Alô Bom Dia, o caprichadão do seu rádio.
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0: Bom dia, alegria. Tudo de bom pra vocês, viu? Sextamos em alto e bom som. Bora liberar o WhatsApp pra falar com os nossos ouvintes queridos de todo o Brasil. Alô, bom dia.
3: Bom dia, Serginho.
0: Bom dia.
3: Eu tô com a parmãozinha.
0: Ah, o que você manda?
3: Barreirito.
0: Almoço
3: do cabo de boi, parece pra você. Sei todos os ouvintes.
0: Valeu. Essa é bonita, hein,
3: Nilo?
0: Valeu, Vandésio, Nortão de Minas por cá. Alô, bom dia.
4: Bom dia, meu amigo. Sérgio Fontinelli. Aqui é o Valdilson.
0: Ô, Valdilson, tá bom?
4: Tô aqui em Novaes, município de Nova Serrana.
0: Legal.
4: Manda moda pra nós de Milionário José Rico, Estrada da Vida.
0: Aí é moda, hein, nego, velho?
4: Fica com Deus.
0: Deixa com nós. Boa sexta pra você. Alô?
5: Fontinelli, fala comigo aí, desamarra esse cara.
0: Ô, cara amassado.
5: Toca o menino caçador aí pra nós aí. Tamo por cá. Bom dia.
0: Valeu, boca de lata. Vamos juntos. Bora no rádio, Barreirito. A moça do carro de boi.
6: Velho.

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1: Bom dia, alegria! Deixa eu mandar alô aqui pra Arlete e também o Genivaldo, pessoal de Remanso, na Bahia, com radião ligado em Bom Despacho, Minas Gerais. Quem fala sempre comigo todas as manhãs, né, que está sempre comigo, é a Patrícia e também o Irineu. Aquele abração especial pra todo mundo em Cuiabá. Deixa eu mandar um alusão aqui pro meu amigo Edmauro. Ô, Edmauro, obrigado, motorista de aplicativo, sempre me acompanhando aí no começo do dia, né? E ó, eu quero falar agora com você que é taxista, caminhoneiro, não é mesmo? Você tem sentido dores nas costas, nos ombros, nas pernas, nos braços, dores pra tudo quanto é lado, Fontenelle. 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Bom dia.
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0: Milionário José Rico, era conhecido como as Gargantas de Ouro do Brasil, Estrada da Vida, de 1977, há exatamente 50 anos atrás, esta música tocava nas rádios de todo o Brasil, fazia eco pelo Brasil. 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Ô Edinaldo, você tá bom, meninão? Está em Poços de Caldas, em Juína, no Mato Grosso. Quem tá com nós é a Simone. Bom dia, Simone!
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0: Bom dia pra quem? Bom dia, alegria! Bora colocar um sorrisão no rosto. É sexta-feira, é fim de semana. 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
2: Olá, ouvintes do Alô Bom Dia e do amigo Sérgio Fontenelle. Aqui quem fala com vocês é o Dinei Sertanejo. Sexta-feira, final de semana chegou. Que Deus possa abençoar a sua sexta e o seu final de semana. E hoje, sexta-feira, é o dia de trazer algumas modas, né? Ou uma moda na sexta para você ouvir, sendo uma moda conhecida ou desconhecida. O que vale aqui é exaltar a música sertaneja. E hoje, para fechar a semana, trago para vocês Me Mata de Uma Vez, composição do saudoso Ronaldo Adriano, do Neno e da Nilza Carvalho. Gente, Triparada Dura é realmente o maior trio da música sertaneja. O saudoso Barreirito cantava demais, o Mangabinha com solos inesquecíveis e o Cleone tá aí, né? Em atividade, agora junto com o Chonadão e o Leonito, né? Infelizmente também o Barreirito, irmão do Barreirito, faleceu, mas o trio continua firme e forte. Então, vamos ouvir e Mata de Uma Vez. Um ótimo final de semana para vocês, uma ótima sexta-feira, que Deus possa abençoar a sua família e você também. Até semana que vem, um grande abraço, tchau!
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2: O caprichadão número um das suas manhãs, da sua sexta-feira. Abraçando aqui também o nosso amigo Elivelto, em Itatiaia.

0: Amado e xodó, fique longe dela.
1: Longe dela.
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3: Alô?
2: Alô?
3: Alô?
2: Alô, bom dia.
0: Bom dia, alegria. Bora zapeando na sexta-feira mais gostosa, final de semana batendo as portas, né, gente? Ah, vamos pro WhatsApp. Alô, bom dia.
4: Bom dia, Fontinelli, Maria Patrícia de Alto Taquari. Gostaria de ouvir a música Pombinha Mensageira.
0: Agora, Maria.
4: Ofereço para todos que gostar, que Deus abençoe você, sua família, todos da rádio.
0: Amém. Sexta-feira abençoada para você também, tá, Maria? Para todo mundo. Bora juntos. Alô, bom dia.
5: Bom dia, Fontinelli.
0: Bom dia.
5: Toque aí uma música bem, bem gaúcha aí para nós, aí bem sertaneja, tá?
0: Sertanejeira.
5: Nós estamos aqui em Vila Aramos, eu e meu marido Oswaldo. Manda um alô aí, um abraço aí para nós. Um bom dia para vocês.
0: Ah, um abraço forte para dar sorte, Oswaldo. Abraço forte do Fontinelli. Fontinelli, tudo de bom pra vocês, aproveita bem aí, tá? Alô, bom dia.
6: Bom dia, Fontinelli, bom dia com Jesus no comando.
0: Amém.
6: Aqui é João Luiz aqui de Palmeirinha, um alô pra todo mundo aqui de Palmeirinha e Quara, região.
0: Aquele abraço, Bruno e Marrone, vida vazia na sexta-feira gostosa. Olha você que tá no volante grande, obrigado.

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1: 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Alô, minha amiga Thaís, tá em Jacareí. Aquele abraço, boa sexta para você e também pro esposo Márcio. Oh.

0: Pombinha Mensageira, Belmonte Amaraí, no Alô Bandil, caprichadão número 1 do seu rádio na sexta-feira, que está apenas começando e começando super bem. O Cleudes está em Extrema, aquele abraço. Dimas tá em Salto, aquele abração. Alô Francisco, tá em São Carlos, aquele abraço. Chicão, Max tá em Braslândia, é isso, aliás, Brasilândia, no Mato Grosso do Sul. Alô minha amiga Marilércia, em Oswaldo Cruz, tá sempre com nós. Hildo Almeida, Oriximiná, tá por cá, né, meninão? O Zé tá em Porto Ferreira. Alô, Zé, abraço pra você, menino, tudo de bom. O Biro da Pesca tá aqui com nós, tá em Santarém.
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0: Alô, bom dia! Bora acordar, gente, é sexta-feira, um fim de semana abençoado pra todo mundo. Coloca um sorrisão nesse rosto. Quero ver você cantando e sorrindo comigo, aqui no rádio. 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
2: Deus abençoe você e toda a sua família. Uma sexta-feira vitoriosa para todos os ouvintes do Sérgio Fontinelli no Alô Bom Dia. Vamos encerrar a semana ouvindo a palavra de Deus.
3: Gálatas capítulo 1, versículo de 6 a 12. Irmãos, admiro-me de terdes abandonado tão depressa aquele que vos chamou na graça de Cristo e de terdes passado para um outro evangelho. Paulo está dizendo, vocês... deixaram de acreditar no evangelho de Cristo para acreditar em outras falácias. Não que haja outro evangelho. E olha que interessante, Paulo está dizendo, não existe outro evangelho, não. Você abandonou um evangelho para ir para outro evangelho, mas eu não estou querendo dizer que há um outro evangelho. Mas algumas pessoas vos estão perturbando e querendo mudar o evangelho de Cristo. Tinha muita gente na comunidade dos Gálatas querendo mudar o evangelho de Cristo. Essa tentação, ela continua até os dias de hoje. Pessoas que querem mudar o evangelho de Cristo. E ninguém tem autoridade para isso, ninguém. Pois bem, mesmo que nós ou um anjo vindo do céu vos pregasse um evangelho diferente daquele que vos pregamos, seja excomungado. E Paulo está dizendo, nenhum anjo tem autoridade para mudar esse livro. Ou para pregar algo diferente. Nem nós, nem eu posso pregar algo diferente. Frei Gilson não pode pregar algo diferente do que está nos evangelhos. Não tenho essa autoridade. Ninguém tem. 1 Coríntios capítulo 2, versículo de 4 a 5. A minha palavra e a minha pregação longe estavam da eloquência persuasiva da sabedoria. Eram antes uma demonstração do Espírito do poder divino, para que a vossa fé não se baseasse na sabedoria dos homens, mas no poder de Deus. Não é sabedoria humana. É poder de Deus. 1 Tessalonicenses, capítulo 2, versículo 13. Por isso damos também nós incessantes graças a Deus, porque recebestes a palavra de Deus que de nós ouvistes, não como palavra de homens, mas como realmente é, como palavra de Deus que age eficazmente em vós, os que credes. Veja, são várias as citações que eu poderia usar. Não é palavra de homens, é palavra de Deus. Homens escreveram, conforme está em 2 Pedro capítulo 1, versículo de 20 a 21, homens escreveram, mas sob a inspiração do Espírito Santo. Creio firmemente que o Evangelho é palavra de Deus e não palavra de homens. Pai, Filho e Espírito Santo. Amém.
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2: Eu quero clamar agora por você, quero clamar pela sua família. Vem Espírito Santo, enche todos os que estão acompanhando este programa agora. Libera, Senhor, para esta pessoa o que ela mais precisa, para o corpo e para a alma. Libera, Senhor, curas e libertações em nome de Jesus para esta pessoa que escuta e para toda a sua família. Eu clamo a tua poderosa bênção. Visita agora com bênção de proteção. A bênção que só o Senhor pode dar. Abençoe-vos o Deus Todo-Poderoso, Pai, e Filho e Espírito Santo. Amém.
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0: De volta, segunda-feira, aqui no Alô Bom Dia. Agora tem João Torres, Dinheiro e Ego.
4: Nos faça refletir sobre o momento em que estamos vivendo. Que Deus proteja nosso povo e nos dê coragem para buscar um Brasil mais justo.

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1: Vai participando com nós, vai pedindo seu modão que a gente vai caprichando aqui no rádio. Uma sexta-feira abençoada. Alô Rosana, está em Itapecerica da Serra. Eu

0: caipira.
1: Chitãozinho e Chororó, caipira no Alô Bom Dia, o caprichadão número um do seu rádio.
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2: Alô? Alô, bom dia.
1: Bom dia com muita alegria. Deixa eu liberar o WhatsApp aqui, bora falar com os ouvintes de todo o Brasil. Alô?
4: Bom dia, Fontenelle.
1: Bom dia, meu irmão.
4: Tudo bem, meu amigo?
1: Tava sumido, nego velho.
4: Tô sumido nada, rapaz.
1: Ah.
4: Toca aí pra mim aí, fio de cabelo.
1: Opa.
4: Do Chitãozinho e Chororó pra nós aí, matar a saudade.
1: Aí sim, hein, Nego?
4: Grande abraço pra você.
1: Outro.
4: E tô sempre ligado com vocês aí.
1: Que legal, satisfação sempre falar com você, meu irmãozão. Alô, bom dia.
5: Ô, Fortinelli, bom dia, meu caboclo. E aí, meu irmãozão, você tá bem?
1: Bom.
5: Deus abençoe você e toda a família, tá?
1: Amém, todos nós, Nego.
5: Tudo de bom pra ti aí.
1: Pra todos nós.
5: Aos ouvintes aí.
1: Boa.
5: Eu sempre tô aqui, ouvindo aqui.
1: No pé do rádio, né, Nego?
5: Ouvindo a rádio aqui.
1: Que legal.
5: Ouvindo aqui esses musicão.
1: Ô, moda.
5: Apaixonado por Timelo.
1: Tamo juntos nessa sexta-feira. Alô, bom dia.
6: Bom dia, Fontenelle.
1: Bom dia.
6: Aqui é Marilércia de Oswaldo Cruz. Eu estou curtindo Alô, bom dia com Fontenelle.
1: Aí sim, Mari.
6: Sextou, hein? Sextou. Sexta-feira.
1: Aí sim.
6: Uma sexta-feira abençoada pra todos nós.
1: Pra todos?
6: Beijo.
1: Beijo, lindona. Tudo de bom pra você, tá? Chitãozinho e Chororó. 1982. Fio de cabelo, essa é bonita demais da conta, hein? Aumenta o volumão do rádio aí.
7: Alô, bom dia.

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2: Bom dia, alegria! Bora juntos no rádio, na sexta-feira gostosa, sexta-feira maravilhosa, a gente fazendo festa com você, a Trindade tá em São João del Rei, tá comigo também aqui, o meu amigo Fortaleza, Arenápolis, tá por cá também, o Serjão da Nutrição em Elenquer, no Parazão, faz tempo que nós não fala, nego velho, o Adalto tá com a gente em São José do Rio Pardo, o Milson Moreira tá em Nova Marinândia, família Souto também, aquele abraço especial. 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

0: Christian e Ralph, de 1991, e Holanda, aqui no Alô Bom Dia, o caprichadão número 1 do seu rádio. 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
3: Além de ser o maior país do mundo, a Rússia também tem os climas mais extremos. Para rodar por lá, um caminhão precisa ser muito bruto. Hoje vamos relembrar a história de um dos maiores modelos fabricados em todos os tempos. Batizado de Zil 135, foi criado em 1959 para o uso militar. Capaz de carregar e lançar um míssil de 500 quilos, o caminhão tinha 9 metros de comprimento, 3 de largura e 3 de altura. Pesava 7 toneladas. Usava dois motores V8 a gasolina com 7 litros e 180 cavalos cada. O câmbio também era duplo, automático com 6 marchas ou manual com 5. O sistema de tração 8x8 do Zil 135 era muito curioso. Um conjunto de motor e câmbio tocava as rodas da direita e o outro da esquerda. Ao longo dos anos, criaram muitas versões. Uma anfíbia, outra híbrida, diesel e elétrica, a jato com turbinas de avião e modelos para uso civil. Um desses caminhões de transporte, chamado de Zil-E-167, era 6x6 e encarava até 1,80 m de água ou 1 metro de neve na Sibéria. Em 1963, a Zil transferiu a produção do 135 e os seus derivados para a BAS, que era do mesmo grupo. O Bruto foi fabricado até 1994. Fundada em 1916, a Zil acabou fechando em 2013. Mas a BAS segue na ativa, faz caminhões enormes, até 12x12 para uso civil e militar. 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
0: Agora tem Tony Sampaios e Maurinho, deusa das águas, aqui no Alô Bom Dia. 0800-558-0057. Você vai ligando, vai falando comigo. O Brasil de ponta a ponta vai despertando ao som do Alô Bom Dia. Tá bom, tá

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1: Eu estou do seu lado, trazendo moda bonita, abraçando os amigos, motoristas de aplicativos, taxistas, você que acorda ao som do alô, bom dia, em todo o Brasil, a gente fala com você, no começo do seu dia, trazendo alegria, trazendo pra você um dia diferente.

0: É o rei Roberto Carlos, o taxista. Aqui no Alô Bom Dia, no Caprichadão número 1 do seu rádio. Ah, gente, é tão bom, né? Muito gostoso estar com você.
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2: Alô?
1: Alô? Alô, bom dia.
0: Bom dia, alegria. Tudo de bom pra você, tá? Ah, que sexta-feira gostosa, que sexta-feira maravilhosa, fim de semana super diferente, e eu quero saber quem tá aqui. Alô, bom dia.
3: Oi, Fontinelli, bom dia.
0: Bom dia.
3: Tudo bem, tô escutando o seu programa,
0: viu? Que gostoso, amiga.
3: Tá lindo, joia. Ótimo dia pra você, bom fim de semana. Beijão, coração.
0: Beijão pra você também, fim de semana abençoado pra todo mundo. Alô?
4: Bom dia, Fontinelli, tudo bem, meu amigo?
0: Tudo.
4: E deixar um abraço pra todo mundo.
0: Legal.
4: Deus abençoe a nossa sexta-feira aí.
0: Amém, nego véi, que a nossa sexta-feira seja abençoada.
5: Alô, bom dia, Fontinelli.
0: Bom dia.
5: Fontinelli, toca pra nós aí. A loira do carro branco.
0: Ei, rapaz, moda, hein?
5: Um abraço do Zé Vicente e da Dona Olga, daqui de Araçoiaba da Serra.
0: Aquele abraço pra vocês.
5: Você sabe que eu sou teu fã.
0: Eu também.
5: Fique com Deus, tchau, tchau.
0: Eu sou seu fã, seu e da Dona Olga, viu? Sérgio Reis, o menino da gaita. Bom dia.
6: Alô, bom dia.

0: moda boa na sexta-feira gostosa. Deixa eu mandar abraço, pra minha amiga Zilda, que está em Mococa, tá com o radião ligado. O José é Pires e está com a gente em Araraquara. O Dirceu da farmácia tá com a gente também, né, Dirceu? Aquele abraço. João Barbeiro em Várzea da Palma também, com o radião ligado. Nortão de Minas, se liga aqui com a gente, né? Todos os dias a gente fala com você de casa, do trabalho, onde quer que você esteja, nós estamos juntos no começo de mais um dia. E falando também com você que acordou nesta sexta-feira sentindo dores na coluna, dores nos braços, nas pernas. Olha, Fontenelle, é tanta dor que eu não sei mais o que fazer, mas eu sei, você vai tomar uma atitude agora, não vai deixar pra depois, vai mandar as dores pra bem distante de você, não é, Poliana? Bom dia!
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0: o casaco verde. Essa moda também é bonitona que só, né, gente? Cê tá doido, cabocrão? É só moda caprichada, é só desse modelo que a gente toca na sexta-feira. É, fim de semana se aproximando e você precisa ouvir o quê? Ouvir moda boa. E moda boa se ouve aonde? Se ouve aqui no Alô Bom Dia. O Fábio Nunes está em Bom Despacho, Minas Gerais. O Antônio Marcos está em saúde. Antônio Marcos, né? Em saúde. O Márcio Batista em Naviraí, Mato Grosso do Sul. Meu amigo, o Alba Monteiro em Oriximiná, no Parazão. Aquele abraço aí. O Jair Bento tá com a gente em Louveira, São Paulo. Jorge está em Caldas Novas, no Goiás. O Joaquim Ramiro está em São Paulo. Abração aí pra todo mundo. Tá, alô, meu amigo Colibri. Ô, Colibri, tá com nós aí em Curitiba. Marilene tá em Cabo Verde, Minas Gerais. O Rafael Pavan está em Canoas, Rio Grande do Sul. Walter Filho em Boa Nova, na Bahia.
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2: Bom dia, Sérgio Fontinelli. Bom dia, meus amigos, ouvintes. Chegamos ao último capítulo da nossa história da música sertaneja. Essa semana passou rápido, hein? A gente começou contando de uma brincadeira de moda de viola que aconteceu em 2003. Quatro amigos, uma viola, um violão, uma boa roda de música. E ninguém imaginava que daquele encontro ia nascer uma dupla que atravessaria mais de duas décadas. Marcelo, viola e Ricardo. Marcelo já carregava uma história antiga com a viola. Desde jovem, aprendeu o instrumento com o pai. Depois passou por rádio, televisão, estúdios e gravações com grandes artistas. Ricardo também foi construindo sua estrada. Começou no violão, conciliou a música com o trabalho e foi ganhando experiência nos palcos. Até que os caminhos dos dois se cruzaram. Primeiro veio Geração Raiz. Depois, quando o grupo acabou, veio a dupla. E aí os dois seguiram juntos. Mais de 20 anos de estrada. Mais de 20 anos levando a música sertaneja raiz para diferentes lugares. E tem uma coisa que eu acho bonita nessa história. Eles não tentaram apagar o passado para construir o futuro. Muito pelo contrário. Eles olharam para o passado e disseram: tem coisa boa aqui, vamos levar isso adiante. E levaram. Hoje, Marcelo Viola e Ricardo continuam fazendo shows, gravando e apresentando aquele repertório que tem a cara da música caipira. E o trabalho continua chegando também na televisão. A dupla já participou de programas como Terra da Padroeira e Canto e Sabor do Brasil, mostrando que o espaço da música raiz continua vivo. E olha só, em 2025, a dupla lançou o trabalho Abre Alas Rodovia e também apresentou a música Gerações de Catireiro. Atualmente, o show Modas e Modões reúne músicas de diferentes gerações da música sertaneja. É isso, a viola continua falando. E enquanto existir alguém disposto a ouvir um bom modão, a música sertaneja raiz vai continuar viva. Sérgio Fontinelli, foi um prazer contar essa história aqui no Alô Bom Dia. E pra você que acompanhou a gente durante a semana, muito obrigado pela companhia. Na segunda-feira estaremos de volta com mais uma história da música sertaneja aqui no Alô Bom Dia. Um grande abraço. Que Deus abençoe vocês. E um ótimo fim de semana pra todo mundo.
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2: Alô, bom dia!
3: Bom dia! Tudo de bom pra você, Zé Marcos, tá com a gente em Porto Velho, acompanhando a programação do Alô, Bom Dia. Um abraço aqui, Eunice, em saúde, na Bahia. O João Lourenço tá em Leme, aquele abraço. Bom dia, boa sexta aí pra todo mundo. O Carlos Eduardo tá em Amparo, né, Carlão? Abraço forte pra dar sorte. 0800 558 0057.

0: Zezé de Camargo e Luciano, Dou a Vida por um Beijo. Essa moda é bonita, hein? Do meu amigo, né? É, compositor, produtor, Antônio Luiz, com Zezé de Camargo. Que moda linda, essa moda é bonita demais, hein? Ó, boa sexta-feira aí pra todo mundo.
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2: Alô?
1: Alô?
2: Alô?
1: Alô, bom dia.
0: Bom dia, com muita alegria, bora despertando sexta-feira, bora já pras últimas participações de hoje. Alô, alô, bom dia.
3: Bom dia, Pontinelli, bom dia, meu irmão.
0: Bom
3: aqui
0: dia.
3: Aqui é José Gonçalves, de Porto Velho, Rondônia, aqui.
0: Ô Zé, que legal.
3: Sítio Nossa Senhora da Conceição.
0: Boa.
3: Toca pra mim uma música do tempo do meu pai, da minha mãe aí.
0: Legal.
3: Sassaricando. Não
0: rapaz.
3: Sei se tu tem essa música aí.
0: Vou
3: tem.
0: Ver aqui.
3: Me lembrar da minha mãe e do meu pai que já morreram.
0: Vou ver se
3: um abraço, Pontinelli, bom dia.
0: Abraço, nego, obrigado, viu? Boa sexta-feira pra você. Alô, bom dia.
4: Bom dia, Fontinelli. Aqui é a Simone de Gaspar, Santa Catarina.
0: Ô, Simone.
4: Gostaria de ouvir a música Estrada da Esperança com o Jaine.
0: Jaine.
4: Abraço.
0: Abraço forte pra dar sorte. Bom fim de semana, Gaspar.
5: Fala, Fontinelli, boa noite. Abraço pra todo mundo aí do Brasilão todinho.
0: Oi, irmão.
5: Esse Brasilão grandinho, viu? Manda um abraço aí pra toda a minha família aqui no Bajum de Minas, Minas Gerais.
0: Aquele abraço, irmãozão. Gilberto e Gilmar, assino com X, mandou mensagem pra mim ontem à noite, né? A gente coloca no ar, tem problema não, tá? Bora juntos, é sexta-feira gostosa.
1: Alô, bom dia.

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0: Agora são 6:02, 6:02 da manhã desta... Hoje é uma sexta-feira, 6:02 desta sexta-feira, dia 9 do mês 10 do ano de 2026. Bom dia melhor, 6:02, é hora de eu falar bom dia melhor para você que está ligado no novo ou velho Bom Radinho FM de faixa estendida, cravado nos 82.9, que é para ficar de boa. Bom dia melhor para você que está conectado conosco pela rede mundial de computadores, pela internet, nos acompanhando, aí sim, nos acompanhando com áudio e vídeo, com som e imagem. Você poderá ver, então, quem estiver, por exemplo, no YouTube, você poderá ver, quem estiver no aplicativo, você poderá ver este estúdio onde nós estamos neste momento, na Avenida Lauro Corrêa da Silva 3240, você poderá ver as imagens do estúdio e você poderá também, daqui a pouco, ver imagens das ruas de Limeira. Repórter Carlos Gomide, na manhã desta sexta-feira, pilotando a unidade móvel aqui da Melhor FM, está pelas ruas de Limeira. Daqui a pouco ele vem trazendo imagens, não só imagens, informações também, notícias, aquilo que aconteceu no setor policial na noite passada, nesta madrugada, aqui em Limeira. Tudo isso, informação, utilidade pública, prestação de serviço, notícias, fatos, acontecimentos e muita opinião. Sim, este é um programa informativo e opinativo. Tem opinião nossa aqui, de cada um de nós, e tem a sua opinião. Sim, porque o nosso ouvinte, o nosso espectador, não é mero ouvinte, não é mero espectador. Ele participa do programa pelo WhatsApp da Melhor FM. O 19-3404-4000, adicione aí nos seus contatos o 19-3404-4000 e a partir daí use e abuse do WhatsApp da Melhor FM, mandando a sua mensagem para cá, dando a sua opinião sobre qualquer assunto que a gente estiver abordando aqui, a favor ou contra, muito pelo contrário. Este é o mais democrático programa do rádio do interior do Brasil. As opiniões aqui são as mais diferentes, as mais diversas, mas estão participando do programa. Com respeito sempre, com cordialidade, com civilidade acima de tudo, sim. De vez em quando saem umas caneladas, mas é só de leve. É, não é muita coisa severa, não. Mas então, participe, viu? Mande sua mensagem para cá. Um assunto que você quiser ver abordado, tratado aqui no programa, você pode mandar também. Bom, deixa eu falar bom dia para a Joyce, que está no comando da Central de Operações na manhã desta sexta-feira. Eu não vou falar sextou para a Joyce. Não vou falar sextou para a Joyce, porque a Joyce é uma dessas mulheres trabalhadoras deste Brasil. Tem gente que trabalha nesse Brasil. Não tem só vagabundo, não, viu? Brasil, país de vagabundo. Não, tem muita gente que trabalha e trabalha bastante. Então eu nem vou falar sextou, que se eu perguntar para ela como é que vai ser o fim de semana dela, ela vai me dizer trabalhando. Nem vou perguntar. Mas bom dia para você, boa sexta-feira, bom final, de todo jeito, Joyce. Bom final de semana para você, boa sexta-feira. Aliás, final de semana prolongado, né?
1: Final de semana prolongado.
0: Bom dia.
1: Temos um feriado na segunda. Bom dia, Ivan.
0: Feriado na segunda-feira, dia da padroeira e dia das crianças.
1: Dia das crianças.
0: 12 de outubro. Não, o feriado é da padroeira. Feriado é da padroeira. Dia das crianças é uma outra coisa, né? O feriado é da padroeira. E escuta, e recomeçou? O noticiário político?
1: Começa novamente hoje.
0: É, já começou. Sim. Já estava escutando aqui os caras falando aí. Né? Então, dona
1: Radinha da Dona Sebastiana.
0: Dona Sebastiana não vai gostar. Não vai gostar. A gente vai ter que fazer um intervalo, né? Para fazer aquela transição. O ouvinte do rádio fica com o horário político eleitoral e a gente continua o programa nas redes sociais. Isso vai ser que horas? Às 7?
1: Às 7.
0: Tá bom. Tá tudo bem?
1: Tudo bem.
0: Tudo certinho? Então tá
1: bom.
0: Ainda
1: bem que já é sexta.
0: Ainda bem que já é sexta, né? Mas que você vai trabalhar, vai?
1: Vou. Eu vou conseguir ter um descansinho agora, hoje e amanhã. No domingo, tô trabalhando.
0: Eita. Esse Brasil varonil. Ainda bem que tem quem trabalhe nesse país, né?
1: Sim.
0: Que seja você, viu, Joyce? Ontem à tarde em Limeira, gente do céu. Ontem à tarde em Limeira teve um sol. Um sol pra cada um. O dia começou com mínima... Como é que é? Essa expressão que o brasileiro... Quando ele quer dizer que está muito calor, né? Ele usa essa expressão. Tinha um sol para cada um. O brasileiro e suas expressões, né? O dia começou com mínima de 17,5 e a máxima chegou aos 35,3. Você acredita? Eu digo assim que eu acompanho sempre os termômetros da CETESB, né? Porque eles, quando eles divulgam as informações de temperatura, eles apresentam os números fracionados. No seu celular aí você recebe a temperatura também, né? Temperatura máxima, mínima no seu celular. Mas é sempre um número fechado, né? Aqui nos termômetros da CETESB são números fracionados, número inteiro, você recebe número inteiro. Na CETESB são números fracionados. Então, 35,3. Foi um dos dias mais quentes do ano. Se não me falha a memória, o terceiro dia mais quente do ano ontem, 35,3. E nesta sexta-feira, gente, a tendência é de tempo estável, céu com poucas nuvens e predomínio do sol. O calorão vai continuar e pode até aumentar. Para você ter uma ideia, na manhã desta sexta-feira, os termômetros registram mínima na casa dos 23. 23. A gente começa o dia com 23. Onde é que vai parar isso? Não sei. Vamos ver. Haja picolé, minha gente. Haja picolé para aguentar um trem desse aí. Olha lá as imagens do satélite. Lá tem alguma nebulosidade sobre o estado de São Paulo, é verdade. Mas o sol vai predominar. O sol vai botar a cara para fora já no meio das nuvens e de repente à tarde deve estar tudo aberto. Solão. Lá em cima. Haja picolé. E muita hidratação, né, gente? Crianças e idosos, lembrar sempre que crianças e idosos esquecem de beber água, né? A gente tem que estar patrulhando eles, né? Muito bem. Agora são 6:08. Está na tela? 8? 6:08? Então, 6:08 é hora da gente testar a conexão 5G. Ver se a conexão 5G aqui em Limeira está funcionando, né? Se o 5G de Limeira está funcionando, nós vamos estabelecer uma conexão com a unidade móvel da Melhor FM, repórter Carlos Gomide, e que conta pra gente o que aconteceu nessa cidade enquanto a gente dormia. Eu fui dormir depois do jogo do Santos ontem, Santos e Flamengo, né? Você vê que eu fui dormir cedo, né? O jogo começou às 9 horas, às 7 horas da noite. 7:30? Fui dormir cedo.
2: E feliz da vida, pelo jeito, né?
0: Olha, nem tanto. Eu gostaria de estar mais feliz ainda. Eu estava feliz. Eu fiquei feliz, mas eu gostaria de estar mais feliz.
2: É, levando em consideração que a gente teve... esteve perdendo de 2-0?
0: Sim.
2: Do Flamengo?
0: Sim.
2: Empatar em 2-2 não é um mau resultado, né? Não,
0: e você vê aqueles caras jogando bola, velho? Os caras tocando bola de pé em pé... esse toque de bola do Flamengo é um DNA do Flamengo, né? É um negócio. Essa coisa de DNA é uma verdade, né? É um DNA
2: e
0: do
2: irritante,
0: Esse toque de bola do Flamengo é um DNA que a gente viu nos tempos de Zico e companhia, né? Aquele time Zico e companhia, quando começava a tocar bola, meu, botava qualquer um na roda. Não tinha perdão, eles botavam na roda mesmo. Você sabe um outro time que tinha um toque de bola bonito pra caramba?
2: Quem, por exemplo?
0: A Ponte Preta.
2: A Ponte Preta?
0: A Ponte Preta.
2: É mesmo?
0: A Ponte Preta era uma sucursal do Flamengo aqui no interior do estado de São Paulo. A Sim. Ponte Preta era um time que tinha um toque de bola envolvente. Não era fácil enfrentar a Ponte Preta, não. De cá, aquela turminha toda lá. Rapaz do céu, os caras tocavam bola, coisa linda de ver. E você vê o Flamengo tocar bola, você fala, não, meu Deus do céu, os caras estão pôr a turma na roda, velho. Não é fácil, não. Empatar com o Flamengo já é uma vantagem.
2: Já é uma vantagem. Não, para um time que até há 2 meses atrás estava
0: lutando contra
2: o rebaixamento.
0: Só apanhava.
2: Vencer não, empatar com o Flamengo de fato é uma vitória. Embora pudesse ter sido um pouquinho melhor, né? Agora, se o Santos vira para 3-2 contra o Flamengo, aí a Vila Belmiro vinha abaixo, né?
0: Pois é, eu tava esperando um 3-2, porque o Flamengo tava com o futebol dele lá, né? Tocando bola bonitinho, botando o time do Santos na roda, né? Mas teve uma expulsão, né? Teve um jogador a menos, né? Por isso que eu passei a pensar a minha ganância, né? Na minha ganância,
2: ele foi
0: eu falei.
2: Expulso no lance do primeiro pênalti, né?
0: Isso, no lance do primeiro pênalti. Bom, agora com um jogador a menos, quem sabe a gente equilibra o jogo, né?
2: Aí equilibrou, né?
0: É, equilibrou, então. Dava até pra pensar.
2: Dava até pra. O Santos teve chance de vencer, né?
0: Dava até pra pensar num 3x2, né?
2: É. Mas tá bom. Tá tudo certo. Bom dia. Tudo bem ou não?
0: Olha, tá tudo, na minha opinião, na minha visão, tá tudo ótimo.
2: É.
0: O que mais que a gente quer?
2: Pois é. Eu não quero mais nada. Sexta-feira com calor. Cala, que calor é esse, hein? Pelo amor de Deus. Eu vinha de camisa hoje e falei, não vou de camiseta, que eu não vou aguentar, não. Camisa preta ainda. Pelo amor de Deus. Não ia dar, não. E os mosquitinhos estão mexendo o saco de novo. Lá possível. Ô, Ivan, acabei de receber aqui.
0: Fala bom dia para Joyce.
2: Ah, desculpa. Ô, Joyce, aparece na imagem aí, por favor, Joyce. Aparece na imagem aí, porque senão.
1: Amém.
2: Não, aparece na imagem. Eu quero falar bom dia pra você.
1: Então fale bom dia.
2: Bom dia, Joyce.
1: Bom dia.
2: Tudo bem?
1: Tudo bem.
2: Ah, então tá bom. Muito bem.
0: Pronto, agora você.
2: Ivan, acabei de.
0: Agora você tá liberado.
2: Agora eu posso falar o que eu quiser. Tá bom. Tá certo. Vai passar um caminhão.
0: Oh, passou. Esse tá afinadinho, hein?
2: Ah, esse
0: motor,
2: tá.
0: Motor tá com, o motorzinho tá com um ronquinho afinadinho.
2: É. Eu tô aqui na Avenida Doutor Lauro Correia da Silva. Como é que chama essa rua aqui? Rua... É... Como é que é o negócio aqui? Deixa eu ver. Vicentina de Luca Rigitano. Conhece essa rua, Ivan?
0: Não, mas tem placa aí, é?
2: Tem. É, ela tá apagadinha.
0: Sei. Tá,
2: mas tem.
0: Tá apagada, mas tem. Como é que chama, como é que chama a Avenida da Pai? Que eu nunca lembro o nome.
2: Antônio da Andréia.
0: Antônio da Andréia? Ah, então, é. Aí... Eu nunca lembro o nome dessa avenida, meu Deus do céu. Eu não sei porque que acontece. Aí ontem eu passando por lá... Passando lá em frente, eu pensei com meus botões. Eu falei, cara, eu nunca lembro. Por que que eu nunca lembro o nome dessa avenida? Por que que eu não consigo gravar o nome dessa avenida? Aí, eu comecei a procurar a placa, Gomide. Passando por ela, pela avenida, eu falei, deixa eu ver se eu acho uma placa aqui para eu ler o nome, né? E quem sabe eu lendo o nome da avenida, eu vou gravando, né? Cara, eu atravessei a avenida, não achei uma placa.
2: Uma,
0: nem apagada não tinha.
2: Ah, se você quiser, você pega no celular.
0: Não, eu sei.
2: Por que precisa ter placa na rua?
0: Eu sei. Não, mas pra que eu quero placa na rua? Tem que ter placa na rua. Como não? Ué, numa cidade que se preza, as ruas têm que estar perfeitamente identificadas. Placa, CEP, tudo lá. É assim que tem que ser.
2: Sim.
0: Mas isso é aqui em Limeira não, né? Não vale para Limeira, né? Não, sem brincadeira. A gente sempre faz brincadeiras aqui com essas ironias, né? A gente faz, principalmente ironias com essas coisas. Mas ontem eu estava encafifado com isso. Eu falei, cara, eu não consigo gravar o nome dessa avenida, por quê, né? E passando por ela, comecei a procurar a placa. Deixa eu ver aqui uma placa. Eu vou olhando as placas, né? Vou gravando o nome, né? Não tem uma.
2: Ah, então é por isso que você não grava o nome.
0: É por isso que eu não gravo o nome. Não tem uma placa.
2: Entendi.
0: É por isso, sim, senhor. Por quê? Porque que outra coisa que seria?
2: Não, que gravar na memória, sim. Oba! Gravar na memória...
0: Porque você está me chamando de desmemoriado? Eu tenho memória.
2: Uma vaga lembrança, né?
0: Não, tenho memória, eu tenho. Não de tudo, né? Mas o mais importante.
2: É. Podemos começar com os destaques do plantão policial, por favor?
0: Ah, se você assim quiser, fica à vontade.
2: Então tá bom. Oi, Ivan.
0: Oi.
2: A gente daqui a pouco não, agora. Eu vou ligar para um PM, pro Cabo William, da Polícia Militar, que ele acabou de me passar. Aliás, eu acabei de passar uma foto para você aí, Joyce. Se você puder colocar no ar pra gente, por favor, a respeito de um caso, uma prisão que aconteceu no Jardim Lagoa Nova. Deixa eu ver se eu consigo falar com ele aqui. Eu vou ligar no ar mesmo. Vamos lá, vamos ver. Vamos ver se ele vai atender. Vamos ver. Oh, meu Deus do céu.
3: Opa!
2: Opa!
3: Alô!
2: Você tá bom ou não?
3: Tô bem, e aí?
2: Tô bem, graças a Deus. A gente já tá no ar, tá? Só não fala besteira, tá? Só não me xinga, por favor.
3: Não, imagina, jamais.
2: Cabo William, o que que aconteceu com relação a essa localização de medicamentos, prisão? Conta pra gente a história, por favor.
3: Ô, Gomes, primeiramente, bom dia a você, a todos aí. Nós estávamos em patrulhamento e fomos solicitados por um popular. Ele nos relatou aí que havia sido ameaçado por duas pessoas, que ele havia adquirido esse medicamento, né, mais popularmente conhecido como Monjaro, de dois rapazes. Esses dois rapazes eram integrantes de uma facção criminosa e ele não teria conseguido efetuar o pagamento a tempo. E esses rapazes foram lá com uma arma de fogo, teriam ameaçado de morte, enfim. Ele passou as características e a gente continuou o patrulhamento. Ali na Avenida Antônio de Luna, nós conseguimos visualizar um veículo em que ele informou que estariam os ocupantes. Conseguimos realizar a abordagem. Dentro do veículo estavam as 12 ampolas de Monjaro e um revólver calibre 22. Eles confessaram aí que realmente fazem a venda do Monjaro, né? Eles informalmente nos falaram aí que eles realmente fazem a venda do Monjaro. E dessa forma aí nós encaminhamos os dois para a central de flagrantes. Foi apresentada a ocorrência para a delegada plantonista, que ratificou aí e manteve os dois presos.
2: Foi receptação, ameaça? O que foi? Porque, venhamos e convenhamos, não é normal membros de facção criminosa vender medicamento. Medicamento a gente compra na farmácia, né, meu amigo?
3: Sim, mas hoje em dia está uma prática comum, né, Gomide? Eles vão até o Paraguai, estocam esse medicamento de forma ilegal, né? Eles importam esse medicamento de forma ilegal, vendem aí no atacado e acabam ganhando bastante dinheiro como se fosse um tráfico, né? Como se fosse um tráfico de drogas. E aí, no caso, a delegada fez um boletim aí de prisão por posse de arma de fogo ilegal, de uso restrito. A arma estava com a numeração raspada e fez uma averiguação aí de venda de documentos de remédio de forma ilegal. Haja vista aí ela ter que mandar para a perícia para comprovar aí a veracidade do remédio, né?
2: Virou febre a utilização desse medicamento, mas as pessoas precisam saber de quem compra a origem do remédio. E como é que aplica uma substância no corpo sem saber a origem, né? Chega a ser perigoso, né, William?
3: Exatamente, e a forma que é acondicionada, né? Nós pegamos os medicamentos aí, alguns medicamentos estavam no bolso de um dos rapazes, completamente inadequado. Se você for fazer uma pesquisa rápida, você vai ver que tem que estar condicionado numa temperatura ideal, numa geladeira ou numa térmica. E aí as pessoas acabam, de repente, por ter uma acessibilidade mais fácil ali, de repente ser até um pouco mais barato, não precisar de receita, acabam procurando um meio ilegal e pode dar problema aí na saúde da pessoa, né? Então, é completamente inaconselhável.
2: Não foi considerado roubo, porque tem as características de um roubo, mas enfim, aí há uma análise, mas não foi considerado roubo.
3: Não, é que na verdade a pessoa também, ela não quis se deslocar, né? Ela tem medo de sofrer represálias, a pessoa que foi ameaçada também, né? Ela tem medo, e é compreensível, porque é difícil você lidar com certos tipos de pessoa quando você é um cidadão de bem. Como que você vai se proteger de pessoas que estão no mundo do crime? Então fica um pouco complicado. Eu entendo que ela não quer levar aquilo adiante, não quer comparecer na delegacia, formalizar o boletim de ocorrência, de ameaça, né? Que ele foi ameaçado de morte. Então, a gente acaba entendendo tudo isso daí. Então, a delegada acabou ali naquele momento, manteve os dois, né, presos, encaminhou os remédios para perícia, né, que vão ser periciados em Americana. Provavelmente esse resultado chegue hoje ainda, né, para subsidiar o inquérito, e provavelmente vão passar por audiência de custódia na data de hoje.
2: Muito bem, dois figurões então no partido.
3: Sim, dois já conhecidos por nós aí, são integrantes da facção criminosa e vão ficar presos aí, passar por audiência de custódia, né?
2: Muito bem. William, obrigado, bom descanso.
3: Imagina, tô sempre às ordens, um abraço a todos aí.
2: Obrigado. Cabo William da Polícia Militar, conversando com a gente então a respeito da prisão dessas duas pessoas por posse ilegal de arma de fogo de uso restrito, arma com numeração raspada, vendendo Monjaro a uma pessoa que não conseguiu pagar e por isso foi ameaçada, Ivan.
0: É, e o tal do Monjaro não custa barato, não, né?
2: Não, ele é meio carinho, né?
0: Nós estamos falando do legítimo, né? O legítimo é de 1.000 para cima, né?
2: É, o paralelo é mais barato, né?
0: É, paralelo sim. Mas falando barato. Do legítimo, é de 1.200 para cima, né?
2: Sim.
0: A dose? Aí o cara uma dose, pagar. Né? Uma dose, né? Uma dose é de 1.200.
2: Aí às vezes o cara compra para tentar economizar de um lado, né? Aí coloca a saúde dele em risco, porque você não sabe se o medicamento é de fato um medicamento, se ele está em condições de... Na verdade, o emagrecimento, o Monjaro já é usado de forma errada para emagrecer. Monjaro ou tizerpatida, né, que é o sal, o princípio básico do Monjaro, ela é utilizada contra diabetes. Aí o efeito colateral desse medicamento é o emagrecimento. Aí você vai comprar um medicamento sem origem para ter um efeito colateral. O cara parece que é kamikaze. As pessoas que compram esse remédio e aplicam, para mim estão colocando a vida em risco, porque quem é que garante que aquilo é um medicamento de fato que ele vai fazer eficácia?
0: Então,
2: vai fazer o efeito que se espera, né?
0: Eu não sei se é efeito colateral. Ele foi criado, esse Monjaro foi criado para combater diabetes.
2: Sim, mas ele inibe o apetite, né?
0: Então, aí parece que descobriram essa outra, com o uso constante dele, descobriram essa outra capacidade dele, né? De atuar no controle da fome, né? No controle de saciar a fome das pessoas, né? Da obesidade e tal. Parece que descobriram isso. Claro, tudo isso de maneira controlada, certo, Gomide? De maneira controlada, que eu digo, é sob acompanhamento médico, né? Você vai no médico, você tem um problema de saúde, o médico diagnostica, o médico apresenta o tratamento e vai controlando. Olha, vamos dosando. Vamos tomar tal dose, vamos ver se pode aumentar ou não pode aumentar a dose, papapá, todo esse procedimento médico, né? Que você tem que ter cuidado com isso, né? Aí virou doideira, virou loucura. Qualquer um que quer controlar o peso agora vai tomando Monjaro à vontade, sem acompanhamento, sim, sem nada, né?
2: É. E aí coloca a saúde em risco, né?
0: É claro.
2: Vai
0: claro.
2: Lá saber o que vai acontecer aí. Com esse medicamento no organismo da pessoa, né? Como é que o organismo vai reagir a um,
0: porque
2: um medicamento que não se sabe nem se tem eficácia.
0: É, porque o médico faz isso, né? Quando o médico te receita um tratamento, né? Ele a princípio ele determina para você, ó, você vai tomar tal medicamento com tal dosagem, né? 50 miligramas. Aí você não se sente bem, você tem algum problema, você sente uma reação, um efeito colateral, né? Você volta no médico, doutor, 50 miligramas, tá me fazendo mal, então vamos reduzir para 25. Quer dizer, o médico vai mais ou menos controlando isso, né? Ele vai acompanhando e sim, controlando. Agora, você fazer isso sem acompanhamento médico, você está pedindo para acontecer algum efeito colateral que, de repente, pode ser grave. Mas, enfim, o negócio aí é absolutamente irracional, né? Eu preciso perder peso. O que eu tenho que fazer? Eu já falei aqui nesse microfone que eu estou fora de moda, né? No meu tempo, quando a gente precisava perder peso, a gente procurava uma nutricionista. O nutricionista estabelecia um cardápio para a gente, mudava a alimentação nossa. Você tá comendo errado. Você precisa comer assim. Aí apresentava um cardápio para a gente seguia o cardápio e a gente perdia peso, né?
2: Sim.
0: Era assim que funcionava no meu tempo. Mas eu caí de moda, estou fora de moda, né, cara?
2: É, eu também. Eu também. Ô, Joyce, por favor, dá uma olhadinha aí pra mim, por gentileza. Ô, Ivan.
0: Ô, oh, Ivan sou eu.
2: Pegaram o cara, viu?
0: Que dúvida. Do jeito que a guarda tava atrás do bicho, não ia escapar, né?
2: Pegaram o cara.
0: Não ia escapar, né?
2: Pegaram. É o Zé. Conhece o Zé?
0: Ah, vá. Foi o Zé?
2: Foi, foi o Zé. Não é aquele. Não, não é aquele, tá?
0: O Zé só me apronta, rapaz.
2: Alô, Zé. Foi o Zé, viu, Zé? Foi o Zé da Silva. Conhece o Zé da Silva?
0: Zé da Silva.
2: Conhece o Zé da Silva?
0: Não tinha coisa melhor, né? Zé da Silva.
2: Não, né?

0: A primeira imagem, exatamente. É... do secretário de segurança chegando lá no gigantão ontem.
1: Ava.
0: O... é, a, o Anderson Ava. Pereira.
1: O se... não, não, não, não, não. O secretário de segurança foi prender ele?
0: É, na verdade quem prendeu foram os agentes, né?
1: Com colete à prova de bala e tudo?
0: É.
1: Ava.
0: Mas enfim. Posso dar a notícia? O senhor pô, deixa?
1: Pô. Ou... não, eu só estou fazendo uma observação. Você dá a notícia? Eu só estou fazendo uma observação. Olha, de colete a prova de bala e tudo lá prendendo o cara, rapaz do céu. Vamos, é. Vamos à notícia, Gomide.
0: Vamos à notícia então. A Guarda Civil Municipal, pouco mais de 48 horas depois, do pouco mais, um pouco antes, cerca de, né? 48 horas depois desse cidadão riscar dois carros na área central da cidade, a Guarda Civil Municipal conseguiu localizar. Foi um trabalho de inteligência da Guarda e os agentes conseguiram localizar o Zé. Ô Zé! É, no gigantão. Ele tava malhando no gigantão, viu, Ivan? Tava malhando lá, tava puxando ferro lá do gigantão. É, naquelas academias ao ar livre, né? Ele estava lá e ele foi abordado por viaturas da Guarda Civil Municipal ontem à tarde. Trabalho de inteligência, aquela coisa toda, conversa com um, conversa com outro, levanta, puxa, estica. E o Zé acabou sendo detido. Eu fiz um videozinho para o Instagram em que eu converso com o secretário e com o Zé. Eu falei com o Zé. Ué, é o Zé. É, vamos ouvir o vídeo que eu produzi ontem para as redes sociais, mas que eu converso com o secretário e com o autor dessa façanha, causando um prejuízo enorme para as proprietárias de dois veículos. Na última terça-feira ele riscou dois veículos lá no Largo da Boa Morte, na rua Presidente Roosevelt. Vamos acompanhar então o trabalho que eu fiz para as redes sociais, entrevistando o Anderson Pereira e também o Zé, que foi detido ontem. Aí, na volta, eu conto o que aconteceu com o Zé. Vai.
2: Trabalho da Guarda Civil Municipal, aqui no gigantão. Toda a equipe da Guarda Civil Municipal, desde terça-feira, está empenhada em localizar o homem que arranhou, riscou dois carros no Largo da Boa Morte, após ele tentar abordar duas mulheres. E agora há pouco ele foi preso, ele está dentro dessa viatura, daqui a pouco a gente vai ouvi-lo. E as equipes da guarda hoje conseguiram localizar e prender esse cidadão aqui próximo do gigantão. Vamos ouvir o que o secretário de Segurança Pública vai falar a respeito dessa situação. Vamos acompanhar.
3: Terminou nesta tarde, na quinta-feira, com a prisão de Sony. Como que foi a ocorrência?
4: Exatamente. Desde a terça-feira, lembrando que foi a Guarda Civil Municipal que atendeu a ocorrência logo que esse vândalo, que esse indivíduo riscou o carro das duas mulheres ali na Praça da Boa Morte. Nossa inteligência tem feito os trabalhos investigativos e conseguimos, agora, neste instante, prendê-lo. Nós estávamos empenhados e fizemos uma promessa à população de Limeira. Foi um compromisso que nós assumimos, que nós iríamos prender, nós iríamos achar esse rapaz, e agora ele está preso à disposição da Justiça, que mostra que a Secretaria de Segurança Pública e a Guarda Civil Municipal têm feito todo o necessário para garantir a segurança da população limeirense. Com o trabalho de inteligência que fizemos, conseguimos localizar ele aqui, entre o bairro do Secap e Santina, mais precisamente aqui no Gigantão. Ele estava aqui na academia do Gigantão e foi preso pela Guarda Civil Municipal, pela equipe operacional, pela equipe de Romu. Está preso à disposição da Justiça, uma resposta para a sociedade limeirense que pode contar sempre com a Guarda Civil Municipal.
2: O que ele falou com relação ao caso? O secretário, ele confessa que ele riscou?
4: Confessou o crime, confessou que toma remédios aí de ordem psicotrópica, psiquiátrica, não sei, e que estava tendo um distúrbio. É a mesma conversinha de sempre, nós já estamos acostumados com essa conversa, vai ser autuado.
2: Como é que é? Estava estressado?
5: Eu sofri esquizofrenia e estou sem medicação.
2: Ah, mas o que você queria com as moças lá?
5: Eu fui pedir um trocado.
2: Foi pedir um trocado?
5: Uh-huh.
2: Você não ia fazer nada com elas?
5: Não.
2: Tem certeza?
5: Aham. Uh-huh.

0: Aí você deu de louco e arranhou tudo.
1: Foi.
0: Você foi planejado ou não?
1: Não.
0: Não?
1: Não, deu na hora, já deu na cabeça já.
0: É?
1: É.
0: Você não tá pagando de louco não, cara?
1: Não.
0: Tem passagem pela polícia ou não?
1: Tem.
0: O que que você tem de passagem?
1: 25. E quando eu era usuário de crack, um 12 do passado.
0: Entendi. Entendi. E você é daqui? Você...
1: Eu moro aqui 23 anos.
0: Onde você mora?
1: Eu morei no Jardim Santo André.
0: Ah.
1: E trabalhava lá naquele Jalava Rápido lá em frente do batalhão.
0: Entendi. E o que que você tava fazendo perdido na cidade ontem? O que que você tinha naquela sacola que você estava carregando?
1: É nada, é só camiseta, senhor.
0: Rapaz, você não ia fazer nada com as moças mesmo?
1: Não. Só ia perder um dinheiro.
0: E aí elas não deram atenção, foi por isso que você riscou o carro?
1: É, ela me chamou de vagabundo.
0: Ah, ela chamou você de vagabundo? E justifica ou não?
1: Não.
0: Não? E agora? Vai ter condição de pagar o prejuízo das moças lá ou não?
1: Não.
0: E como é que vai ficar o prejuízo delas? Quem é que vai arcar com o prejuízo lá? Você viu o estrago que você fez no carro das moças lá, né?
2: Quando eu perguntei a respeito desse prejuízo, ele ficou em silêncio, Viva. Não quis falar mais nada, baixou a cabeça, ficou quieto. Mas a Secretaria de Segurança Pública, então, da... cidade, né? Da guarda, por meio da Guarda Civil Municipal, deteve esse cidadão ontem lá na academia do Gigantão. É, levado à delegacia, eu dou uma paçoca de rolha e uma Coca-Cola quente e sem gás para quem adivinhar o que aconteceu com ele. Quer chutar, Ivan?
3: Ah, esse prêmio seu aí eu não quero ganhar, não.
2: Não quer uma capaçola de roca?
3: Capaçola de roca?
2: Capaçoca...
3: Capaçola de roca? O que, que é isso, capaçola de roca?
2: Não, eu confundi tudo. É sexta-feira, desculpa. Uma paçoca de rolha, você não quer?
3: Paçoca de rolha? Não, obrigado. É. Hoje não, viu?
2: Não?
3: Não, hoje não.
2: Tá bom. O que, que eu falei? Meu Deus do céu.
3: Não, o que você falou eu lembro. Capaçola de roca. Eu nunca tinha ouvido falar isso. Capaçola de roca, se você trocar uma sílaba pra cá, outra sílaba pra lá, velho, vai sair um palavrão, hein?
2: Melhor não. Não consigo olhar.
3: Se você trocar uma sílaba aqui e outra ali, capaçoca... Passou raspando. É, capaçola de roca, olha se eu troco uma sílaba por outra de lá pra cá, olha o que que sai...
2: Nossa! Ai, meu Deus do céu. Desculpa, gente. Olha, até chorei agora. Vergonha, chorei de vergonha. De, sei lá, não sei o que eu chorei.
3: Não, acontece.
2: Olha.
3: É ao vivo. Ao vivo em cores.
2: É uma paçoca de rolha.
3: Isso. Não quero não, obrigado.
2: Você não quer?
3: Não.
2: Tá bom, vai. Foi liberado, Viva?
3: É. Foi liberado?
2: Foi liberado. Acho que eu nunca mais consigo falar isso. Acho que eu nunca mais consigo falar isso, mas tudo bem.
3: Foi liberado, então, rapaz.
2: O Pereira vai falar com a gente ao vivo, viu?
3: Quem?
2: O secretário, acho que vai falar com a gente ao vivo.
3: É, tá.
2: Tô falando com ele aqui, ele falou pra esperar um pouquinho que ele já vai acessar. Joyce, se ele aparecer, faz favor de me avisar aqui que a gente chama ele no ar, por favor. Bom, ele foi liberado, Ivan. Foi registrado um caso de dano de 1 a 6 meses de detenção. Não ia ficar preso de qualquer forma. Não teve flagrante, então não tem como prendê-lo na hora, ao menos que tivesse uma ordem judicial, que não veio. Então aí o delegado registrou, pegou a qualificação dele certinho e mandou o cidadão embora. O prejuízo eu acho que vai ter que ficar para as moças mesmo, viu? Porque ele não vai ter condição de
3: agora, pagar o prejuízo. Ele falou aí, ele falou aí para a guarda que ele sofre de esquizofrenia.
2: Está vendo como é que é difícil?
3: É.
2: Vendo?
3: É. Não,
2: agora programa, só falta a Joyce.
3: Programa ao vivo, aqui não tem nenhum papelzinho para a gente ler, não. Sai tudo da cabeça da gente. Cabeça da gente, você sabe como é que é, né? Esquizofrenia.
2: E você está sozinho também no estúdio, né?
3: Esquizofrenia. Ele diz ele que sofre, né? E não está tomando os medicamentos, né? Agora, isso aí, bom, eu não sei. Isso aí é depois lá na frente, quando ele for responder, né? Quando abrir o inquérito, se ele tiver um advogado, o advogado dele é que vai apresentar essa argumentação, né?
2: É, mas vai precisar comprovar, né?
3: Sim, sim, sim. Precisa ter um laudo, é claro. Tem um laudo médico. De boca não, é. De boca não vale, né? Pra justiça, de boca não vale. Chegar lá e falar, ah, doutor, eu sou doente. Doente, é.
2: E ele também não aparenta ter condição ter condição de pagar. Ele não aparenta ter condição de pagar o prejuízo que ele causou para as moças lá.
3: E ontem também.
2: E uma coincidência.
3: E ontem também ficou essa discussão, Gomide. É morador de rua? É pessoa em situação de rua? Tem morador de rua e tem pessoa em situação de rua, né? É pessoa em situação de rua, não é? Como é que é isso?
2: Não.
3: Não é?
2: Não, não é não.
3: Não.
2: Ele disse que mora no Santo André.
3: Tá, ele.
2: Tem casa no Santo André.
3: É, mas pode ser pessoa em situação de rua. Tem residência, tem uma família, tem residência, mas vive na rua. É a pessoa em...
2: Aí eu perguntei pra ele onde
3: pessoa
2: você mora.
3: Pessoa em situação de rua. Tem família, tem residência aqui em Limeira, tem onde morar, mas vive na rua.
2: É, eu perguntei pra ele onde é que você mora. Ele falou, eu moro no Santo André.
3: É.
2: Então, provavelmente ele tem residência, né? Senão ele diz, não, tô na rua, senhor. Que é o que a maioria das pessoas responde, né? Mas enfim. Ele vai ser responsabilizado pelo dano. Mas, infelizmente, as moças vão ter que arcar com o prejuízo, né? Elas foram chamadas ontem. Uma delas ainda não tinha registrado o boletim de ocorrência. A outra já tinha. Foi qualificado, ouvido e colocado em liberdade. Era de se esperar, né? São as leis do país, né, Ivan?
3: Se é verdade que ele sofre de esquizofrenia e não tem tomado os medicamentos por algum motivo, por alguma razão... E houver um laudo, né? Um laudo médico. Claro que esquizofrenia é uma doença mental detectável, né? Um médico atesta, né? A existência dessa doença. E aí não vai acontecer nada, né? O advogado dele vai apresentar o laudo lá. Olha, o cara é doente mental, ele tem um problema mental. Passe bem, obrigado.
2: É, não parecia, viva.
3: Mas muitas vezes não parece mesmo.
2: Pode ser
3: não
2: que...
3: Não parece, né? Mesmo.
2: É.
3: Isso, você só determina isso, como nós já falamos aqui, você só determina isso por meio de laudo médico.
2: Sim. É só o médico que pode atestar,
3: sim,
2: né?
3: Sim.
2: A condição da pessoa.
3: Você conversa...
2: Aparenta
3: não
2: ser, mas...
3: Você conversa com a pessoa conversa com você... Você não percebe nada de diferente, né? Aparentemente uma pessoa sã, mas se você for fazer um exame médico, ela tem um problema.
2: Sim.
3: E se isso for constatado, se o advogado apresentar essa argumentação com o laudo lá, o rapaz tem problema. Aí não vai dar nada mesmo.
2: Aí é que não vai dar nada, né?
3: Não.
2: Vamos esperar para ver o que vai acontecer. A gente continua acompanhando o caso, agora vai virar uma briga jurídica, né?
3: Teve uma época, Gomito, você vai lembrar...
2: Na justiça e tal.
3: Você vai lembrar que teve uma época que tinha uma senhora que ficava lá na praça, de vez em quando ela aparecia lá na praça, era uma senhora que tinha família aqui em Limeira, tinha residência fixa, né, morava com a família, mas ela tinha uma perturbação mental, que eu não sei dizer qual é, né? Ela tinha uma perturbação mental qualquer. E ela, vira e mexe, ela aparecia lá pela praça e ela mexia com as pessoas lá. E em alguns momentos ela era agressiva. Teve uma repórter de uma emissora de rádio que ela atacou uma vez. Se eu não me engano, foi a Mariana.
2: Teve uma mulher que ela atacou uma
3: pedrada. Foi a Mariana Antonella? Foi a Mariana Antonella?
2: Não, foi a Ana Paula Rosa.
3: Foi a Ana Paula Rosa, ela atacou a Ana Paula Rosa. E teve uma ouvinte nossa, que ela atacou com uma pedra.
2: Uma pedra.
3: É, e ela afetou a visão, de um dos olhos dessa ouvinte nossa. Ela perdeu parte da visão por causa dessa pedrada que ela levou no olho. E essa mulher tinha família. Tinha família, residência, tudo aqui em Limeira. E às vezes ia pra praça e às vezes ela tinha um surto, sei lá, um ataque. Um surto, né? É, ela ficava muito louca. E ficava agressiva. Muito bem. E o que, que você vai fazer?
2: Pois é. Ó, eu acho que o secretário tá com a gente, né? Joyce, por favor. O secretário tá com a gente? Só dá um sinal aí pra mim, só pra gente conseguir chamar o secretário Anderson Pereira pra falar a respeito dessa prisão que aconteceu. Pronto. Agora ele tá pronto. Secretário, bem-vindo à Melhor FM. Bom dia, secretário municipal de segurança pública Anderson Pereira. Tudo bem, secretário?
4: Bom dia, Gomide. Bom dia a todos que nos ouvem.
2: Secretário, foi uma resposta mesmo da Guarda Civil Municipal à prisão desse homem ontem, mas pena que a lei nesse país não permite que ele ficasse preso, ele foi colocado em liberdade. É isso, né, secretário?
4: Exatamente, Gomide. Mas o mais importante é que nós conseguimos mostrar para a população que para nós é tolerância zero, né? Nós temos buscado trazer uma sensação de segurança ali na região central de Limeira. Nós sabemos que há um problema crônico em relação às pessoas com situação de rua, ali mais especialmente na Praça Boa Morte, na região da Baixada, Praça Toledo de Barros, e que acaba trazendo uma sensação de insegurança para os comerciantes, para as pessoas que trabalham no comércio, para as pessoas que frequentam a região central de Limeira. Nós temos feito um trabalho conjunto com a CEPROSOM. A CEPROSOM tem feito as abordagens sociais em todos os moradores de rua. Também temos feito a ronda ostensiva, o patrulhamento preventivo ali na região central. Infelizmente, na última terça-feira, esse cidadão aí acabou tentando, não sabemos ainda se aliciar, qual era a intenção dele, porque o que se percebe é que ele não tem afeição ali de morador de rua. Ele não me parece ser um morador de rua. Então, ainda a autoridade policial precisa instaurar um inquérito e apurar essa situação. Mas o fato é que de terça-feira, depois desse ocorrido, dessa ocorrência, nós reunimos todos os esforços para saturar a região central, tentar de alguma forma eliminar a presença dos moradores de rua na Praça Boa Morte, Praça Luciano Esteves, Praça do Museu, e empreendemos todos os esforços necessários para encontrar esse rapaz, para dar uma resposta para a vítima, uma resposta para a população. E nós encontramos, apresentamos ele à justiça. É um crime a olho nu de menor potencial ofensivo, crime de dano, mas a resposta foi dada e nós vamos continuar aí cuidando dessa situação para que não ocorra mais uma vez um crime praticado por um vândalo desse ali na região central de Limeira.
2: E a pergunta que eu ia fazer para o senhor era essa mesmo: ele não aparenta ser morador de rua. Tem confirmação se ele tem? Ele me disse ontem que mora no Jardim Santo André. Mas tem, a gente sabe que tem aquela situação de pessoa que tem família, mas que prefere ficar na rua. Não dá para identificar ainda se ele tem casa, se ele está em situação de rua. Não, a secretaria não conseguiu identificar isso ainda.
4: Ainda não, Gomide. Ainda não. O que se sabe é que ele frequentou por alguns dias a casa de convivência e foi expulso de lá. Então, a gente já percebe que não é uma pessoa que tem histórico de bom comportamento, né? Um rapaz aí desregulado, descontrolado. Mas ele não é um morador fixo de rua, não. Apuramos que ele tinha residência fixa no Jardim Olga Veroni e também depois, me parece que algum familiar no Jardim Santo André. Mas já apuramos também ocorrências e as pessoas viram ele, né? Viram aí o noticiário e me parece que tem chego aí uma outra ocorrência de lojista que viu ele nas câmeras aí pegando peças íntimas nas lojas. Então, não é uma situação, não é uma, um ato praticado por morador de rua, não. Nós temos que ter muita atenção em relação a esse rapaz.
2: Já agradecendo a participação do senhor, só para a gente fechar, ele parece ser uma pessoa desequilibrada. Ontem ele me disse que tinha esquizofrenia e que estava sem a medicação. Isso não foi confirmado, ele não conseguiu confirmar isso ainda a ser confirmado, mas até agora não há confirmação de que ele sofra de qualquer distúrbio mental, né?
4: Nenhuma confirmação, Gomide. Isso aí, você que está acostumado aí no ramo, sabe que quando a gente prende alguém, todo mundo tem esquizofrenia. Mas eu acho que não é o caso, não.
2: Muito bem. Secretário, obrigado pela participação. Bom dia, uma boa sexta-feira para o senhor e para todo mundo da secretaria.
4: Bom dia a todos vocês, à disposição.
2: Obrigado. Anderson Pereira, secretário municipal de Segurança Pública e Defesa Civil, esclarecendo para a gente, então, dando uma resposta à sociedade. Eu acho que é isso que a gente espera da Guarda Municipal, né? E das forças de segurança como um todo, que tem essa resposta para a população, meu caro Ivan Schultz.
3: Agora são 6 horas e 49 minutos. Eu estou acompanhando aqui um acidente de trânsito aqui na Avenida Lauro Corrêa, bem em frente aqui à rádio.
2: Ah, é?
3: Vou passar um videozinho para a Joyce. Ontem quando eu saí daqui, da rádio, eu peguei aqui a Lauro Corrêa, né? Fui em direção ao centro, passei aqui pelo viaduto Lauro Corrêa em direção ao centro e tinha um acidente, o trânsito estava insuportável, tinha um acidente de moto, uma moto e um automóvel se chocaram, alguma coisa parecida com isso, e o trânsito estava daquele jeito, uma maravilha. Agora também, eu vi aqui que o movimento estava muito grande, o trânsito estava muito grande, eu fui ver o que era. Um acidente bem aqui na frente. Até agora, não chegou o socorro para o motociclista está caído lá no chão, não chegou socorro. Agora que chegou uma viatura da Polícia Militar, que estava passando por aqui, parou ali agora para dar um suporte. Mas ainda está se aguardando o SAMU, não chegou até agora o SAMU. Já faz um tempinho. E o motociclista continua caído lá na pista.
2: Eu vou descer. Eu estou aqui em cima. Próximo laboratório do Jardim do Lago aqui, eu vou descer.
3: Eu fiz um videozinho sobre da coisa como é que está lá. A Joyce vai colocar no ar aí. E agora que chegou a Polícia Militar, mas o socorro não chegou ainda. O rapaz continua caído lá, não sei se tem alguma gravidade ou não. Tem gente lá, motoqueiros que pararam para dar uma ajuda e tal. E ele está mantido lá no chão, deitado.
2: No chão.
3: Certamente tem alguma gravidade nos machucados dele lá, né?
2: Certo. Eu vou descer para ver o que está acontecendo direitinho, a gente vê se a gente consegue trazer a imagem. A gente tem que fazer daqui a pouco a transição, né? Já para a propaganda eleitoral gratuita, mas eu vou descer e vou tentar entender e mostrar para o pessoal da internet o que está acontecendo aí na frente, tá bom, Ivan? Até já, então.
3: 6h52, 6 horas e 52 minutinhos agora. Nós estamos 6h51 na tela ali, né? Nós estamos com o Bom Dia Melhor nessa sexta-feira aqui pela Melhor FM. Tem o videozinho já, Joyce? Chegou agora? Acho que eu gravei bastante. Faz um bom tempo que eu estou gravando. Durante toda a entrevista aí do secretário, eu estava gravando lá, esperando chegar o socorro, né? E o socorro não chegou até agora. Continua lá uma viatura da Polícia Militar. O pessoal está dando um suporte lá, trânsito, essa coisa toda, né? O cara está caído no meio da rua, o trânsito está passando. Então a viatura da Polícia Militar, a equipe da Polícia Militar está lá dando um suporte. Mas socorro, até agora nada, né? O SAMU não chegou até agora. Não sei quando é que chamaram o SAMU, se chamaram o SAMU. Enfim, está aí o acidente, mais um acidente envolvendo moto. Ontem saindo daqui, 8 horas da manhã, peguei um trânsito danado nessa avenida, para lá do viaduto. Um acidente de moto também, moto e carro envolvidos num acidente lá também. Muito bem, 6h53. Tem o vídeo? Ainda não? Deixa eu dar uma olhadinha aqui no WhatsApp, quem é que está aqui? Bom dia, Xará. Arriscar carro é crime, sim, mas apropriação indébita não é? Entendeu, né? Entendi. Entendi, Xará. Pois é. E vamos fazendo política com segurança pública, né? Não é? A gente precisa formar cidadãos mais críticos, né? Por que será que a segurança pública é um problema que não se resolve nesse país, né? Por que será que lá no Rio de Janeiro, por exemplo, uma vez apareceu um cara com uma proposta completamente diferente lá no Rio de Janeiro, um delegado de polícia que assumiu a Secretaria de Segurança Pública do Rio de Janeiro, e ele assumiu com uma proposta completamente diferente de tudo que estavam fazendo. Lembra da Unidade de Polícia Pacificadora? Olha que negócio esquisito, né? Unidade de Polícia Pacificadora. Ele surgiu com essa proposta e começou a implantar essa proposta no Rio de Janeiro, nos morros, lá, carioca. A polícia subia, tomava um morro, implantava uma unidade de polícia pacificadora e depois tinha um processo longo de levar o Estado para dentro da comunidade, né, aquela coisa toda. Isso era uma proposta de um camarada que foi secretário da Segurança Pública do Rio de Janeiro. Por que que ele não continuou secretário? Por que que pararam com essa ideia da unidade de polícia pacificadora? Por que que a segurança pública é um problema que não se resolve nesse país? Será que porque esse problema, em vez de ser tratado como de segurança pública, ele é tratado politicamente? Será? É uma pergunta que a gente tem que fazer e quem sabe tentar responder a esta pergunta, né? Fazer a transição antes de colocar o vídeo, Dona Joyce, botando ordem na casa, certo? Então vamos fazer uma transição para o pessoal do rádio, vai ficar com o horário político eleitoral. Dona Sebastiana, nos perdoe, nós não temos culpa, tá? A gente só é obrigado a reproduzir. O pessoal do rádio vai ficar com o horário político eleitoral. Aqui na internet a gente continua com o programa. Tem o vídeo aqui para mostrar a situação. Até agora o socorro não chegou, rapaz. Tá lá a polícia, o cara tá no chão e o socorro não chegou até agora. O intervalozinho rápido, a gente volta já.

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1: Então, vamos separar o joio do trigo?
2: Exatamente.
1: Não é isso?
2: Exatamente.
1: Que é uma boa recomendação.
2: O joio do trigo.
1: Bíblica.
2: É, claro.
1: Separar o joio do trigo. Né?
2: Não tenha dúvida.
1: Sim, senhor.
2: Ô, Ivan.
1: Finalmente chegou o socorro aí
2: para rapaz. Já levou, já. Já levou. É, tem imagens aí, ó. Foi uma... É uma moça, tá? É uma jovem senhora. Ela foi socorrida pela unidade de suporte básica do SAMU, técnico de enfermagem, motorista socorrista. Foi uma colisão entre duas motocicletas, viu, Ivan?
1: Que dúvida, né?
2: É. Segundo informações, o motorista, o motociclista, parou, porque aquele negócio do carro, do trânsito parar de repente, sabe aquele negócio do trânsito parar de repente?
1: Sim.
2: Trânsito para de repente, o motociclista foi, parou, chegou a encostar no carro da frente, mas não causou dano nada. E ela veio atrás e deu na traseira da moto, por causa do trânsito, né? A moto dela é essa que está em cima do canteiro central aí. Essa é uma burguerzinha, sei lá como é que é o nome dessa moto. É uma motoneta, na verdade, né? Aquela pilota sentada, uma motoneta. Ela estava bem, analisaram ali a perna esquerda dela, se vê que cortaram a calça dela ali na perna esquerda. Analisaram, viram que ela não tinha fratura, falaram, bom, você consegue subir na maca? Consigo. Aí ela subiu na maca, sem o uso da prancha rígida, né? Ela subiu por conta própria na maca, sentou e acabou deitando na maca e foi colocada na ambulância. Como ela tem convênio com a medical, ela foi levada para a medical, mas estava bem, consciente, orientada. É muito mais o susto do que qualquer outra coisa, né? E o trânsito, que tá parado até... Ou tava, pelo menos quando eu desci, tava parado até lá pra cima do Jardim do Lago lá. Já tinha travado a avenida toda. Felizmente, me parece que foi só o susto. Eles já entraram no acordo, as partes já entraram no acordo, nem boletim de ocorrência vai fazer. A polícia tava aí pra orientar, pra verificar, verificou... Os policiais verificaram documentação dos motociclistas e das motos, estavam todas regulares. Aí eles entraram no acordo, chegou uma familiar dela ali, aí eles conversaram, entraram no acordo, decidiram nem registrar o boletim de ocorrência. Então a polícia já liberou, a avenida já está liberada completamente. Bem aqui na frente da sede aqui, da casa da Melhor FM, aqui na Avenida Dr. Lauro Corrêa da Silva.
1: E o SAMU demorou, hein? Demorou uma penca para chegar aí.
2: Eu não sei quanto tempo aconteceu
1: o
2: acidente,
1: hora que você,
2: né?
1: O acidente já tinha... Quando você entrou com o secretário no ar...
2: Já tinha acontecido.
1: O acidente já tinha acontecido. Né? Quando você entrou com o secretário no ar, eu estava vendo o movimento aqui, estava vendo que o movimento estava meio enroscado. Falei, ué, o que está acontecendo? Aí que eu fui ver. O acidente já havia acontecido. Né?
2: Já tinha acontecido.
1: E o SAMU só foi chegar agora há pouco. Bom, o ouvinte aqui pede para não divulgar o nome, eu não divulgo, a gente respeita o anonimato das pessoas, as pessoas têm direito a manifestar sua opinião anonimamente, não é problema nenhum. Tem um amigo que mandou uma mensagem aqui dizendo que só faltou a melancia para combinar com o colete. Tinha crachá, né? No lugar do crachá podia ter uma melancia. Né? É, senhor do céu, amém. Ah, posso mandar, o que é isso aqui? Mensagem de áudio para eu mandar para o ar. Tem uma foto. Eu vou mandar a foto. Já vou encaminhar a foto já para a Joyce. Já vou encaminhar para você a foto já, Joyce. E na sequência eu vou pôr este áudio no ar. Mas me parece... É mais um enrosco no trânsito. Vamos ver. Vamos ouvir.
3: Olha o reflexo do acidente aqui na rotatória do aeroporto.
1: Ah, lá na rotatória
2: tava,
1: do aeroporto.
2: Tava tudo parado. Tava tudo parado desde lá da rotatória do aeroporto.
1: Lá na rotatória do aeroporto já tava enroscado já. É. Reflexo desse acidente.
2: Aí a gente deu um jeitinho de chegar mais rápido.
1: Quem mandou essa mensagem aqui foi a Paula Piola. Quem mandou essa,

0: foto e mandou essa mensagem foi a Paula Piola.
1: É, tava travado.
0: Tava travada,
1: bem travado, bem travado.
0: Tava lá parada no trânsito. Olha como é que tava lá em cima, hein? Um acidente sem maiores gravidades aqui no, na Lauro Corrêa.
1: É porque fecha uma pista, né?
0: Mais uma foto aqui, peraí. Mais uma foto. Afundila
1: tudo.
0: Mais uma foto que vai. Aqui que tá. Mandaram uma foto, eu já passei pra Joyce. Tá digitando. É o Marcelo Perriello. Grande Marcelo Perriello. Tá digitando alguma coisa aqui. Aqui me parece que ele tá na estrada. Entroncamento da Anhanguera com a Dom Pedro. Sol na cara. Ah, nada de mais sério, nada de mais velho. É o sol na cara. Obrigado, Márcio.
1: Aliás, tem muita gente que não leva isso a sério, né? Mas esse ofuscamento da visão pela luz solar é horroroso.
0: Eu costumo brincar, tem alguém com farol alto na contramão da direção aqui, porque é um farol alto na cara mesmo. É. Você não enxerga mais nada. O Gomito, por falar nisso, por falar do Marcelo Perriello na Anhanguera com a Dom Pedro, alguém me perguntou aqui, eu perdi agora. Eu perdi agora. Alguém me perguntou aqui sobre um acidente ontem na Anhanguera. Diz que estava tudo congestionado, quilômetro 146, alguma coisa. Eu perdi essa mensagem aqui no WhatsApp, eu não vou lembrar agora o nome da pessoa que mandou.
1: Ontem?
0: É, ontem à tarde disse que estava enroscado lá na Anhanguera também. A Denise Reato mandou um bom dia pra gente aqui, tá dizendo melhor trio da rádio. Obrigado, Denise. O Reginaldo Roberto diz assim: aí o marido de uma dessas vítimas dá de doido, dá um cacete nele, aí é capaz de ser preso. É, então, aquilo que nós estamos falando, né? É, o cara dá uma de doido, dá uma de trouxa, dá uma de alegre, dá uma de morto para pegar o coveiro, né? É uma coisa. É, a hora que o negócio virar processo, chegar na justiça e o juiz tiver que tomar uma decisão, não adianta você chegar lá e falar que você tá doido, né? Você tem que provar que você tá doido. E provar que você tá doido é passar por um exame e ter um laudo. Se não tiver o exame, não tiver o laudo, tchau e benção. Eu conheço um único cara que ficou preso. Passou o ônibus aí da dupla Zé Henrique e Gabriel agora, hein?
1: Aí na frente?
0: É. Conheço um único cara que ficou preso, tá preso até hoje, sem laudo.
1: Champinha?
0: Champinha. O Champinha matou um casal de jovens, né? Quando era menor de idade, ele não tinha 18 anos ainda quando ele matou esse casal de jovens, mas foi um crime assim tão brutal, tão cruel, que botaram ele lá na época, não sei se era Febem, acho que era Febem ainda, botaram ele na Febem, trancaram a porta e jogaram a chave fora.
1: Tá lá até hoje.
0: Tá lá até hoje. Não tem nenhum laudo dizendo que ele é inimputável. Tentaram, né? Os advogados dele tentaram convencer a justiça de que ele era inimputável, quer dizer, que ele não sabia o que ele estava fazendo. Mas não apareceu nenhum laudo. Nenhum laudo dizendo que ele está lá até hoje. Ou melhor, ou apareceu o laudo dizendo que ele era inimputável. Eu estou falando bobagem.
1: Ah, não lembro. Ele está preso, ele está preso ainda, né?
0: É, eu sei que deram um jeito de não tirar o cara de lá, né? Mas em geral, na justiça, até preciso ver direitinho como é que é esse negócio do champinho aqui que virou ao certo. Mas na justiça é isso, né? O cara, que nem o Reginaldo Roberto falou aqui nessa situação. Aí o marido de uma das moças vai lá e dá uma porrada no cara, como é que fica? Ele vai responder pela porrada que ele deu.
1: Não, e um detalhe, ontem quando a Guarda Civil Municipal chegou na delegacia, lá no primeiro distrito, porque embora ele tenha sido preso na área do quarto distrito, que é o SECAP, a área do fato foi o primeiro distrito. E aí ele acabou sendo encaminhado para o primeiro distrito para o doutor Luiz Guilherme tomar as providências. Chegaram lá, o doutor Luiz Guilherme falou: o que aconteceu? Não, o cidadão está aí e tal, explicaram a situação, tá, mas é flagrante? Não, não é flagrante. Tem mandado? Não, não tem mandado. Solta o cara. É. Solta o cara porque senão configura cárcere privado.
0: Sim.
1: E aí o delegado teria que prender os agentes da Guarda Civil Municipal por cárcere privado.
0: E se o delegado prende ele sem flagrante, sem nada,
1: ele,
0: é o delegado que é responsável pelo cárcere privado.
1: Ele teria que pedir um mandado de prisão para a justiça, para a justiça decretar a prisão, aí segurar
0: sim,
1: o cara preso.
0: Aí sim,
1: Mas na hora que chegou, o delegado falou: o que, que aconteceu? Tem flagrante? Não, solta o cara.
0: Qualifica o cara.
1: Qualifica e solta o cara, porque senão...
0: Bota lá no papelzinho quem é o cara, de onde que ele é, documento, parará, acusado disso, acusado daquilo, vai abrir inquérito. Enquanto isso, tá liberado.
1: O cara tá solto.
0: Tá, vai responder em liberdade.
1: É. E se ele fica muito tempo na delegacia, tem um tempo que é uma referência, né? É, se passar desse tempo ou se chegar próximo desse tempo é cárcere privado.
0: O cara do tal do André do Rap, que o Gilmar. Quem que soltou o André do Rap?
1: Não, eu não lembro.
0: Um traficante.
1: É.
0: Que um ministro do STF soltou. E...
1: Porque passou um prazo para apresentação de denúncia, inovação.
0: Nossa,
1: da prisão caíram preventiva.
0: De pau em cima do ministro. Caíram de pau em cima do ministro. Pô, o ministro soltou o maior traficante que tem no Brasil.
1: Saiu pela porta da frente, né?
0: Saiu pela porta da frente. Por quê? Culpa do, aí, a culpa é do ministro? Não, o ministro teve que cumprir a lei.
1: Cumprir a lei.
0: Por quê? O que, que tinha acontecido? O Ministério Público, que era o responsável. O Ministério Público é responsável por quem? Por fazer a acusação. O Ministério Público, que era quem fazia a acusação pelos crimes que aquele cara tinha cometido, deixou de passar. Tinha uma data fatal lá no processo.
1: Sim.
0: Que ele tinha que apresentar o pedido de prisão do cara. O Ministério Público tinha que ter apresentado o pedido de prisão do cara. Parece que ele estava em preventiva, não sei o quê. E
1: venceu
0: o prazo. O Ministério Público tinha que ter pedido a renovação do prazo para o juiz e não pediu. O Ministério Público não pediu. O advogado do cara foi lá e no STF falou assim, ó...
1: Não tem nada,
0: não
1: solta
0: tem,
1: o cara.
0: Não tem nada para prender o cara, não tem pedido de prisão dele. Tem que soltar ele. E o ministro fez o que manda a lei. Aí todo mundo caiu de pau em cima do ministro. Ah, o ministro soltou. O ministro cumpriu a lei, pô. Quem bobeou foi o Ministério Público.
1: Bobearam,
0: o Ministério Público comeu mosca. E daí? Aí você fala, ah, mas como que pode? Pode, né?
1: É. E numa dessa não tem jeitinho, né?
0: Não tem
1: jeitinho. Ou é ou não é.
0: Não
1: ou
0: tem.
1: O cara tá preso ou o cara vai ser solto. Tem motivo pra tá preso? Não, não tem motivo pra tá preso. O cara tem que ser
0: soltar,
1: solto.
0: Porque se você não soltar ele, você vai responder.
1: Por cárcere privado.
0: Você vai ser o responsável. Ah, é. Você vai tomar um processo. É assim que a coisa funciona.
1: E aí chegou, se o juiz manda... Não, é o André do Rap, segura o cara preso. O juiz responde.
0: O juiz vai responder por isso, exatamente. Rumo ao Unicamp, hospital, porque ele infringiu a lei.
1: Sim.
0: Ele cometeu um crime.
1: Sim.
0: Se você infringe a lei, se você vai contra a lei, você cometeu um crime. Então você imagina, o ministro do Supremo cometeu um crime. Encarcerou um cara...
1: Que não era para estar preso.
0: Que, de acordo com a lei, tinha que estar na rua. Né? Ele vai responder por este crime. Mas quem bobeou foi o juiz? Não, foi o ministro? Não, foi o Ministério Público. Esqueceu de apresentar o pedido, a renovação do pedido de prisão.
1: E eu fico imaginando a cena dos advogados do cara assim: vai vencer o prazo, vai vencer o prazo, venceu o prazo, não tem denúncia, manda soltar, entra lá com. E meu, e advogado, é advogado.
0: A Xuxa, naquele filme que ela aparece beijando um menino, menor de idade, uma criança menor de idade, virou um escândalo aquilo, né? Antes ela se tornar a rainha dos baixinhos e tal, ela fez um filme. E nesse filme ela beijava um menino. Um menino dos seus 12 anos, 13 anos, 14 anos. Ela beijava o menino na boca. Beijava o menino na boca. Isso aí virou contra ela, né? Afetou a imagem dela, a imagem pública dela ficou afetada por causa disso. Ela queria impedir a exibição desse filme. E os diretores do filme, os caras que produziram o filme, não, senhor, agora é que nós vamos botar esse filme para rodar mesmo, né? Porque agora virou esse buchiche todo.
1: Todo mundo vai querer assistir.
0: Nós vamos faturar a bilheteria aqui, Sim. Pô, eu vou botar esse filme para rodar. Isso foi parar na justiça. E virou uma briga judicial. Os produtores querendo veicular o filme e a Xuxa querendo que o filme não fosse veiculado. Os advogados da Xuxa, por que razão você não me pergunta e não sei, os advogados da Xuxa perderam um prazo para apresentar a argumentação deles no processo. O pessoal vai apresentar um documento no processo, tinha um prazo para apresentar o processo, não apresentaram no prazo. O que aconteceu? A Xuxa perdeu a ação.
1: Por causa da bobeira.
0: Porque
1: de um
0: não apresentou um documento no prazo.
1: É
0: assim que funciona, você vai fazer o quê?
1: E está tudo especificado. O advogado não pode alegar ignorância, né?
0: Sim.
1: O advogado não pode alegar ignorância.
0: Nem o juiz pode alegar ignorância. Sim. Muito menos.
1: Ah, eu não sabia. Muito não, peraí, como é que você não sabe? É a mesma coisa, você quando é habilitado para dirigir carro, você teoricamente sabe todas as regras de trânsito. Você não pode chegar e falar, eu não sabia que não podia beber e dirigir. Não, peraí, como é que você não sabe? Você é habilitado. Habilitado você, né? É a mesma coisa. É um paralelo ridículo, mas para exemplificar.
0: 7h24, deixa eu mandar mais uma mensagem de áudio pro ar, Joyce.
2: Pode mandar. Bom dia, ouvintes da Melhor FM, aqui é o Zé Vanderlei de novo falando.
0: Zé Vanderlei.
2: Bom dia, equipe.
1: Bom dia.
2: Bom dia, Melhor. Eu tenho ouvido aqui a reportagem, né, as notícias Carlos Gomiri falando da prisão do José, que não sou eu, é outro. Mas o que acontece? Parabenizar a Guarda Municipal, que se empenhou para resolver essa situação, encontrar esse vândalo aí, eu não sei nem como é que a gente pode se dirigir a ele. E dizer novamente, ontem eu havia comentado, olha, o cara sempre aborda para pedir uma moeda, uma coisa ou outra. E esse perfil, esse tipo de abordagem, a gente já sabe o que é. Muitas vezes vem com aquela conversa mole, aquela conversiada, mas no final está sempre pedindo dinheiro. E isso é uma coisa que me incomoda bastante, me deixa, como eu falei ontem também, constrangido e muitas vezes intimidado, né? Eu poderia citar aqui outras situações bem mais complicadas, mas a gente também não é o nosso objetivo aqui. Mas só gostaria de parabenizar a Guarda Municipal e o jornalismo também aqui da Melhor FM, que foi atrás das informações para a gente saber como é que tudo se desenrolou. Uma ótima sexta-feira a todos e um ótimo final de semana.
0: O Zé Vanderlei tem razão. A gente falou tanto desse caso aí, falou disso, falou daquilo, e deixamos passar o trabalho da guarda, né? Que é um trabalho louvável. Parabéns mesmo à Guarda Municipal, porque estava difícil de achar. Não tinha câmera. As imagens, o que tinha de câmera, de imagem, muito ruim. E o pessoal da guarda fez um trabalho bacana, profissional, achou o cara sem esculacho, sem nada, né? Levou o cara para a delegacia, para o delegado, que é o que tem que a guarda tem, sim, que fazer. E a partir daí é da polícia, tá nas mãos da polícia judiciária o que fazer, o que não fazer, né? Então o papel da guarda foi muito bem feito, mais uma vez. Realmente, faltou a gente registrar isso, né? Esse trabalho bem feito da guarda.
1: A Guarda Municipal foi criticada, inclusive foi um desabafo ontem do secretário no local da prisão. Uhum. Ele falou, fala aí que, porque todo mundo falou que a guarda não faz nada, que isso, aquilo, que não deixou.
0: Isso é bobagem.
1: É coisa de rede social, né? Entendeu? Coisa de rede social. Mas o cara é político, né? O secretário é um político, ele é vereador eleito e faz parte do jogo ele se sentir constrangido com as críticas. E tá tudo bem. Aí ele falou, esse pessoal trabalhou e teve guarda que passou noite fazendo patrulhamento, eles bateram em alguns pontos, foi feito um trabalho todo de inteligência por parte da Guarda Civil Municipal, até que chegou a informação onde que esse cara estava. Então, é louvável o trabalho dos agentes, inclusive a vítima, anteontem, aquela vítima que eu coloquei no ar, a Adriana, que é dona da T-Cross,

0: Reginaldo.
1: Até mais.
0: Até mais. Tem mais um áudio dele aqui?
1: Oi, Ivan. Esqueci de comentar sobre os buracos que eu comentei esses dias na rotatória do SESI, atrás do Clube da Mastra lá.
0: Tá feio mesmo.
1: Foram todos tapados, tá? Pelo menos, assim, de uma forma paliativa, vamos dizer, mas já melhorou bastante aquela situação que tava lá na rotatória.
0: Não.
1: Tá bom?
0: Bom saber. Um abraço. Bom saber, obrigado, Reginaldo. É porque esses dias a gente tem falado muito de buraco.
2: De buraco.
0: É a chuvarada, né?
2: Sim.
0: Teve uma chuvarada, evidente, e é normal que apareçam buracos depois de uma chuvarada como nós tivemos aqui. Mas eu estava dizendo aqui no microfone que eu vi buraco pra caramba e não tinha visto a operação tapa-buraco.
2: Né? Agora você viu.
0: Agora o Reginaldo está dizendo aqui que pelo menos nesse local por onde passou, a operação tapa-buraco passou por ela. Porque eu não estava vendo a operação tapa-buraco.
2: No meu caminho do padre tinha alguns buracos e que recentemente também haviam sido tapados.
0: Tá. Né? Então, assim,
2: que está tendo essa operação. Aliás, ontem, se eu não me engano, ontem, essa semana, onde, acho que no centro, eu vi a operação, tá? Eles estavam fazendo, temendo de um buraco.
0: Caramba, você sabe que eu ando pra caramba, pra cima e pra baixo. Não, a cidade inteira eu não vi, cara. Eu não vi a operação tapa-buraco.
2: Hoje você vai ver. Você quer apostar quanto que hoje você vai ver?
0: Mas é por isso, como eu falei aqui agora há pouco pro Reginaldo Roberto, que me criticou por eu não saber do negócio da corrida. É por isso que eu gosto dessa participação dos nossos ouvintes aqui. Porque eu não sou onipresente e nem onisciente. Eu sou um cidadão comum, ando para lá e para cá, ando bastante nessa cidade, rodo para cima e para baixo, mas não vejo tudo. Vejo muita coisa, mas não vejo tudo. Né? A participação do nosso ouvinte é importante por causa disso. Eu estava falando aqui, cadê a operação tapa-buraco? O Reginaldo Roberto está dizendo, Reginaldo Mantovan está dizendo que passou lá.
2: Tapou.
0: E deu uma tapadinha, meia boca, mas tapou.
2: Daquele jeito. Né?
0: Vamos que vamos, né? Mais uma mensagem de áudio para mandar para o ar aqui.
3: Bom dia, Ivan. Tudo bem?
0: Bom vocês? Dia.
3: O problema com o mosquito é falta de banho.
2: Falta de banho.
0: Você tá faltando você tomar banho. Por isso que é esse mosquitaiado.
2: Eu prometo que vou melhorar um pouco a qualidade do meu banho.
0: Não, mas não querendo ser advogado do Gomide, né, que ele não precisa de advogado, ele se defende sozinho, mas ontem de manhã eu fui num estabelecimento comercial aqui do centro de Limeira, de manhã cedo. Rapaz, eu tava esperando ser atendido. Lá sentei, lá fiquei esperando ser atendido. Rapaz do céu, que tinha de mosquitinho.
2: Tá vendo? Mas então o seu banho também precisa ser melhorado, tá
0: não,
2: vendo?
0: Mas era só lá, viu? Ah. Era só lá. Depois que eu saí de lá, eles não me seguiram, não.
2: Não seguiram.
0: Não.
2: Então o problema era lá.
0: O problema era lá. O que tinha de mosquitinho, rapaz? Deus me livre. Mas é esse calorão, né?
2: É.
0: Ontem 35,3, meu irmão.
2: Tava quente. Ontem tava.
0: Que isso? Bom dia, meninas. Joyce, tudo bem?
2: Meninas?
0: Deus abençoe. Meninas.
2: Bom dia, meninas. Por quê?
0: Peraí. Joyce, tudo bem? Que Deus abençoe. Cícera Campos, lá de Januária, Minas Gerais.
2: Estamos internos.
0: Ah, achei aqui, ó. O Felipe perguntou. Alguma informação na data de ontem, por volta de 4h30 da tarde, rodovia em Anguera, sentido interior, o trânsito estava parado desde o quilômetro 146 até o pedágio de Cordeiro. Não sei o que aconteceu,
2: quatro,
0: não.
2: 4 quilômetros. Eu pesquisei aqui no site da Artesp, que eles registram as ocorrências, pelo menos as mais graves. E não tinha nada. A última ocorrência de Limeira foi um derramamento de carga no dia 16, se eu não me engano, 16 de setembro. Não tem nada registrado no site da Artesp. Pelo menos os mais graves eles registram lá.
0: Uhum.
2: E não tem nada registrado.
0: Cássio Manuel da Praia Azul de Americana. Adelmo Belinello. Mandaram um bom dia pra gente, sexta-feira. Bom dia, Ivan. Essa semana vi um carro da prefeitura de Praia Grande rodando no centro de Limeira. Era uma GM Espinho. Você sabe me dizer qual a ligação de Limeira com a prefeitura de Praia Grande? Você lembra que acharam os documentos de Limeira lá em Praia Grande, no lixo? Lembro. Falamos outro dia, não faz muito tempo, nós falamos. Eu perguntei para o Gomide se tinha alguma informação a respeito disso. A prefeitura, sobre esse caso dos documentos de Limeira que foram encontrados numa cidade do litoral, eu não sei se foi Praia Grande ou se foi alguma outra cidade do litoral. Foi numa cidade do litoral, com toda certeza.
2: Na São Vicente?
0: Não vou lembrar.
2: Do Radish?
0: Não vou lembrar.
2: Foi prefeito lá? Lembra desse?
0: Não vou lembrar. Não foi São Vicente, não. Eu não vou lembrar a cidade, mas foi uma cidade do litoral, com toda certeza. Foram encontrados os documentos da prefeitura de Limeira lá, no lixo, jogados no lixo. E até onde eu sei, a Prefeitura de Limeira entregou o caso para o Ministério Público. O Ministério Público ficou responsável pela investigação disso. E até onde eu sei, mais nada. Ficou por isso mesmo.

0: até onde eu sei. Não sei se o Ministério Público conseguiu descobrir alguma coisa, se não descobriu nada. Eu sei que vira e mexe, some alguma coisa da prefeitura, desaparecem coisas de lá. Sim. Né? Desaparecem. Na época do Silvio Félix, teve um secretário dele que desapareceram 13 quadros do museu. E aí acharam os quadros na casa do secretário.
1: Na casa de um diretor, não foi?
0: É, desse secretário, se eu não me engano. Aí, bom, não sei. Sei que pá daqui, pá de lá, ficou por isso mesmo.
1: Ô Ivan, ontem, lá na porta do plantão, aliás, foi o Cláudio dos Cachorros, que era dono do Bar do Cabelo. É, Cláudio Metitier. O irmão do Vicentinho Metitier, que dá nome ao velório municipal. O Cláudio me perguntou ontem a respeito do caso do Dr. Bevilacqua. É, você ouviu falar mais alguma coisa, porque ninguém mais fala mais nada, aquela coisa toda e tal. Ó, eu tentei conversar com o Dr. Leonardo a respeito disso, só que o Dr. Leonardo estava num período de férias, ele está meio ausente da cidade. Assim, você viu que a gente deu uma parada de falar no Dr. Leonardo, porque ele está gozando de período de descanso, e ele é um trabalhador como qualquer outro, tem esse direito também. É, eu cheguei a questionar o Dr. Leonardo com relação a isso. Eu falei, estamos investigando, estamos levantando informação e tal. Por ele não ter falado mais nada e por não ter estourado uma bomba, porque seria uma notícia nacional, o promotor é encontrado morto dentro de casa, você imagina, né?
0: Aliás, um juiz foi encontrado ontem, um juiz
1: São João da Boa Vista, dentro de um carro incendiado.
0: Um juiz do Tribunal de Justiça...
1: De Mococa.
0: De São Paulo. Juiz do Tribunal de Justiça de São Paulo.
1: Da comarca de Mococa.
0: Foi encontrado morto dentro de um carro incendiado.
1: É.
0: Está se investigando também.
1: Está se investigando essa situação. Por ninguém ter falado mais nada, subentende-se que é mesmo o que se ventilou no momento em que achou o corpo dele. O Dr. Leonardo disse que no dia ele foi até o local, né, as equipes foram, equipes da Polícia Civil, da Polícia Militar, da Polícia Científica, do próprio Ministério Público foram ao local, à casa do Dr. Bevilacqua. E o Dr. Leonardo falou para mim assim: Gomide, reviramos a casa inteira. Sabe o que é revirar? A gente procurou em tudo quanto é lugar, alguma coisa que nos desse uma informaçãozinha que pudesse ter acontecido alguma coisa. Não achamos. Então, a princípio, parece suicídio. Mesmo ser um caso de suicídio, infelizmente.
0: Quem que mandou para nós aqui? Alguém mandou? Rodrigo, certo? Rodrigo. Mandou, segunda festa em louvor à Nossa Senhora da Aparecida. Oh, deixa eu ver onde que vai ser. Dias 9.
1: Nossa Senhora Aparecida.
0: Dias 9 e 10 de outubro.
1: Lá na Vila Queiroz, não é?
0: Bairro Bartolomeu Grota.
1: Bartolomeu Grota.
0: Dias 9 e 10 de outubro, portanto, hoje
1: e amanhã,
0: no Bartolomeu Grota.
1: Que, aliás, é aqui do lado, né?
0: É. Comunidade São Bartolomeu. O Rodrigo pediu pra gente divulgar. Falar nisso, Gomide, falar no Rodrigo pediu pra gente divulgar. A Marcélia pediu para falar aqui de um evento.
1: Ah, então, eu passei para você, eu nem vi, Ivan. Porque ela falou, me caminha pro Ivan. Eu falei, então, Ivan, toma.
0: Não, eu pensei que você soubesse.
1: Não,
0: eu ia pedir para você detalhar.
1: Não, eu não... Me perdoe, mas eu não tive essa curiosidade. Porque como ela falou que era para você, eu só encaminhei para você e não...
0: Se eu achar agora, vai ser legal, né?
1: É só achar minha conversa ainda, é mais fácil.
0: Se eu achar agora, vai ser legal. Vou ter que procurar no seu aqui. No seu, acho que está mais fácil.
1: Só para explicar, eu recebi da Marcélia, que eu acho que a Marcélia não tem o telefone do Ivan, ela falou, olha, é um vídeo do YouTube, acho que de uma palestra espírita, né? E ela falou, encaminha para o Ivan para mim, por favor. E aí eu encaminhei, porque eu achei que era alguma coisa...
0: É que tem um vídeo aqui do... O problema é o seguinte, tem um vídeo do YouTube aqui junto, deixa eu tirar o vídeo, peraí. Bom, tem um vídeo, eu precisaria assistir o vídeo para poder
1: entender.
0: Falar com mais propriedade sobre esse assunto. Mas, basicamente, é o seguinte, vai acontecer uma palestra espírita proferida pela Maíse Braga. E o tema da palestra é o que seus pensamentos levam para além da vida. O duro é isso, eu teria que assistir o vídeo para ver se no vídeo diz local, hora, tal, que eu não tenho aqui. Tá? Não foi passado.
1: Eu vou dar uma olhadinha no vídeo no Cidade em Foco.
0: Se você puder falar
1: com
0: a Marcela, passar mais...
1: Ela tem o WhatsApp.
0: Passar mais detalhes pra gente. Mas a princípio é isso. O pensamento é uma porta para outras realidades. É uma palestra espírita, gente. Pessoal que conhece a filosofia espírita, né? Pessoal geral, quem conhece gosta, né? Gosta de acompanhar.
1: Sim.
0: A filosofia espírita, né? Essa coisa da vida além da vida, né? Que é também um pensamento cristão, uma ideia cristã também, né? A vida além da vida. O Espiritismo fala da vida além da vida de uma outra maneira, né? Então, que os seus pensamentos levam para além da vida. Maíse Braga é a palestrante. E eu vou procurar saber, depois você me ajuda a saber data, tá? Para a gente divulgar aqui que a Marcela pediu. O que mais que a gente tem para falar aqui? O Milton mandou um bom dia pra gente, bom final de semana, obrigado. Tem mais um áudio para mandar pro ar aqui, Joyce?
2: Bom dia, Zé Ivan.
0: Chico
2: bom
0: do
2: dia,
0: Gesso.
2: Joyce. Bom dia, repórter.
1: Opa!
2: Coisas cabeludas, história cabeluda, notícia que...
1: Bota cabeluda
2: que
1: nisso.
2: Que acontece em Limeira, de trânsito, de pessoas que não têm muita educação na rua. Então, Deus abençoe todos vocês aí, que seja um dia maravilhoso, que venha final de semana para todos. Bom dia para todos os ouvintes.
0: Bom dia, Chico do Gesso e esposa, a rainha do pudim.
1: A rainha do pudim.
0: A esposa do Chico do Gesso.
1: Olha, o pudim dela é tão gostoso, eu não vou fazer julgamento, mas eu vou falar que é tão gostoso quanto o pudim da Dona Sebastiana.
0: Ah, verdade. Lá no Sebastião também capricha, hein? René Goffini.
1: Aliás, eles podiam dar um... Né?
0: Eu sabia que você estava com segundas intenções. Eu sabia. Esse seu olhar pidão. René Goffini. Da Vila Rocha. Pedro Luiz.
1: Aliás, eu bom, isso eu mostrei, né? René foi lá.
0: Bom dia, Ivan. Nada de arrumar. Não reclamo mais. Porque prefeito ninguém fala nada dele. Parece tudo maravilhoso. Só reclamava aí, porque você é o único que fala no programa. Tem programa que não fala nada, é verdade. Na Avenida, eu viajei 12 na Avenida Campinas, inaugurar 15 de setembro até hoje, nada.
1: Nada, é verdade.
0: É, o que que é inaugurado aqui?
1: O centro do idoso.
0: Ah, o centro do idoso. Reclamações toda hora, tinha confusão, vereador. Muito bem. O Pedro Luiz está reclamando aqui da administração pública de uma maneira geral. Ele fez um texto aqui reclamando da administração pública de maneira geral, em especial da iluminação pública. Na segunda-feira agora, o que, que ia começar na segunda-feira agora?
1: Uma nova empresa ia começar, isso foi dito na Comissão de Obras da Câmara Municipal, uma nova empresa para a troca de iluminação das lâmpadas de iluminação pública. Para as trocas das lâmpadas queimadas, tá? Não é aquele contrato do Mário Botchon dos LEDs lá, não. É troca de lâmpada queimada mesmo. Uma nova empresa ia começar...
0: Ilumitec.
1: É.
0: O nome dessa
1: empresa. Ia começar... A Trupe Brasil cascou fora.
0: Cascou fora ou tiraram?
1: Você sabe que a
0: Trupe
1: Brasil...
0: Porque não estava dando conta do recado, não estava dando resultado.
1: Você sabe que a Trupe Brasil, ela trabalha de alfinete a foguete, né? Ela faz de tudo. Então, assim... Uhum. E ela vem pelo Condesul, que é aquele consórcio, né? De cidades que tem esses serviços públicos. Ia começar uma nova empresa e essa era a informação. E que a prefeitura ia ainda esse mês abrir o processo licitatório... Para contratar a empresa para troca do parque de iluminação LED lá.
0: Parece que já tem resultado da licitação. Parece que já tem. Mas deixa eu falar aqui. Ilumitec é o nome da empresa que substitui a Trupe Brasil, que não deu conta do riscado. Segundo informações da própria prefeitura, essa empresa deve atuar com 3 equipes nas ruas para trocar as lâmpadas. E sempre lembrando que o prazo legal, você, cidadão eleitor contribuinte, ligou no 156 ou acessou o aplicativo 156, registrou pedido de troca de lâmpada queimada, recebeu um protocolo, prazo legal, 48 horas para troca da lâmpada. Prazo legal. Se passar de 48 horas, já não está cumprindo o prazo legal.
1: Sim.
0: Tá? atendendo aqui ao Pedro, que falou disso, e a outros ouvintes que estão com problemas de lâmpadas queimadas pelas ruas aí. Aí tem a história da troca da iluminação por LED. No governo Mário Botião contraiu-se um empréstimo de 26 milhões de reais, se não me falha a memória, para trocar toda a iluminação da cidade. Contratou a empresa no meio do caminho faliu, teria trocado só 50%, faliu. Esse rolo ficou até agora no governo Murilo. Agora parece que vão contratar uma empresa, já abriu o processo licitatório, já andou. Parece que vão contratar agora uma empresa, está para definir a qualquer momento uma empresa para trocar o restante da iluminação pública. No meio do caminho, Mário Botião contraiu 26 milhões de empréstimos para trocar toda a iluminação pública da cidade, menos das praças públicas.
1: Sim.
0: Que aí ele precisou fazer um outro empréstimo de 10 milhões de reais para trocar das praças. Parece que das praças públicas já está trocado, tão no final das praças públicas. Parece. Vocês dizem, inclusive, o Murilo estava fazendo propaganda. Também trocando a iluminação daquele empréstimo do Mário Botião ainda. Ele não. Na propaganda do Murilo ele não falou isso, mas é daquele empréstimo do Mário Botião ainda que estão trocando as iluminações aí das praças enfim, espaços públicos, né? Essa coisa ainda está para se definir a empresa que vai começar a trabalhar. Agora, essa Ilumitec já está trabalhando com 3 equipes, segundo consta, e o prazo, gente, é de 48 horas, são 2 dias, tá? Prazo legal para trocar quando você faz o pedido.
1: O prazo é 48 horas.
0: O prazo legal é 48 horas, mas não tá legal, não. Não. Viu? O que eu posso falar é que não tá legal. A Marcela mandou um áudio para nós aqui. Vamos colocar ela no ar?
3: Bom dia, Ivan.
1: Bom dia, Marcela.
3: Ivan.
0: Oi.
3: A palestra que eu te mandei não tem, assim, nenhuma data de um evento, não. Tá mesmo? Porque a Maíse, ela é lá de Brasília. É que tem umas coisas muito interessantes, não só para os espíritas, né? Mas coisas muito interessantes que você, conceitos que você já citou aí. Então, com calma, uma hora que você estiver de boa, você assiste, tá? E se você gostar, você comenta algumas coisas que vai servir de alimento. Para bastante pessoas, tá? Sobre esse caso do moço que riscou os carros, só uma pergunta, tá? De uma leiga. Não caberia um processo contra o poder público de Limeira? Porque isso daí não é coisa da segurança pública.
1: Uhum.
3: A segurança pública falhou.
1: Sim.
3: Não caberia um processo de danos? Porque elas vão ter que pagar, vai ter que pagar o conserto dos carros, a pintura, sei lá o quê.
1: Uhum.
3: Então, não é?
0: A Marcela tem toda a razão. Se você está andando aí, agora há pouco a gente está falando de buraco. Você está andando aí pela cidade com o teu carro. Uma roda do teu carro cai num buraco desse, aí arrebenta, rasga pneu, arrebenta a roda. Você tem uma grana para gastar lá para arrumar a suspensão do teu carro, trocar pneu, que hoje um pneuzinho qualquer é vagabundinho, é 300 conto.
1: 300 conto.
0: É que você entra na justiça. E invariavelmente a justiça manda o poder público indenizar. Por quê? Porque era obrigação do poder público manter as vias em condições de circulação normais. Você tem que ter as vias de trânsito em condições normais de circulação para evitar o quê? Evitar acidente, como esse aí. É para isso, né? A via tem que estar em condição normal de circulação para evitar acidente, para dar segurança para quem transita pela via, tanto quem transita a pé quanto quem transita de carro. Se o poder público falhou, cabe ao cidadão cobrar o poder público na justiça. E invariavelmente a justiça manda pagar.
1: Resta saber se compensa, né?
0: Olha, eu diria que compensa do ponto de vista de você ensinar os caras. Cada vez que vocês falharem,
1: você imagina se todo mundo
0: vai ter um cidadão que vai entrar na justiça e vocês vão ter que indenizar o cidadão. O que a Marcela falou é perfeito, cabe. Só constitui, as duas constituem um advogado. O advogado vai entrar na justiça pedindo indenização por danos materiais, por danos morais. Eu não sou advogado, né? O doutor Francisco poderia nos ajudar numa hora dessa. Mas acho que cabe até danos morais. Porque a segurança, porque eu estou andando na cidade, estou acreditando, né,
1: que, eu tô seguro.
0: Que o Estado está me oferecendo segurança, que eu posso transitar pela cidade tranquilamente, que eu não vou sofrer nenhum problema. Eu estou acreditando nisso e, de repente, eu sou vítima. Né? Até, acho até que danos morais cabe.
1: É, e aí cabe uma discussão jurídica, que sabe o que a prefeitura vai falar? Segurança pública é coisa do Estado governo. Governo do Estado de São Paulo.
0: Mas é.
1: Então, aí a prefeitura vai lavar as mãos falando, ó, segurança pública não é problema meu, é problema do Estado. Então vá atrás do Estado. Aí, mas...
0: Sim, sim. Estado e prefeitura, todo mundo tem que arcar com...
1: A prefeitura seria também, solidária
0: também,
1: nesse caso?
0: É, ué.
1: Pode ser.
0: Também.
1: Pode ser. Ô, Ivan, só para eu... Que eu tenho que sair. O secretário falou na entrevista a respeito de um caso que surgiu ontem, desse cara ter entrado em uma loja do centro e ter deixado marcas de sangue em algumas roupas nessa loja do centro. Vamos dar crédito para quem tem crédito. Essa matéria é do Rápido no Ar, o jornalista Lucas Claro. Ontem
0: Lucas Claro.
1: Fez essa matéria. Ele achou uma comerciante, uma gerente de uma loja que deu esse depoimento para ele, e ela falou de fato que ele foi flagrado dentro dessa loja e deixando marcas de sangue em algumas roupas, e que ela já tinha abordado ele, aquela coisa toda. Então parece que o cara, se ele não for muito bem da cabeça, ele é meio um paranoico assim, sabe?
0: Na polícia tem uma gíria para isso. 13. Eles usam quando o cara é meio espanado.
1: É.
0: A polícia trata ele. É um 13. Quer dizer, um cara que você não...
1: Na conjuntura, se você falar que o cara é um 13, você vai arrumar briga política.
0: Não, eu tô falando. Não tem problema. Nem tinha feito essa...
1: Mas você pode ter certeza que alguém vai fazer.
0: Não, é verdade. Você tem razão. Eu não tinha feito essa relação. Você vê como é uma gíria policial.
1: Sim.
0: Quando o cara é meio lelé da
1: culpa. E é mesmo.
0: Os policiais...
1: Ah, é um 13ão aí.
0: Se referem a ele chamando ele de 13. É uma gíria policial isso aí. Eu não tinha nem feito essa relação que você lembrou bem. Tem essa relação aí, mas não foi com essa intenção. Evidentemente, até porque eu não estou aqui para fazer propaganda para ninguém. Não ganho dinheiro de ninguém para fazer propaganda, a não ser dos nossos clientes aqui. Mas é assim que eles falam.
1: O senhor me libera.
0: E esse cara está dando pinta de que é, mas claro...
1: Precisa de laudo.
0: Precisa do laudo, né?
1: Precisa de laudo. O senhor me libera?
0: O senhor fique à vontade. O senhor é um cara liberado.
1: Eu volto às 10 da manhã, hoje, com o padre Diego Michelotto, para a gente falar do feriado de Nossa Senhora Aparecida.
0: Muito bem.
1: Certo?
0: Certinho. E eu vou colocar no ar aqui mais uma ouvinte nossa, mensagem de áudio.
4: Bom dia, Ivan. Tudo bem?
0: Bom dia.
4: Aproveitando aí a oportunidade, em relação à festa de Nossa Senhora da Aparecida, esse ano... começa agora, né? Lá na Vila Queiroz, né? A festa lá em louvor da Nossa Senhora da Aparecida, né? Você tem como dar um alô pra nós aí, por favor?
0: Opa, obrigado. Tá dado, você mesmo já deu festa de Nossa Senhora Aparecida na Vila Queiroz. Aliás, a igreja de Nossa Senhora da Aparecida, paróquia de Nossa Senhora da Aparecida na Vila Queiroz, é das mais conhecidas aqui da cidade de Limeira e das mais frequentadas. Vai um grande público para lá. Tem aquela praça na frente da igreja, muito bonita ali. A Avenida Laranjeiras, né, gente? Quando você chegou ali na padaria, vai me fugir o nome daquela padaria. Tem a farmácia de um lado da pista, a padaria que me foge o nome agora do outro lado. Entrou ali, tem a farmácia, tem a padaria, tem o Bar da Árvore. O Bar da Árvore. Que também não pode esquecer, que é outro ponto de referência lá da Vila Queiroz. Entre a padaria e o Bar da Árvore, você entrou, já está ali na praça da Igreja Nossa Senhora da Aparecida, lá nesse final de semana também lá. Muito bem. O meu amigo João Vitor Fedato. Ivan, sobre o juiz de Mococa, tem um vídeo circulando que mostra ele comprando combustível na noite do ocorrido. Ô, louco. Ele sai do posto com um galãozinho de gasolina, o carro foi encontrado incendiado. Aí já é uma pista, né, para a polícia trabalhar, né? Será que aconteceu um negócio desse também? Não, olha, gente, eu tô vendo umas coisas assim, sabe? Tem umas situações assim que a gente percebe que tem uma espécie de torpor coletivo. Tem umas coisas que acontecem que a gente se depara andando para cá e para lá, algumas pessoas, que de repente as pessoas perdem o controle emocional. Eu vi uma cena uma vez numa lotérica aqui de um supermercado em Limeira. Um homem começou a discutir com a moça. Ele não gostou do que a moça do caixa fez. A moça do caixa fez alguma coisa lá que ele não gostou. Mas esse homem perdeu completamente o controle. Esse homem fez um escândalo dentro do supermercado, um negócio impressionante. Então eu tenho visto muitas cenas assim de pessoas perdendo o controle por bobagem, por coisas fúteis, das mais fúteis. Tenho visto esse torpor coletivo todo que está aí. Passamos por uma pandemia recentemente, um negócio pavoroso. Sobrevivemos a uma pandemia, veja você. Um negócio pavoroso. Eu não sei, gente, tem alguma coisa no ar ou na água. Talvez os espíritas possam explicar para a gente o que está acontecendo. Por que que as pessoas estão assim tão... Sabe? De repente um descontrole. Um negócio louco. Tá muito louco o negócio. Tá muito... Bom dia, Ivan. Até uma escuridão. E agora tá aparecendo vandalismo. Os postes em volta todos apagados. Protocolo, ela manda até o número aqui. Dá até medo de abrir o portão. A Sônia é que tá falando isso aqui. Pois é. Serviço público, tá? Vai de mal a pior, viu, gente? Mais uma festa aqui, ó, religiosa, que eu tô recebendo um cartaz aqui. Da festa de... Em louvor a São Francisco de Assis, dias 10 e 11, portanto, amanhã e domingo. Essa paróquia aqui, deixa eu ver onde que é. Deixa eu ver aqui. Rodovia José Santa Rosa, quilômetro 11, nos Frades. Tem a parte religiosa, que já começou, né? Dia 1º de outubro. No domingo, celebração com o diácono Reginaldo. Amanhã, início das festividades, show de prêmios, show com a banda J. Lopes 5 Mineiro, almoço e show com Parada Sertaneja e Leilão de Gados, no dia 11, no domingo, portanto. Me ajuda aí, a Priscila que mandou, Priscila lá dos Pires que mandou para mim, festa. Ô Priscila, esse São Francisco de Assis é ali onde era, você indo pela Limeira Mojimirim. Rodovia José Santa Rosa, quilômetro 11. Ah, então não é. Não, eu ia falar bobagem. Rodovia José Santa Rosa, quilômetro 11, nos Frades. Eu ia falar bobagem, que eu estava indo por um outro caminho. Rodovia José Santa Rosa, quilômetro 11, nos Frades. Festa em louvor a São Francisco de Assis nesse final de semana também. Tem Nossa Senhora da Aparecida, feriada da padroeira na segunda-feira, e tem São Francisco de Assis também aqui para a gente lembrar. A Priscila que pediu para a gente lembrar aqui, trazer essa informação aqui. Espera um pouquinho que tem mais mensagem aqui no zap. Josiane, será sobre o Bevilacqua? Nem a família dele não diz nada sobre... Ah, nessa hora é melhor não falar nada, né, Josiane? É igual aquele caso do outro, tem um outro rapaz que era procurador da prefeitura, também que, né, foi uma tragédia daquelas assim pavorosas recentemente. Esse ano nós vivemos isso. Aquele caso da família, do procurador da prefeitura, né? Nessa hora, é uma ferida aberta que não cicatriza nunca, sabe? Um negócio desse. Um negócio desse é uma ferida aberta que não vai cicatrizar nunca, né? Então, melhor não mexer, né? Deixa quieto, né? Mais uma mensagem de áudio para mandar pro ar aqui?
5: Pode mandar.
6: Olá, bom dia a todos, tudo bem, joia?
0: Bom dia.
6: Eu queria só falar aí que o irmão falou que queria acabar com a padroeira do Brasil, mesmo sendo evangélico, eu sei que isso não é possível, porque quem elegeu ela foi o povo, tá? E que adotou isso foi o povo. Independente da religião, Maria foi exemplo de fé, obediência e respeito. Então, tem boatos que não vale a pena ser ouvido. Beleza?
0: Opa, valeu. Mandou o perfil que mandou essa mensagem para nós. Está aqui, KS Road. Talvez seja um perfil comercial, o rapaz que mandou essa mensagem para nós aqui, mas não tem importância. Está valendo a opinião dele. Isso é um programa democrático. Tem opinião a favor, contra, muito pelo contrário. Tem a opinião de todos aqui. Está valendo a opinião dele também. Tem mais uma mensagem de áudio para mandar para o ar?
5: Pode mandar.
7: Falando em morador em situação de rua, tem um que passa em casa cada 2-3 dias. Aí ele fala assim: boa noite, senhora. Tem alguma coisa para eu comer? É, eu já passei aqui faz 2-3 dias e eu podia estar matando, eu podia estar roubando, mas eu estou pedindo. Aí eu falo: você podia estar trabalhando, né?
0: Pois é, né? Eita. Não é fácil, né? Tem cada uma que a gente escuta, né? A gente escuta cada uma. É, teve uma vez um que bateu na porta de casa e um sábado à tarde tava um sol escaldante, rapaz. O cara me pediu água. Você tem água? Eu tenho. Eu dei uma água pra ele, mas não tava gelada. Até porque eu não gosto de água gelada. Eu não gosto de deixar água na geladeira, sair beber água gelada. E eu dei água pra ele que não tava gelada. Mas reclamou. O senhor não tem água gelada, não? Não, meu irmão, não tenho, só tenho essa. Se você quer beber, bebe. Água potável, peguei do filtro, né? Mas não tá gelada, não, porque eu não boto água pra gelar em casa. A gente não é de beber gelado, água gelada. O senhor não tem água gelada, não? Ah, fazer o quê, né? Ai, senhor. Marco Aurélio Melo foi o ministro. O Reginaldo Roberto está lembrando aqui. Eu não lembrava o nome do ministro. Foi o Marco Aurélio Melo que mandou soltar esse André do Rep, se eu não me engano, era esse o nome do traficante lá, um dos traficantes mais perigosos do Brasil. Ele mandou soltar. Por isso que eu falei outro dia. Outro dia eu falei aqui, eu tive uma discussão com o Gomide por causa disso. Estavam dizendo que era uma intromissão do judiciário no debate lá da Globo, né? A Globo usou esse argumento. É uma intromissão do judiciário. E eu falei, não é uma intromissão do judiciário. Alguém procurou o judiciário. E o judiciário teve que se manifestar, pô. Né? E esse caso aqui do ministro foi isso, né? O Ministério Público bobeou, não apresentou o documento na hora certa lá, não teve outro jeito. 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Tem a opinião do... Não tem a opinião do Ricardo Calzerano? Eu posso falar tchau, Joyce?
5: Pode sim.
0: Posso? Desse jeito? Desse jeito, assim?
5: Já assustou, Ivan.
0: Você não me chama atenção, Joyce? Você não me chama atenção. Eu tô aqui no programa embalado. Quando eu olho no relógio, falo, meu Deus do céu, 8:02. Você tem que me chamar atenção. Gente, em nome da Joyce, em nome do Carlos Gomide, um bom final de semana para todos, final de semana prolongado, segunda-feira, feriado religioso, né? Feriado da Padroeira do Brasil. Então, bom final de semana prolongado para todo mundo. A gente volta na terça-feira, a partir das 6 horas da manhã, com mais uma edição do Bom Dia Melhor. Até lá.

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2: Olá, bom dia. Sextou e é por isso que a gente começa o nosso programa a partir de agora.

você participando, claro, o nosso 34044000 tá liberadíssimo. Então participa, se quiser Cineminha na Faixa, hoje também temos a nossa família no cinema.

hoje, então, sexta-feira, dia 9 de outubro de 2026. Manhã muito gostosa e, graças a Deus, né, sexta-feira, nós gostamos de todos os dias da semana. Mas eu tenho certeza que você, sem hipocrisia, adora a sexta-feira. Dificilmente alguém vai falar que ama a segunda, mas a sexta-feira é praticamente unânime todo mundo dizer que gosta. Então, a partir de agora, Robertinha com vocês até as 10 horas da manhã, nessa sexta-feira linda, gostosa, abençoada. Não tá céu de brigadeiro, mas o solzinho está aparecendo, tá muito calor, mas tá gostoso, né? Tá bom demais. Estão dizendo que vai haver mudanças na nossa previsão do tempo aí para os próximos dias. E se vier também, tá tudo bem. A gente sabe que esse equilíbrio faz bem, porque muito calor é ruim, muita chuva é ruim também. Então, se tá muito calor, daí vem aquele, não digo friozinho, mas aquele tempinho mais fresquinho, com um solzinho, aí deixa tudo muito mais gostoso. Eu tô esperando a sua participação pra dizer aquele bom dia especial. O 34044000 tá liberado, então participa, deixa o seu nome, bairro. Se quiser aproveitar, mandar alô pra alguém que esteja aniversariando, aproveita, manda aqui que eu falo o aniversário da pessoa, manda um beijo pra ela também, o importante é a sua participação. 34044000.

Bom dia, sua melhor companhia, 8 horas e 23 minutinhos. 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

Bom dia, 8h44. 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
1: 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Agora são 8 horas e 51 minutos. Ah, ele já tá preparado pra falar com a gente, então... Calma que eu já vou chamar você, Marcelo. Mas antes, eu quero dar um abraço pro Léo Celusiak. Léo, um bom dia pra você. Obrigada pelo carinho. Ele mandou assim, ó, um bom dia. Ah, última sexta-feira das férias, amanhã retorna ao trabalho. Que nem ele colocou a mãozinha, graças a Deus, vai retornar ao trabalho dele. E eu sei que o Léo está feliz por isso também. Porque a gente trabalha pra ter as nossas coisinhas, com isso a gente consegue conquistar as nossas coisas. E se sentir minha falta, sabe que a correria começou. E que passe rápido para as próximas férias, ele falou.
2: Ai, gente, vai sentir falta sim.
1: Vou, porque todos os dias eu tava vendo o rostinho dele sim. Aqui. É gostoso, é satisfatório. Porque vocês têm que entender uma coisa. Quando eu vejo o rostinho de vocês aqui, eu fico feliz. Eu fico feliz porque eu sei que tem alguém ali do outro lado. Tá lá acompanhando a gente, né, Joyce? É, interagindo com a gente. Então, isso é muito gostoso e feliz. Então, Léo, eu vou torcer para que chegue logo as próximas férias. Fico feliz pelo seu retorno no trabalho. Eu sei que você é um cara batalhador, trabalhador, que tá ali sempre lutando, mas ao mesmo tempo, você tem essa alegria. Você trabalha contente no seu trabalho, você é um ótimo funcionário, você é um funcionário dedicado. Então, tudo isso vale a pena. Vou sentir a sua falta, de verdade. Eu acho que a folga vai continuar a mesma coisa, né? O quartou, folgou... Aí na quarta-feira, você entra aqui com a gente, manda o seu recado e eu vou ficar muito feliz por isso, tá? É, foram aí momentos muito, muito felizes que a gente passou. O Léo veio aqui, veio buscar os ingressos. Eu pude rever o Léo depois de tanto tempo pessoalmente, né? A Cris também. Então, assim, a gente sente falta de pessoas que são boas, são pessoas que agregam na nossa vida, no nosso dia a dia. E o Léo é uma dessas pessoas. O Léo, a Cris... Toda essa família, como eu falo, é uma família muito abençoada, de verdade. Então, ó, Léo, beijo. Eu e a Joyce iremos sentir a falta, não é,
2: vamos,
1: Joyce?
2: Sim, com toda certeza.
1: Mas, ao mesmo tempo, ó, morando no coração.
2: Sim, sempre.
1: Lembrando todo dia, tá, Léo? Então, não esquece disso, não. Então, o Léo é muito gente boa, gente. Pensa numa pessoa, gente boa, uma pessoa feliz, uma vibe gostosa. Você chega com ele pessoalmente, ele conversa. É muito bom de verdade. Sim, quartou, folgou sempre. Aê, muito bom, Léo, que delícia. De verdade, viu? Fátima do Amparo, sempre com a gente. A Edilene, tia Jane, tio Dito, desejando uma sexta-feira iluminada. O Simar mandou um recado aqui pro Ivan.
2: O Ivan mandou um sextou pra ele.
1: É, mandou um sextou bem legal pra ele, né? Ai, meu pai do céu, viu? Olha, sintam-se à vontade pra... Você sabe, né? Cris Ribeiro, obrigada pelo carinho. É a Rê do Boa Vista. Rê do Boa Vista. O Marcelo vai falar com a gente ao vivo. Então, aproveitando que a Rê do Boa Vista mandou um beijão e um bom dia pra gente, é com ele que a gente vai falar agora. Diretamente da Rua 25 de Março, ele, o nosso amigo, o Marcelo da Relojaria do Zezinho. Marcelo, bom dia.
3: Bom dia, Roberta Maese. Bom dia, Jorge Azevedo. Bom dia, pra Rê. Eu vi a Rê cedinho. Já tava enrolada aqui, comprando aquelas... Você sabe aqueles... Como é que chama? Eu chamo até de galão. Que toma aí, a turma toma aí. Sei lá como é que chama aquele negócio lá. Toma na academia, Alberto? Como é que chama aquilo lá, Alberto?
1: Whey? Creatina?
3: É, isso daí mesmo, isso daí mesmo. Ela saiu com dois no bairro do Subaco, partiu pra casa dela ali, do outro lado da Boa Vista. Ali.
1: É. Dois embaixo da onde, Marcelo?
3: Dois embaixo do subaco, parecia aquele pessoal que carregava pão bengala antigamente. Eu me recordo, olha que...
1: Pão bengala, todo mundo botava aqui no subaquinho, né?
3: Eu recordo que perto da casa da minha mãe tinha um bar, chamava Bar Sonatório, que também não comprava um quilãozinho pequenininho, era tudo pão bengala. Quem é mais antigo vai saber disso, quem é os mais novos nem sabe o que, que é isso, né, Albertinha? Porém...
1: Na verdade, os mais novos vão chamar de baguete, né? Pão baguete.
3: Baguete. Então... Eu me recordo com o pessoal da padaria ou do bar passava só um rolete de papel no meio do pão, não
1: é? É verdade, as pontinhas... Ô Marcelo, você pode ver que até em filme as pontinhas ficam aparecendo, né?
3: Exatamente. Isso aí, primeira coisa, o dono do... O proprietário da loja entregava o pão pro cliente. O cliente não tinha como fazer o troco, pegar o dinheiro, enfiava o pão embaixo. no braço, aí quem ia fazer o pagamento? Ninguém importa, aquele pão. Aí chegava em casa, aquela maluca. Aliás, o pão já chegava até assado, né?
1: Nossa, dependendo do que foi, chegava assado mesmo. Já chegava o pão calibrado, Marcelo.
3: Ai, meu Deus do céu, e olha, a higiene era zero, mas ninguém morreu disso, viu, mãe? Olha, aquele pão embaixo do sovaco, chegava lá, cortava, fatiava, e todo mundo comia e ninguém falava nada, né,
1: velho? Nada, nada. Ô, Marcelo, o pão ia até com temperinho especial, né?
3: Velho, naquele tempo, esse sistema que tem hoje nem existia. A sorte que é de manhãzinha, então, né? Já tava assim, que pegar um pão bengala, colocar embaixo do chuvaco 3 horas da tarde com calor, velho, aí ninguém come, velho.
1: Ai, meu Deus do céu, viu?
3: Vai ressaiu com esses dois vidrinhos aí, que dá mais ou menos, deve dar uns 5 litros cada um, embaixo do chuvaco. E parte um deve ser pro esposo e um pra ela, né, Robertinha? Creio que é isso, né? Porque se o seu esposo estiver tomando tudo aquilo lá, daqui a pouquinho o homem vai estar turbinado, ele vai estar um motor 1.8 turbo ainda, viu, Roberto?
1: Ô, Marcelo, olha o que, que a Rê mandou pra gente, ó, misericórdia, é. Marcelo, kkkkk, e tá dando muita risada, viu?
3: Só eu vejo com a câmera, viu, ela vem antes da loja abrir, mas ela esquece que a loja tem uma câmera que aponta pra farmácia subindo e descendo. Eu pego de qualquer jeito, viu, Robertinha? É. Anda a porta erguer aqui, não, você vem pegar, eu pego tudo que eu tenho que pegar e saio, o Marcelo nem vê. Aqui os olhômetros, aqui vai longe, é que nem radar, viu, velho?
1: Ô, Rê, você sabe que o Marcelo, que nem na novela Mulheres de Areia, Marcelo, tinha uma personagem lá que era daquela atriz, a saudosa Heloísa Mafalda, que falava assim, ó, passou, Manuela registrou, aí passou, o Marcelo registrou, né?
3: Ai, meu Deus do céu.
1: Oi, oi, oi.
3: Alô.
1: Oi.
3: Voltou,
1: Marcelo, vou repetir, você ouviu até que parte que eu falei?
3: É, da mulher da de areia que falava e cortou.
1: Ah, falava assim, ó, passou, Manuela registrou. Aí já é assim, passou, Marcelo registrou.
3: Ah lá, tá vendo? Mas é isso daí mesmo. Não que a gente fica olhando na cama, né? Aqui eu já gravei aqui, quando a Rê chega aqui, ele faz... É a Rê, entendeu? É gravado por imagem, né? É. Mas, firma, pode ficar chegado que eu não vou contar pra ninguém, tá? Ai, pode ficar sossegado.
1: Meu Deus do céu.
3: Mas, Robertinha, sextou, estamos aqui. E hoje, Robertinha, já está marcado. Espero que não mude o tempo, já está marcado. Então, você que mora aqui no bairro da Boa Vista, você que mora, né, aqui por perto, ou se você mesmo já pretende vir na relojaria hoje, aproveita, viu, Robertinha, que a partir das 13h30, né, é na parte da tarde, vai ter um palhaço aqui. Esse palhaço é muito conhecido em Limeira, viu? Ele fica em vários comércios aqui no centro aí. Ele fica até, ele tem umas pernas de pau, assim, já. Eu tentei andar com aquilo lá, Robertinha, eu não consegui, não. Tem que ser equilibrista, né, Robertinha?
1: Ah, tem que ser equilibrista. Demais ainda.
3: 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E já aproveita com o palhaço, tira uma foto com ele aqui, que ele fica brincando com o pessoal que desce de carro, né, Albertinho? O pessoal que passa na calçada. E a gente fez um combo aqui, né? Existe combo pra tudo hoje. Por que não fazer combo pra contratar um palhaço, né, Alberti? Apesar que...
1: Com certeza.
3: Nós passamos uma época aí que não é isso. Nós é palhaço cada 4 anos, depois no meio mais 2 anos, né, Alberti?
1: Sim.
3: Né? Aí a gente faz de conta que acredita, depois eles também fazem de conta que acredita na gente. É um tarde um fingir pro outro, né, Alberti? Mas quer fazer o quê? Tem que fazer parte, né? Não tem como. 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Olha, uma pipoquinha, ela coloca um, tem um tempero especial que ela deixa do lado, Roberto, e você sabe que eu não sou muito fã de pipoca. Mas a última vez que foi montado aqui, que foi no aniversário, eu comi 4 saquinhos de pipoca, Robertinha. Pra você, viu? Fica gostoso, viu, Robertinho?
1: Ô, Marcelo, bom...
3: Estou com dor na bexiga. Tô enchendo bexiga aqui na loja, Robertinha.
1: Por isso que fez esse barulho?
3: É, você viu? Olha só, ele estourou lá embaixo. Eu tô no andar de cima aqui, estourou lá embaixo, deu pra ouvir.
1: Nossa, eu gostei,
3: então, eu faço
1: viu?
3: Inclusive, o convite também já está feito para você, para 7.0 aí também, viu? Se dá uma passadinha aqui, vem fazer uma visitinha para a gente, vem tomar um suquinho, vem pegar um algodão, vem comer uma pipoquinha, já tira uma foto com o palhaço. Tem hora que ele coloca um bundão, Robertinha. Vou falar para você, o homem fica bundudo, viu, Robertinha? Eu nunca vi um palhaço tão bundudo igual ele, viu?
1: Você nunca viu... Um palhaço tão bundudo?
3: Não, esse palhaço ele coloca um bumbum tão grandão, Robertinho. Oh. Aí ele toma uma caixa de som, enfim, ele faz uma. É um palhaço, ele faz as palhaçadas dele aqui, né? E a gente vai participar. 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Tá bem, só, Roberto? Eu espero que você passe por aqui, viu, Roberto?
1: Ô, Marcelo, e eu fico muito feliz...
3: Se não der tempo de você passar, você liga pra mim que eu mando um Uber te buscar.
1: Ó, o Marcelo do céu, mas como tu tá chique! Gostei, viu, da ideia. Então, se não der, você manda o Uber me buscar ali.
3: Do Uber te buscar, pelo menos você passar aqui em frente, viu?
1: Ô Marcelo, gostei,
3: então,
1: viu?
3: Tá vendo? Ô Joyce, eu sei, agora eu tô sabendo que você já tá de automóvel novo, você já pode vir com automóvel novo, o seu pai vai ver, viu? Viu, Joyce?
1: Ah lá, a Joyce não tá ouvindo o que você tá falando, ó. Ela vai responder, vou deixar. Joyce, fica à vontade, viu?
2: E vou te dizer outra coisa ainda, viu, Marcelo? Eu tenho chofer.
3: Meu Deus do céu, Bertinha. Eu não queria tocar nesse assunto. A Joyce é daquele tipo assim que para o carro, o chofer desce, vai na porta de trás, abre a porta, a Joyce desce, né,
2: Bertinha?
3: Sim, Bertinha?
2: Com domingo é desse tudo.
3: Tipo, né? Meu Deus do céu, e eu aqui querendo que ela tome suco, come pipoca e godão doce. O negócio dela é caviar, meu Bertinha.
1: Ah, é, Marcelo? O negócio dela é caviar?
3: Vinho importado. Meu Deus do céu, Joyce.
1: Você acha que, ô Marcelo, a Joyce é uma pessoa muito elegante. Mas você acha que ela gosta dessas coisas mais chiques, assim? Eu quero ver o pensamento do Marcelo, Joyce. Vamos ver. O que você acha?
3: É, mas você sabe que agora, desculpa, Joyce, eu tô rebaixado, Joyce. Eu esqueci que você tem assim, alto grau de elegância. Eu não tinha nem sabido disso. Mas eu posso ficar tranquilo, mas o convite vai continuar em pé, viu, Joyce? Pode
2: eu vou
3: vir
2: sim,
3: aqui.
2: Ô Marcelo.
3: Então vamos fazer o seguinte, Joyce. Se você vai chegar com o chofer, eu já vou providenciar o tapete vermelho para você passar aqui na frente, então.
2: Tá bom, então tá combinado.
1: Ai, meu pai do céu, viu?
3: Perfeito, Maese. Pessoal que tá ouvindo a Melhor FM 82.9. 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
1: Oh, mas que demais, Marcelo, eu amei, viu? Eu gosto desse barulho de bexiga estourando.
3: Comprar uma bombinha de encher bexiga aqui é meio esquisita, viu? Ficaram o dia inteiro bombeando aqui, é um negócio esquisito aqui, ó. Encher no bico não é fácil, não, viu, Albertinha? Ah, não. Não dá mais pra encher bexiga no bico, não, viu?
1: Não, é verdade. Encher no bico, ó, não é fácil, não, viu?
3: Não, você fica muito bochechudo. Você esforça muito os músculos da bochecha, velho.
1: Aí dói, começa a doer aqui essa parte. Sabe onde... Quando você aperta o rostinho, assim, a bochecha e afunda, quando você enche muito bexiga, sim, dói tudo aqui, assim. Pelo menos em mim é assim. Exato, essa parte aqui, ó.
3: Exato. 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Certo, Roberta Maestro, tá dado o recado por hoje. Então, né? Volta na segunda-feira, se Deus quiser, né, Robertinha? Não, na segunda não.
1: Não, na terça, na isso terça. Mesmo. Porque é feriado, né, Marcelo? Segundo é feriado e um feriado muito, muito importante, né? Principalmente para os católicos e para todo o Brasil, né?
3: Exatamente. Na terça-feira a gente volta ao vivo e a cores, falando mais um pouquinho da relojaria. Então foi por isso que a Rose veio buscar o negócio, né? Final de semana prolongada, ela vai pintar e bordar, viu?
1: Já quis deixar tudo certo?
3: Ela não vai perder tempo, não. Aquilo ali não deixa da cãibra. Você sabia disso, né, Roberto?
1: Ah, é? Não deixa da cãibra?
3: Não deixa da cãibra.
1: Marcelo, você tá demais, meu pai do céu, viu? Coitada dela, viu?
3: Mas ela falou assim, eu tô caminhando em casa, eu entro no corredor, pra ir pro quarto, já começa a cãibra na batata da perna. Acho que vou ter que tomar esse negócio. Falei, então toma, toma que a cãibra... batata na perna não dá mais câmbio, agora se começar a dar no cotovelo aí não sei o que você vai fazer, mas enfim, pode vir sim. 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Roberto, a você, a Joyce, a família Melhor FM, as famílias que estão em casa, um excelente, um ótimo final de semana prolongado, tá bom, Roberta?
1: Tá bom, Marcelo, olha, agradecendo, viu, a sua participação, obrigada, e a gente se fala, se Deus quiser, é na terça-feira, né?
3: Ok, então. Confirmado. Tá. Muito obrigado. Fui. Tchau, Roberta.
1: Tchau, Marcelo.

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0: E hoje é aquele sextou, né? Estamos bem animadas desde o comecinho da manhã, tocamos boa música, agora aquele momento onde você consegue interagir também pelo nosso canal do YouTube. Roberto, estou acompanhando pelo rádio, pela Alexa, o site, o aplicativo, não tem problema. Você me acompanhando, então manda mensagem via o WhatsApp, que é o 34044000. Agora você que está pelo YouTube, você tem essa possibilidade de mandar a sua mensagem também pela nossa live, pela nossa transmissão, onde você pode interagir. Temos ouvintes que um manda bom dia para o outro, que eu acho super gostoso essa interação, porque na verdade todos nós ficamos amigos. E aí que é gostoso, um manda bom dia pro outro, comenta, dá sua opinião. Aqui todo mundo pode dar sua opinião. Às vezes levantar algum assunto que você acha pertinente, não tem problema. A gente fala muito sobre fofoquinhas, mas às vezes nem entra uma fofoca aqui no programa. Às vezes a gente pega algum temazinho, comenta, dá alguma dica, até um conselho, conversa, isso que é o gostoso. Então você pode interagir com a Robertinha também, sem problema nenhum, do jeitinho que você quiser. Já aproveitando, olha, pelo nosso canal do YouTube, né, onde você consegue interagir com a gente, a nossa queridíssima Edilene já está mandando um bom dia pro Léo também. Eita, coisa boa, mandando um bom dia pra gente. Obrigada, viu, pelo carinho e pela participação. Já no 34044000, nossa querida Maria de Lourdes, bora ser feliz, obrigada, do Olga Veroni, Ricardo Canela de Iracemápolis, Zilda do Teixeira Marques, Benedita Francisco da Vila Labaque. O nosso querido Léo mandou assim, ó, aproveitei muito as férias. Ah, logo estaremos lado a lado, verdade. O Léo logo vai estar morando pertinho aqui da Melhor FM. Aí vai ser mais fácil do Léo vir, um dia que ele tiver de folga, alguma coisa, se quiser participar aqui com a gente. Inês, do Adélia Cavique, obrigada, Inês, pelo teu carinho, viu? A Rê, que tava, olha, a Rê tava dando muita risada com o Marcelo pegando no pé dela, né, Rê? Só o Marcelo mesmo, misericórdia. Ah, e lembrando, viu, o Marcelo anunciou agora há pouco que vai ter, nem Dia das Crianças, a gente sabe que vai ser segunda-feira, como o dia de Nossa Senhora Aparecida também, né, para o pessoal que é católico. E vai ter pipoca e palhaço com perna de pau, algodão doce. Vai ser ali em frente da relojoaria, que vai pegar também a drogaria Boa Vista, outros estabelecimentos. Dia 9, mais conhecido como hoje. Tá bom? A partir da 1h30 da tarde até as 5. Então, assim, o Marcelo vai se divertir muito. O Marcelo adora palhaço. O Marcelo é quase um palhacinho também. A gente brinca porque ele é muito alegre e tudo mais. Então, hoje, Dia das Crianças, ali na rua 25 de Março, tem a drogaria, tem o Marcelo da relojoaria. 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Eu até peguei aqui porque a Joyce me ajudou mandando pra mim a mensagem, viu, Joyce? Tô olhando pro seu recado, obrigada. Porque, na verdade, meu celular tá aqui, ó. Eu devia ter colocado pelo meu celular que o Marcelo, né, mandou, mas não, aproveitei que a Joyce foi muito gentil e já me mandou. Gisele Rosane também, obrigada pelo carinho e pela participação aqui no programa. 9 horas e 23 minutos, agora são 9 horas e 23 minutinhos, e o Renner, ele tá anunciando carreira solo após a morte de Rick. E ele, abre aspas, honrar sua trajetória, voz e essência. Eu acho justíssimo o Renner dar continuidade na carreira. Sabe por quê? Porque o Renner também precisa continuar a vida dele, trabalhando. O Renner é um cantor famoso. Então, por que não ele dar continuidade na carreira e fazer com que a lembrança do Rick fique sempre ali, ó, a todo vapor? Porque, afinal de contas, todo mundo vai lembrar do Renner, da dupla Rick e Renner. Vai matar a saudade das ótimas músicas que o Rick e Renner cantavam. Então, assim, tomara que dê certo a carreira dele solo. Claro que vai ser uma experiência diferente, porque o Rick estava com ele, eles faziam shows, sucesso, tudo junto. Mas agora é hora dele seguir solo. Então, o Rick vai ficar na lembrança, vai ser muito bem lembrado. todo mundo que gostava da dupla Rick e Renner vai gostar do Renner e vai lembrar do Rick. Então eu acho isso importantíssimo. E fora que ele precisa dar continuidade. Ele não precisa pagar as contas dele? Precisa, não precisa? Precisa ganhar o dinheiro dele? Precisa. Só que isso vai ser com muito respeito e carinho. Ele não vai usar... Ai, vou aproveitar a oportunidade da morte do Rick e ganhar dinheiro em cima. Não tem nada a ver uma coisa com a outra. Ele vai dar continuidade em algo que ele já fazia sucesso junto com o Rick. Não tem falta de respeito nisso. Muito pelo contrário, a vida pro Renner continua. Pro Rick, infelizmente, acabou. Se encerrou naquele dia. Porém, a memória do Rick vai estar sempre sendo levada aonde o Renner vai. Então, nada mais justo do que realmente o Renner dar continuidade. Não vejo problema nenhum. Acho justo. É, eu não sei como que vai ser, porque a gente sabe que a voz principal ali era do Rick. Porém, o Renner canta. Pra quem talvez não lembra e tudo mais, o Renner já seguiu em carreira solo em um determinado momento da vida dele, quando o Rick e Renner se separaram. E ele deu continuidade, cantou as suas músicas, fez o seu sucesso. Nada mais justo que agora dar continuidade sem problema nenhum. Tem que trabalhar, a vida pro Renner continua. Então ele vai levar com todo carinho e respeito a memória do Rick. Tem gente que... Eu vi numa postagem que teve no Instagram e teve gente falando assim, ah lá vai ele, o Rick nem esfriou e ele já tá dando continuidade em carreira solo. Gente, tem nada a ver uma coisa com a outra. A vida do Renner continua. Ele pode parar, ele pode ter um momento de tristeza, de reflexão, ficar triste por tudo que aconteceu. E eu acho que ele está triste, sim. Só que a vida pro Renner continua. Ele tem que ter um momento? Tem que ter um momento. Já teve esse momento. A gente sabe que o Rick não volta mais. Então, nada mais justo que dar a continuidade na vida dele. Claro, se for com carinho, respeito e tudo mais, nada mais justo do que o Renner continuar a vida dele. Não é verdade? Uma coisa não tem nada a ver com a outra. Eu achei tão idiota alguns comentários. Eu não precisa disso. O rapaz já tá abalado por tudo que aconteceu. Era amigo dele. Deve sofrer? Claro que vai sofrer. Vai sentir falta? Vai sentir falta. Mas a vida pro Renner continua. Então ele tem que, triste ou não, né, tão conformado ou não, a vida continua. Não é assim pra todo mundo. Por exemplo, eu vi uma outra matéria onde a esposa do Rick, estava comemorando, não sei, acho que foi mais de 40 anos que eles estão juntos, estavam, né, juntos. E ela estava, não é comemorando, mas lembrando, fazendo homenagem, sentindo saudade, comentando dos momentos bons e maravilhosos que ela passou do lado do Rick. E muita gente se compadeceu com ela, as mensagens foram positivas, mas a mulher do Rick também tá seguindo em frente, do jeito dela, de um jeito mais, talvez com mais sofrimento, sim, porque era o companheiro de vida dela, era o pai dos filhos dela, mas ela tá seguindo em frente. Então a vida, como a gente fala, é difícil, às vezes é, mas a vida, ela tem que continuar, tem, precisa, né? É com dor, com tristeza, sentindo falta, mas a vida precisa continuar. Agora são 9 horas e 27 minutos, 9h27. Gente, eu vou falar da Selena Gomez, viu, Joyce? A Selena Gomez, ela foi, depois daquele caso que ela beijou o pé sujo do marido dela, ela deu uma acalmada na situação. Você percebeu que a Selena saiu um pouco de foco, a não ser pelo talento que ela tem, as premiações, ela vai, a vida continua pra ela também. Mas depois daquilo tudo, eu percebi que a Selena deu uma acalmada ali nos ânimos depois de beijar o pé sujo do marido dela. E depois de assumir que ela gostava do cheirinho do marido dela depois de uma semana sem tomar banho. Porque ela disse que o homem tem que ter cheiro de homem. Não, uma coisa não tem nada a ver.
1: Não dá pra ser de homem limpo?
0: É. Um cheiro de homem limpo?
1: De homem que tomou banho?
0: É. Um homem cheirosinho, né, Joyce? Com perfuminho, bem com o cabelinho lavadinho. E se tiver que cheirar sabonete, que seja melhor o cheiro, sim, de sabonete que cheiro de CC, né?
1: Gente, ninguém deixa de ser homem por tomar banho, não, por favor.
0: Oh, Joyce, e outros cheiros que não dá pra gente comentar aqui, em respeito, que vem acompanhado. O CC é um dos cheiros que você vai encontrar ali. Oh, né, Joyce? É um dos cheiros que você vai encontrar ali. Porque o ser humano, Quando ele não toma banho, ele fede. Ele vai feder sim, tá? É, sendo o homem bonito ou feio. A mulher bonita ou feia. Mas que qual é o grau de feiura? Eu não sei. Hoje em dia as pessoas se julgam ou no direito de falar que aquela pessoa é bonita ou feia. Então, já que tá todo mundo se julgando, eu vou deixar a pessoa achar quem é bonito, quem é feio. Aí é com vocês. Mas o que eu tô querendo dizer é assim, você pega, sei lá, principalmente artistas, né? A gente tem muito daquele, ah, aquele é lindo, aquele não é tão lindo, aquela é bonita, aquela não é tão bonita, aquela é linda. Mas então vamos colocar assim, vamos colocar na questão do mundo artístico. Mesmo aquele artista sendo lindo e maravilhoso, deixa ele, coitado, uma semana sem tomar banho. Não há boniteza que aguente ali, que supere tudo isso.
1: Eu acho que era o Robert Pattinson que tinha fama de não tomar banho também.
0: Tinha. Morreu. Ele não era muito adepto da água, não. Ele é inglês, né? Não sei se era porque já tem o costume. Na Inglaterra tem esse costume por ser Europa, será, Joyce?
1: Alguns lugares da Europa têm.
0: Alguns sim,
1: essa fama.
0: De não tomar banho todo
1: gente
0: dia.
1: Conhecidos por tomar banho é aqui, brasileiro,
0: América Latina,
1: Sul,
0: o pessoal toma banho.
1: Gente, só a gente que é
0: consegue.
1: Conhecido por tomar banho, tá?
0: A gente toma banho todo dia, 2 banhos por dia no mínimo. E se deixar, gente, quando tá calor, eu tomo 3. Na hora do almoço, toma um banho também, que é pra dar aquela refrescada no astral, pra dar, conseguir o segundo round, né, melhor. Não é, gente, precisa. Banho é vida. Banho é vida. Então, quando a gente comenta desse tipo de coisa, não é que eu não tenho nada a ver com a vida do marido dela, né, ninguém. Mas... só que ela comentou que ela gosta do cheiro de homem que fica no marido dela quando faz uma semana que o bonitinho não toma banho, Joyce. Homens, vocês deviam se ofender com ela, porque ela tá dizendo cheiro de homem. Eu duvido que homens limpinhos vão aceitar a fala da Selena Gomez.
1: Eu acho que a Selena precisa de socorro, gente.
0: Ô, Joyce,

0: Flávio Bolsonaro terminou na frente com uma pequena vantagem, mas terminou na frente. E olha que coisa interessante aqui, ó. Entre os bolsonaristas, apenas 3% votaria no Lula. Presta atenção. Dos 95% das pessoas que se disseram bolsonaristas, 3% disseram que votariam no Lula. Agora, as pessoas que disseram que são petistas, têm um alinhamento político mais à esquerda, 7% votariam no Flávio Bolsonaro. Tem uma diferença aí de 4%, né? 3% dos bolsonaristas votariam no Lula e 7% dos petistas votariam no Bolsonaro. Olha como é que tá polarizado esse negócio e tá completamente em aberto, gente. É, vai ser Fla-Flu. Preste atenção no que eu tô falando para você. Vai ser Fla-Flu, vai ser Corinthians e Palmeiras no domingo, dia 25. Domingo, dia 25 de outubro. O que eu vou continuar dizendo para vocês é o seguinte: vá à urna. Independente de quem você vá votar, vá à urna, tá? Para que você exerça o seu direito como cidadão. Ah, eu gosto do Lula, vota no Lula. Ah, eu gosto do Bolsonaro, vota no Bolsonaro. Eu não gosto nenhum dos dois. Decide em quem você vai votar. Decide, talvez, no menos pior, na sua opinião, e vote. Exerça seu direito. Eu acho que é isso que a gente tem que pregar aqui. Pesquisa da Datafolha pegando fogo, hein, rapaz? Pegando fogo, tá interessante. Eu acho que tá... Ô, Joyce, é impressão minha? Acho que tá mais equilibrado do que quando era com o Jair.
1: Sim, eu tô achando isso também.
0: Eu acho que tá mais equilibrado do que quando era o Lula e o Jair, né? Eu tô falando de Jair porque é o Flávio Bolsonaro, filho dele. Mas a disputa entre Lula e o Jair Bolsonaro foi menos equilibrada do que essa.
1: Fica difícil dizer quem vai ganhar, porque a gente pode estar errado, a margem é muito pequena.
0: É muito pequena. É muito pequena. 44... Não, peraí. Não é isso aqui, não.
1: Eu acho que Deixa a gente ver. Nunca teve uma eleição tão acirrada quanto essa.
0: 49 a 45. Pro Flávio Bolsonaro. Quer dizer, se houver um erro... Se houver, né?
1: Qualquer coisinha pode mudar tudo.
0: Claro, e uma coisa que aconteça, uma palavra mal falada, não vou falar maldita, né? Mas mal falada por um dos dois candidatos, isso pode pender. Tá muito equilibrado. Não dá para prever. Claro, a gente tem um posicionamento político, eu tenho um, a Joyce tem também, e tá tudo certo a gente ter, você tem o seu. Claro que a gente vai torcer pro nosso candidato, mas...
1: Não está garantido para ninguém ainda.
0: Exatamente. O Reginaldo Roberto está falando, não deveriam soltar esses dados sobre sexo, cor, etc. das pesquisas. O povo está muito radical dos dois lados. É, mas a gente só, eu não estou dando risada de você não, Reginaldo. Eu recebi uma mensagem aqui do Vendramin, eu já vou ler. A pesquisa, eu acho que ela tentou mostrar os diversos segmentos, né? Ah, entre as mulheres. Ah, porque dizem que o Bolsonaro é machista. Aí fala da questão da religião. Houve a polêmica da Nossa Senhora Aparecida. E é por isso que eu acho que eles soltaram essa pesquisa Oh, meu Deus do céu. Não vai sair. Não vou tentar...
1: Estrategicamente.
0: Não é estrategicamente. Segmentada. Pronto. Segmentada para que mostre... conforme todas as vertentes da sociedade. Eu achei interessante, né? Agora, o povo está muito radical, está radical de qualquer forma. Se publicar ou não, o povo vai ser radical de qualquer forma.
1: Serve até para eles saberem o que cada grupo da sociedade está buscando no candidato.
0: Sim. Sim.
1: Não, a utilidade é essa.
0: Ai, ai, ai. O Vendramin está pedindo pouco para mim aqui, viu? Ele quer 2 pastéis de 30 centímetros e 2 batatas do vô João no sorteio.
1: E uma coca.
0: Pode ser zero?
1: Pode ser zero, acho.
0: Tá bom. Ah, é. Eu ia falar uma coisa aqui extremamente machista. Não é machista de ofender ninguém, sabe? Mas era uma brincadeira que eu não devo fazer isso no ar. Mas se fosse fora do ar, eu faria. E no Rio de Janeiro, hein? Ah, aliás, só para falar, acabar de falar dessa pesquisa, uma das coisas que talvez possa mudar é que

0: O Xandão, conhece o Xandão, o Joyce? Xandão.
1: Todo mundo conhece.
0: Né? Xandão, Xandão, Xandão. Mexe com o Xandão, não, que Xandão dá uma caretada, hein?
1: Como diz o Paulo Gachê, cuidado que o Xandão te pega.
0: Cuidado que o Xandão e pega mesmo.
1: O Xandão vai te pegar.
0: O ministro Alexandre de Moraes, do Supremo Tribunal Federal, determinou o início do cumprimento da pena do ex-deputado Eduardo Bolsonaro, condenado a 4 anos e 2 meses de prisão em regime inicial semiaberto pelo crime de coação no curso do processo. Aí, deixa eu fazer uma colocação aqui. Eu abri um site hoje pela manhã e estava lá. Urgente! Alexandre de Moraes... Desse jeito. Urgente! Alexandre de Moraes determina a prisão de Eduardo Bolsonaro. Eu falei, ferrou. Né? Agora ferrou. Alexandre de Moraes determinando a prisão do Eduardo Bolsonaro. Aí eu fui no outro site, que na minha opinião é mais confiável, e tá falando que o Alexandre de Moraes determinou o início do cumprimento da pena, que é de 4 anos e 2 meses, no regime semiaberto. Ele expediu o mandado de prisão contra o ex-parlamentar e que seja destinado à Polícia Federal e também incluí-lo no Banco Nacional de Mandados de Prisão. Segundo a decisão, assinada na quarta, anteontem, a condenação transitou e julgou em 3 de outubro, ou seja, não cabe mais tempo para recurso, o que significa que a decisão é definitiva. E por isso que o Alexandre de Moraes mandou que o Eduardo Bolsonaro cumprisse ou iniciasse o cumprimento da pena dele de 4 anos e 2 meses de prisão. Isso aqui, 4 anos e 2 meses de prisão, ele... Eu não sei nem se ele fica preso, né? Preso, engaiolado. Não sei nem se ele fica preso. Aí vai juiz, vai pedir isso, o advogado vai pedir isso, né? Só que tem um detalhe, o Eduardo Bolsonaro está nos Estados Unidos. Agora precisa saber se o governo dos Estados Unidos, aquele governo que já tentou ferrar com a vida do Eduardo, com o Alexandre de Moraes, lembra que o Trump bloqueou lá, sei lá, o Alexandre de Moraes ter negócio com a empresa norte-americana, se ele vai cumprir a ordem do Alexandre de Moraes, né? Para uma pessoa que apoia o presidente Trump. Ah, mas o Trump... O Trump não pode impedir. É, ele não pode impedir, mas ele não pode obrigar que o cara seja extraditado. Principalmente se ele tiver a cidadania americana. Eu não sei se tem, mas se tiver, aí que ele não pode impedir mesmo. Porque ninguém pode ser extraditado de um país que é pessoa natural. Eu não posso ser extraditado do Brasil, por exemplo. Eu sou brasileiro. Ai, jogo político. Claro, jogo político. Evidente que tem. Evidente que tem. Você acha que não tem? Tem. Em todo lugar tem, viu? Aqui em Nimeira também tem bastante disso. Aliás, ficou bravo. Rapaz, eu vou falar pra você uma coisa. Mordeu a samba canção ontem. Ficou bravo, achou aqui, né? Pois é. Já era. Felice Formi... Como é que é? Bom dia, Gomide. Joyce, segunda-feira estarei completando 80 aninhos. Já vida, hein? Ele chavecou eu aqui pra ganhar o pastel da pastelaria do Vô João. Mas não é a gente que faz sorteio. Quem faz sorteio é o sistema aqui, gente. O sistema da Roberta Maese. Foi ela que desenvolveu o sistema. Aqui na Praça das Palmeiras, perto da Zacarias, tá horrível. Dona Electro retirou uma árvore ali e não tem condições de passar lá. Praça das Palmeiras, eu passo lá praticamente todos os dias. É caminho da minha academia ali. Tirou uma árvore. Preciso olhar melhor, não botei reparo. Não tô duvidando, viu, Roseli? Mas não botei reparo. Vou botar reparo e eu vou... Vamos tentar ver o que tá acontecendo. Ela retirou a árvore e não deve ter retirado os detritos da árvore, né? Provavelmente é isso. Tá todo mundo querendo pastel aqui, que beleza, hein? Bom dia, sextou, Gomide. A nossa Vila Independência está às escuras. Dá medo de andar pelas ruas. Quando puder, dá uma olhada. Grato. Selmes Gobim. Ô, Selmes Gobim, se fosse só a Vila Independência que estava escura, estaria escura. Tava bom. Tava bom. Ah, tá certo. Vai. São 10h42. 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Abre a janela, daqui a pouco eu vou mostrar um flagrante que eu fiz agora há pouco, desse mesmo ângulo aí. Teve um acidente hoje aí, né, na frente. Daqui a pouco eu vou mostrar um flagrantinho que eu fiz agora há pouco, nesse mesmo ângulo, aqui na frente da Casa da Melhor FM. A gente vai para o intervalo comercial e na sequência a gente volta continuando ouvindo a população, porque aqui a gente gosta de conversar com o povo mesmo.

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0: 10 horas e 47 minutos. A Agência Nacional de Vigilância Sanitária determinou o recolhimento de todos os lotes do Pepsi Strong e suspendeu a comercialização, distribuição, fabricação, propaganda e uso do produto. A medida foi motivada pela divulgação e venda do suplemento sem uma avaliação prévia de segurança para uso de seu ingrediente natural. A decisão foi publicada no Diário Oficial da União desta sexta-feira. Segundo a resolução, foram identificadas evidências de publicidade e comercialização do produto que contém a proteína de fava hidrolisada, Pepsi Strong, um ingrediente que não havia passado por uma avaliação de segurança sanitária para uso em alimentos. A determinação atinge todos os lotes do produto, que está sob responsabilidade da empresa Manipulação Stevia. Além de ordenar o recolhimento, a agência suspendeu todas as etapas relacionadas ao produto, desde a fabricação, a distribuição até a venda, a propaganda e o uso. A resolução cita normas sanitárias relacionadas à segurança e à regularização de alimentos como fundamento para a medida. A decisão entrou em vigor na data de sua publicação. O Índice Nacional de Preços ao Consumidor Amplo, IPCA, considerado a inflação oficial do país, subiu 0,82% em setembro, a maior alta para o mês desde 2021, quando o índice avançou 1,16%. Os dados foram divulgados nesta sexta-feira pelo IBGE. O resultado contrasta com a queda de preços registrada em agosto, quando o IPCA teve deflação de 0,32%, a maior queda mensal desde agosto de 2022. De janeiro a setembro, a inflação acumulou alta de 3,95%. Nos últimos 12 meses, os preços subiram 4,58% ante 4,22% no período de 12 meses imediatamente anterior. Em setembro de 2025, o IPCA havia avançado 0,48%. Com o resultado, a inflação acumulada em 12 meses chegou a 4,58%, acima do teto da média, que é de 4,5%. Cerca de 200 dissertações e teses de pós-graduação foram prejudicadas pelo incêndio que destruiu um prédio da Universidade Federal do Pernambuco, segundo a reitoria da instituição. Na quinta-feira, em visita ao local, o ministro da Educação, Leonardo Barchini, disse que as bolsas de mestrado, doutorado e pós-doutorado dos pesquisadores afetados serão prorrogadas. O incêndio atingiu um centro de pesquisas da área de informática e saúde na noite de quarta-feira e só foi controlado na madrugada do dia seguinte. A Polícia Federal investiga se a ação foi criminosa. O prejuízo estimado é de cerca de 100 milhões de reais, com perda de 20 anos de estudos científicos. O edifício de dois pavimentos abrigava centros de pesquisas na área de educação física, biologia e biomedicina, com núcleo de pesquisa e inovação terapêutica. Dentre os temas pesquisados no local estavam câncer, Covid-19, transtorno do espectro autista, transtorno do déficit de atenção com hiperatividade. A professora e doutora de educação física, Melissa Leandro Celestino, foi ao local do incêndio na manhã de quinta-feira. Ela, que é servidora e pesquisadora da universidade, desenvolvia com sua equipe pesquisas na área de performance humana, comportamento motor, biomecânica, esporte, saúde, atividade física, TDAH e autismo. Agora em Limeira, 10h50.
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0: Tem mais uma mensagem de áudio aqui. Agora é a Roseli Balancin que vai falar. Fala, Roseli.
2: Oi, Gomide. Bom dia.
0: Bom Roseli. Dia.
2: Gomide, essa árvore, ela fica na Rua São Benedito com a Cunha Bastos. Ela ficava bem na esquina ali. Como ela era uma árvore muito grande, ela ficava, estava em cima dos fios. Então, eles entraram ali com o caminhão, retiraram a árvore. Não tem nada mais na árvore lá. Só que eles não voltaram para fazer a arrumação da calçada. Então, a calçada está toda destruída. Fora que tem muito mato, tem uma parte da praça que ela é limpa, porque tem uma barraca de pastel montada aos sábados ali. Então, o pessoal da barraca de pastel, eles limpam aquele pedaço. Mas o restante tá, assim, horrível. E, assim, é meu percurso, né, para trabalhar. Então, a hora que a gente passa ali, você tem que passar ou você passa na outra calçada ou você passa beirando a rua, porque não tem condições de passar. E a calçada tá toda destruída, porque o caminhão entrou para a retirada da árvore. É, um dos comerciantes ali na esquina falou que tinha conversado com o vereador aqui, né, o Costa, mas até agora não resolveu nada, já faz muito tempo isso, acho que já tem mais de um ano dessa árvore. Se você pudesse dar uma atenção pra gente, dar uma cobradinha na prefeitura, porque a gente liga lá e até agora nada. Obrigada, bom final de semana.
0: Obrigado, Roseli. O Roseli, é o Costa, é? É o Costa, viu, Joyce? Deixa comigo. Deixa comigo. Eu vou conversar com o Costa. Aliás, eu vejo ele praticamente todos os dias. É, para quem não sabe, eu faço academia na Academia do Costa. Então, eu praticamente vejo o vereador todos os dias. É, se eu for lá na academia hoje, é hoje mesmo que eu vou cobrar ele. Francine Catai. É, querendo participar do sorteio, ela está dizendo aqui que ama pastel. A Ju Carossi também está dizendo que ama pastel. A Ju Carossi não, acho que é a Ju Arme, essa aqui. É a Juliana C6Q1X.
3: Ah, eu acho que é a Juar.
0: É a Juar.
3: Acho.
0: É. Regina Janieri. Serviços de limpeza, poda de árvores, iluminação, retiradas de galho inexistentes. Não, a Roseli me chamou a atenção para uma coisa aqui, Joyce, que é verdade. Uhum. É verdade. Me chamou a atenção. Né? Ela falou que o caminhão precisava tirar por causa dos fios, aquela coisa toda. Até podar a árvore, até aí tudo bem. Agora, o caminhãozão, entra, sobe na praça para tirar os galhos, destrói a praça e vai embora. Foi isso que eu entendi. De que o caminhão teve que subir na praça. Tá bom, tem que subir na praça? Tem que subir na praça. O galho pesa 3 toneladas, tá lá no meio da praça. Eu vou fazer o quê? Tem que ir lá com o caminhão para pegar. Até aí tá tudo certo, tá tudo bem. Mas destrói a praça e vai embora e tá tudo certo. Aliás, tem alguns lugares na cidade que tem aqueles cavaletes. Dizem que Limeira é a cidade do cavalete, né? Porque o que você tem de... O que tem de cavalete nessa cidade é uma coisa impressionante. Agora, eu queria entender o seguinte. Dentro da Prefeitura Municipal não há uma conexão entre as secretarias? Por exemplo, a Secretaria de Mobilidade Urbana, que é quem coloca os cavaletes. São os agentes de trânsito que colocam cavaletes. E a função do agente de trânsito é dar fluidez ao trânsito. Então eles vão lá, sinalizam o local e, ó, mete marcha. Tchau, obrigado. Passa sebo nas canelas e vão embora. Ué, a obrigação deles é aquela, tá? Aí vai falar assim, mas não pode. Até poderia, mas a obrigação deles é essa. Eles são pagos para aquilo, então eles fazem aquilo, pronto, acabou e não dá para discutir. Agora, será que não tem uma forma de o agente de trânsito chegar e falar assim, ô, Secretaria de Obras, a gente colocou um cavalete na rua Joyce Azevedo, aqui no Jardim Rede Globo. Será que vocês conseguem ir lá verificar o que está acontecendo? Não tem essa comunicação? Quer dizer, a Secretaria de Mobilidade Urbana é uma secretaria ilhada. Aí ela não conversa com a Secretaria de Obras, que não conversa com a Secretaria de Segurança, que não vai conversar com a Secretaria... Gente, pera lá um pouquinho. Tem que ter uma integração, né? Ó, um diretor de trânsito, um diretor da Secretaria de Obras, um diretor... Será que é tão difícil pensar nisso? E hoje com isso aqui, ó, grupo de WhatsApp, filho. Antes você tinha que mandar e-mail, né? Você tinha que sentar lá na frente do computador, digitar e-mail e tal. Hoje com isso aqui, ó. Pega lá, faz foto, pumba, mete no grupo, dá até pra fazer a localização. Atenção, Secretaria de Obras, poda de árvore não foi... Foi feita a poda e não foi retirado. E manda a localização exata do local. Não, eu sou pago pra colocar cavalete. Eu tô usando exemplo, tá, gente? Não é isso, não é nenhuma crítica ao agente de trânsito, não é isso. Mas eu sou pago pra colocar cavalete. Vai lá, coloca cavalete e dane-se se tem um buraco, se tem uma cratera no meio da rua. O buraco que o Reginaldo Roberto reclamou aqui tá com um cavalete. Mas será que a Secretaria de Mobilidade Urbana disse para a Secretaria de Obras que o buraco abriu? Dovideodó, como diria minha santa mãezinha. Ô, Gomito, você é chato, hein? Sou chato. O Márcio Perriere tá chorando aqui, dizendo que trabalhou, que foi pra Campinas, tá com fome, tá com sono. Ô, me dá o pastel pra eu comer e dormir. Vai dormir sem comer pastel, o Márcio Perriere. Paula Piola mandou uma mensagem de áudio. Posso colocar?
3: Pode.
0: Fala, Paula. Tá contigo, vai.
4: Frente à farmácia de alto custo, ali na Vila Cláudia.
0: Sim, senhora.
4: Na desembargador Júlio César.
0: Da Silveira.
4: Enfim, tá bem no, tem um cavalete bem no meio da rua. Aí para um carro dos dois lados, então faz assim, ó, você vem, aí eu vou, você vem, aí eu vou, tá desse jeito.
0: É, desse jeito mesmo. Bom dia. Que, bom dia, Gomide. Que temos festa nesse final de semana? O que temos de festa, ele deve ter, né? O que temos de festa, exatamente. Nessa agitadíssima Limeira. Tem festa no Pinhal, tem festa no, na paróquia Nossa Senhora Aparecida, tem festa aqui no Bartolomeu Grota, tem festa na Vila Independência, tem festa na Cara, tem festa das crianças, para as crianças. Na segunda-feira a prefeitura vai promover uma festa. Tem festa para tudo quanto é lado nessa agitadíssima Limeira, como diz o Felipe Ribeiro aqui. Amanhã irei lá na casa de apoio, na festa do milho, acompanhar meu parceiro, meu irmão, Marquinhos Pérez, que vai fazer o forró bodola. Comer solto. Muito bem. Ô, Joyce, eu acho que a gente precisa fazer o sorteio.
3: Eu acho que tá na hora já.
0: É. Precisa de senha para entrar nesse sistema aqui? Acho que não, né?
3: Eu acho que não.
0: Não? Deixa eu ver aqui. Peraí. Ah, ela me passou aqui. Oh, meu Deus do céu, viu? Peraí. Pronto. Ah, aí sim, hein? Ó, colocar o sistema rodando. Vamos ver quem ganhou. Nananana. Pronto. Ó. Mas é um prêmio. É um prêmio, porque todo santo dia ele interage com a gente no programa da manhã, no programa agora. E tenho certeza que se a gente inventar um programa 8 horas da noite, ele vai estar com a gente. Reginaldo Roberto.
3: Verdade.
0: Ganhou o pastel da pastelaria do Vô João. Reginaldo Roberto. Parabéns, Reginaldo! Aê, salva de palmas pro Reginaldo, muito bem. Obrigado, Reginaldo. Ô, Reginaldo, seu nominho tá lá na pastelaria, viu? É só passar lá e pegar dois pastéis da pastelaria do Vô João na faixa, na conta do Gomide. Se puder pegar, tirar fotinho do pastel, colocar na rede social e citar meu arroba lá, faz favor, que aí você ajuda a divulgar nós também. Pelo amor de Deus, né, Reginaldo? Dá uma ajuda pra gente também, né, pô? Reginaldo Roberto, dois pastéis da pastelaria do Vô João pra você saborear. Tem até segunda-feira pra ir, viu, Reginaldo? Tem hoje, amanhã e eu não sei se na segunda-feira. Então eu vou dar até terça pra você ir, tá? Então hoje, amanhã e terça-feira pra você ir retirar o pastel na pastelaria do Vô João. Os pastéis, né? São dois. Na pastelaria do Vô João. Ô, Joyce, você acha que tá na hora de ir embora?
3: Eu acho que agora sim. Sextou.
0: Sextou, bebê. Aí, que beleza. O Manuel Soares mandou uma mensagem de áudio. Posso colocar aqui?
3: Pode sim.
0: Ô, Manuel Soares, fala comigo.
5: Os pastéis da pastelaria do Vô João.
0: Vai lá.
5: Vai lá. Oi, Gomide. Bom dia.
0: Bom dia.
5: É o Manuel.
0: Diga.
5: Aonde que o Marquinho Pérez vai amanhã? Passa o endereço, fazendo um favor. Abraço, um ótimo final de semana pra você e pra Joia. Que Deus abençoe vocês.
0: Ô, Manuel, eu só vou passar se você prometer pra mim que você vai me dar um abraço lá, hein? Que eu vou estar lá amanhã. Eu e a Dona Patroa vamos estar lá amanhã. Então, eu só vou passar pra você se você prometer que você vai lá me dar um abraço. Eu vou passar pra você o endereço. Rua Norberto Lourenço Caetano. É uma via que fica, é uma rua que fica próxima do da paróquia Santa Luzia, tá? É próxima da paróquia Santa Luzia. Pronto, mandei pra você aí. Norberto Lourenço Caetano, número 100, tá? Aqui tá como Jardim Glória, mas ali eu acho que é Manuel Francisco. É ali naquela região da paróquia Santa Luzia, ali na região da Vista Alegre, viu? Tá aí o endereço, Manuel, passei pra você, Rua Norberto Lourenço Caetano, número 100. E se você for lá, faz favor de ir lá me dar um abraço. E a Paula Piola, passou da hora de fazer o sorteio. Eu mereço, né? Eu mereço nossos ouvintes. Gente, bom feriado pra todo mundo, viu? Que Deus abençoe, a gente volta a se falar amanhã.
3: Amanhã?
0: Amanhã não. O Gabelinho tá me zoando aqui do Paroca de Solha, que eu falei.
3: Parabéns, nunca deixe tá lá, ninguém esquecer, pessoal.
0: Tá lá no meu Instagram, gente, a canelada que eu dei hoje no programa do Ivan. E o Ivan não perdeu a oportunidade de me dar uma cornetada.
3: Não, é que ficou assim.
0: Ficou muito estranho, né?
3: Não, deu pra notar muito mesmo, não tinha como passar.
0: Ficou muito estranho. Tá lá no meu Instagram, acesse Carlos Gomide Repórter, faz favor de me seguir, que a gente gosta também. E siga a Joyce, Joyce Azevedo com Y. Joyce.azevedo. Com Y e dois S. Vem aí José Luiz Bueno. Até terça-feira. Mas a gente se encontra nas redes sociais. É claro, e nas festas por aí. Tá bom? Tchau, obrigado e até terça-feira.

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0: Bom dia, Limeira, bom dia a toda a nossa região. Começando mais um programa Polêmica aqui nesse dia 9 de outubro de 2027. Eu sou José Luiz Bueno Júnior. Estou aqui todos os dias para bater papo com você, ter a sua participação sempre conosco e levando informação, trazendo sempre convidados aqui. Então, participe comigo.
1: 2026, viu?
0: Esse 2026, eu falei quanto? 2027. Opa, já tô pensando já em 2027. Ó, até o Gomito já veio até falar aqui. Então, tô um ano adiantado, gente. Olha só aí, ó. Mas que legal.
2: É só o Gomito mesmo, viu?
0: Não, já estão pensando. Olha, pode já abrir aqui?
3: É, você pode dar uma previsão do futuro, como já é que vai ser, previsão? Né?
0: Pois é. Olha só aí, ó. Já pensando já no nosso futuro, esse futuro nosso aqui. Que vai ser próspero, com certeza. Tomara a Deus, né? Esperamos que venha a ser próspero. Mas já também já estamos já chegando quase no fim do ano, hein, gente? Já estamos aqui nesse dia 9 de outubro de 2026. E fique conosco, participe conosco. Sempre é legal a sua participação. 3404-4000. Marca esse número do telefone, 3404-4000. É o número do nosso WhatsApp. E eu estou recebendo aqui com muita alegria aqui o José Mário Bosa Gazeta. É, o José Mário Bosa Gazeta veio hoje aqui falar conosco aqui, provedor da nossa Santa Casa. Estou aqui também com o secretário de Saúde de Iracemápolis, o Ralph Silva, e a Priscila. Vou começar aqui pelas mulheres aqui.
4: Bom
0: Priscila,
4: dia, bom dia. Bom dia, família Limeira. Bom dia, bancada. Eu tô sempre entre vocês, né? Só eu de mulher, você percebeu? Já desde o início da semana?
0: Pois é, verdade.
4: Não, a
0: verdade.
4: Mayra veio.
0: Ah, veio a doutora Mayra.
4: A Mayra veio. Eu vou trazer mais mulheres aqui nesse Mayra programa, também. Viu, Zé?
0: Tem que trazer.
4: Vou fazer uma enxurrada de mulheres
0: pois
4: aqui
0: é,
4: hoje.
0: Tem que trazer, sempre é importante, ainda mais esse mês
4: a Nelita
0: aqui.
4: Nelita vai vir?
0: A Nelita daqui a pouco, tá vendo só?
4: Viu
0: daqui
4: só?
0: A pouquinho a Nelita.
4: Já começou a dar certo.
0: Tá lá, tá vendo?
4: Bom dia, meninos. Bom vocês dia, estão bem?
0: Muito bem. Provedor da Santa Casa aqui, José Mário Bosa. Obrigado por ter vindo, viu?
3: Oh, obrigado pelo convite. Bom dia a todos. Bom dia, Priscila. Bom dia, Zé Luiz. Bom dia, Ralf, meu parceiro lá de Iracemápolis.
0: Olha só.
3: É, não, eu também pertenço à cidade lá, porque sou industrial lá.
0: Tem empresa lá.
3: Lá e aqui. É, já estamos lá há 25 anos, né?
5: É, o Tia contribui muito com o desenvolvimento do município, né?
3: Muito obrigado, né? É um pouquinho só, mas é o bom trabalho que a gente tem realizado
0: Mas um pouquinho de cada um faz a nossa cidade crescer, faz o progresso da cidade, tanto aqui como Iracemápolis, prosperar cada dia.
3: Sem dúvida.
4: Cidade
3: vizinha, irmã nossa, né? Estamos juntos, inclusive, na Santa Casa, Iracemápolis está sob o nosso guarda-chuva também, né? Faz parte da nossa região, né? Da nossa pequena região.
4: Ô, Tchê, ai, desculpa.
0: Ralf Silva, bom dia, Ralf.
5: Bom dia. Bom dia, satisfação, viu? Que honra poder dividir aqui com o Tchê. Né?
3: A honra é toda
5: agora, minha. O provedor da Santa Casa, já tive a oportunidade de estar com o anterior, né? Que é o Rocha, também fantástico, eficiente, competente. E a Santa Casa tem essa tradição, né? De bons gestores à frente da entidade que salva tantas vidas diariamente, né?
0: É isso aí.
4: É, eu ia brincar, falar, Tchê, daí que você falou também, eu falei, ah, então tá bom.
0: Por que, Tchê?
4: Por que, Tchê? Agora conta.
3: Não, é um apelido que... É, eu sou paulistano, né? Vim pra Limeira, apesar que eu vim...
0: A ver de gaúcho.
3: Não, nada a ver. É, assim, eu nasci em São Paulo, morei em São Paulo até 19 anos, mas os meus avós, né? Minha família é Gazeta e Bosa, né? Meu avô era lá... Citricultor, meu avô era o João Gazeta, dono da relojoaria Gazeta, hoje é, que depois sucedeu pelo meu tio de Vanir, que é as Óticas Gazeta, que existe até hoje.
4: Até hoje, hein?
3: É, desde 1946. Então, eu também tenho comércio aqui em Limeira, então já parece estar no sangue da nossa família, né, ser comerciante.
4: Mas você sabe, Tia, que isso é muito importante, porque eu digo sempre assim, ó, todo mundo deveria ser empresário, pelo menos durante um período, para entender realmente o real valor mesmo daquilo que você paga, aquilo que você paga de imposto.
3: Sem dúvida.
4: Né? Porque é fácil as pessoas criticarem sem saber o que vem por trás. E o empreendedorismo não é fácil, a gente sabe disso. É. Né? Agora, fala para mim uma coisa, Tchê. Vocês abrangem aqui Iracemápolis, Cordeiro... Quais outras? Quantas regiões vocês abordam aqui na aqui?
3: Na verdade nós temos Iracemápolis, Cordeirópolis e Engenheiro Coelho, né?
5: Isso, como CIR, né?
3: É, na nossa pequena região. E depois nós temos mais 26 cidades para média e alta complexidade, né? Então, hoje, nós estamos atendendo uma população de mais de 2 milhões e meio de habitantes.
0: Olha
3: se
0: só.
3: Se fizer a soma de todas essas cidades, na qual nós somos hospital de referência, né? Pelo SUS. Então é. Não é fácil. Não é fácil. Não é fácil. Mas...
0: Ontem eu vi uma postagem que o Ralf colocou. Eu, não é Kobe, parece mesmo? Agora que eu tô vendo aqui o tio aqui, eu vi. Oh, parece ou não parece, Ralf? Coloca aqui, ó, dá uma olhada aqui, ó. Eu coloquei ontem aqui. Depois, se vocês quiserem, vocês podem entrar na internet. Que vocês ouvem. Não parece o presidente estadual aqui do PL? Aqui,
3: o Tadeu Candelária?
0: O Tadeu Candelária? Ontem eu vi e falei, caramba, olha só, o Tia tá pedindo voto pro Flávio mesmo aqui na internet. Aí, na hora que eu olhei, eu falei, caramba, não, o presidente estadual. É até que é igualzinho, aí, ó. Você é do PL também ou não, Tia?
3: Não, eu não...
0: Não tem participação política?
3: Não, nossa política é a partidária, eu tenho minhas preferências pessoais.
0: Preferência, naturalmente. Lógico. Mas é de esquerda?
3: Não.
0: Ah, não. Ah, cara.
3: Não.
0: Eu tenho a preferência voltada mais para direita.
5: Como chama o programa aqui?
4: É polêmica. Polêmica.
3: Na verdade, eu sou empreendedor, né? Eu sou pela liberdade, né? De a gente poder empreender. Tá, você tem uma ideia, eu tenho mais de 100 funcionários, né, diretos.
0: E não é fácil.
3: Não.
0: Hoje, empresário...
3: Devo ter mais...
0: Direto aqui com o empresário, ele é guerreiro.
3: Não, o empresário é precisa trabalhar muito. Eu tô aqui, mas tô pensando.
0: Pensando lá nas contas.
3: Não, nas contas não, nas minhas vendas.
0: Nas vendas, então,
3: pra poder gerir o meu negócio.
0: Não é fácil.
4: Ô, Tchê, quantos anos de empresa?
3: Então, eu já. Nesse ramo eu tô há 52 anos. Como proprietário da minha loja, 29.
4: Qual loja que é, Tia?
3: É a Casa das Mangueiras,
0: Casa,
3: né?
0: Das Mangueiras. Casa das Mangueiras, tradicional aqui na nossa cidade.
3: E já está há 29 anos. E a minha indústria há 25 anos.
4: Que inclusive reformaram a fachada, tá coisa mais linda.
3: Ficou
4: agora.
3: Bonito, fizeram até um bonequinho lá,
4: você,
3: né?
4: Viu?
3: Mas não, gostei. Sou eu, não. Fizeram um bonequinho, mas não sou eu, não.
0: Tá vendo, não? Só? Olha só como é que é. Ô, Ralf, qual que é a importância da Santa Casa para a cidade de Iracemápolis? Você que é secretário de saúde lá na cidade de Iracemápolis, já sabe a real necessidade que tem quando tem qualquer situação, tem que mandar para esse hospital de referência aqui, né?
5: Isso, a gente entende, né, que o papel da Santa Casa é, como alta, né, às vezes média e alta complexidade, ele vai nos atender aquilo que chegou ao limite do município. O município, ele tem ali a porta de entrada, que é a atenção primária, o posto de saúde, as UBSs, e a gente inicia a linha de cuidado. Alguns pacientes vão evoluir, né, infelizmente, de repente, uma necessidade de um exame mais complexo, que precisa de um ambiente hospitalar, ou até mesmo uma cirurgia. Aí entra a questão da Santa Casa, das Santas Casas, né, e das referências. Nós temos hospitais regionais, hospitais estaduais, mas o nosso primeiro fronte, a humanitária, em casos não complexos, não ambulatoriais, e aí, havendo a necessidade dos especialistas,
4: toda a junta... Toda e qualquer cirurgia é feita na Santa Casa?
5: A maioria.
3: As de médias e altas complexidades são.
5: Algumas,
4: e
5: né,
4: as menores, Ralf?
5: As menores nós temos, por exemplo, como referência, através do Sismetro, que é o consórcio intermunicipal, nós compramos o serviço do hospital de São Pedro. Então, lá, pequenas cirurgias... hérnias, inguinais,
4: que, por sinal,
5: algumas...
4: é um puxa hospital, não?
5: Ele vem se estruturando.
4: Ele vem dando uma estruturada. Eu tive uma conhecida que infartou e nós estávamos em São Pedro. Não deu tempo de trazê-la para Limeira. Ela é de Limeira. Se vocês vissem o atendimento do pessoal lá, tá assim, né? Numa evolução muito legal, muito bom.
5: E para nós, né, nessa linha de cuidado do paciente, porque a gente fala que não existe, né, o paciente é de Iracemápolis, depois foi para a Santa Casa, deixou de ser responsabilidade nossa. Não, a Santa Casa é a extensão, né, a continuidade do cuidado. Quando resolvido o problema lá, fez a cirurgia, resolveu a questão e deu a alta, aí a gente já volta com a outra estrutura nossa, que de repente, se for o caso de paciente que vai necessitar de um cuidado mais específico, é o nosso PAD, que é o atendimento domiciliar. Então, a gente é um conjunto, né, que trabalha, uma engrenagem que trabalha bem ajustada. E eu só posso dizer assim, eu não imagino a nossa região sem uma Santa Casa. E não é simplesmente por ser a Santa Casa. é quando você vê todo o corpo clínico da Santa Casa. A estrutura, a referência em cardiologia, referência em ortopedia. Eu, quando falo da minha filha, embora ela tenha, na época tinha o Frei Galvão, mas ali dentro da UTI neonatal, é todo mundo junto. Não tem distinção de SUS e de plano. Aliás, 80% dos pacientezinhos que estão lá das crianças são SUS.
0: Olha
5: e o atendimento que a minha filha teve, todos os pacientes estiveram lá dentro. E isso é muito importante, da gente ver que quando recorrer à Santa Casa, a gente pode ir com o coração tranquilo, né, e de saber que tudo que é possível dentro da medicina, dos equipamentos mais modernos. E eu estou falando aqui do lado de cá, né, enquanto secretário de saúde, por conhecer para quem a gente entrega os nossos pacientes, que é o nosso bem mais precioso. E graças a Deus, né, desde a portaria até o alto comando da Santa Casa, sempre houve um diálogo assim, muito aberto. Né? E isso é muito importante.
4: Ralf, quando a gente fala, você e pro Tchê, quando a gente fala em verba pública, tá? Iracemápolis existe... Desculpa. Existe uma verba pública destinada à saúde. Aqui em Limeira também, e óbvio, uma verba ela vem para Santa Casa. Para ver essa fusão entre secretarias, entre saúde... vocês pagam para a Santa Casa para ter o serviço? Essa verba também é destinada uma parte para cá? Existe essa solidariedade ou não?
5: Eu diria mais de legalidade. Não existe um fluxo assim, a Santa Casa não me atendeu porque a Prefeitura de Iracemápolis não pagou. Não, existe uma pactuação do SUS e existem cotas, que a gente trabalha o quê? É a série histórica. Qual que é a série histórica dessa microrregião de cateterismo? Aí a gente tem uma série histórica, a cota do município é 5 no mês. Quando estoura essa cota que a Santa Casa não pode fazer também, porque como que vai ficar depois desse financiamento? Nós temos o extrateto, que é trabalhado com a DRS, e aí a gente consegue um teto a mais, ou a Santa Casa fazer, ou a gente faz na região. Então a Santa Casa de Piracicaba absorveu uma parte de cateterismo. Outras especialidades, acaba a Santa Casa de Limeira, pela sua expertise, também tendo um extra teto para poder atender aquela alta demanda que foge da sazonalidade. Então, sim, o município, o que nós temos hoje de contratualização com a Santa Casa? Nós implantamos no município, que nunca teve, o exame laboratorial para a gente ter um subsídio para o médico saber que tipo de atendimento vai dar. Um exemplo, dor torácica. O paciente chegou irradiando dor no braço, enjoo, dor no peito... é possivelmente o protocolo de infarto.
0: Olha só, você vê?
5: Mas, primeira coisa, eletrocardiograma e coleta o exame de sangue. Para a gente ver as enzimas, a troponina, se tem alteração. Se, ou às vezes o eletro não dá nada, mas a troponina está alterada, já entra a cardiologia da Santa Casa, né, em ação. Regula-se pelo CROSS, que a gente chama de CROSS, mas é o CIRESP, que é um sistema, uma plataforma, que o município, através do seu médico, acessa, coloca todas as informações do paciente, o código do CROSS do paciente e todo o histórico ali clínico.
0: Olha.
5: O exame coletado, a alteração, se repetiu aquela troponina depois de uma hora. Para que o médico que está na Santa Casa ou em outro hospital...
4: Ele imediatamente é transferido para lá,
5: não
4: então.
5: É imediatamente. Não. Tem todo um protocolo. Porque tem muito caso que o próprio especialista que está do outro lado do hospital fala assim, não, peraí, não é caso de internação urgente, né? Aí ele fala assim, ó, já entrou com tal medicação, já entrou com tal procedimento? Tem muitos casos que a gente consegue resolver ali no pronto-socorro.
0: Ô Tchê, só para pegar uma parte aqui, o Ralf está passando todos esses procedimentos e a Santa Casa, hoje o governador do estado, ele fez até uma nova tabela SUS para conseguir complementar a verba federal que vem, que é pequena. Mesmo assim... A Santa Casa, você assumiu agora, dia 1º de outubro, creio eu aqui, a provedoria da Santa Casa. Qual que foi aí a realidade que o senhor encontrou dentro da Santa Casa nesse momento? Eu vi que o Rocha, que é o antigo provedor, foi na Câmara Municipal, chegou até falar lá com os vereadores da necessidade até das emendas impositivas ali dos vereadores. Creio que vocês devem ir também em Iracemápolis e outras cidades também para pedir que fazem parte ao entorno. Como que está essa situação da Santa Casa referente aos recursos?
3: Bom, nós temos um déficit, mas esse déficit já não é desse ano, né? Não é acumulativo, mas no ano passado nós já tivemos um déficit De 10 milhões.
0: 10 milhões, né?
3: 10 milhões. Mas é insignificante perto do movimento que a gente faz. Eu não vou dizer aqui qual é o valor. Antes de falar sobre esse dinheiro, eu vou dizer para vocês o seguinte. Nós temos hoje 85% de atendimento SUS.
0: 85%?
3: É. E o normal era sempre 75%, 78%, nós estamos em 85%. Isso, o que que acontece? Nós temos um plano, nós temos um contrato com a prefeitura para o pronto atendimento, que seria o pronto-socorro. E também temos os outros contratos, como o Rubi também, né? Atendimento de especialidades, que o Rubi é um centro de especialidades. A pessoa vai fazer consultas lá, né? E de todas as, de quase todas as especialidades.
0: Certo.
3: E agora temos um convênio também que foi conseguido através do presidente da Câmara, mais o nosso prefeito, para manter um local, que são 9 leitos, que são leitos que são... Eles são leitos que abrigam as pessoas que têm que ficar isoladas, que vêm de outros hospitais, você não pode colocar junto com os outros. E o que que acontecia? Nossos leitos de SUS são de 3 camas. Aí você tinha que colocar uma pessoa lá e não podia usar as outras duas.
5: Isolamento, né?
3: Isolamento.
0: Tá fechado, isolado.
3: Exatamente. E então nós temos também esse convênio. Bom, nós atendemos 500 pessoas por dia, em média, no SUS. Por dia.
0: É gente.
3: É mais de 16 mil no mês. Né? Fazemos mais de 1000 cirurgias por mês. Fazemos quase 4000 hemodiálises por mês. Atendemos na radioterapia, atendemos quase 180 pacientes dias. Na quimioterapia, mais de 120.
4: Então, dia.
3: São números assim, absurdos, né? Você fala assim, mas não é possível. É só indo lá para ver, que nós estamos no centro da cidade de Limeira, é lá na nossa Santa Casa.
0: Pois é.
3: Porque de tanto movimento que tem. Isso aí não é o suficiente. Isso não é o suficiente. O governo estadual sempre nos ajudou. Nós tivemos há 10 anos atrás, nós estávamos numa situação muito difícil. E nós conseguimos uma ajuda do governo estadual. E isso que veio retrocedendo todo aquele problema que a gente tinha até chegar a nossa, que a gente ficasse positivo, entendeu? E de lá para cá, sempre a gente tem essas intempéries, mas sempre consegue suprir, né? Com emendas e tal. Acontece que esses últimos 3 anos, as emendas têm sido muito pequenas, né? E a gente não tem, inclusive, recebido as emendas, né?
0: Olha.
3: As emendas estão sendo colocadas.
0: Mas não recebidas.
3: Não recebidas. E as emendas que vêm não são para MAC, né? Que é... MAC é o...
5: Média e alta complexidade.
3: E é o atendimento, né? Elas vêm para alguma coisa específica, talvez, que nem precise. Entendeu?
0: Ela vem carimbada para X situação.
3: Isso. Ela vem carimbada e a gente tem que prestar o serviço e mandar. Se prestar mais... Você recebe aquilo. Se prestar menos, ele paga só o que você...
0: Entendi.
3: Só o que você fez. Então, nós recebemos um dinheiro muito bom do governo estadual, certo? E recebemos do governo federal a mesma quantia, até um pouco menos. E nós temos os nossos projetos de prestação de serviço. Então, são essas 3 frentes de trabalho. Por exemplo, nós temos o convênio Frei Galvão. O convênio Frei Galvão, o que ele faz? Ele é a mesma, nós somos todos o mesmo CNPJ. Tudo que ele faz de lucratividade é para tampar o que o SUS não paga. Entendeu? Então, durante esses anos, o que a gente vem fazendo? A gente vem tentando arrumar novos serviços, novos atendimentos, novas especialidades para poder tampar um pouco o roubo da falta da atualização da tabela SUS do governo federal. Aí eu vou lá em Brasília, no Ministério da Saúde. Chego lá, a assistente do nosso ministro fala assim para mim: olha, você precisa entender que você está chegando agora, que 50% da verba da saúde é nossa. E os outros 50% está na mão dos deputados e dos senadores. Então você tem que conversar com eles.
0: Correr atrás deles.
3: Não, eu sei, muito obrigado, né? Inclusive, eu vim aqui falar para você de uma emenda. Aí ela falou assim para mim: vai me dizer que você já quer receber a emenda de 2025. Eu falei assim: olha, eu gostaria de receber as emendas de 2025.
4: 2025?
3: Nós estamos em 2026, né? Já passou o ano. Ela falou assim: não, mas eu não paguei ainda, não finalizei de 2023.
0: Nossa, que situação.
3: Então, eu fico pensando, né? Aí você conhece, eu sou empresário, né? Eu já fiz um pequeno cálculo, né? Um ano, um orçamento e meio só das emendas que não foram pagas. E isso aí é comum. Nós tivemos em 12 gabinetes e todos os deputados falaram a mesma coisa. Não está pagando.
4: Olha isso que ele está falando, é uma coisa muito assim, é muito grave.
0: Sim.
4: Isso é uma coisa muito grave, porque eles soltam as emendas lá em cima, vamos colocar aí, como acordos, né?
3: Sim.
4: Políticos e parlamentares ali. Eles soltam essa emenda, só que essa emenda não vem.
3: É.
4: Isso é uma coisa muito grave, então quer dizer, é mais ou menos assim, olha, eu compro você agora, só que eu também vou comprar fiado. Então. E aí, para quem eu vou oferecer, também vai ter que... Isso é muito grave.
0: Uma situação difícil, hein?
3: É muito difícil. As entidades estão passando esse problema. E os deputados também, né? Os deputados também. Nós temos várias emendas do nosso deputado e ele fica em cima tentando...
0: As emendas do Miguel Lombardi ajuda e contribui muito.
3: Muito, né? Muito. Não, inclusive, nós temos um compromisso do Miguel com a gente, porque assim... As emendas para fazer movimentação, tudo, a gente vai tocando. Agora, para comprar equipamentos, por exemplo, ele trouxe um equipamento para nós de 9 milhões. 9 milhões. Como você vai arrumar 9 milhões para comprar um equipamento de radioterapia?
5: Acelerador linear.
3: O acelerador, já é o segundo, né? Aí, nós estamos precisando de um equipamento... de hemodinâmica, né? Que faz cateterismo, faz as cirurgias, né? Faz uma série de procedimentos, né? Mais de 4 milhões e meio. Aí o Miguel se propôs, não tem como arrumar de uma vez, mas ele se propôs conseguir esse valor para nós. E nós entregamos uma lista para ele que dá mais de 20 milhões. Isso aí não é dinheiro para tocar o hospital para fazer atendimento.
0: Ele acaba de entregar uma emenda, vocês já vão lá e é que é.
3: Não, ele já levou o pacote.
0: Já leva o pacote.
3: Porque se ele não nos ajudar, nós vamos ficando atrás de tecnologia. Aí nós não podemos mais receber. Nós vamos receber pessoas de Iracemápolis, pessoas de Araras, de Pirassununga, de todas as cidades da região que a gente. Com uma tecnologia antiga, de que jeito?
0: Olha
3: só. A saúde é uma beleza, né?
4: Renova todo dia.
3: Renova todo dia. Pra você ter uma ideia, hoje a radioterapia, a quimioterapia, ela tem drogas assim que são assim fabulosas, que fazem muita diferença
5: no tratamento.
3: No tratamento, né? Quer dizer, a evolução foi muito grande.
0: E graças a essa emenda do Miguel, nós temos esse aparelho de alta tecnologia que está hoje
3: na radioterapia. Na radioterapia nós temos.
0: Que bacana.
3: Não, e outras coisas, ele nos ajuda muito lá.
0: Tem também aquele, agora nós estamos aí no Outubro Rosa também, tem o mamógrafo.
3: Tem o mamógrafo digital.
0: Mamógrafo digital.
3: Então, muita coisa.
0: Isso é importantíssimo para a nossa cidade de Limeira. A gente vai falar mais, eu tenho que ir para o nosso intervalo. Pessoal, hoje começa o horário eleitoral, então paciência aí. Fique conosco, não sai daí. Eu volto já, é rapidinho, né?

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0: 11 horas e 34 minutinhos na nossa cidade de Limeira. É isso aí, nós estamos aqui com José Mário Bosa Gazeta, o provedor da Santa Casa da nossa cidade. Estamos aqui também com o secretário de saúde, Ralph Silva. Daqui a pouquinho nós iremos receber também aqui a prefeita de Iracemápolis. Daqui a pouquinho nós iremos receber também a prefeita de Iracemápolis aqui, Anelita Michel. Olha só o que, saiu aqui, hein, ó. Não é esse o tema que nós estamos falando agora, mas o Vorcaro começou a falar, hein? Agora ele está falando aqui. Vorcaro conta que liberou dinheiro para filme de Lula por negócios do governo. Então quer dizer que agora toda a patota aí do PT sempre ficou falando aí, né?
1: Mas alguém tinha alguma dúvida disso? Agora, eu venho falando isso desde quando saiu o Dyke Horse.
0: Agora começou, agora tem dinheiro também, segundo as informações aqui, tá até na Veja de hoje.
1: Alguém tinha dúvida disso, Zé?
0: Como que é, hein, ó. Pessoal, se você não assistiu, você não viu ainda, ó, veja aí, ó, portalfatonoticia.com.br.
2: Bonita camisa, hein, Fernandinha?
0: É, rapaz, olha, eu mandei fazer pequenininho, mas ficou grande, mas tá bom. Mandei fazer desse tamanho aqui, mas é pra mostrar, né?
2: É do tamanho, não, mas é do tamanho do sucesso.
1: Ué. O mais engraçado, eu e a Tati, as duas olhou e falou assim, Jesus, não. A Tati, então, olhou e falou, hoje é Luiz.
0: Isso aqui é pra você gravar na sua cabeça, fatonoticia.com.
1: O meu vai ser mesmo.
0: Muito bem, o seu vai ser maior. Vai ser bem grandão.
1: Vou pôr atrás aqui, ó.
0: Que nós temos de perguntas aqui pro nosso provedor.
1: Vamos lá, então.
0: Vai lá.
1: A Silmara tá dando bom dia.
0: Silmara, bom dia.
1: Bom dia, Sil. Fui levar o meu pai na Santa Casa e fui muito bem atendida. Parabéns às enfermeiras e médicos. O Paulo Pilon. Bom dia, Bueno. Uma pergunta ao provedor.
0: Diga.
1: O senhor já conhece a instituição por dentro. O que precisa mudar nessa nova gestão? E quais serão as principais diferenças em relação à administração?
0: Teve alguma situação. O Rocha é um excelente administrador também. Vocês são amigos. Mas tem alguma situação que precisa ser melhorada mais ainda ali?
3: Eu acho que sempre tem que existir mudanças, né? Nos nossos procedimentos, né? Para poder favorecer e poder atender a demanda, né?
0: Claro.
3: Nunca podemos ficar parado no que somos.
0: Vamos dizer assim, então, o que precisa melhorar é mais emendas parlamentares que precisa vir para ajudar.
3: Na verdade, se viesse mais dinheiro, a gente teria condição de fazer mais rápido, né? Mas mesmo assim, nós estamos fazendo. Para vocês terem uma ideia, nós acabamos de ser certificado por um projeto Lean de emergência. Pessoal do Sírio-Libanês nos escolheu, ficamos um ano trabalhando para que esse projeto fosse idealizado

0: foi, vamos dizer assim, foi mobilizado quase todos os setores da Santa Casa. Isso eu achei mais bonito e fiquei tão orgulhoso de tudo isso. As pessoas se uniram para realmente conseguir melhorar o tempo de atendimento, se reorganizar e para que o paciente seja atendido o mais breve possível, que os médicos tenham atenção melhor e mais tempo para cuidar dos pacientes, que eles possam ser liberados na hora que tiver que ser liberado, não esperando, né? Muito tempo, às vezes o médico não passa por outros motivos. Então, nós temos uma reorganização do nosso pronto atendimento para que o andamento siga melhor e a redução é de 30% a 40%.
1: Isso ajuda
0: e contribui muito. Muito, né? Muito. Então, hoje, o máximo que um paciente espera na entrada é 15 minutos. Não é que ele vai ficar só 15 minutos lá, mas ele está na entrada. Ele vai passar numa triagem, da triagem ele vai para o médico. Do médico, se solicitar um exame, tem que fazer o exame, tem que esperar o resultado do exame. Aí precisa fazer um outro exame. Aí, é lógico, vai demorar bastante. Mas ele vai sair de lá com um diagnóstico, com todos os exames feitos, né? Com as medicações já tomadas. E só, às vezes, até leva embora para casa.
1: O prefeito Murilo Félix chegou a falar que vai construir aí aquele hospital de paliativos.
0: Sim.
1: Aquilo ali vai ajudar, vai contribuir muito com a Santa Casa?
0: Vai, né? Porque as pessoas que podem, né? São mais leitos que vão ter, né? Vai desafogar muito a gente.
1: Trazer mais humanidade também ali naquele
0: isso,
1: local.
0: Isso, exatamente, né? Exatamente.
2: Zé, tem muita gente que não sabe o que é paliativo. Explica para nós, Ralph.
3: O paciente paliativo é aquele que antigamente a gente falava, é o desenganado.
0: Isso.
3: É o que não vai ter mais avanço. Ele não vai, o que ele precisa dali para frente é dignidade, é cuidado, é uma humanização. É ele ter, de repente, a medicação da dor que ele precisa. Lá em Iracemápolis, por exemplo, a prefeita ela é assistente social. E uma das marcas da Nelita é essa questão da humanização, sabe? De se colocar no lugar do próximo. E nós tivemos vários pacientes lá que chegou, não tinha mais o que fazer. Então, ele ia entrar no paliativo. E nós demos essa opção para os pacientes, para a família dos pacientes, de nós cuidarmos deles lá. Então, nós temos um quarto com três camas hospitalares, que nós oferecemos lá quando há necessidade da família poder ter acesso 24 horas, ter essa proximidade. De repente, é o último contato da família.
0: Isso.
3: E isso é muito importante. Quando você deixa esse paliativo num ambiente de Santa Casa, por exemplo, que ela tem toda uma estrutura de segurança, o controle de acesso, então o familiar só vai poder ir naquele determinada janela de horário de visita. E lá no caso nosso, a gente optou em mostrar para eles, ó, fica aqui, vocês vão estar mais próximo, né? Os nossos médicos também tendo esse contato mais Entendi. Próximo do familiar e ameniza a dor, né? Porque você sabe que naquele último momento, você está ali olhando, né? E a Santa Casa, ela tem feito um papel, assim, fantástico na questão desse acolhimento. É uma ferramenta a mais, né,
0: Tchê? Sim.
3: Porque se você consegue dar um local mais adequado para a família e para o paciente, você consegue abrir mais espaço para aqueles outros pacientes que são urgentes, emergência, que uma cirurgia salva a vida dele, que um tratamento intensivo.
2: Mas
3: vai,
2: hoje em dia, a gente observa em vários hospitais esse atendimento mais humanizado, né?
1: Que precisa.
2: Tanto dentro da UTI, a gente vê hoje que o pessoal fica dentro da UTI com o paciente, né? Então, acho que assim, isso é importante para a pessoa ter aquele acolhimento mesmo, né?
3: Sim.
2: Independente de ser paliativo ou não, né?
1: Tem o que mais temos mais de perguntas
2: vamos
1: aí?
2: Lá.
1: Vamos lá,
2: vamos agilizar essas perguntas. A Laura Artigoso, bom dia. Tem uma pergunta. A população ouve falar muito da importância da Santa Casa, mas nem sempre conhece as suas dificuldades. Qual é a situação financeira atual da instituição? O hospital fecha no azul ou no vermelho? Parabéns à Santa Casa e a todos que trabalham e fazem a funcionar.
1: Olha só, como que está a situação financeira? O senhor chegou a comentar, né? A situação financeira da Santa Casa tem aí esse valor que o senhor falou, mas não é uma situação tão alarmante, graças a Deus.
0: Não, nem um pouco. perto do que já foi, nem um pouco.
1: Nós já vimos já várias outras vezes aí, já a Santa Casa emitindo nota, até para não levar, né? Pra... E é uma coisa que a gente também tem que falar, procurar ir sempre nos PAs, né? Sempre nos PAs da
0: cidade. O nosso problema maior mesmo é de condicionamento, que as pessoas realmente irem para a Santa Casa se precisarem, né? Que usem agora os postos, os UBSs, né? As unidades, e cheguem lá na hora que realmente tiver um problema mais sério, né?
2: O Maurício, Tchê, está perguntando assim, ó, qual é hoje o maior desafio? Ele está perguntando exatamente isso que ele está falando. Qual é o maior desafio? Falta de dinheiro, demanda, defasagem do SUS, falta de profissional, necessidade de modernização?
0: Bom, a necessidade de modernizar é sempre, né? Porque tecnologia voa, né? E se você piscar o olho, é capaz de você já ficar para trás. Então, a gente sempre tem que ter pessoas profissionais que estão adequados e estão atualizados, né? E equipamentos, né? Necessários para que isso eles possam desenvolver, né? O trabalho deles. Agora, a preocupação nossa maior hoje é leito, porque a população cresceu muito, né? E nós temos deficiência de leito. A cidade tem, né? Certo, a cidade tem.
2: E qual seria um projeto ideal, Tchê?
0: Então, nós temos alguns projetos, né, já, mas estão engavetados, aí é por falta de verba. Mas nós estamos trabalhando, viu, gente? Nós estamos trabalhando, né? Há umas 3 semanas atrás eu recebi, porque eu também sou da Ciesp, né? Eu recebi o vice-governador aqui em Limeira, tivemos uma conversa muito boa.
1: Luciano Ramute?
0: Na verdade, ele agora ele já não deve estar mais em campanha, então a gente vai tentar fazer...
1: Agora é hora de cobrar, né?
0: Fazer o recontato com ele, né? Mas são ajustes que a gente gostaria de fazer no SUS paulista, né? Que não é um aumento, é um só ajustes, porque existem algumas coisas que estão dotadas no SUS paulista que também são do SUS do federal. E se você fizer de um, você não recebe. Se você fizer do outro, você não recebe. Então tem uma verba, né, significativa dentro do SUS paulista que a gente gostaria que eles pudessem mexer, né, sem aumentar essa verba que eles estão destinando a nós.
1: Eu creio que agora é a hora de muitos vereadores, que eu vi muitos vereadores aqui puxando carriola para gente de fora, para tentar eleger, e alguns aí foram eleitos. Agora é a hora de buscar, junto aos seus candidatos que vocês tentaram votos e conseguiram alguns aqui, fazer o papel, a partir de fevereiro do ano que vem, correr atrás do gabinete desses novos deputados estaduais, deputados federais, e buscar verba. Porque é fácil a gente jogar a responsabilidade num deputado federal da nossa cidade aqui que ganhou, e difícil é você que fica aí na rede social reclamando e você não votou em pessoas aqui da nossa cidade.
2: Ou não foi votar,
1: né? Entrar na rede social e querer reclamar de um atendimento numa Santa Casa, querer reclamar de um atendimento num posto de saúde. E as necessidades aqui, e as necessidades em Iracemápolis são grandes. De repente você não votou, de repente você não quis votar, ou votou em outro de fora, procura lá o e-mail da pessoa que você votou para começar a encher o saco dele, para ele conseguir contribuir com a cidade. É ou não é, Ralf?
3: Exatamente. E tem um detalhezinho, Zé, que eu acho assim, o momento, viu, Tchê, é agora ir buscar o recurso. Porque alguns deputados não foram eleitos.
0: Reeleitos.
3: Inclusive, eu tenho uma agenda já na terça-feira com um deles, né? E um dos pedidos que eu vou fazer para ele é que ele olhe pelo menos esses municípios menores. Eu vou dar um exemplo. Ele perdeu na cidade dele, que é uma grande cidade. Eu acredito que ele está muito chateado com essa situação. E ele tem direito aí a 12 milhões para indicar. Então, que ele indique para a Santa Casa, que ele indique para as entidades que cuidam, por exemplo, a Ariu, a PAI, a LIC. Eu vou fazer esse pedido especial para ele. E também para Iracemápolis, né? Só que assim, o deputado que vai entrar ano que vem, ele só vai poder mandar recurso para 2028. Porque ele vai votar a LOA, né, a Lei Orçamentária. Ele vai votar no primeiro ano o PPA, que já é pensando no próximo primeiro ano do orçamento, os próximos 4 anos, né? E no final do ano ele vai votar a LOA para o próximo ano. E aí que vai entrar as emendas. Então nós temos que fazer o quê? Correr atrás agora dos deputados que estão saindo, os que estão continuando, e dizer, olha, você teve X voto aqui em Limeira. O que, que você vai fazer de contrapartida?
1: Pois é.
3: Porque a emenda parlamentar ela não é uma compra de voto. A emenda parlamentar, quando alguém vai lá, se levanta e busca esse recurso, ele está fazendo justiça. Porque vai muito dinheiro daqui dos impostos. O Tchê, ele é empresário, ele sabe disso. Né? O quanto de alíquota, né? O quanto de imposto tem em cada serviço. Já começa com o servidor, né? Que você tem que os encargos trabalhistas. Aí depois é as tarifas que você paga, mais o imposto, mais PIS, COFINS. E quanto volta para o município?
1: Realmente.
3: O meu papel enquanto vereador sempre foi isso, fazer justiça, fazer voltar para o município aquela riqueza que foi embora.
1: Sem dúvida.
3: E como que ela volta? Através de recursos para saúde, infraestrutura, saneamento, educação. Então é hora daquele que ama Limeira arregaçar a manga, ir para Brasília, ir para a Lesp
1: é
3: e começar a bater na porta dos deputados.
1: É o mínimo que tem que se fazer. Até o provedor vai. O senhor foi lá para Brasília, lá tudo, né? Já foi lá já para cobrar.
0: Eu tenho um convite para ir na Lesp agora também, para poder conversar.
1: E esse ano vocês foram para São Paulo, foram para Brasília, tudo, né?
0: Isso.
1: Toda hora, constantemente, também está indo, né?
0: Sem dúvida.
3: Eu me coloco à disposição, viu, Tchê? Publicamente aqui.
0: Obrigado.
3: Se o senhor quiser ir para Brasília com a gente, eu vou alinhar com a Nelita a data certinha pra gente, em novembro aí.
1: Isso é muito importante.
3: E tem que ir em duas datas, tá?
1: Além de secretário, você é vereador licenciado na cidade, você por vários mandatos, enquanto vereador, foi para Brasília, foi para São Paulo buscar, e é importante para a cidade de Iracemápolis você se engajar quanto a isso, para poder contribuir com a cidade e também na região.
3: Isso, hoje a gente tem 7 milhões, 7 milhões e meio para ser liberado, que o governo não pagou 2025 ainda, né, Tchê? Desses 7 milhões e meio, 5 milhões foi um trabalho direto meu, mais a prefeita, mais a base nossa com os deputados. Né? Acho que até mais que 5 milhões. Agora, a gente tem que ir nutrindo, tem que ir lá, batendo na porta do deputado, ó, já está chegando. E outra, prestar conta também, né, Tchê? O deputado, ele quer saber qual foi o impacto que a emenda dele causou na sociedade. Na Iracemápolis, a gente dá aparelho auditivo, a gestante tem pilates, criança pois diabética tem um sensor livre. Então, sim, nós temos muitas ações que fazem a diferença na vida da população. E através disso, os deputados, eles ficam mais animados de mandar o recurso.
1: Realmente. Que mais pergunta temos aí,
2: tem
1: Priscila Guiral?
2: Desculpa, mas é que eu não sei o que é. Então, mas eu vou perguntar. Alguém perguntou aqui, assim, ó, como o hospital trabalha com a CROSS, responsável pela regularização estadual de vagas?
1: É o CROSS.
3: É a regulação.
2: Não sei o que é.
3: O CROSS é uma plataforma. Essa plataforma tem um médico que comanda lá em São Paulo. E teve um tempo que ele tentar descentralizar, mas agora voltou a centralizar. Toda vaga, né, que é solicitada, por exemplo, eu vou ilustrar aqui para Iracemápolis. O paciente chegou no nosso pronto-socorro com protocolo de dor torácica, né, um possível infarto. Nós fazemos todo o nosso protocolo, colhemos o exame de sangue, a troponina, o CPK, nós fazemos o eletrocardiograma, e aí o médico, entendendo que o caso realmente inspira uma transferência para um local mais adequado, que tenha a estrutura necessária para a complexidade do paciente, ele vai inserir no sistema CROSS. O sistema CROSS, na verdade, é um nome antigo, mas ele chama CIRESP. Tá? Então ele tem uma regulação estadual. Eu vou lá, eu sou o médico, eu coloco, ó, o José Luiz Bueno necessita de uma vaga de cardiologia, né? E qual que é o primeiro ponto de cardiologia? Santa Casa de Limeira. O médico da Santa Casa de Limeira, ele vai avaliar, vai ver lá o resultado dos exames, o eletrocardiograma, teve ou não teve alteração. Aí junto com a equipe dele, vai falar assim, ó, esse paciente precisa estar vindo aqui correndo para a gente avaliar ele. Avaliou, abriu vaga, nós transferimos esse paciente. Chegando lá, a equipe vai avaliar, vamos fazer um cateterismo de urgência? Ou dá para guardar já para o primeiro horário da hemodinâmica? Aí ele faz o cateterismo, ali vai começar a avaliação. O cateterismo resolveu e vai contrarreferenciar da alta para que o cardiologista do município assuma o paciente e comece ali um tratamento? Ou vai evoluir para uma angioplastia ou outro?
2: Mas então, mediante tudo isso que você está falando, é uma sequência de fatores aí expressiva.
3: Sim.
2: Aí, Tchê, chega, por exemplo, esse pedido para vocês lá na Santa Casa. e vocês não têm esse leito, não têm essa disponibilidade ali naquele momento.
3: Ele nega no
2: qual
3: sistema.
2: Qual que é o procedimento? É.
3: Ele nega no sistema. É. É, com qual justificativa? Ó, tô com leito, não tenho leito, eu não vou conseguir dar esse atendimento que ele necessita. Volta pro Cross, o Cross vai buscar uma próxima vaga.
1: Às vezes acontece, né?
0: Acontece muito. E existe uma coisa que chama vaga zero.
3: Que é terrível.
0: É. Vaga zero, eles mandam
3: e não tem como negar.
0: E
3: isso eu acho muito temerário, né, tia? Porque
0: esse mês. Não, então, esse mês que passou, nós recebemos dois pacientes com vaga zero.
1: Aí tem que se virar.
0: Um chegou às 10 horas da noite, uma situação horrível. Precisamos chamar uma outra equipe, porque teve uma equipe que estava operando, né? Fez uma cirurgia naquele primeiro, certo? Que também veio como vaga zero. E esse segundo, chamamos uma outra equipe, porque ela estava cansada. Durou 8 horas a cirurgia da pessoa. E pior que ele veio a óbito depois. Porque quando ele chegou, já estava numa situação muito ruim. Então,
1: aí tem que mobilizar a equipe, mobilizar todo mundo.
2: E isso independe de ser cardíaco, qualquer tipo de cirurgia.
3: Você tem, por exemplo, uma pessoa chega lá com um AVC, hemorrágico com a compressão de crânio. É. Tem que ir para uma cirurgia. Ele chegou lá, é um isquêmico, né? Então já é um outro procedimento. E a gente tem batalhado muito, até com a Santa Casa, por quê? O paciente de AVC, por exemplo, ele tem que, numa janela, né, de tempo, detectar de fato se é o isquêmico e já entrar com a medicação. É. Né? Então, esse trombolítico, né, se ele entrar na janela correta, o paciente não vai ter sequela. E aí vai, depois encaminha para um especialista, vai começar os tratamentos e vai acompanhar. Aí, de repente, uma medicação contínua, por resto da vida, mas sempre monitorando. E pra gente, essa janela é difícil, porque às vezes as pessoas acham assim, né? Nós estamos lá regulando uma vaga do paciente, eles acham que a Santa Casa não quer. A Santa Casa, ela tem uma responsabilidade tão grande de trazer o paciente para dentro dele, porque ele tá responsável da vida, né? E essa pessoa, muitas vezes, né, tia, é a única coisa, a paixão e a riqueza de alguém, de um ente.
1: Você vê como é que é.
3: Então, a responsabilidade é muito importante, tanto da Santa Casa como nossa, que a gente tenta trabalhar da melhor forma possível conjunto.
1: Pessoal, eu vou para o intervalo, que nós iremos entrar agora para o horário eleitoral, mas nós iremos ficar no YouTube. Então, fique comigo aí, eu volto já, é rapidinho.

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1: Minutos 40 segundos. Observatório Nacional, 11:59:50.
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3: Está na situação assim.
4: Sextou,
5: Ralf, literalmente.
3: Hoje a gente está numa situação assim. Primeira coisa, pagar o funcionário. Que o funcionário que trabalha, ele, né? É funcionário, é a folha, né? É a saúde, as entidades e depois os fornecedores. Só que assim, meu pai sempre me ensinou uma coisa: se você não tem, você não compra. Você não faz. Só que na vida pública é difícil, porque a gente tem merenda, a gente tem medicamento, são coisas, por exemplo, o buraco eu não tapo, a obra eu paro, mas medicamento, merenda, né? É difícil, gente. São pessoas, exames. Então, você tem que ver as prioridades, dar o tiro naquela caixinha e entregar na mão de Deus, né? A equipe é muito boa, só que Deus, ele está sendo maravilhoso. É assim, coisa de falar, não tem dinheiro para pagar a folha. Calma, gente, calma. Vamos pensar, vai acontecer alguma coisa, vamos repensar tudo, aí chega, consegue
5: Mas
3: pagar
5: Nelita,
3: a folha, entendeu?
5: Isso é uma coisa, assim, é importantíssimo. Porque, por exemplo, você fala, eu não tenho dinheiro para pagar a folha, um exemplo. Mas o dinheiro vem do Estado, vem do federal, vem do próprio município.
4: Transferências, né?
5: São transferências ali que têm que ser feitas. Se você não recebe isso, como que você vai fazer cumprir? É isso que eu tô falando. Como que você faz cumprir?
3: É, diminuiu bastante. É assim, tem mês que diminui, tem mês que aumenta. Tem mês que você tem que ficar... Entendeu? Por exemplo, a gente tem o QESI, que é um dinheiro que vinha do governo federal. Foi retirado 50% desse valor. E no nosso orçamento não foi retirado 50% desse valor, porque ele estava vindo, então você faz o orçamento com aquele montante, daí de repente não vem, que era um dinheiro que a gente comprava material escolar, uniforme, aí tira 50%.
4: Olha só.
3: Aí, por exemplo, tem a agricultura familiar, que todo mundo sabe que é muito importante a agricultura familiar, mas é 4 vezes mais caro do que o normal. Sim. Aí o que, que ele faz? Ele vem uma ordem do federal que toda a prefeitura tem que aumentar 40% a agricultura familiar. Quer dizer, tira 50% do que é, aumenta 40% da agricultura familiar. Aí vem o tem que mudar o piso das agentes. Cumpra-se. Eu não tenho esse orçamento das agentes. Tem que igualar o piso das ADIs com a dos professores. Cumpra-se. Eu não tenho esse piso.
6: É praticamente quando chega lá na Santa Casa, vaga
3: zero. Você tá entendendo?
6: Lá, né?
3: Então, você tem que ficar...
6: Quer que atende.
3: Tem que ficar... Não é fácil, não, gente.
4: O mês que vem, nós vamos fazer todo o nosso planejamento estratégico para o ano que vem, financeiro,
3: sim,
4: né? Então, veja bem. Aí, assim, vamos supor que os nossos funcionários, que são quase 1.700, só os funcionários, né? Estou falando médicos, não. 1.700 vão ter um reajuste, né? É óbvio, né? De 5%. E aí, o que eu recebo do governo federal é zero de reajuste, a não sei quantos anos. Então, já entramos com déficit. Quando o pessoal fala, oh, mas está com déficit? Ah, porque todo mundo ajuda, mas está com déficit? Lógico, está com déficit, porque o dinheiro lá não é reajustado. Porque se reajustasse 3%, o ano passado nós não teríamos 0 a 0, não teríamos déficit. Tivesse 3% a mais. Aí, cada 2 anos que passa, eles mandam um cálculo a mais, né? Porque diz que foi defasagem, não sei o quê. Sabe quanto veio esse ano? 2 milhões e 200. 2 milhões e 200.
5: Referente a
4: não dá 0,3% do que ele deveria mandar.
3: E aí que a gente depende muito dos deputados.
6: Deixa,
3: né,
6: eu fazer uma pergunta para vocês e para ver o que, que vocês pensam sobre isso. Eu vi na internet vários prefeitos proibindo, né, colocando ali determinações nos postos de saúde, principalmente porque chega segunda-feira, muitas pessoas vão para pegar atestado. De repente dá com uma dorzinha de cabeça, mas quer um atestado. E eu já vi casos aqui em Limeira aqui que está acontecendo e acontecendo muito. Vocês acham que deveria ter uma lei específica? Eu não sei se existe. Ou determinar mesmo para o médico. Você realmente só dá o atestado se for caso de necessidade.
4: Então, você não consegue. Eu acho assim, não compete a nós
3: é
4: dizer
3: conduta
4: ao médico
3: médica.
4: Que
3: é
4: ele
3: conduta
4: deve
3: médica.
4: Fazer.
6: Quer dizer, o médico.
3: Quem estudou foi ele.
4: Isso. Não, e a responsabilidade é dele.
3: É dele.
4: Dele. Então, médicos é outra coisa diferenciada de tratamento.
3: A gente sabe, eu trabalhei quase 28 anos numa empresa, de segunda é o número de atestado maior e de sexta-feira é o número de atestado maior.
4: A gente sabe disso.
3: A gente sabe, todo mundo sabe. Agora, quem estudou foi o médico, a conduta é dele, entendeu? Aqui na época da usina, quando eu trabalhava lá, a gente era conveniada com a medical. O que, que a medical fazia? Ela dava atestado médico em caso de cirurgia, alguma coisa, mas muita assim, consulta, essas coisas, era declaração.
6: Entendi.
3: Só que a usina, ela aceitava a declaração. É uma declaração.
6: E tem empresa que tem o poder de não aceitar.
3: É, ela tem. Não, mas gente, é um atestado. É um atestado. Tem mas o CRM,
4: tem. Tá horário.
3: Ele foi das 9 às 10. A parte da manhã ela pagava inteira, porque era aqui em Limeira, até ir e voltar. Tem que ter bom senso.
6: Bom
3: entendeu?
6: Senso.
3: Tem que ter o bom senso. Só que, infelizmente, em todo lugar tem pessoas que querem tirar vantagem de tudo.
6: É esse que é o problema.
3: Né? Então, isso aí é perfil, é ser idôneo, né? É ter ética, então sempre vai ter.
6: Ô Boas, eu agradeço muito sua vinda aqui. Nossa. Espero que você volte mais vezes aqui.
4: Foi um prazer.
6: Precisando de alguma situação para a gente poder falar com a população, manda lá a sua assessoria da Corredoria da Santa Casa mandar. Sim. E eu quero ter aqui uma porta aberta de comunicação com vocês e vocês conosco aqui.
4: Ótimo, eu agradeço.
6: Conta conosco.
4: Muito obrigado.
6: Agradeço muito.
4: E o dia que você puder, vai fazer uma visita. Liga pra gente.
6: Vamos sim.
4: Nós vamos dar uma volta lá.
6: Com certeza.
4: Pra vocês conhecerem um pouco da nossa Santa Casa.
5: O quanto mudou, porque eu conheço a Santa Casa há 30 anos
6: então,
5: atrás.
6: Você 30 anos. Aí
4: eu levo num lugar especial.
5: Que a gente reformou, lugares,
4: tá
5: né?
4: bonito.
5: Agora,
4: tá.
5: Por vamos cima, lá
6: 30
5: pra...
6: anos atrás, com certeza, a tecnologia, tudo lá já é grandiosa.
4: Ah, mudou muito.
3: Muito. Só esse equipamento que o Miguel trouxe, né, gente?
4: Esse acelerador ele mais, vai. Né? Você sabe
3: graças
4: que o Miguel tem um compromisso com a gente de trazer, porque assim, né, o governo federal... muito difícil você conseguir, governo estadual, né, porque são muitas cidades e tal. Mas ele se comprometeu para os próximos 4 anos, ele vai trazer 20 milhões em equipamentos para nós.
6: Com certeza.
4: Modernos, né? Modernizar o nosso país.
6: Contamos muito com isso daí.
3: Deus abençoe. É.
6: A gente vai para o nosso intervalinho. Vamos ficar ainda com a prefeita Nelita aqui.
4: Isso.
6: E vamos continuar com mais um pouquinho com o Raul.
5: Com certeza.
6: Então, muito obrigado, Tchê.
4: Obrigado Tchê, a você.
5: Obrigada. Conte sempre conosco, como o Zé falou.
4: Muito obrigado.
5: E volte muitas mais vezes.
4: Ah, muito obrigado.
6: Pessoal, a gente vai no intervalo. O Ralf vai voltar aqui juntamente com a prefeita Nelita. Então fica conosco aqui, que a gente vai falar muito mais aí sobre Iracemápolis. Eu volto já.

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0: 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Um abraço pro Gedilson, um abraço lá pro Rafael, para todo o pessoal da Starnet Internet. 12 horas e 27 minutinhos, 12 horas e 27. Tem perguntas aí pra Lilita?
1: Tem perguntas, tem bom dias novamente, boa tarde, né?
0: Diga aí.
1: Bom dia,
0: diga
1: tem aí a Vera Nilce dando um bom dia, vídeo simples da Adri Souza, a Alessandra Cremasco, todas elas
0: Alessandra
1: estão
0: Cremasco,
1: dando...
0: Alessandra Cremasco, hein? Um abraço pra Alessandra.
1: Bom dia, Lê. É, a Adriana Lucero tá perguntando aqui, ó. Bom dia, sou de Iracemápolis, admiro nossa prefeita, mas queria saber... Sempre tem a vírgula, né, Nelita? Mas queria saber se existem obras, desculpa, ou melhorias importantes que ainda não saíram do papel por falta de recurso. Quais são e quanto seria necessário para realizá-las? Abraço a nossa prefeita. Merece tudo, todo respeito e carinho pelo programa.
2: Bom, tem sim.
0: Tem tantas coisas, né, Nelita?
2: Assim, as obras que a gente projetou para esse mandato estão acontecendo, que são duas UBSs, um CAPS, uma creche e a quadra do centro de lazer.
0: Então, tem grandes obras lá.
2: Isso já está acontecendo. Mas a gente tem, por exemplo, tudo que você vai pedir alguma coisa para o governo, tanto federal como estadual, você tem que ter projetos. E projetos custa caro. Aí uma obra muito importante também que está ocorrendo, que a gente... assim, conseguiu um apoio muito grande do governo do estado, teve o dedo do Miguel Lombardi e também do André do Prado, é o desassoreamento da nossa represa.
0: Ali era um problema sério que tinha, né, Nelita?
2: Seríssimo. Já está ocorrendo também. Então, essas obras que eu acabei de falar já está acontecendo. Então, até o final do nosso mandato, nós vamos entregar todas essas obras. Porém, nós já vamos deixar pronto, que já está pronto com o projeto, só que eu não tenho dinheiro para executar, mas está pronto com o projeto. O que é? Uma nova adutora para a represa, uma nova captação de água para a represa e uma nova represa. Só que são mais de 30 milhões, quase 40 milhões de investimentos.
0: Mas você já está deixando ali
2: mas
0: pronto.
2: Mas o projeto está pronto.
0: Projeto pronto.
2: Nós vamos deixar tudo pronto.
0: Está vendo só? O que mais temos de perguntas
1: tem,
0: aí?
1: Tem mais pergunta. Paixão por Limeira. Prefeita Nelita, em Iracemápolis também está faltando seringas e agulhas como na saúde pública de Limeira? Abraços do amigo Paulo
0: aqui
1: Paixão.
0: Aqui em Limeira nós tivemos esse problema, principalmente de pessoas aí. Na verdade, aí nessa questão aí do as pessoas utilizar aí as seringas emagrecedoras. E aí a Prefeitura Municipal fez aqui uma licitação e a empresa não está conseguindo entregar.
2: Está em falta.
0: Tá em falta. Iracemápolis também está assim?
3: Secretário. Lá é o seguinte, nós identificamos o possível desabastecimento já em junho. Porque a nossa equipe era muito antenada. Como é tudo informatizado, a gente consegue perceber como que é o fluxo, saída e entrada, né? E começou, fizemos alguns pedidos, o próprio fornecedor falou, olha, nós estamos tendo dificuldade de adquirir. O que nós fizemos a partir dali? A nossa equipe começou a migrar das seringas para insulina em canetas, que é também uma opção que a gente acabou comprando. Alguns pacientes estão se adaptando muito bem. Alguns pacientes não se adaptam. Então, a gente está trabalhando de forma escalonada e isso nos deu uma autonomia de seringa, provavelmente até final de dezembro.
1: Mas isso você está falando de insulina, né? Insulina.
3: Insulina.
1: A caneta da insulina.
3: Da
1: Só
3: insulina.
1: Que tem muita gente que a gente está verificando, inclusive a gente já levantou aqui no Polêmica, né, Zé? Que essas pessoas, que algumas, ou uma grande maioria, está indo até os postos de saúde para pegar, para ser aplicado o Mounjaro.
3: É, nós estabelecemos, até em conversa com a equipe técnica,
1: né?
3: Nós estamos estabelecendo um protocolo, deve ser publicado no Diário Oficial essa semana, de que só sai o insumo com o produto. Então, os nossos pacientes que são diabéticos só vão retirar a insulina no combo com a seringa.
1: Isso, porque isso é muito importante, porque a seringa está sendo específica, nesse caso, para a insulina.
3: Exatamente.
1: Só que a gente sabe que tem gente que acaba pegando essa receita, indo
2: mas, gente,
1: lá,
2: mas
1: né?
2: Mas se compra um Mounjaro, que custa é caro, que não tem dinheiro para comprar uma seringa.
0: Rita,
2: aí
0: você sabe
2: eu
0: que
2: já
0: o povo
2: doido.
0: É complicado. Eu trabalhei, eu fui diretor da ouvidoria da Prefeitura de Limeira, fui diretor, e eu via pessoas, é como você falou, aí entra aquele caso.
1: É o ser humano,
0: você
1: né,
0: está
1: Zé?
0: Prefeita para trabalhar para quem votou, para quem não votou, e é assim, né? Infelizmente, as pessoas não têm a empatia. Tinha pessoas que iam para pedir na justiça. Ó, você trabalhou lá também. Você trabalhou lá também. As pessoas entravam com pedido judicial
3: para
0: querer um creme, para querer o iogurte, que, não, olha, eu não quero. Eu não quero o de gosto de maracujá. Eu quero o de morango. Eu não quero dessa marca. Eu quero da outra marca. Olha só que situação. E tinha pessoas com poder aquisitivo grande que também, ia comprar.
1: E que, na maioria das vezes, vamos ir mais longe. São essas pessoas de poder aquisitivo.
0: Que é o que reclama mais.
1: Que é o que reclama mais,
0: que é o que
1: quer de graça. Na maioria das vezes.
0: Infelizmente, tem
1: assim.
0: Isso da população. É triste a gente poder falar, mas é uma realidade.
3: E o desabastecimento, ele é normal, conforme algumas situações que acontecem. Vamos falar lá da Covid. Não achava máscara.
0: Sim. Pois é.
3: Não conseguia oxigênio. Quantas vezes de madrugada a prefeita me ligava com o pessoal do pronto-socorro e

0: carro.
1: Tinha que ter, não achava para comprar. É a mesma coisa a seringa, eles estão usando para uma outra coisa, né?
2: Realmente.
1: Então, são pontuais que tem que estar preparado.
2: É a questão do mesmo produto, para qual finalidade ele valoriza, né? Exatamente. Ah, eu vou vender para aplicação de emagrecedor, ele vai custar R$5. Enquanto o meu contrato está lá R$20, R$21, R$0,21. Então, sim, é muito baixo. Se você pegar o nosso contrato, eu acho que é 20 ou 30 centavos cada seringa. Você vai numa farmácia, R$5. Então, é a questão mesmo, o que ele vai preferir? Desabastecimento de medicamentos. A gente está com uma dificuldade com sertralina e com diamicron. Por quê? Os contratos nossos, o medicamento, as tabelas SUS, é muito barato. Ele vai preferir abastecer a prefeitura ou a farmácia grande rede, que vai comprar uma grande quantidade num valor melhor. Então, é desleal até essa disputa. O que a gente faz? Enquanto município e baseado na lei, a gente faz a notificação extrajudicial na empresa, ela tem que cumprir o contrato.
0: É isso que eu ia falar, faz-se cumprir aquela licitação.
2: Isso, e a determinação é, pegue todas as AFs, né, que é a autorização de fornecimento, que não for entregue, estão atrasadas, notifica.
3: Pois é.
2: Depois, procedimento de sancionar. Então, a gente tem sido muito duro nisso, porque a população ela não pode sofrer por conta de uma preferência de um...
3: Realmente.
2: De um fornecedor. Então, a gente está muito atento, a prefeita nos dá essa liberdade e nos dá esse suporte. Ela sempre falou, o foco nosso maior é o cidadão. E nós temos que colocar amor naquilo que a gente faz. Né? E ela sempre fala, se colocar amor, não dá errado, vai dar certo. E o amor é o cuidado, é o zelo, é essa vigilância,
0: é,
2: né?
0: A atenção
2: em cima das coisas.
0: Isso, cima daquele paciente.
2: Porque
1: eu
2: é finito,
1: gostaria,
2: né,
1: de fazer muito mais coisa. Se eu tivesse, eu tenho muita coisa
3: mas
1: na minha cabeça.
3: Mas o cobertor é curto.
1: Mas não tem, entendeu? Então, hoje a gente está fazendo o básico do básico. Primeiro mandato a gente conseguiu avançar bastante, porque nós conseguimos ter um superávit bom no meio do mandato, né? E só que...
3: Mas a população acaba entendendo bem sobre,
1: sim,
3: isso, né? Você é bem transparente entrando na internet, falando tudo que está acontecendo, você põe a cara, tapa para
1: falar. Tem que mostrar, é dinheiro público, né? Você tem que estar mostrando. E a população, lógico, tem gente que não vai entender nunca. Não tem como.
3: São grandes opositores, né?
1: Não vai entender. Mas tem as pessoas que sabem da luta, sabe, conhecem a nossa índole, entendeu? Nós não estamos ali para. Nós somos realmente para tentar fazer a diferença.
3: É verdade.
1: Né? Só que a gente não é. Eu queria fazer muito mais coisa. Né? Mas
3: aproveitando,
1: a gente
3: eu falei aqui até de ouvidoria aqui, e vocês lá ganharam selos aí, né? Entregue pelo Tribunal de Contas aí,
1: sim,
3: transparência. Falei aqui que você é transparente, sempre aí mostrando na internet aí o trabalho na cidade, e a administração é transparente, né?
1: Sim.
3: Sempre levando.
1: Nós ganhamos, a Câmara Municipal também ganhou esse
3: a
1: selo
3: Câmara
1: de transparência.
3: Também.
1: O selo de ouvidoria cidadã foi só a prefeitura. Mas, assim, é muito difícil
3: também
1: você
3: ganharam
1: conseguir.
3: Também lá do Sebrae também,
1: foi,
3: né?
1: Foi selo diamante.
3: Selo diamante também do Sebrae.
1: Nós estamos movimentando. A equipe é muito boa. É isso que eu queria... Até eu comecei, não agradeci ninguém, né? Só falei obrigado pelo convite, mas eu não faço nada sozinho, né? Nada.
3: A equipe é boa, Nelita?
1: É muito boa.
3: Chicão lá ajuda bastante?
1: Muito. Olha,
3: Ô, Chicão. Chicão tá vendo aqui, ó. Tá assistindo.
1: Agradecer o meu vice.
3: Come bem, Geraldo? É? Ah, é? Geraldo. Tô perguntando se ele trabalha bem. Trabalha bem no prato, é?
1: É.
3: E também na administração.
1: Além do meu vice, todos os meus secretários, todos os meus comissionados, os funcionários públicos que entenderam, né, o nosso propósito.
3: Toda necessidade.
1: Ninguém faz nada sozinho, eu só tenho que agradecer. Um abraço a todos. E vamos em frente.
3: É isso mesmo.
0: Você, assim, aquela hora eu perguntei para você sobre a gestão, né? De ser aumentado ou não, essa quantidade de tempo. Hoje você está em 6 anos já de mandato, certo? Ah, inclusive tem uma pergunta aqui da.
1: Seis anos,
0: que você está à frente ali de Iracemápolis. E ela fez uma pergunta aqui que eu vou depois complementar. Se pudesse voltar ao início do mandato, faria alguma escolha diferente na condução da prefeitura? E se aprendeu muito nesse período? Bom final de semana a todos. Complementando isso aqui, quando a gente fala em gestão mesmo... E que eu falo, o seu trabalho, ele está sendo exímio desde quando você entrou até hoje. Ainda restam-se 2 anos que você não vai conseguir se reeleger para que este trabalho continue.

0: É aí que eu te pergunto. Você não vê uma chance, alguma coisa de alguém fazer essa sucessão de uma forma que essa administração continue? Porque pode vir aí alguém do PT, pode vir alguém do Podemos, pode vir alguém do PP, enfim. E você não tem esse receio? Você acha que não teria que isso ser mudado? É nessa questão administrativa que eu sempre bato na tecla. Dessa sequência de projetos serem seguidos, por exemplo, você vai sair daqui 2 anos. Se você não tiver alguém coerente falando a mesma linguagem que você, tudo aquilo que você fez em 8 anos vai pro ralo.
1: Bom, vamos lá. Primeira coisa, a pergunta da... Qual é o nome dela?
0: Chama Marisa Blume.
1: Marisa, eu faria tudo novamente, do jeito que está sendo feito. O problema é que o poder público é uma caixinha de surpresa. Você nunca sabe o que está por vir. Eu brinco lá que cada enxadada sai umas 300 minhocas. Então, a gente vai apagando fogo. Queria fazer coisas diferentes? Gostaria. Mas, na medida do possível, a gente está tentando. Não mudaria ninguém. Não mudaria nenhum dos meus comissionados. Não mudaria. Faria a mesma coisa. Agora, sobre a sucessão. Quem vota é o povo. Né? A gente está deixando aí. O meu trabalho está aí. A gente vai ter alguém, lógico, do meu partido. Mas quem escolhe é a população.
2: E eu posso só colocar um ponto, que é até como testemunho do que a Nelita conduz a questão do governo, prefeitura. Eu nunca vi ela preocupada com o pós ela sair. Mas o que ela vai deixar? Né? A gente vê, por exemplo, a reforma administrativa, criou o Estatuto do Servidor, dando mais autonomia para o servidor. Porque uma administração, como a Nelita fala, ela veio da administração privada. Se você tem uma boa construção de protocolos, de forma de trabalho, de condução de equipe, fica orgânico, a própria prefeitura, de forma, vamos falar, os seus efetivos, ele vai conduzir de uma forma perene aquilo que ela deixou. E eu acho muito bonito isso na Nelita, porque cada momento você discute uma situação. E ela nunca deixou, ela nem dá essa brecha para a discussão da equipe de quem vai ser. Mas é como nós vamos deixar para o futuro, né? É aquela pegada, né? Não pensa em próxima eleição, pensa nas próximas gerações. E tudo isso, né, a gente vê a grandeza dela de conduzir, acalmar os ânimos. Porque a sucessão maior é quando você pega uma criança, que eu fui ontem na escola com ela, eu vou nas escolas, e parece a Xuxa Meneghel, né? As crianças correm atrás, agarra ela, né? E assim, é um carisma que ela conseguiu, é do idoso. Quando ela vai no baile da terceira idade, que todos querem abraçar e conversar com ela, e as crianças. E isso a gente mostra que, de fato, o que ela fala na mesa com a gente, que ela fala, pessoal, é próxima geração. Deixa isso para depois, essa discussão, né? E, para mim, eu também tenho trabalhado dessa forma, me inspirando nela. Porque hoje eu tive uma reunião com o pessoal das fonoaudiólogas, junto com o conselho regional. E foi exatamente isso que a gente falou. Se você não deixar cada setor robusto, dentro daquilo que é a atribuição dele, sabendo qual é a função e executando com amor, como a prefeita própria nos mostra e nos ensina dia a dia, a gente vai passar. Hoje eu sou secretário de saúde, amanhã eu não sei para você.
1: A ideia é assim, nunca retroceder. É manter o que está ou para melhor, retroceder jamais. Então, esse é o nosso pensamento. Hoje a gente tem um plano diretor para 30 anos. Tem um projeto de lei na Câmara Municipal de mobilidade urbana. Nunca se teve mobilidade, projeto de lei de mobilidade urbana em Iracemápolis. Foi feito do jeito que deu para fazer, entendeu? A gente tem um projeto de saneamento que já foi feito audiência, um plano municipal. Então nós estamos deixando tudo documentado, o que precisar está documentado. O nosso plano diretor, que eu falei, é de 30 anos. Então, quem entrar, já está feito. Entendeu? Já está feito. É empresas que vai vir, é emprego, é isso. Tá? Nós estamos pensando lá na frente.
3: Fala uma coisa para mim. Como que está a expectativa lá com a GWM? Porque hoje, a partir do ano que vem, vocês vão perder também a arrecadação do ISS
1: não
3: na
1: sei,
3: cidade,
1: não
3: né?
1: Não sei. Será que vai perder?
2: Eu acho que não.
3: Será que não?
1: Sei.
2: Olha, vai só depender do dia 25.
3: Tudo depende daquilo que vai acontecer no dia 25.
1: Mas assim, a GWM é forte.
3: Mas a expectativa com a GWM é grande, né?
1: Nossa, eles são espetaculares, estão vendendo muito, estão vendendo demais. E assim, A gente tem uma parceria muito grande.
3: Tem um prazo de quantos anos? 2 anos? 3 anos? 4 anos para começar a receber?
1: Não, são dois anos. Começaram em agosto de 2025. A gente vai começar a receber em agosto de 2027.
3: Está contando os dias.
1: Nossa, Deus do céu. Mas a gente não sabe o que vai ficar, o que não vai. Mas o que vier, a gente vai...
3: Puxa, vivem, é uma cidade...
1: Abraçar, né? Vai abraçar e vamos tentar. Carinho, né? E eles são muito profissionais também. Tá bombando, viu? Tá vendendo carro. 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
3: Isso é importante, sempre importante. E a reeleição do Miguel? Você que é do PL, o Ralf do PL, isso daí ajudou. Você foi a garota propaganda da campanha do Miguel lá em Iracemápolis, lá andando, passando para tudo quanto é lado ali, pro povo votar mesmo.
1: Fiz, mas a equipe também fez.
3: A equipe, né? Claro.
1: Tem um timaço lá, mas assim, o Miguel é uma pessoa fácil de vender. O Miguel é uma pessoa muito boa, ele tem um coração puro, ele é vicentino, ele é por causa, as causas dele são mais sociais, ele é fácil de se vender. E eu não saio para a rua para qualquer um, não. Eu não saio para a rua para qualquer um. E o Miguel, eu tenho orgulho de falar que eu pedi voto para o Miguel. É, o meu deputado estadual foi o Franco Saidelli, que também
3: ganhou,
1: entrou.
3: Também, teve
1: graças
3: boa votação
1: a Deus,
3: também,
1: muito
3: Senapos,
1: boa
3: também.
1: Votação, mais de 1.200 votos. Então, assim, a gente... É, eu estava até falando com o Geraldo. Eu gosto demais do PL. Eu tenho muito respeito. Não é um partido PL, é a família PL.
3: É unido.
1: A gente tem um presidente estadual, que é o Tadeu Candelária, junto com a Marina lá. São duas...
3: Agora há pouco, era o Bosa.
1: Não, são duas pessoas em Paris, assim... São pessoas que... Aí você tem um presidente da Alesp, igual o André do Prado, que agora é senador... Gente, o que eu vou falar? Iracemápolis tem um representante no Senado, a gente tem um representante na Alesp, a gente tem um representante no Federal, uma cidade de menos de 25 mil habitantes.
3: Eu falei, porra, Ralf, né? Vocês são que doncho, vai lá pedir
1: não
3: mesmo.
1: Não é para qualquer
3: tem
1: um,
3: lá,
1: entendeu?
3: Tem
1: é
3: bem lá,
1: organizado,
3: tem
1: assim, teve uma estratégia política fora do normal, isso graças ao Ralf, também a gente tem que dar mão à palmatória, o Ralf como presidente do PL, o Felipe que está aqui, que é o presidente do MDB, são duas mentes que juntas são imbatíveis.
0: Trabalham bem, né?
1: Muito
0: isso
1: bem.
0: É importante, né?
1: Muito bem.
2: E é o desprovimento de orgulho pessoal, né? Porque a gente conversa, a gente discute, né? Porque
1: briga.
2: A gente briga igual irmão, dá até gosto. Só que o objetivo de tudo isso, que é o nobre da coisa, porque é tudo pelo serviço público, é tudo pela população, e a gente faz da melhor forma possível para que a gestão pública ela seja feita para a maioria.
0: Ele
2: não vai ser feito para,
0: né,
2: todos, porque depende muito do anseio de cada um. Tem alguns que têm os anseios da administração pública, nada republicanos. E isso a gente não avança diálogo. Mas aqueles que entendem que a administração pública ela é uma grande ferramenta para resolver o problema das pessoas, cara, é bem-vindo, senta na mesa com a gente, caminha com a gente na rua.
1: Eu mesmo não vejo de onde vem a emenda. Para mim não interessa se é PSOL, PT, PL, de onde vem eu pego.
3: Mas é claro,
1: chamo
3: é importante
1: o presidente,
3: ajudar a população.
1: Chamo o presidente do partido para tirar foto, sabe? Porque é um trabalho dele.
3: Claro.
0: Mas,
3: né?
0: Nelita,
3: você claro,
0: sabe que isso, a gente já comentou aqui várias vezes, e nós também não conseguimos entender como existem algumas administrações que não aceitam por conta de ser de outro partido.
1: Não pode.
0: Nós tivemos alguns exemplos.
1: O extremismo
0: aqui
1: não é bom para nenhum dos lados, gente. A guerra não é boa. A guerra já fala, a guerra não é boa para ninguém, né? Então
3: ninguém
1: por que
3: mesmo
1: guerra? A gente tem que... Não tem... Gente, a minha mãe e meu pai sempre me ensinou isso, e vou morrer com isso. Ninguém perde por ser humilde. Humildade é tudo, gente. Para que a soberba? Para que o ego? Tudo passa, nós vamos tudo pro mesmo buraco.
3: É,
0: e não vai levar nada.
1: Então vamos viver bem, vamos ser felizes. Hoje eu falo assim, às vezes eu com meu marido, eu falo, você quer ter razão, você quer ser feliz? Ele, eu quero ser feliz, então ótimo. Então vamos tomar nossa cerveja, vamos conversar e bola pra frente, entendeu?
0: Meu marido fala isso.
1: Porque senão, assim, gente, nós vamos ficar louco, vai ficar todo mundo louco nessa guerra, ninguém, não é bom pra ninguém.
3: Mas
0: isso é verdade.
1: E essa briga também não é nossa, vamos pra frente, vamos trabalhar, que a população... Ela merece ser tratada com o maior respeito, com o maior carinho. E mais ainda pelo dinheiro ser público. O dinheiro não é meu. Eu tenho que prestar conta de tudo. Né? Exatamente. E tem gente que confunde, né? Não pode.
3: Falando de prestar conta, tudo, domingo vai ter festa das crianças.
1: Isso, gente. Posso
3: Fala
1: aproveitar?
3: Quero saber.
1: Então, nós vamos fazer uma festa no centro de lazer da cidade, no centro de lazer da prefeitura, a partir da 1 hora da tarde, da 1 às 5. Então, nós vamos ter brinquedos infláveis, sorvete, pipoca, algodão doce, corte de cabelo, pintura de cabelo, doces, tudo gratuito. Tudo gratuito. Então, aproveito para convidar todas as crianças. Todas as crianças. Centro de lazer.
3: Centro de lazer.
1: João Denai. Todas as crianças de Iracemápolis e também na região. Vai ser aberto, né? E vamos ter também as barracas da feira noturna. Vai estar lá a partir da 1 hora da tarde. Então, o pai que quer levar as crianças brincarem, pode ir lá ficar tomando seu chopinho, comendo sua porção.
0: E na segunda é feriado.
1: Na segunda é feriado. Então, e as crianças ficam lá brincando, tomando sorvete, pipoca, algodão doce. E os pais ficam ali na feira.
3: O negócio é assim, troca um pouquinho. Joyce. Corta um pouquinho aqui o
0: Vem
3: Ralf
0: cá um
3: ali.
0: Pouquinho, geral.
3: Coloca aqui, ó. Não, o senhor fala no... Pelo amor de Deus.
4: Vem cá.
3: Fala
4: vem cá.
3: No microfone.
4: Por favor. Não, vocês falarem feriado, com
3: microfone,
4: licença, prefeito.
3: Microfone.
4: É. Não, eu gostaria que a senhora mostrasse a Nossa Senhora da Aparecida, que ela está com ele no peito, que é o dia das crianças. Feriado aqui, ó. Olha aqui, ó. Nossa Senhora da Aparecida da prefeita, que coisa linda.
1: Ela não está só no peito, como ela está no meu...
3: A Priscila também está
1: olhando para mim, tá
0: a menorzinha está aqui também.
4: É isso que ela queria, gostaria que ela mostrasse a Nossa Senhora Aparecida que ela
1: tem. A Nossa
4: tem
1: Senhora
4: aqui.
1: Aparecida é a minha mãe. A mãe de todos.
3: Você
1: né?
3: é devota de Nossa Senhora
1: muito
3: Aparecida?
1: Muito devota. É, achei um absurdo usar o nome de uma santa numa
0: fake news, né?
1: Numa fake news e numa uma campanha política.
0: Sim.
1: Não se usa. Brincaram com a mulher errada. Brincaram com a mulher errada.
0: Exatamente.
1: Porque essa mãezinha aqui é forte demais. Que mãe que não defende o seu filho, né? Sou devota demais. Eu recebi 2 graças de Nossa Senhora Aparecida.
3: É mesmo, Nelita?
1: Foi. Eu dei testemunho disso. A primeira foi minha filha. Que... Ai. Vamos lá.
3: Respira.
1: Eu queria muito ser mãe. Era o meu sonho ser mãe. E eu não conseguia ser mãe. Né? Fui até no doutor Higino aqui de Limeira, ele falava assim para mim, Nelita, você não tem nada, nem você, nem seu esposo, não tem nada. Mas eu falei, não, mas então faz inseminação artificial, eu queria fazer uma inseminação porque eu não consegui engravidar. Eu já estava com 2 anos e meio de casado, não consegui engravidar. Só que nada é por acaso, né? E foi no dia 12 de outubro, dia de Nossa Senhora, eu fui na igreja às 3 horas da tarde, a imagem entrou. Porque, gente, não é a imagem. A turma fala, os católicos, eles adoram imagem. Não é imagem. É como se fosse uma foto dela entrando. A gente é muito além disso. Ela é muito,
3: fé, né?
1: Ela é muito maior do que uma imagem. Né? É um símbolo só. E a Nossa Senhora entrou com o padre, né, no corredor da igreja, e ela parou na minha frente. E eu comecei a chorar. E eu pedi para ela. Eu pus a mão na barriga dela. Eu não pus a mão nos pés dela. Falei, minha Nossa Senhora Aparecida, se a senhora achar que eu sou capaz de ser mãe, me conceda essa graça. Mas não antes do meu marido arrumar um emprego, que ele estava desempregado. Isso foi no dia 12 de outubro. Dia 17 de outubro, meu marido foi chamado. No dia 2 de novembro, eu estava grávida.
3: Tá vendo?
1: Aí, no outro ano, eu fui com a minha filha, no dia 12 de outubro, pequenininha ainda, né, nenê. Nós fomos lá levar as flores para Nossa Senhora.
3: Que bacana.
1: E o segundo foi a minha cirurgia da coluna, né? Que foi uma cirurgia de alto risco. Eu entrei numa terça-feira no hospital, saí depois de 10 dias só. E fui operada, eu entrei na segunda, fui operada só no sábado, porque tinha que pedir as próteses e tudo. O que estava acontecendo comigo? A minha medula estava rompendo.
3: Nossa!
1: Então, eu tive que colocar uma prótese, para quem conhece nas vértebras da cervical, na C5, 6 e 7, que é as vértebras de andar. E o meu médico chamou a minha família lá, eu fiquei sabendo só depois, né? O meu médico é o Dr. Vladimir Gutierrez, um abençoado,
3: já passei várias vezes com ele.
1: Um homem de Deus, e ele falou, olha,
3: excelente pessoa.
1: Tem muita chance dela não andar. porque está rompendo a medula, nós vamos fazer pelo pescoço, né? Que eu tenho a minha cicatriz aqui, que para mim é uma honra ter isso aqui. Eu tô falando, ah, não atrapalha, não, faz parte da minha história. Nós vamos fazer pelo pescoço, tira a corda vocal, porque a hora que você tira a corda vocal, primeiro é a coluna, depois é a medula. E se fosse aqui atrás, como já estava rompendo,
0: poderia
1: o risco seria maior.
3: Olha, foi uma cirurgia.
1: Foi, e eu estava com muita dor. É, eu fiquei, assim, imobilizada, porque sabe quando você põe o dedo na tomada? A medula é isso, né? A hora que você mexe ela, ela dava aquele choque. Uhum. Então, eu fiquei à base de morfina até chegar o sábado para a cirurgia. A minha cirurgia demorou das 7 da manhã, eu fui sair da sala de cirurgia, era 3 horas da tarde.
3: Meu Deus.
1: E assim, chegou na quinta-feira, eu falei pro doutor Vladimir, falei, doutor, pelo amor de Deus, se o senhor falar que o senhor vai cortar minhas duas pernas, mas eu vou ficar sem essa dor, pode cortar. Calma, né? Calma, vai dar tudo certo. Né? Porque o pessoal chegava para me ver, tá rapidinho, que agora você perguntou, né?
3: Fica à vontade.
1: Chegava para me ver, meus amigos entravam tudo chorando. Eu falava, gente, eu tô morrendo, ninguém comentava. Mas por quê? O médico tinha chamado todo mundo lá e falado, ó, ela pode não andar mais.
3: Meu Deus.
1: Só que a hora que eu fui pro centro cirúrgico, eu fui rezando. E eu falei pra Nossa Senhora, eu tô em suas mãos, eu só quero ficar. Falei, só me permita ficar. Não sei como, mas eu quero ficar por conta da minha filha. Porque eu lutei tanto pra ter ela, e agora eu vou deixar ela aqui. Então,
3: e a graça foi alcançada.
1: Eu faço o que tem que fazer, mas eu quero ficar. E hoje, olha, que propósito é esse, gente? Não tenho mais dor. Lógico, tenho minhas limitações, porque eu estou com 3 próteses. Estou prefeita de uma cidade onde na minha cabeça eu podia imaginar que ia acontecer com isso. É um propósito de Deus só. Que a gente vem. Não, você está aqui, você tem que ajudar.
3: Tem muito,
1: entendeu?
3: Mais ainda que Deus vai prover.
4: Eu vou
3: prover
4: deixar o Ralf aqui, professora. A minha prefeita. Raul, tá vendo? Dois relatos ótimos que ela deu hoje.
3: Tá vendo só? Deus eu só tem que abençoar. Ele vai Deus te abençoar cada vez mais. Olha, só tem uma coisa. A Cristina Saad gosta muito de você também. Vem todos os meses aqui no nosso programa aqui pra falar com a população. O Ralf vem toda semana. Procura colocá-la na sua agenda também lá pra vir também todos os meses aqui pra
1: bem,
3: gente poder
1: sim.
3: vir bater papo.
1: A gente
3: aqui,
1: conversa.
3: Que eu acho que é importante a gente poder levar informação para a população, tá bom? Coloca aí nessa agenda aí, que muitas pessoas falam, cadê a prefeita? A prefeita não vem. Vem também aqui no nosso programa aqui pra gente poder bater papo, levar informação para nossa cidade, assim também como o nosso Chicão também, que é importante a gente poder bater papo, a população conhecer através das ondas da rádio, ou também pelo YouTube, um pouquinho mais de você.
1: Tô à disposição. Tá eu bom? Adorei, viu, gente?
0: Olha, como me disseram, você é uma pessoa maravilhosa. Tá assinado, gente.
3: Agradeço muito a sua presença.
2: Deixa eu só falar um...
0: Tá assinadíssimo.
2: Pontuar uma coisinha. Você perguntou, a pessoa perguntou se tem alguma coisa que a Nerita gostaria muito de fazer.
3: Sim.
2: Né? Um sonho. Eu vou chamar o Felipe um pouquinho aqui.
3: Felipe?
2: Só pra ele falar uma situação bem rápida, mas de forma bem genérica. Vem aqui, Felipe.
3: Vem aqui, Felipe. Por aqui.
2: O município tem 2 prédios. Um gerou muita polêmica, que é o prédio do Cresce, do Clube. E um é o prédio do SEAC, que é um prédio, uma escola muito antiga, histórica, né? E que tá no coração da prefeita. E esse cara aqui, ó.
3: Vem por cá, gentileza, Felipe. Aqui. Não, por gentileza, vem por cá. Gentileza. Felipe é presidente do MDB. Mas na
1: ele,
3: cidade
1: ele é meu secretário da administração.
3: Ô, Felipe,
1: eu
3: obrigado,
1: não assino
3: viu?
1: Nada, eu não assino nada sem ele
3: olha
1: ver.
3: Olha só, hein, ó. Obrigado, hein? E aí, o trabalho tá sendo feito lá então.
5: Boa tarde. Me pegou de surpresa aqui, mas vamos lá.
3: Só fala um pouquinho mais alto.
5: Fui pego de surpresa e tal, mas assim, só pegando o gancho, só, o que vai ser feito, o que não é feito, e a gente se propôs muito a fazer sem pensar no cunho político se isso fosse necessário. Muita coisa que a gente fez não é visto. Tem muitos patrimônios da cidade, como o Cresce, como o SEAC, que todo aparato anterior burocrático não é visto e que nunca foi feito. A gente tem os prédios lá, ele é até hoje propriedade do governo estadual, do IPESP, que foi uma coisa lá atrás da Escola Paulista de Arquitetura.
3: Sim.
5: E tal, e que para a gente conseguir, a gente chegou a conseguir emendas, o vereador Vitor conseguiu emendas, não conseguimos colocar porque não tinha matrícula.
3: Olha só.
5: Então isso não é visto. Esse medo é genuíno de não continuarem o que vão fazer, tal, mas é como o Ralf falou. Eu quero ver meu filho, não precisando sair daqui, uma cidade
3: Realmente. Né?
5: Então, assim, nossa, eu falei do José, eu fiquei...
0: Não, não.
5: Respira, fica tranquilo. Não, não, e assim o que acontece? Ah, todas essas matrículas, tal, a gente faz para o município para perdurar. Né? O Cresce, a gente entrou com... A gente está com uma dificuldade financeira, tal, mas pleiteando o FID, que foi um projeto que a gente lutou muito. Eu lutei muito, junto com a ajuda de alguns vereadores e tal, e também da cultura, principalmente a Andressa, né? E também o planejamento, o Borba, a turma do planejamento, para fazer todo o projeto do FID, que é para a reforma do Cresce. Porque o Cresce não é patrimônio do município. Está mexendo com a memória das pessoas. Muitas famílias foram formadas dentro do Cresce.
3: E tem muita novidade chegando.
5: Então tem muita novidade chegando e a gente já está conseguindo esses prédios municipalizados, né? Do Estado, como doação, como permuta, tudo. Então, assim, a gente está ali por amor mesmo, é um propósito e é o que a Anelita falou, quando está todo mundo no mesmo propósito, o resto vem como consequência.
3: Tudo dá certo. Você vai voltar mais vezes aqui, que eu acho que é importante. O Ralf vai agendar.
5: É, pegou de surpresa.
3: Para a gente poder trazer ele, para poder falar aqui.
6: Eu gosto de pegar de surpresa, porque esse cara aqui, poucos veem ele, mas o preparo que ele tem, não só de caráter, de história, mas do que é formado em turismo, é advogado, é geógrafo, então sim, e ele tem contribuído. E as pessoas às vezes criticam, tanto prédio alugado e aquele monte de prédio lá abandonado e interditado. Mas tem todo um trabalho que o Felipe tem encabeçado aí para documentar.
1: É porque quando o prédio não é nosso, a gente não pode pôr dinheiro público, então você tem que alugar para ter o atendimento à população. E nós estamos brigando há quase 6 anos. Para a gente conseguir trazer esses prédios para o município, para a gente poder melhorar ele, né? E conseguir não ter que pagar mais aluguel. Esqueci também da biblioteca que a gente está, terminando a biblioteca, que era um prédio que a gente pagava aluguel, conseguiu arrumar também documentação e assim vai.
3: É isso aí.
0: Que bom.
3: Tá, Ralf, obrigado, meu amigo, por ter vindo. Vamos trazer ele mais pra gente poder falar aqui.
2: Foi até assim, maldade, né, de botar o Felipe assim aqui.
3: Colocou na fogueira.
2: Mas, cara, é um amigo de infância que eu vi crescer, né? Ele é mais novo que eu. Mas assim, a Anelita sabe, né? A gente começou todo esse sonho junto. E, gente, é inimaginável a Iracemápolis que a gente vai entregar.
3: Então, pode ter certeza
2: que o time da Anelita é o time de excelência, né? E a gente tem trabalhado todos os dias, transformando sonho em propósito em realidade.
3: É isso aí. Obrigado, Raul. Prefeita Anelita, obrigado por ter vindo, viu?
1: Eu que agradeço. Muito
3: Espero
1: bom
3: que volte mais
1: estar sempre aqui com vocês.
3: É isso aí. Priscila?
0: Olha, assino embaixo tudo que todo mundo falou, viu, gente? Nelita, obrigada por você estar aqui, trazer todas essas informações e vamos na festa do Dia das Crianças lá no domingo, hein, gente?
3: É isso aí.
1: Na outra semana tem a festa nordestina.
3: Olha só.
0: E o mês que vem vai ter também o Novembro Azul, que o Darcy vai estar conosco dia 6 de novembro aqui junto
1: Darcy.
0: Com você.
1: Tá alegria dos homens de Iracemápolis, doutor Darcy.
3: É isso aí. Pessoal, fiquem todos com Deus, bom feriado segunda-feira, eu volto só nessa próxima semana aqui, próxima semana estará o Geraldo e a Priscila.
1: Só um adendo. Diga. Gente, agradeci toda a minha equipe, agradeci todo mundo, mas em nome da Câmara Municipal, agradecer o presidente Jean, que está sendo assim, olha, essa Câmara está... eles entenderam que junto a gente é mais forte, por isso que a gente está conseguindo avançar com todas essas dificuldades.
3: Que legal. Isso que é importante. Um abraço pro nosso amigo Jean também lá, presidente da Câmara. Eu volto dia 19, hein? Então, semana que vem aí, Priscila e Geraldo aqui nos programas aqui, que vai ser imperdível. Um abraço para todos vocês aí. Abraço, Priscila.
0: Tchau. Até mais.
3: E a gente volta segunda, terça-feira, se Deus quiser. Até lá.

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O anjo do Senhor anunciou a Maria, e ela concebeu do Espírito Santo. Ave Maria, cheia de graça, o Senhor é convosco. Bendita sois vós entre as mulheres. Bendito é o fruto do vosso ventre, Jesus. Santa Maria, Mãe de Deus, rogai por nós, pecadores, agora e na hora de nossa morte. Amém. Eis aqui a escrava do Senhor. Faça-se em mim segundo a vossa palavra. Ave Maria, cheia de graça, o Senhor é convosco. Bendita sois vós entre as mulheres. Bendito é o fruto do vosso ventre, Jesus. Santa Maria, Mãe de Deus, rogai por nós, pecadores, agora e na hora de nossa morte. Amém. E o Verbo se fez carne e habitou entre nós. Ave Maria, cheia de graça, o Senhor é convosco. Bendita sois vós entre as mulheres. Bendito é o fruto do vosso ventre, Jesus. Santa Maria, Mãe de Deus, rogai por nós, pecadores, agora e na hora de nossa morte. Amém. Rogai por nós, Santa Mãe de Deus, para que sejamos dignos das promessas de Cristo. Oremos. Infundi, Senhor, como vos pedimos, a vossa graça em nossas almas, para que nós, que pela anunciação do anjo conhecemos a encarnação de Jesus Cristo, vosso Filho, pela sua paixão e morte na cruz, sejamos conduzidos à glória da ressurreição, pelo mesmo Cristo Senhor nosso. Amém. Glória ao Pai, ao Filho e ao Espírito Santo, como era no princípio, agora e sempre. Amém. Glória ao Pai, ao Filho e ao Espírito Santo, como era no princípio, agora e sempre. Amém. Glória ao Pai, ao Filho e ao Espírito Santo, como era no princípio, agora e sempre. Amém. Deus vos abençoe e vos guarde. Ele vos mostre a sua face e se compadeça de vós. Volva para vós o seu olhar e vos dê a sua paz. Ele vos liberte de todos os males no corpo e na alma, temporais e espirituais. Esteja sempre ao vosso lado para vos acompanhar, adiante de vós para vos guiar, atrás de vós para vos guardar, acima de vós para vos livrar de toda ação maligna, e dentro de vós para vos dar a paz, a alegria e a verdadeira felicidade. A bênção de Deus Todo-Poderoso, por intercessão de Maria, sua Mãe, São José, santos anjos, caia sobre vós e vos conserve sempre na sua graça e no seu amor. Em nome do Pai, e do Filho, e do Espírito Santo. Amém. Amém. Você é...

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0: São 18 horas e 10 minutos, amigos do esporte, um grande abraço. Começando o Pimba nos Esportes, essa rádio cheirosa. Teve alguém que hoje, eu vou falar pra você, fez faxina aqui.
1: Desde quarta-feira.
0: Nossa, mas olha, sabe quando você entra em apartamento novo, que tem aquele cheirinho, o Lu que comprou um apartamento novo, você entra no apartamento do Lu, é tudo novinho, né? Que delícia, rapaz, a rádio tá cheirando o Tiagão Maese, né? Ô, Titi, valeu! É o programa de número 1927 aqui, com o comando e a supervisão de Luz Henrique Quintal e da dona Creuza de hoje, o nosso Titi. Gente, tem muito assunto pra gente falar, mais um titular da Inter se machucou, né, que é problema. Daqui a pouco a gente vai falar, projetando muito o que será amanhã do jogo do ano para Internacional na cidade de Araraquara, a partir de 16h30, a nossa abertura da jornada esportiva. Nós teremos Ferroviária Internacional, o Igor Sedano estará na Arena Fonte Luminosa, estarei no estúdio junto com o Foguinho, junto com o Lucas Claro, fazendo toda essa cobertura, tá? Até porque um pouco antes eu vou narrar Inter e São Paulo, é o mata-mata das oitavas de final do Campeonato Paulista da categoria sub-14, daqui a pouco a gente vai falar, tá bom? Quero começar o programa de hoje e mandar um beijo pra minha rainha, a minha rainha. Hoje é aniversário da minha mamãe Márcia, um beijo, mãe! Eu adoro essa foto. Oh, minha rainha, um beijo, te amo muito. Ó, meu pai mandando coisa aqui. Opa, valeu, paizão. Ô, meu pai mandou um gol aqui. Inter e Ferroviária em Araraquara, gol do Claudinho. Legal, pai. Nós vamos colocar, viu, Titi, esse gol aqui da Inter em Araraquara. Daqui a pouco eu vou falar também dos jogos. A Inter ganhou 6 partidas em Araraquara. 6 partidas de 24 que a Inter fez na cidade de Araraquara, ela acabou vencendo, tem todo o retrospecto, a Inter como visitante, a Ferroviária como mandante, tem informações da Ferroviária, tem informações da Internacional, daqui a pouco eu falo quem joga, quem não joga, enfim, apesar dos mistérios, a gente vai colhendo as informações e vai trazendo aqui para vocês, tá? Então, beijo para minha mãe Márcia, dedico o programa para ela hoje. Eu falo mãe é mãe, né? E o João Valdir de Moraes sempre fala que mamãe é o esteio da família. E minha mãe, ela se preocupa mais com a minha saúde do que a dela. Pergunta pra Mari, a gente chega lá, minha mãe já começa. E o joelho? E o coração? E a gripe? Mãe, te amo, um beijo, parabéns. Muitos anos de vida, daqui a pouco vou te dar um abraço aí em Rio Claro, tá bom? Hoje é aniversário do Nata também, que amanhã começa aqui o Projeto Gênesis, lá no Jardim Morro Branco, aulas de futebol, aulas de jiu-jitsu gratuitamente. O Nata, que foi ídolo da Inter, 56 jogos, 3 gols marcados. Passagens em 2004, 2005, 2007, 2019 e 2020. Foi peça importante na Batalha do Barão contra o 15 de Piracicaba. Então, boa sorte ao Projeto Gênesis, tá bom? E a gente vai divulgar. Bom, vamos lá com o palpitão valendo, porque a gente quer sentir de vocês. É, claro, a expectativa para amanhã, o jogo entre Ferroviária e Internacional. Daqui a pouco um gol da Inter, do Claudinho, lá em Araraquara. É... Antes de mais nada, eu quero boa noite para os meus companheiros aqui. Vou começar com o Luciano Trevisol. O Lu vai amanhã para Araraquara, vai estar na torcida em terror, já comprou seu ingresso e é o mais otimista de todos. Boa noite, Luciano Trevisol.
2: Boa noite, Limar, Daniel, Marcolino, Mari, Titi, pessoal de casa. Tem que estar otimista, hein, Limar? A Inter só depende dela, vai lá para Araraquara. É buscar a vitória para não depender do resultado de Paysandu e Brusque lá em Santa Catarina. Eu estou otimista, Limar. Por isso que estou indo para lá, já garanti meu ingresso e amanhã partiu para Araraquara buscar esse acesso.
0: Bom, a Inter tem 3 probabilidades, eu quero saber em qual que você encaixa a Internacional. Ela ganha, ela sobe e ela faz a final com Santa Cruz. Ela empata, ela tem que torcer ou para o Paysandu ganhar ou para o Brusque empatar com o Paysandu. A Inter perde de 1 gol de diferença. Ela tem que torcer para dar empate Brusque e Paysandu em Santa Catarina. E agora a probabilidade mais inacreditável do mundo que um influencer trouxe. Se a Inter perder de 2-0, 2-0, não adianta ser 2-1 ou 3-1, 2-0, 2-0. E der 2-2 Brusque e Paysandu, Inter e Paysandu empatam, Inter e Brusque empatam em pontos, número de vitórias, saldo de gols, gols marcados. E aí o critério que determina o acesso da Inter, cartões vermelhos. Aquele chute que o Álvaro deu no Robson, um cartão vermelho, a Inter não tem nenhum vermelho. A Inter não pode ter jogador expulso amanhã em Araraquara. Se porventura a Inter tenha um expulso, vai pro critério cartões amarelos. O Brusque começa com 24 amarelos e a Inter 13. Então a Inter também subiria, porque não é possível tomar mais de 10 cartões amarelos lá amanhã em Araraquara. Então esse influencer trouxe essa probabilidade que eu não sabia, de 2-0 a Inter perdendo, 2-2 Paysandu e Brusque. O que pode acontecer é o placar que mais aconteceu nesse quadrangular. E a Inter subindo pelo critério de cartão vermelho. Lu, é demais,
2: hein? Eu vi essa possibilidade incrível, né, Edmar? Essa chance amanhã, além de assistir os jogos, tem que estar com a calculadora do celular ligada para fazer na matemática, né, Edmar? Mas, cara, o importante é a Inter entrar em campo, é só dependendo dela, né? De nenhum resultado. Então vamos lá para tentar essa vitória e não precisar do resultado de Brusque e Paysandu.
0: Daqui a pouco eu falo os palpites, vou deixar o Marcolino por último. Meu querido Danielzinho, o nosso Tim Maia, primeiro te agradecer porque você quebrou o galho pra gente. Opa. Na quarta-feira, né? O Bavária teve que nem o Lula fala, distrair o dente do cisne.
2: Distrair o dente do cisne.
0: Entendeu? Aí do você...
2: Preciso.
0: É isso aí. Você quebrou um galhão, muito obrigado, meu querido Danielzinho. Eu queria saber de você também. Antes, Lu, aonde que a Inter se enquadra nessas probabilidades? Ela ganha, ela empata ou ela perde subindo? Vai lá, Lu.
2: Olha, Edmar, não sei como e de que forma a Inter vai subir. Cara, mas pra ter uma tranquilidade, vence de 1-0.
0: Tá bom. Vai lá, Danielzinho, na onde que a Inter se enquadra? E sobe ou não, na sua opinião?
1: Boa noite, Edmar, Mari, Marculino, Luciano, Titi, a todos que nos acompanham. A Inter sobe, a Inter vence por 1-0. Eu acho que vence por 1-0, o placar mínimo lá de 1-0. E com certeza vai fazer essa final aí com Santa Cruz.
0: Tá certo. Ai, ai. Foca nesse homem aqui, esse tá bonito, esse tá parecendo aqueles caras que trabalham nas praias lá de Maceió, de Fortaleza, né? Gostou. Nos catamarana. Tudo bem aí, só meu querido Marcolino?
3: O nome que a gente carrega com muito orgulho.
0: TV Marcolino, show de bola. Ô Marcolino, deixa eu fazer uma pergunta para você inicial. Primeiro, boa noite.
3: Boa noite a todos. Boa noite, Luciano. Boa noite, primo, Mari, Titi, todos os amigos.
0: No começo aqui, ó, o Galo postou isso aqui, ó. Tá vendo, ó? Novo comandante chegando, certo? E aí, o que você tem a dizer para mim? Por favor.
3: Eu queria falar tudo o que eu queria, não, mas eu não, favor. Vou não vou falar, porque eu posso, além de prejudicar a rádio, eu posso prejudicar até o andamento o ano que vem das transmissões. Tá, então, a gente vai pegar leve, porque eu acho que a gente conversou um pouco hoje já no celular e você viu que a nossa indignação é bastante. Conversei com o Saulo agora há pouco, o Saulo não quis passar para mim quem é o treinador que está chegando. E conversei com o Mister. Se o Mister não estiver mentindo para mim, o Mister se despede amanhã do Independente.
0: Tá.
3: Então... Agora, se for ele, ele guardou tudo isso daí pra deixar. Ele só falou pra mim que é um grande amigo. Ele falou, você é um grande amigo que eu tenho em Limeira e por onde eu for, eu sempre vou te levar junto.
0: Então eu vou passar a foto aqui do novo técnico do Independente.
3: É o que todo mundo tá postando.
0: Quem?
3: Se for das brincadeiras, tá todo mundo
0: postando. Não então é brincadeira.
3: Lá. Então vai.
0: Eu não brinco, tem hora que eu não brinco. Tem então hora vai. Que eu brinco, faço memes... Quer saber quem é o novo técnico do Independente?
3: Posta.
0: Tem um chute?
3: Não faço ideia.
0: Tem um chute, Danielzinho?
1: Eu acho que é o Mister.
2: Ah, se é novo, não pode ser o Mister.
1: Não, eu acho que isso aí
0: novo técnico do Independente, o Mister. Thiago Miguel renovou seu contrato com o Independente e se apresenta nas próximas horas para iniciar seu trabalho na Série A4 do Campeonato Paulista. Fim do mistério. Thiago Miguel, confirmado, é o novo técnico do Independente. Ele chegou num acordo... Ele estava fechado com o Jacareí, já se despediu do Jacareí, pediu desculpas pelo acerto e é o novo técnico do Independente. Novo não, permanece, renovou seu contrato.
1: Ontem
0: por isso que eu pedi, pelo amor de Deus, seu Marcolino, pro senhor diminuir no grupo. Calma, Mister, calma, Marcolino, calma. O Mister acertou e vai continuar no Independente. Só o André que a gente não sabe ainda, mas o Mister... Isso aqui é uma fonte, assim... muito forte e olha, estão guardando segredos para anunciar a qualquer momento o Mister. Eu já estou antecipando para você, o Mister vai ficar
3: filho da
0: não.
3: Seu ordinário. Olha, Edmar, se essa fonte for verdade, eu vou falar a verdade para você, eu acho que é o cara mais feliz e o cara que mais defendeu a permanência dele no Independente. Eu falei com ele até cerca de meia hora, ele falou pra mim, falou, cara, por onde eu passar? E ele tá assistindo. Pô, eu vou te ligar no intervalo, né? Eu vou xingar você, mas eu vou xingar você no telefone. Mas se a fonte é quente, tô feliz pela permanência dele.
0: A não ser que aconteça algo que minha fonte pode ter se equivocado, eu não acho.
3: Difícil.
0: Eu não acho.
3: Difícil. Você tem, a gente sabe.
2: Contrato assinado, dedo carimbado.
3: Você sabe que você tem. Minha fonte, cravou, é o mister. Certa. Eu fico feliz. A hora e que não... ele chegar, eu vou ser o primeiro a buscar, a recepcionar ele, pode ser, não vai ser nem a diretoria do Galo, eu vou ser o primeiro, porque o Mister merece. Pelo trabalho que ele fez aqui, por tudo que ele fez no Independente, eu acho que agora era a hora, sim, dele saborear o gocinho de uma Série A4. E eu vou falar pra você, agora eu acredito que o Galo vai pra Série A3. Tá.
0: E se não for, a gente pede desculpas, vida que segue. Mas eu falei assim, eu não vou conseguir segurar. A fonte, pelo amor de Deus, não solta, você vai estragar, os caras vão fazer um puta de um barulho com a volta dele. Eu falei, não. Eu vou falar. Pode depois ligar.
3: Não,
0: eu
3: vou ligar.
0: Pode mandar.
3: Vou por ele ao vivo.
0: Não, mas se ele fala que não é ele. Calma, fala com ele fora do ar.
3: Eu vou falar.
0: E dependendo como é que for.
3: Nós põe ele ao vivo.
0: Tá bom.
1: A psicóloga não tá adiantando nada. Calma o coração, bebê.
3: Eu tô calmo, cara.
1: Calma.
3: Eu tô calmo.
1: Controla a ansiedade, Marcolino. Calma.
0: Ontem o Neymar te deu uma grande alegria, né? Por favor, bate dois pênaltis, a imprensa fala que ele jogou demais, foi o grande cara do jogo. Dois pênaltis, Mandrake, meu
3: Deus. O segundo, eu
0: para, se dúvida. Aquele segundo foi pênalti,
3: Mas o primeiro, do Gabigol, não, o segundo, do Gabigol pra mim não foi, agora o primeiro foi.
0: Você imagine se a Edna dá um pênalti amanhã pra Ferroviária, igual ontem o seu Daronco deu.
3: Não, pro Santos. O segundo pênalti, ele é muito duvidoso.
2: Você analisando, ele chuta o pé, ele chuta o pé.
3: Para, tanto nada. Daronco, chuta, tanto chuta. Daronco, tem uma pegada embaixo. Se você olhar o lance,
2: ele pega embaixo. E era agora, o pé de apoio do Gabigol.
3: Só que o lance do pênalti...
1: O primeiro do Jorginho?
3: O primeiro do Jorginho, ele cai em cima da bola com a mão, em cima da linha pênalti.
0: Ele cai.
3: Ué,
0: caiu, ele não quis meter a bola na bola.
3: Mas ele prende a bola.
2: Em cima dele. Travou a bola.
3: Ele trava a bola com a mão.
2: Travou a bola. Pra mim, os dois pênaltis. Daronco foi perfeito no jogo ontem. Só demorou 7 minutos.
0: Foi falta no Jorginho pra mim.
2: Os dois foi.
0: Tá bom.
1: Pra mim, foi falta no Jorginho.
2: O erro foi do Rossi.
0: E durante o jogo, o Santos sofreu mais um transfer ban. Mais um, não pode registrar ninguém. Agora a punição é devido a uma dívida com o José Francisco Belman Gonzalez, preparador de goleiros da comissão do Pedro Caixinha. O valor da pendência é 200 mil euros, 1 milhão e 100 mil reais, mais 5% de juros a partir de abril do ano passado, tá? Então tem esses juros aí para o preparador de goleiros da comissão do Pedro Caixinha. Uma informação agora do Palmeiras, o doping do lateral Jefté, hein? É preocupante, ele está suspenso, testou positivo para furosemida em exame realizado fora da competição. Em agosto, o diurético proibido para atletas de alto rendimento foi ingerido por meio de um chá durante uma drenagem linfática realizada no período de folga do lateral palestrino. O Jefté já estava afastado dos gramados por conta de uma cirurgia no menisco do joelho direito. Agora, o jogador espera a definição do Tribunal de Justiça Desportiva antidopagem para saber o tamanho da punição. Deixa eu aproveitar aqui, meu querido Charles Brown Júnior, meu querido Marcolino, que tem campeonato amador hoje. Daqui a pouco todos os detalhes da Inter, todos os detalhes, o raio-x completo. Mas tem campeonato amador, a sexta rodada será aberta daqui a pouquinho, às 8 horas da noite, no Limeira Futebol Clube. Inclusive o Marcolino vai trabalhar com o Wagner Rodrigues na alternativa streaming. Tem Bandeirante 15 da Vila. Esse jogo é importante porque o Bandeirante assumiu a liderança do Grupo A na rodada passada, né? O time do Ducaires acabou ganhando no terceiro tempo 3-1 no Gigantão do Secap, com 3 gols do Americano. Aliás, eu vi o Americano ontem lá em Santa Bárbara, ele foi ver o filho dele jogando pelo Independente. Um abraço, querido Americano. E além de vencer, o Bandeirante ainda contou com mais um tropeço do Abílio Pedro, ficou no 1-1 com o São Lourenço no Sindicato dos Metalúrgicos. Já o 15 era líder e acabou perdendo essa liderança do Grupo B, foi derrotado pelo Belinho Ometo 3-0 no Sindicato dos Metalúrgicos. E o novo líder do Grupo B agora é o Nova Suíça, que atropelou o Novo Horizonte por 7-2. A rodada será completada no domingo, com jogos 8h15, 10h15. No Sindicato dos Papeleiros, As de Ouro e Belinho Ometo, Terceiro Tempo e Abílio Pedro. No Sindicato dos Metalúrgicos, Santa Fé e Novo Horizonte, Degan e Boleiros. E no CT Pinóquio, Nova Suíça e Nova Itália, São Lourenço e Paranaense. Grupo A praticamente definido, né? Não, os quatro são Bandeirante 13, Abílio Pedro, Nova Itália 11, Belinho Meto 10. Paranaense com 4, Boleiros 1, Novo Horizonte 0, fora. O grupo B está equilibrado. Nova Suíça 10, 15 da Vila 9, As de Ouro 8, São Lourenço, Degan em terceiro tempo 6, Sol Santa Fé, que está em último com 2. E aí, o que esperar hoje de Bandeirante 15 da Vila? Eu só não vou estar lá porque eu vou no aniversário da minha mãe, senão eu estaria lá no Limeira Futebol Clube.
3: É, estaria narrando, né, esse jogo, que é um jogão. E assim, com duas estreias, né? O Romário pelo Bandeirantes e o Iago Ramiro pelo 15 da Vila.
0: Puta, fiquei feliz de ver o Iago Ramiro, rapaz.
3: O Iago estreia hoje.
0: Ah, lá,
3: estreia,
0: vamos ver aqui.
3: A estreia do Iago Ramiro hoje com a camisa do 15 da Vila.
0: Olha aqui, ó.
3: Na verdade, ele já tinha sido contratado, né? Ele já estava tudo acertado com o 15 da Vila, só que aí houve, né, uma proposta para ele ainda jogar profissionalmente. Ele acabou indo, acabou terminando lá, ele voltou. E aí hoje, então, ele tem a sua estreia aí pelo 15 da Vila. Dimar, o 15 da Vila não pode nem sonhar numa derrota. Essa é a verdade. Ele não pode sonhar numa derrota porque o grupo dele está muito embolado. E se ele perder hoje pro Bandeirantes, dependendo dos resultados que acontecer a semana que vem, ele fica praticamente ali meio na corda bamba na parte classificatória. Sim. Porque depois ele tem o último jogo. Tem mais uma rodada só. O Bandeirantes, um empate ainda favorece muito a ele, porque vai pegar um time muito experiente, com o Iago Ramiro, o meia lá, o 10,
0: se não me engano. O Amaral joga lá.
3: O Amaral não tá jogando.
0: Não tá mais?
3: Não, o Amaral não tá.
0: William Magrão.
3: William Magrão tem aquele o meia que jogou na Inter aqui?
0: Murilo Rangel.
3: Então, nossa, é um time muito experiente, a equipe do 15.
0: Castelar na esquerda.
3: Tem o zagueiro lá, o
0: Mário Paiva.
3: O outro. Fugiu o nome dele agora. O Teco tá lá. Então é assim, ó. Terminou o jogo domingo retrasado. Eles se reuniram. O menino do 15 pediu pra gente até desligar a câmera quando acabasse o jogo, que eles queriam ter uma conversa entre eles. E a cobrança foi muito forte. Não dos meninos, e sim dos próprios jogadores. Eles se cobraram porque eles falaram que não era justo tudo que o pessoal do 15 estava fazendo por eles e eles não estavam entregando em campo. Então hoje eu acredito que vai ser aquele jogo que o 15 vai vir com vontade mesmo para vencer o Bandeirantes. Só que do outro lado você tem uma equipe muito experiente, com Lino, Romário e companhia limitada. Então não é um jogo para goleada, para mim é um jogo onde as duas equipes vão se estudar bastante. Espero que a chuva deixe, porque está programada uma chuva muito forte agora depois das 8 horas da noite aí. Tomara que a chuva deixe e a gente vai estar lá para cobrir esse jogo.
0: E aí, Danielzinho, o que esperar de Bandeirante e 15? Falei com o do Caires, o Bandeirante completo, né? Porque ultimamente tem vindo poucos jogadores. O Bandeirante é um elenco milionário.
1: Recheado também.
0: Recheado, mas muitos jogadores estão defendendo equipes da região.
1: É guerra, né, Edmar? É guerra, não tem outra. Tenho certeza, pessoal do 15, pessoal do Bandeirante, não tem outro pensamento. O Bandeirante está um pouco melhor classificado, o 15 pode se complicar aí numa possível derrota, mas os dois elencos aí são os dois, acho que com os dois certeza, os dois melhores elencos da primeira divisão, juntamente aí com o pessoal do Abílio, porque tem uma molecada boa, rápida lá também e tal. Agora também aí o Nova Suíça chegando também, fazendo 7-2 aí no Novo Horizonte, né? São equipes muito qualificadas, mas a equipe do 15 e a equipe do Bandeirante são equipes aí que vão fazer ótimos jogos.
3: Também. E muitos times, Odimar, já estão fazendo o cálculo para ver quem pega quem.
0: É,
3: né?
0: Verdade, tem
3: já isso tão, também. Já estão calculando, porque se acabasse hoje o campeonato, meu irmão, nós já teria de cara Bílio Pedro e Belinho Meto.
0: Verdade.
3: Já de cara.
0: Um abraço, boa transmissão, Wagner Rodrigues, Marcolini e toda a equipe da Alternativa Streaming. Vamos ver, tá tudo certo. Mandar um abraço aqui pro Alexandre Ciarroc, valeu, desejando aí parabéns pra minha mãe, valeu, muito verdade. Obrigado.
3: Também quero desejar um feliz aniversário pra sua mamãe. Quando você falou dela, me embargou o coração, né, porque a minha não está mais entre a gente, mas mando pra ela um beijo no coração da senhora aí, parabéns por dar esse homem pra nós, ele puxa muito a minha orelha, mas eu sei que é pro bem.
0: Com certeza, pode ter certeza disso. Bavária dizendo que vai ser um jogão, Bandeirante 15 da Vila, então a partir de 8 da noite na Alternativa Streaming, tá bom? Só pra gente fechar o assunto Independente, entrar de cabeça na Inter, continue opinando quanto vai ser o jogo, tá bom? O Independente amanhã decide a classificação no Campeonato Paulista Sub-17. Então amanhã às 11 horas da manhã, no Estádio Martins Pereira, em São José dos Campos, tem São José Independente. Primeiro jogo aqui no Pradão, 1-1. O João Paulo, zagueiro, fez 1-0 para o São José e o Independente empatou no segundo tempo com o PH. O duelo será mostrado ao vivo pela TV Águia, tá bom? Quem vencer, avança. Se der empate, decisão nas penalidades máximas. O São José é uma das equipes mais fortes do Campeonato Paulista Sub-17. Em casa, 9 jogos e 9 vitórias. É mole? Ganhou do Guaratinguetá 2-0, do Primeira Camisa 3-0, do Mantiqueira 1-0, do Pinda 1-0, do Jacareí 3-0, do Taubaté 2-0, do Desportivo Brasil 2-1, do Corinthians 1-0 e do Santa Fé 3-1. Na primeira fase, o São José terminou na liderança do Grupo 8, 29 pontos em 12 jogos, ganhou 9, empatou 2 e só perdeu 1. Marcou 28 gols e sofreu 7. Na segunda fase, o São José ficou em segundo lugar do Grupo 20 com 12 pontos, atrás apenas do Corinthians, que fez 13. Em 6 jogos, a Águia do Vale ganhou 4 e perdeu 2. Marcou 9 gols e sofreu 6. O Independente, por sua vez, não perde fora de casa 3 jogos, exatamente desta segunda fase. O Galinho venceu o Sporting Paulinense em Paulínia 1-0, ganhou do São Paulo em Osasco 2-1 e empatou com o Salto 1-1. Na primeira fase, o time comandado pelo técnico José Eduardo avançou com a terceira melhor campanha do Grupo 5, 26 pontos, em 14 jogos, ganhou 8, empatou 2 e perdeu 4, marcou 19 gols e sofreu 16. Ficou atrás do Brasílias com 30 pontos e da Ponte Preta com 28. Na segunda fase, o Galinho avançou em segundo lugar do Grupo 22, com 10 pontos, junto com o São Paulo. Porém, o tricolor teve um saldo de gols maior, 3-1. O Independente fechou com 3 vitórias, 1 empate e 2 derrotas, ambas em casa para o São Paulo 2-1 e para o Salto 1-0. Marcou 6 gols, sofreu 5. Como visitante neste Paulista Sub-17, o Independente, que tem como gestor o William Narciso da WPN Sports, tem o retrospecto de 6 vitórias, 1 empate e 3 derrotas. Os resultados positivos foram contra Itapirense 1-0, Palmeiras de São João da Boa Vista 2-1, Inter de Limeira no Limeirão 1-0, Mojimirim 3-0, Sporting Paulinense 1-0, São Paulo 2-1. O único empate foi em Salto 1-1 e as derrotas fora de casa para Brasília 3-1, Cosmopolitano 1-0 e Ponte Preta 4-1. Prova bem Independente para amanhã, que tem a volta do RIG. Ney Júnior, Aliel, Thiago e Rafael, uma linha de 3-5-2. Nicolas, Willer, Benigno, Rig, Lucas, Wendel. Benigno, que tem 17 participações em gols, 11 gols e 6 assistências. Gui Silva e Suleibe. O São José guiou Tony, Luiz Pedro, Edmar, João Paulo e Pena. Baruel, Paraíba, Botelho e MG. Café e Marcão. É o time do técnico Leonardo Costa. Pita o jogo. João Batista do Nascimento, Avelino, amanhã, 11 da manhã, no Vale do Paraíba. Lembrando que toda a rodada da Série B do Campeonato Brasileiro será disputada no domingo. Nós tivemos nesse meio de semana Sport 2, São Bernardo 1, Goiás 2, Atlético 1, Ponte Preta 0, Juventude 2, Operário 1, Botafogo e Ribeirão Preto 2, Avaí 2, Londrina 1, América Mineiro 0, Fortaleza 1, o CRB ganhou do Atlético de Goiás 3-1, como eu tô torcendo pro CRB subir. Vila Nova 0, Cuiabá 0, Ceará 1, Criciúma 0, Náutico 0, Novo Horizontino 2. Hoje subiriam assim de cara os dois primeiros, Juventude e Vila Nova. Aí o terceiro, que é o Novo Horizontino, enfrentaria o Atlético Goianiense, que é o sexto, e o Fortaleza pegaria o Criciúma. Cairiam Avaí, Londrina, América Mineiro e Ponte Preta. A rodada de domingo tem 16h, Juventude e São Bernardo, Atlético Goianiense Sport. 17h30, Náutico e Vila Nova, 18h30, Operário e Goiás, Cuiabá e Avaí. Na segunda-feira, 16h, feriadão, Fortaleza e CRB. 19h, Novo Horizontino e Ponte Preta, 19h30, Criciúma e América Mineiro. 21h, Botafogo e Ceará em Ribeirão Preto. Na terça, a rodada será completada com Atlético e Londrina. Bom, 18h33, tem a foto do João Valim aí, por gentileza, porque hoje Luciano Trevisol e amigos tem o podcast Você é Pimba com João Valim. E eu vou te contar uma coisa, meus amigos, é o podcast de número 112. João Valim, mandei para você, é o terceiro maior técnico da história da Inter com 110 jogos, só atrás, né, do Pepe com 119 e do Paçoca com 113. O João Mourinho, ele fez grandes revelações. Olha aí a foto do João Valim. Luciano, grandes revelações. Por exemplo, um spoiler. Você não tem noção do quanto o João Valim teria para receber da Internacional se ele colocasse a Inter no pau, se ele processasse a Inter. Você não tem ideia de como foi a semana que antecedeu a derrota para o Nacional na final da série A3. Confirmou, viu? É o Mister, o novo técnico do Galo. Veja bem, além disso, ele fala da mágoa que ele tem por não comandar a Inter no Paulistão de 2020. Ele também escalou os 11 melhores jogadores com quem ele trabalhou, tanto no Velo, Taubaté, Internacional. Então, eu sei que você é bom. Você é bom. Quem você acha que ele falou? Eu não vou falar se é certo ou errado, vocês vão ver no podcast. Quem foi o melhor goleiro que trabalhou com o João Valim?
2: Pim.
0: Quem foi o melhor lateral direito?
2: Pedalada.
0: Quem foram os dois zagueiros?
2: Eu acho que os dois do acesso, Oliveira e Jean Pablo.
0: Lateral esquerdo. Esse você não vai acertar.
2: Na esquerda.
0: Você não vai acertar. Pula. Meio de campo.
2: Francis. O meia do acesso. Como chamava o...
0: André Mococa.
2: Não, o do acesso para a primeira divisão.
0: Chumbinho.
2: Um outro volante ali no meio de campo. O Teco.
0: Fácil. Na frente.
2: Nossa, frente. Tom. Wesley, aquele que traz. E na ponta direita.
0: Não, você falou os dois extremos. E o centroavante tá faltando.
2: O centroavante. O Tom jogava de centroavante.
0: Tudo bem,
2: dele, né,
0: vai.
2: Cara? Pra mim,
0: são três atacantes. Tom, Wesley, quem mais? Tá, pensa, cara, depois você fala. Pensa. Eu só falo pra você que você acertou 90%. É inacreditável. Você acertou 90% do que você falou.
2: Eu tô preocupado com o lateral esquerdo, cara.
1: O que você falou, lateral esquerdo? Você não
0: acertou. O lateral esquerdo é o Edson Paraná. Posso adiantar que jogou com ele no Corinthians, no Flamengo, no Velo. Você não vai acertar o lateral esquerdo, que é o Edson Paraná. Mas diríamos que 90% você acertou nesse time. Cara, que podcast. Tem 1h50. O João Valim falou assim pra mim: olha, eu coloquei o carro ali no estacionamento, que eu gravei com ele. Ó, a gente vai fazer 1 hora só, hein? Falei: João, tá bom, a gente vai batendo papo. Terminou ali no relógio. Pô, deu 1 hora. Falei: 1h50. Meu Deus do céu, eu tomei multa. E não tinha tomado multa na área azul. Mas sabe aquele papo que flui?

0: muito a agradecer o João Valim, né, cara? Que começa lá em 2016 com aquele não rebaixamento para a Série A3, né? Que a Inter poderia ter voltado para a Série A3 naquele jogo contra o Primavera, que o Wesley faz o gol e não deixa a Inter ser rebaixada. Depois vem 17 com acesso, 18 uma grande Série A2, quase que a Inter classifica, né? Para o mata-mata da Série A2 de 2018. Depois vem outro acesso em 19, a Copa Paulista de 2017, apesar de não ter conquistado o título, para a gente foi um título só de ter tirado 15 de Piracicaba naquela semifinal, no Limeirão, que foi para os pênaltis, né? Com dois gols do Marquinhos de cabeça e o Pedalata fazendo aquele gol decisivo de pênalti, né, cara? Muito legal.
1: Você sabe uma pergunta que eu fiz para ele? Danielzinho, essa foi a melhor pergunta que eu podia fazer para ele. Falei, Valim, você tem direito a um busto. Aonde você coloca? No Limeirão ou no Benitão? Não vou responder o que ele falou. Olha que pergunta. Benitão ou Limeirão? Porque, cara, ele é ídolo no Velo. Ídolo na Inter.
0: Mas conquistou mais na Inter, né? Apesar de não ter título.
1: Mas a resposta é muito boa. Perguntei pra ele qual foi o melhor dirigente que trabalhou com ele. Perguntei qual foi o melhor presidente que trabalhou com ele. Você não tem noção, cada pergunta assim. Sabe o que eu falei pra ele? Falei, Valim, muita gente falou pra você e perguntou se você... Você não. Se a Inter vendeu o título pro Nacional em 2017, pelo que foi? Porque muita gente fala. Muita gente fala... Sem provas de que a Inter vendeu o título para o Nacional porque não teria como receber o dinheiro da premiação porque esse dinheiro estaria bloqueado. Então muita gente fala isso sem prova e eu pergunto para o João Valim. Muita gente te indagou sobre isso, o que, que você tem a dizer sobre isso? Nossa, Lu, assista.
0: Aí que ele fala dessa semana que antecede o jogo.
1: Assista. Porque fazia tempo que eu queria conversar
0: estranho,
1: com o
0: né?
1: João Valim.
0: Você vai lá, ganha de 1-0, traz para Limeira, né? A final, Limeirão lotado. Pô, que decepção.
1: Bom, vamos aqui com mais palpites. Vamos lá. Eduardo Queiroz Braga, 0-0, Inter e Ferroviária. Aguinaldo Moraes, 2-1 para Inter. Wellington Fernandes, Ferroviária 2, Inter 1. Marcelo Marque, Inter 0, Ferroviária 0. Você sabia que o único resultado que eu acho que não vai acontecer é um 0-0? Não acho, eu acho que a Inter faz gol, o Ferroviária faz gol.
0: Série C dificilmente tem esse placar, né? Principalmente esse quadrangular no grupo da Inter, jogos com muitos gols, né, cara? Ô, Edmar, acho que você falou que eu tô...
1: Cara, você sabe que é verdade aqui que o cara escreveu? Que você tá aparecendo, você tá lembrando o Ronaldo Fenômeno? Rapaz, é verdade, cara. A carinha meio assim, cheinha.
0: Cabelinho pra
1: cara,
0: cima,
1: cara, é
0: né?
1: Sério, velho. Você tá... É sério, eu também acho.
0: Olha lá, até o dedo é meio igual, olha lá.
1: Rapaz, você tá com a cara do Fenômeno, cara. É sério, mas isso é um elogio.
2: Obrigado pelo elogio, mas...
1: Cara, é sério, cara. Tem razão.
0: Parecesse um pouco o bolso, né?
1: Maio Querubim.
2: Meio por cento, Maio Querubim.
1: Mas é sério, você tá lembrando o Fenômeno.
2: Olha que eu dei uma boa murchada, hein?
3: Vou torcer pra Inter ganhar amanhã, subir pra Série B pra eu começar já na segunda divisão.
2: Muxei 10 quilinhos aí. Não tava mais parecido, né?
1: Quanto?
2: 10 quilos. Pesei hoje. Foram 10 quilos embora. Em 3 meses.
1: Rapaz.
2: Sem comer arroz e feijão.
1: Parece não, cara.
2: Sem comer arroz e feijão.
1: Ele deu uma finadice.
4: Deu?
1: Não sei se
4: na voz. Na voz, né?
2: São 3 meses sem comer arroz e feijão, sem beber nada de álcool. Nada.
1: Que beleza, é um novo homem.
2: Não sei até
1: como. Mas bom, eu acho que isso tá fazendo dar uma pirada. Ele a Edna Alves, né?
2: Não, você quer que eu fale ao vivo?
1: Por favor.
2: Eu,
1: por favor, você me quebrou.
2: A minha digníssima esposa está assistindo em casa, ela vai ouvir o que eu estou falando.
1: É inacreditável o que você
2: falou. Eu não acho ela uma princesa, uma gata, um mulherão, mas eu acho ela uma mulher bonita.
1: A Edna Alves Batista é uma mulher bonita.
2: Você achar uma mulher bonita é uma coisa. Agora, se eu chegasse aqui e falasse, poxa, a Edna pra mim é uma Miss Brasil, é diferente. Você está achando uma pessoa bonita, é diferente. Eu não estou achando ela linda e maravilhosa. Eu acho. Cada um. Eu acho.
1: Tá, você tem todo o direito, não tô?
4: Gosto é gosto.
1: Só não acho. O que seria do amarelo se todos. O que seria do azul se todos gostassem do vermelho?
4: A régua não tá legal.
1: Não, não tá.
2: Será que eu não fui na psicóloga
4: essa régua? Essa régua.
1: Eu acho que
4: você
1: tá.
4: Não tá
1: legal. Daltônico você não é, não, né? Eu tô com essa canetinha aqui, ó. Olha lá. Olha lá. Qual que cor que é aqui, ó? Marcolino, que tá na tela. Vermelho. Tá,
2: mas
1: e aqui?
2: Eu prefiro o azul. Mas por que o azul tá baixado?
1: É porque eu tô escrevendo, né?
2: Ah, o azul que tem que ser o mais... Opa, não posso
1: tá bom,
2: falar.
1: Tá bom, tá o azul aqui, ó.
2: Aí, ó.

0: Aí azul. O preto aqui.
1: Não,
0: o
1: preto.
0: Tá bom. Achei nada, comprei outro. R$15,90, tá caro, hein? Cara, ô, é caneta cara.
1: Isso é caro. Qual
0: vale o valor aqui, ó? R$15,90, pra ver que eu não tô mentindo. É. Ah, toda hora que some minha caneta, Titi.
2: Ô, Titi, vou falar. Ele falou não, que é esqueceu
0: gozado.
2: Aqui.
0: Não, é gozado. Sabe o que acontece? É só minha caneta aí, o Titi manda os documentos pra nós. Tem um risquinho verde, outro preto, vermelho. Gozado, cara.
2: Somente verde, né?
0: Valeu, Titovski. 18h43. Continue opinando aqui. Ó, o Renê, acho que a Inter ganha amanhã de 1-0. Boa noite, pessoal. 1-1, Valdomiro Franco.
1: E é o meu palpite.
0: Eu queria que vocês... 1-1?
1: É o meu palpite. Tá. 1-1 aqui, 1-1 lá.
0: Eu tô pessimista. Desculpa, eu tô pessimista. Eu quero tirar esse pessimismo de mim. Mas eu tô extremamente preocupado e pessimista. Eu não gosto de estar assim. Se bem, por outro lado, quando eu estou pessimista, dá certo. Isso é bom.
1: Mas
0: sempre o Luciano fala.
1: Se frustrou.
0: Ah, eu fiquei arrebentado. Fiquei arrebentado.
1: Ficou, deu pra ver na transmissão.
0: Fiquei arrebentado. Eu queria saber de vocês quanto vai ser Brusque e Paysandu. Luciano.
2: 1-1.
1: 1-1.
0: 2-0 Brusque. O Brusque vai ganhar do Paysandu. A Inter vai ter que ganhar da Ferroviária. O meu pessimismo é: a Inter vai ter que ganhar da Ferroviária.
1: O Paysandu tem chance, Edmar.
0: Mas tudo bem, mas o Brusque é melhor.
1: Não, mas tudo bem, mas o Paysandu tem chance.
0: Eu queria.
1: É o último jogo.
3: Mas vem aberto, vem aberto.
1: Não, mas é o jogo da vida deles. Eles
0: mas todo
1: eles
0: mundo vai fazer o jogo da vida.
1: Mas amanhã. Eles vão. Mas que eu tô falando, eles vão pra cima.
0: E não é do Brusque o jogo da vida?
1: Eu sei, Edmar. Tudo bem, casa lotada. Tu...
0: Ah, não, mas tanto que a torcida do Brusque é.
1: Mas
0: não lota, não.
1: Mas o Paysandu tem mais camisa.
0: Não tem.
1: Louco, não o Paysandu tem mais camisa,
0: pô, tem mais
1: tradição.
0: Tem mais dinheiro.
1: Tudo bem, mas tem hora que o dinheiro não vale, hein?
0: Pô, falaram que...
1: O dinheiro não ganha.
0: Falaram que o Paysandu vai mandar uma bala branca pra Ferroviária. Pra quê? Se tá todo mundo na disputa.
1: Não, não tem. Não
0: vai. Porque se a Ferroviária jogar pelo empate, não interessa pro Paysandu. A mala branca seria... Ó, Ferroviária, eu quero que vocês ganhem da Inter. Vocês ganham, porque aí o Paysandu ganhando, o Paysandu fica com a vaga.
1: A única coisa que a Internacional tem que fazer, tá o Luciano aqui que vai estar lá, pode fazer o que for, mas avisam a Ferroviária, porque aqui vocês não avisaram o Brusque, hein? Fizeram o corredor de fogo, fizeram festa, fizeram tudo, só que esqueceram de avisar o Brusque.
0: Esqueceram de avisar o goleiro, não o Brusque.
1: Não, principalmente
0: o goleiro.
1: Principalmente o Brusque saiu na frente, ele saiu na frente, esqueceram de avisar ele. Porque se tivessem, ó, nós vamos fazer toda essa festa aqui, torcida, corredor de fogo, jogadores vão passar no meio, mas relaxa que nós vamos fazer o primeiro, nós vamos fazer o segundo, então. Agora não, fizeram toda aquela festa, tomaram 1-0, já tomaram de cara 1-0 do Brusque, então avisa a Ferroviária lá, e principalmente o Albano, tá?
0: Ó,
1: avisa ele.
2: Ô, Marcolino, não tem que avisar ninguém. A festa é da torcida. Isso fica fora de campo.
1: Não, mas
2: foi lindo que a torcida fez. Tinha que fazer mesmo. Isso o jogo fosse aqui, tem que fazer de novo. Amanhã a gente vai pra lá e vai fazer uma festa antes do jogo mesmo. Independente do que acontecer dentro de campo.
1: Os jogadores
2: não tem essa de avisar adversário nenhum.
1: Os jogadores
2: têm
1: que entender. Os jogadores têm que entender uma coisa, irmão. Eu não vou crucificar o goleiro, igual o Edmar
2: criticou,
1: não vou.
0: Eu sou o que menos falei do goleiro.
1: Alto, não, eu tô falando. Eu não, que nós falamos aqui quarta-feira, eu não vou crucificar o goleiro.
0: Eu fui o que menos falei do goleiro.
1: Ô, Luciano.
2: Falei do futebol, acontece.
1: O time da Inter não entrou bem aqui.
0: E aliás o torcedor pegou mais no pé do Matheus Costa do que do goleiro.
2: Cara,
1: porque fica recuando o time, Edmar.
0: Não, porque mexeu mal.
2: Recuou o time. Cara, e tem um ditado no futebol que é uma fábrica de vilões e heróis, e isso vai acontecer, aconteceu no passado, vai acontecer no futuro, vai acontecer agora novamente, isso acontece, cara. Foi uma falha que aconteceu do goleiro, você acha que ele queria soltar a bola? Não aconteceu, é futebol, por isso que o futebol é gostoso, é legal pra caramba, porque é um lance que você não conta.
0: Você acha que teve interferência do gramado ou da iluminação?
2: Não pode, do gramado não, que a bola veio no alto, né,
0: tudo
2: cara?
0: Tudo bem, não, quando ela quica, sai de lado.
1: Não, ela pega efeito.
2: Eu acho que isso foi um efeito da bola tá virando.
1: Ela tenta pegar, porque geralmente essas bolas, quando ela vem, ela solta, ela bate e volta no goleiro.
0: Isso,
1: ela
0: até nisso ele deu azar.
2: Essa bola vem de um cruzamento lateral. Tudo bem, com o refletor tá de frente, mas eu acho que ali não. É uma bola muito longa, né, cara? Você vê que a bola vem quase do lado do meio de campo.
3: Excesso de confiança. Errou por excesso de confiança.
2: Eu acho que pensando, ele tem característica de fazer defesa e ter uma reposição rápida. Talvez ele já estava pensando, olhando lá no leque, na ponta esquerda. Eu acho que ele teria que ter feito a defesa primeiro e depois pensar na reposição, né?
3: Ninguém correu pra bola.
2: Não, só o atacante acreditou.
3: Só o atacante. O
2: que acontece no futebol? O defensor não acredita e o atacante geralmente acredita, né?
1: E o que
2: só
1: o ele acredita? Falou pra ele?
0: Que ele tem 3 falhas seguidas no ano.
2: É, depois a gente
0: vai ver as redes sociais. Ele se conhece. Ele Teve infelicidade o Renan Bragança na final do Potiguar. O ABC foi campeão em cima da América. Ele falhou a América e Gama, que o Gama tirou a América na Série D e falhou agora, podendo perder o acesso
2: por conta disso. Que a gente vai ver nas redes sociais, acaba vendo os lances, né?
0: Tá. É, que aconteceu. Outra coisa, eu postei no meu YouTube, a Mari fez o recorte pra mim, eu coloquei eu falando da Edna ontem. Falei 7 minutos sobre o erro grave que a Inter teve de não proibir a Edna de apitar. Depois que sai a escala, você não consegue reverter. A CBF foi lá, postou, acabou. Agora faltou um telefonema antes, dizendo, olha, a gente só não quer a Edna, a gente não gostaria de ter o Flávio Rodrigues de Souza, que prejudicou a Inter contra o Água Santa. Então faltou da Inter isso, tá? E eu disse que se a Inter ligou para a CBF e pediu uma arbitragem boa para esse jogo e veio a Edna, é que a Inter está sem prestígio, tá? Porque, e por isso que eu acredito que a Inter não tenha ligado para pedir um árbitro diferente. Porque nunca, nunca, eu não vou repetir tudo que eu disse, mas nunca era para a CBF escalar uma árbitra paulista para um jogo em que dois times paulistas podem subir. Como é que fica a cabeça do Paysandu e do Brusque sabendo que é uma árbitra paulista? Se eu tô na imprensa do Paysandu, eu acabo com a CBF.
1: Edmar, mas
0: eu falei isso aqui. Eu detono a CBF.
1: Mas
0: como que pode?
1: Quarta-feira.
0: É a mesma coisa.
1: Eu falei isso aqui.
0: Tudo bem, é a mesma coisa, gente, eu vou citar. Suponhamos que fosse amanhã Remo e Paysandu, ao invés de Brusque e Paysandu, e um árbitro paraense apitasse Remo e Paysandu. A gente ia tá puto. Puto. Ô, Bicolor, cadê você pra fazer um... Você faz um monte de barulho aí? Não vi vocês falar que a Edna tá escalada, uma paulista pra apitar um duelo paulista. Então, na cabeça do Danilo, acho, da diretoria, jamais passava que a CBF fosse escalar uma arbitragem paulista. As duas assistentes mulheres paulistas, e outra, não é nada contra a mulher,
1: não,
0: tá?
1: Não é baiana, não é?
0: Não é, não. Tudo paulista. Tudo paulista. Sabe, não é contra a mulher, não. Porque a Edna é a árbitra que mais apitou o Campeonato Brasileiro, Copa do Mundo. Então ela tem um currículo muito bom, muito bom. Só que com a Inter ela tem um histórico horroroso. Horroroso. 7 jogos, 6 derrotas da Inter. E lances polêmicos, prejudicaram demais a Inter. Ah, tudo, vamos recapitular? Pênalti contra a Portuguesa, expulsão do Matheus Alexandre contra o Red Bull Bragantino aqui, gol anulado contra o Água Santa que quase rebaixou a Inter. Então ela tem um histórico ruim contra a Inter, então tinha que ter vetado. Por que que eu tô dizendo isso agora? Quero a opinião de vocês também. Peguei o link do que eu disse, já está no meu YouTube de Marpimbi, postei no meu Instagram. Rapaz, eu recebi um direct, né? Uma mensagem de um árbitro pra lá de renomado. Pra lá de renomado do futebol brasileiro, concordando com o que eu disse. Um árbitro famosíssimo, não vou dizer o nome aqui, famosíssimo, dizendo que Edmar, você foi perfeito. Então, gente, um erro grave. Um erro, assim, do tamanho do erro que o Renan Bragança cometeu contra o Brusque. E pode prejudicar a Inter, porque sabe que é, qual é o problema? Na dúvida, eu não sei. Na dúvida, vai ser para a Ferroviária. Isso é um chute. Ela pode ter uma grande arbitragem, ela pode ir bem, a gente pode elogiar ela. Ela pode dar um pênalti para a Inter. Pode acontecer, mas do mesmo jeito que pode acontecer tudo ao contrário. Que, de novo, que entre mais um jogo ruim, uma atitude, assim, uma atuação desastrosa, num jogo contra a Inter. Luciano, você ficou puto quando saiu o nome da Edna. Não tem um leonino que ficou à vontade, que ficou confortável, que não ficou com medo. Sabe, duvido que algum leonino fale, ai, que bom que a Edna foi escalada. Rapaz, eu nem dormi de noite.
2: É, na verdade, né, Edmar, a gente nem esperava a escalação da Edna, né? Você comenta que num programa que antecipou a escalação dela pro jogo, mas ninguém esperava, né, cara? Dá pra entender a federação, o CBF, ter escalado uma arbitragem paulista quando envolve dois times paulistas, porque...
0: Mas não nessa situação.
2: Não, assim, tudo bem. Cara, a Ferroviária depende do resultado dela, a Internacional também. Não tem como ela fazer um jogo de empate, a não ser que seja um jogo, um empate lá também.
0: Mas pra... é esse o medo.
2: Sim, sim.
0: Ela conduzir um empate, você entendeu? Ela conduzir um empate, ela levar o jogo em banho-maria...
2: Que não é, pra que os dois subam. Mas não é interessante para Internacional, porque daí depende do resultado de lá, né? Para Ferroviária, tudo bem, pode ser interessante. Não gosto da arbitragem dela também, como ela conduz, né, uma partida de futebol, como não por ser mulher, como não gosto também de outros árbitros, como conduz. Ela é tipo de arbitragem que desagrada as duas equipes em todos os jogos. É incrível isso aí. É dificilmente uma equipe... tanto que a Ferroviária também não gostou da escalação dela, né, Edmar? Não acredito que o Danilo tenha... Danilo, ou parte da diretoria da Internacional, alguém da diretoria da Internacional, tenha ligado para a CBF antes para indicar ou pedir esse ou aquele para arbitragem. E acabou saindo a escalação dela e pegou todos de surpresa, né? O histórico dela é ruim com a Internacional tem um histórico ruim com a arbitragem dela e ela com um histórico ruim quando apita a Internacional com lances duvidosos, né? Mas, cara, é o que foi escalado. A gente tem que torcer que ela faça uma arbitragem correta, sem tendência pra nenhuma equipe, cara. É o que tem, né, cara? Ninguém gostou.
0: Você tá preocupado.
2: Lógico, você tá preocupado. Quando eu vi a escalação dela, falei, cara...
1: Edmar, mas a gente...
2: Todo mundo ficou preocupado, né?
1: A gente abordou isso aqui no programa quarta-feira e eu, o Giseline e o Daniel, a gente falou... Eu acho que a CBF, ela erra de colocar assim um trio paulista. Um jogo desse daí, pegasse um trio mineiro, um trio baiano, tem tantos árbitros por aí apitando.
0: Ou um Klaus.
1: Não, pegasse...
2: O Klaus que é paulista, até,
1: não, poderia ser. Mas não... Claro,
0: mas diferente, não tem o histórico dele.
1: Mas mesmo assim, Edmar, que fosse...
0: Cara, ela deu três pênaltis pro Palmeiras contra a Inter.
1: Que fosse um árbitro de outro estado pra apitar esse jogo. Aí ela traz um paulista, Pra mim, a CBF errou aí. Ele erra aí de escalar. Agora você vê lá quem vai apitar lá o Brusque é o...
2: Cara, assim, mas eu consigo...
0: Tá o Hilton Pereira, tá o Flávio.
2: Eu consigo entender a escalação de uma árbitra paulista. Você pega, por exemplo, você falou um mineiro, pô, mas ele tem uma equipe do Sudeste envolvida. Aí você pega um do Norte, mas tem uma equipe do Norte envolvida. A do Sul tem uma equipe do Sul envolvida. Sempre vai ter alguma coisa envolvida. Então, o problema não é a escalação de uma árbitra paulista, e sim da Edna. Esse é o problema. Então, se fosse o Klaus, ninguém estaria discutindo.
0: Não. Quero ouvir você, Danielzinho, por favor.
3: Eu acho que errou muito, foi um erro grave, um erro que a CBF não pode de jeito nenhum deixar acontecer, Edmar, mas eu também acredito que o presidente Danilo Maluf ou o órgão que seja da Internacional, não é bom não se meter nesse caminho, nesse percorrer esse caminho de vetar um árbitro ou uma árbitra.
1: É porque depois vem, né?
3: Porque depois pode acontecer pior, pode ser pior depois, por uma sugestão de veto de arbitragem. Isso aí acontece.
0: Achei.
3: Isso aí acontece com alguns outros árbitros e acaba levando pro coração, acaba ficando diferente aí. Eu acho que a Inter tem que fazer o papel dela, tem que chegar lá eu acho que cabe ao Bianconi, né, que é o capitão da equipe, ter uma conversa ali meia franca depois da moedinha, chamar ela de lado, professora, bom jogo pra senhora, que dê tudo certo pra você aí e faça o que tem que fazer de justo pro andamento da partida, né? Isso aí eu acho que cabe ao capitão fazer do lado dela, mas o veto eu acredito que não era pra ela apitar, eu acredito muito pelos erros que a gente tem aí já...
0: Histórico, né?
3: Histórico dela. Mas a que escalou ela, infelizmente, tocar o barco e fazer... Se preocupar com a partida.
0: Titi, vem em mim aqui, por gentileza, que eu vou causar ciúme agora no Marcolino. Eu vou causar ciúme. Ó, a foto que eu achei, eu tava procurando. Eu com ela aqui, ó. Meu Deus do céu, Zé do Carmo do Vasco, eu tô com moral, olha lá, o Zé do Carmo aqui, ó.
1: Aí ela não estava fazendo
0: academia. Volante do Vascão mandando mensagem.
1: Aí ela não estava fazendo academia, aí ela estava
0: magra. Ela é pedreiro, foi academia agora?
1: Mostra ela agora.
0: Não, mas aqui, ó.
2: Você tá mudando opinião, pô?
1: Não, acho que não.
0: Não, meu, ela é a cara da dona do Quilanchão.
1: Não mudo. Não conheço.
0: Aí, ó. Pode ir lá, você gama nela, então.
1: A outra foto que você me mostrou, ela tá mais forte, né? Mas eu não mudo minha opinião, cada um tem o seu.
0: Não, tá tudo bem, não tô fazendo nada. Eu tô falando que eu achei aqui, eu tava procurando, eu tenho certeza que eu tinha foto com ela. E foi lá em Bragança. Esse dia aqui é
1: Inter. Quantos anos atrás? Três?
0: 2024. 24, que a Inter perdeu de 4-1. Foi aquele dia.
1: Foi esse jogo que vocês não entraram, demoraram pra entrar, não foi? Que a Inter demorou.
0: Não, isso aí foi no quartas final, foi 3-0. Esse dos 4-1 tem uma. Eu sempre conto essa história, né? que eu tava no caminho, eu falo. Aposta. É, eu falo pro Igor, Igor, entra aí no site de aposta aí. Põe 4-1 pro Bragantino contra a Inter. O louco de Marta. Põe 4-1 aí. Quanto? Põe 20. Aí dava lá 250 ou alguma coisa assim. Vira o primeiro tempo. A Inter sai na frente com o gol do Bachola.
2: Não, do Ronaldo.
0: Não.
2: Ronaldo faz o gol. O Bachola sai machucado.
0: Ronaldo com o passe do Bachola, acho que foi. Perfeito. Sai machucado, rompeu o ligamento cruzado do joelho. Aí termina o primeiro tempo, 4-1 pro Red Bull Bragantino. Falei, perdi, né? Segundo tempo não saiu nenhum gol e eu paguei a pizza pra turma no
2: segundo tempo. Tinha garantido a janta, hein, cara?
0: Falei, gente, a janta aqui tava na minha conta. Né? 250. Porque foi na hora, pinga, né? Quando termina o jogo, já tem o valor da aposta depositado. O palpite desse
3: acertar na cabeça é difícil, meu.
2: 4-1. 4-1, ainda é uma goleada, né? A Inter tinha um time bom, né? Foi 24,
0: O time do Frigeri no gol. O Léo, lateral direito.
2: Sim.
0: O Xandão.
2: Não, baita de um time.
0: O Rodolfo Filemon, Rafael Carioca. O
2: técnico de obra.
0: Matheus Galdesani, pronta, né? Johnny Douglas, Felipe Bachola, Giovani, Ronaldo, Osman. É aquele time.
2: Não, é 22, então. É o time de 22.
0: Esse é o time de 22. 22.
2: 22.
0: É, exatamente, 2022. 22. Que era o Vinícius Bergantin, o engenheiro de obra pronta.
2: Perfeito. Um abraço, Igor.
0: Tamo junto. Bom, vamos fechar esse primeiro bloco. Daqui a pouco, todos os números de Inter e Ferroviária. Olha, amanhã tem Inter e São Paulo. Uma pena que não vai ser no Limeirão e nem no Pradão. Esse jogo vai ser em Santa Bárbara do Oeste, no estádio Antônio Lins Ribeiro Guimarães. É o mata-mata das oitavas de final do Campeonato Paulista Sub-14. A volta será no sábado seguinte, no CT de Cotia. O tricolor avançou, eliminou 15 de Jaú, 6-0 no Zezinho Magalhães e 7-0 em Cotia. A Inter passou pelo Arujá, perdeu em Santa Bárbara por 2-1 e ganhou fora por 3-0 com 2 gols do Lorenzo Magrinho e 1 do Kelvin. São Paulo, uma campanha espetacular até aqui. 14 jogos, ganhou 13 e perdeu apenas 1. A única derrota foi para o Referência em Embu das Artes por 1-0 pela terceira rodada. São Paulo marcou 96 gols e sofreu 5, saldo de 91. A Inter fez a segunda melhor campanha do Grupo 5, 37 pontos atrás do Cosmopolitano, que somou 42. Em 14 jogos, o Leãozinho venceu 8, empatou 2 e perdeu 4. Marcou 23 gols e sofreu 16. Então amanhã, 14h, Inter e São Paulo, eu faço esse jogo lá em Santa Bárbara do Oeste e venho correr para fazer Inter e Ferroviária. E logo em seguida, terminou o Inter e São Paulo, tem Inter e primeira camisa. Aí é o Campeonato Paulista Sub-12, é um mata-mata da segunda fase, jogo de volta. Na ida, o Leãozinho perdeu por 1-0 no Centro Poliesportivo João do Pulo, em São José dos Campos. Esse jogo vai ser ao vivo também na TV Vai Leão, com a narração do Marcelo Corsato. Então, Marcelo Corsato narra, Inter e primeira camisa. O Leãozinho precisa ganhar por 2 gols de diferença, se ganhar por 1 é pênalti, o primeira camisa joga pelo empate, tá? Leãozinho, que fez a segunda melhor campanha do Grupo 5, 36 pontos, uma a menos que o Cosmopolitano, em 14 jogos, venceu 8, empatou 5, perdeu 1, marcou 23 gols, sofreu 6. Como mandante, o Leãozinho está invicto, 5 vitórias e 2 empates, ganhou do Maccabi 4-0, do Guarani 2-0, do União Barbarense 2-0, do Amparo 3-1 e do Rio Branco 1-0. Empatou com o Cosmopolitano e com o Independente, ambos 0-0. Vale destacar que só o primeiro jogo do Leãozinho foi no Limeirão. Os demais aconteceram em Santa Bárbara do Oeste 5 vezes e 1 vez no Chimitão, em Rio Claro, tá? Será a primeira vez que o Sub-12 joga em Santa Bárbara como mandante. O primeira camisa avançou entre os melhores 4 colocados, 32 pontos no grupo 9, ficou atrás do Corinthians com 41, Taubaté 33 e São José 32. Em 14 jogos, o primeira camisa ganhou 6, empatou 6 e perdeu 2. Marcou 15 gols e sofreu 11. Como visitante, o primeira camisa só ganhou 2 jogos. 1-0 no Mantiqueira e 1-0 no Eco Suzano. Foram 4 empates. 0-0 com o Atlético Mogi, 0-0 com o São José, 1-1 com o Taubaté e 0-0 com o Corinthians. A única derrota foi para o União Suzano pelo placar de 1-0. Então, boa sorte ao Sub-14 da Inter contra o São Paulo. Boa sorte para o Sub-12 da Inter contra o Primeira Camisa. Os 2 jogos na TV Vai Leão. Vamos lá para o intervalinho. Você que chegou agora, confirmado então, o Thiago Miguel renovou seu contrato, permanece no Independente, o técnico campeão da Bezinha, surpreendendo o meu setorista Marcolino. 1 minuto, eu volto.

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1: Valeu, Felipão, grande abraço pra você, tamo junto! Mostra a camisa da Inter, Margolino. ó, aqui, ó, tá valendo essa aqui, a Mari tá anotando todos os palpites, tá mais 2x1, né, amor? 2x1 é o placar que mais tem favorável à Inter. Ô, camisa bonita, hein, gente?
2: Ainda bem que não fizeram uma foto minha, né? Porque você viu quarta-feira que o torcedor da Inter falou quarta-feira no programa?
1: Não vi.
2: Ele falou assim que ele só acredita que a Inter sobe se eu viesse no programa ou vestisse a camisa da Inter Nacional.
1: Não, eu tava esperando você vir de Grenal hoje. Você não ia participar do programa. Mas juro pra você, se você vem de Grenal hoje, que já é uma cor difícil. Se você vem de Grenal, já era da porta pra fora. Não. Aí,
3: o azul,
1: de azul nós
3: bem,
1: perdoamos.
3: Um azul,
1: e aí relevamos.
2: Viu?
1: Grenal, você tá ferrado.
2: Você viu? A Inter fez homenagem a mim. Ah, jogou lindo. De azul. Jogou de azul.
3: Fez. Tem 200 anos.
2: Ah, mas jogou de azul. Eu vi de azul.
1: Pra você.
2: Mas se eu falar pra você
3: mas
2: que
3: amanhã...
2: eu procurei o
1: caminho. Ah, olha aqui.
3: Amanhã.
1: Não vai pro céu. Depois, você acha que a psicóloga conserta o negócio
3: disso aí?
4: Mas nunca.
3: Amanhã a Inter joga com o uniforme mais bonito dela.
2: O branco.
3: Misa branca,
1: que shorts
3: preto e meias brancas.
1: Pera aí, o uniforme, como é que a Inter vai jogar amanhã? O Igor conseguiu a imagem de como vai ser o uniforme do goleiro, como é que vai ser o uniforme da Ferroviária, como vai ser o uniforme da Inter.
2: Vai me engrenar, né?
1: É a determinação, porque o VAR, e o VAR é paulista, Márcio Henrique Góes. Tá aí, ó. Ferroviária com seu uniforme tradicional.
3: Ah, falei.
1: O goleiro da Ferroviária, que é o Denis Júnior, vai estar de azul turquesa. A Inter vai jogar com o uniforme igual do Corinthians aí.
3: O mais bonito da Internacional é esse uniforme.
2: Bonito mesmo. Eu já acho... bonito esse aí, mas eu já prefiro o shorts branco.
1: Eu gosto da camisa listrada.
3: Não, é o Santos,
2: mas
3: é
2: listrada. Mas fica bonito.
1: Tá aqui?
2: Não.
1: Tudo em branco, não. Você tá louco?
2: Pô, a Inter não fica bonita de branco?
3: Não,
2: inteiro?
3: Tudo branco, não. Esse aí, pra mim, lá. É o mais
4: essa
3: bonito.
4: Essa camisa listrada aqui, preto.
1: Bota, Titi. Essa aqui, ó.
2: É a mais bonita.
1: Ah, para. Essa camisa aqui é a mais bonita.
3: Não,
1: da
3: a camisa é bonita, mas o conjunto é aquele lá.
2: Essa aqui. Tá bom. É igual o meu aqui.
1: Obrigado ao querido Igor Sedano. Então, vamos falar do jogo de amanhã? Então, é o mais importante da Inter dos últimos 35 anos. Era também contra o Brusque.
2: Estarei assistindo.
1: Era também contra o Brusque. E aí...
2: Tá achando que eu tô queimado. Tá achando que eu tô com... Tá, sim.
3: Não. Tá. Não, tá bom. É uma possibilidade, né, cara?
2: Sim.
3: Cheirando o capotão queimando.
2: Desculpa aí,
1: senhor. A Inter vai pegar uns pneus aí, você vai ver o que vai acontecer com você. Ó, 19:12.
3: Não, sabe aquele rolete de porco?
1: Você procura aí, empalar. Depois você procura como é que é empalar. Aí você vai ver. Ó, 19:13. É, linguagem policial, eu fazia rebelião. O que é empalar? Deus me livre, um dia que eu vi lá, Deus me perdoe. Tem nem curioso que vai pesquisar, você vai ver. É o seguinte, o Lu sabe o que é. Manda um abraço pro Diego Medeiros, fez aniversário.
3: Pô, mandei um abraço pra ele, parabéns pra ele hoje, 41 anos.
1: Só?
3: Parece que tem mais
1: aqui. Por... Pô, juro que vai chegar a mais de 50.
4: Tem que morrer amigo de vocês, cara.
1: Ô, louco. Porra, trabalhou na solda, hein?
3: Não, andou com o pneu murchado há muito tempo.
1: Andou.
3: Apesar que agora tá fitness, né, academia, cara. Tá recuperando tempo, né? Um abraço, Diego.
1: Ah lá, uniforme da final contra o Palmeiras. Karina Bertrand.
3: Campeão 88. Verdade. Contra o Náutico também assim.
1: É.
2: Que foi ela, a Mari lá? O que foi? O que tem aqui a Mari dando risada? É alguma coisa?
1: Que foi? O que escreveram, Mari? Alguma coisa aí? Do Marcolino aqui, né? É, eu vi aqui, ó. Você não tem que opinar nada do uniforme da Inter. Você não tem que dar palpite nenhum. Ó, 19 horas e 14 minutos, tá.
3: Neutro.
1: Eu vou deixar você descansar.
3: É, maior flaneleiro, viu, torcida?
1: Flaneleiro.
3: Maior, ó, vou dar um recado aqui pra torcida da Inter. Maior flaneleiro aqui. Ah, eu torço pra Inter, faz bem, é bom pra cidade, é tudo.
1: Não, depois que ele provocou a torcida do Flamengo, é o outro Marcolino. Flaneleiro. Você reparou, tem, a gente fala antes de Cristo e depois de Cristo.
2: A minha briga é com os caras lá, não é com os caras
1: aqui. Tá, mas você complicou tudo depois daquele dia.
2: É com os caras lá, com os caras aqui não. Encontro direto, os caras aqui tá tranquilo.
1: É, o problema aí é lá. Comemora lá com a torcida do Flamengo e tem 115 leonino lá.
3: É. Ele tinha, né? É, ele pensa que tá tranquilo. É,
1: deixa ele.
3: É. Tá cada vez
1: vai
3: piorando.
1: Lá.
3: Cada
1: vai
3: vez
1: lá,
3: piorando.
1: Vai lá.
2: Medida protetiva pra ele hoje. Chegar algum torcedor da Inter pra ele mesmo.
3: Informações.
1: Medida protetiva. Aí, vamos lá então. Jogo mais importante dos últimos 35 anos. As chances da Inter reduziram bastante depois do empate com o Brusque de 67,8% para 47,3% sobre o time. Vamos falar sobre o time. Goleiro confirmado é o Renan Bragança. O Marquinho Rocketman tinha uma informação que até a gente levantou hoje. Uma informação que poderia haver a troca do gol, mas ela não se concretizou. Fui na fonte, fui na raiz. Então o Renan Bragança vai ser o goleiro amanhã. E eu perguntei como é que ele estava psicologicamente falando. Treinou muito bem, cabeça boa. Pelo que eu apurei a semana inteira com as fontes, o grupo abraçou o Renan. O grupo entendeu que precisava abraçar o Renan, que foi muito importante contra o Paysandu, só que falhou contra o Brusque. Aí é o seguinte, o básico, o Robson, ele precisou, falei com o Robson hoje, falei, Robson, você joga? Ele falou, Edmar, vou fazer de tudo, mas eu faço um teste amanhã nos vestiários. Ele tomou 4 infiltrações. Nossa. E o problema do Robson é na lombar. É aquele mesmo problema que ele fez academia, ele levantou um peso acima do que ele podia e atrapalhou, danificou a lombar, ele perdeu 2 jogos, ele voltou a sentir essa contusão, mas ele treinou hoje com 4 infiltrações. Amanhã ele faz um teste nos vestiários. Lucas Buchecha, vetado. A informação que eu tenho é que não tem a mínima probabilidade dele jogar e ele está muito abatido. Estaria muito chateado com essa lesão que o tirou da reta final do campeonato. Vitor Leque, a chance do Vitor Leque jogar é mínima também. Vitor Leque está no departamento médico, se tratou a semana inteira. Então, como que a gente pode projetar uma Internacional? Matheus Costa, ele fez vários testes e um deles eu gostei. Colocando o Romarinho como lateral esquerdo, jogando, lembrando que o Ian Silva está fora com o terceiro amarelo, vai fazer muita falta. Então, num teste, ele colocou o Romarinho na lateral esquerda, deslocou o Roca para jogar na lateral direita e manteve o Gabriel Dias no meio. Eu preferia que ele fizesse isso. Outro teste, mantém o Gabriel Dias no meio, no lugar do Buchecha, ele coloca o João Vitor na lateral esquerda e desloca o Roca para a direita, porque o Roca também joga de lateral direito. E a Inter não tem um lateral direito reserva do Ian, porque quem faz a função é o Gabriel Dias. Mas se você não tem o Buchecha no meio, ele não vai apostar no Emerson Santos. Pode apostar, porque o Emerson vem entrando nas partidas. Ele pode apostar no Ronaldo Henrique. Outra coisa, ele pode, como a Inter precisa ganhar o jogo, ele pode colocar um velocista na ala direita, formando uma linha rápida. Sabe, um Richard dobrando com o Gabriel Saraiva. Ele pode fazer várias coisas. Mas se ele tiver receio por mexer num jogo tão importante, ele faz o básico. O que que é o básico? O Robson faz o teste, vetado, não joga, joga o Léo Paraíso. Joga o Gabriel Dias para a lateral direita e coloca o Emerson Santos no meio. Não joga o Vitor Leque, reprovado, põe o Richard, põe o Felipe Saraiva, é jogo cascudo, é jogo para cara experiente, ele pode jogar com o Felipe Saraiva. Ah, não adianta agora falar, o condicionamento físico dele não é bom. Não, agora é o último jogo, meu amigo, esquece da final. Pensa nesse jogo, amanhã é o último jogo. Amanhã se o cara tiver 70% eu vou pro jogo. Eu tomo infiltração, amanhã é o que vale. Amanhã, estoura. Dane-se, você vai ficar o fim do ano inteiro se recuperando. Mas amanhã é o que vale. Amanhã é o que vale. O Saraiva tem que jogar. É cascudo, ele chegou pra isso, ele chegou pra decidir. Então se não tem o Leque, põe o Saraiva. Vai pra cima. Vai pra cima, marca o Albano. Pelo amor de Cristo, o Fabrício Dias, põe uma foto do Albano hoje no seu guarda-roupa. Você vai dormir, você vai olhar o Albano. Você vai acordar, vai tomar o café da manhã, você vai olhar o Albano, marca o Albano, que a Ferroviária tem time completinho. Volta até o Lucas Rodrigues, que foi aquele lateral que bateu, que o Emerson Santos rebateu e saiu o gol do Maranhão aos 52 segundo tempo. Então, são alternativas. O que eu acho, se ele fizer o trivial, ele vai de Renan Bragança, Gabriel Dias na lateral direita, Robson ou Léo Paraíso, Lucas Santos na esquerda, Heitor Roca, Fabrício Dias, Emerson Santos, Romarinho, Vitor Leque ou Richard, Miguel Biancori e Getúlio. Não tem como fugir desse time, não tem. Luciano, o que você faria se fosse o Matheus Costa?
3: Ô Edmar, se eu fosse o técnico da Internacional, não trabalharia com improviso. Gabriel Dias na direita, Emerson Santos no meio. E no lugar do Leque, eu reforçaria o meio de campo, que é um setor muito forte da Ferroviária com o Albano. Eu jogaria com o Marco Antônio no lugar do Romarinho.
1: Ótima pedida.
3: Fazia um losango no meio de campo.
1: E por que não um Claudinho? Se a Inter precisa de um passe preciso, de uma bola levantada na área.
3: Eu acho o Marco Antônio fisicamente no área-a-área melhor do que o Claudinho.
1: Corre mais.
3: Então, okay. Tem que, sem a posse de bola, ele recompõe o meio de campo. E jogaria com duas referências lá na frente, que seria o Getúlio e o Biancone. Se eu fosse técnico da Internacional, eu pensaria no meio de campo da Ferroviária e da própria Internacional.
1: Tá. Eu quero ouvir o Danielzinho também. A Inter disputará seu 20º jogo fora de casa neste ano. Eu fiz a conta. A2 e Campeonato Brasileiro Série C. A Inter só ganhou 6 partidas de 20 fora de casa. Ela empatou 7 e perdeu 6. Ou seja, o aproveitamento da Inter como visitante é de 43,8%. Ela conquistou 25 de 57 pontos possíveis. Na C, que é o que mais importa, porque é o time atual. Porque na 2, vocês vão cair de costa. A Inter ganhou um jogo fora de casa, foi só contra o Sertãozinho. Só contra o Sertãozinho. Ou a Inter perdia ou ela empatava.
3: O jogo do alívio, né?
1: O jogo em que o Romarinho acerta aquele pombo de fora da área e o Getúlio. Getúlio faz o gol. Prepara o gol do Claudinho aí, Vititi, pra gente colocar o gol do meu pai. Na Série C, 12 jogos a Inter jogou fora de Limeira. O início foi até promissor. Lembra? Com vitórias em Anápolis, Goiás 2-1, Botafogo na Paraíba 1-0, Paysandu na Curuzu 2-1 e Maranhão em São Luís 1-0. Essa foi a última vitória da Inter fora de casa. Foi contra o Maranhão em São Luís. Então, a Inter empatou com o Barra 2-2 em Itajaí, empatou com o Caxias no Rio Grande do Sul 0-0, empatou com o Brusque em Santa Catarina 2-2, empatou com o Paysandu 2-2 na Curuzu. E perdeu 3 jogos na C fora de casa. Guarani 3-1 em Campinas, Ferroviária 2-0 em Araraquara e Brusque 3-2. Aliás, a Inter jogou duas vezes com a Ferroviária no ano e perdeu as duas. 2-1 na 2, que o gol da Inter foi do Rafael Waller, e 2-0 na C. Essa vitória contra o Maranhão, que foi a última da Inter fora de casa, já faz 3 meses. Foi 4 de julho. De lá pra cá, a Inter empatou 3 vezes e perdeu 2 vezes. Ela jogou 5 vezes fora de casa depois dessa partida contra o Maranhão. Tô dando uma olhada aqui. A Ferroviária terá time completo. A Ferroviária jogou 24 vezes em Araraquara nesse ano, contando A2 e Série C. 15 vitórias, 4 empates, 6 derrotas, aproveitamento 68%. Ganhou 49 pontos de 72 possíveis. 11 jogos a Ferroviária fez em Araraquara, porque ela teve que jogar em Capivari contra o Barra, porque estava trocando o gramado da Arena Fonte Luminosa. E lá em Capivari, na Arena Carlos Colnag, 1-0 para a Ferroviária no Barra. Então, nesses 11 jogos disputados na Fonte Luminosa, a Ferroviária ganhou 7, empatou 2 e perdeu 2. As duas derrotas da Ferroviária em casa na Série C, para o Botafogo da Paraíba 2-0 e para o Caxias 1-0. Então, em casa, na C, a Ferroviária ganhou do Anápolis 1-0, do Brusque 1-0, da Inter 2-0. Veja que não toma gol. Paysandu 4-0, Confiança 1-0, Paysandu no quadrangular 1-0, Brusque 3-2. A Ferroviária empatou 2 jogos fora em casa, 2-2 com o Guarani, 0-0 com o Maranhão. E lembrando, a Ferroviária vem de 4 vitórias seguidas em casa. 4-0 no Paysandu, 1-0 no Confiança, 1-0 no Paysandu de novo e 3-2 no Brusque. Levantei todos os jogos Ferroviária e Inter em Araraquara. O primeiro foi em 55, você tem noção? 1955 foi o primeiro confronto Inter e Ferroviária em Araraquara. Foi 3-1 para a Ferroviária. Os dois times voltaram a se enfrentar só em 79. Olha que ato! De 55 para 79. Então a Inter jogou 24 vezes contra a Ferroviária em Araraquara. Porque dois mandos da Ferroviária contra a Inter foram em campos neutro. Ferroviária e Inter na pandemia. Paulistão de 2020 foi no Morumbi. 2x0 para a Ferroviária, 2 gols do Bruno Mezenga. E na abertura do Paulistão de 23, com pintado de técnico da Ferroviária, aliás, 22, Bergan... 21. 21.
3: 21. Ah, não, pintado foi 23.
1: O pintado era técnico da Ferroviária. E o Thiago Carpini era o técnico da Inter. Jogo do Brinco de Ouro da Princesa, 1x0 para a Ferroviária. Roger gol do Bruno Mezenga e o Roger perde o pênalti. Tá? Então, desses 24 confrontos em Araraquara, a Inter ganhou 6 vezes. Ela empatou 10 e perdeu 8. Marcou 29 gols e tomou 32. A última vitória da Inter em Araraquara foi no dia 20 de maio de 2023, com o Júnior Rocha no comando, Série D do Brasileiro. 2x1 para a Inter, gols do João Felipe e do Cadu. E o goleiro da Ferroviária era o Saulo. As outras 5 vitórias da Inter em Araraquara. 12 de março de 80, Paulistão, 2x1 para a Inter, Tonzinho e Isidoro. 1º de junho de 80, Paulistão, 4x1 para a Inter em Araraquara, 2 do Camargo, 1 do Marquinhos Capivara e 1 do Alcino. 5 de março de 86, na campanha brilhante da Inter do título, 2x1 para o Leão, 2 gols do Tato. 22 de setembro de 2018, meu aniversário, lá pela Copa Paulista, 2x0 para a Inter. Wesley e Medina. 29 de julho de 2020, troféu do interior, 2x0 para a Inter, Tony contra e Murilo Rangel. A Ferroviária levou a melhor nesses últimos 2 confrontos contra a Inter. Luciano, são números, são estatísticas, e amanhã tudo, né? Toda a temporada em jogo, e é o jogo mais importante dos 25 anos de Inter.
3: Ô Edmar, você fala dos
1: números, últimos 35 anos
3: de Inter. Você fala dos números, é por 24 jogos em Araraquara, a Inter venceu só 6, mas perdeu 8, empatou 10. Você vê que é bem equilibrado o confronto lá em Araraquara, né, Edmar? E a Ferroviária é uma equipe muito difícil de perder em casa. Você vê os números aí, não toma gol jogando em casa, né? Só tomou os 2 gols do Brusque quando venceu, que foi nesse quadrangular. Então, cara, vai ser um jogo mais difícil, é o jogo da vida da Ferroviária, é o jogo da vida da Internacional. Eu acho que vai ser um jogo de muitos detalhes, eu acho que vai sair vitorioso dessa partida e com acesso, é quem errar menos.
1: Sim.
3: Então, eu acho que a Inter tem que entrar concentrada desde o primeiro minuto, não vacilar, né, Edmar, porque a Inter entra em campo classificada.
1: Isso, quando a bola rolar, Danielzinho, apita o árbitro, os dois jogos começam, a Inter tá lá na Série B.
3: Sim, entra em campo classificado e só depende dela. Então, eu acho que é um jogo, como se dizem, de xadrez, é muito detalhe. Então, quem entrar mais atento nessa partida, mais focado, vai levar melhor.
1: Bom, vou ver o Danielzinho Marcolino também. Na história, Inter e Ferroviária, 47 jogos, 14 vitórias da Inter, 18 empates e 15 vitórias da Ferroviária. Tem equilíbrio. A Inter marcou 50 gols e tomou 51, tá? Provável Ferroviária, Denis Júnior, Fernandinho, Carlão, Zé Vitor e Dudu. O Dudu que é limeirense, irmão do Vinícius Pedalada. E que fez o gol contra pro Brusque. E depois a Ferroviária empata 1x1, que a gente vibrou pra caramba. E era só ganhar do Brusque, a Inter não conseguiu. Repetindo então a Ferroviária, Denis Júnior, Fernandinho, Carlão, Zé Vitor e Dudu. Alencar, Rafael Carrilho, que joga um bolão no meio campo. E Albano, Maranhão, Vitor Barreto, que é perigosíssimo. E aí a dúvida, Thiago ou Juninho. O Juninho que jogou pela Inter também, sob o comando do Júnior Rocha. Arbitragem do jogo, Edna Alves Batista, Fabrini Bevilacqua com a Costa e Daniela Coutinho Pinto. Aliás, tem razão, Marcolino, ao dizer que a Daniela Coutinho é da Bahia, né?
2: É da Bahia, Feira de Santana na Bahia.
1: É, Feira de Santana da Bahia, Daniela Coutinho Pinto. O VAR Paulista, Márcio Henrique Góes. Vai, Danielzinho, começo por você. Todos esses números, toda essa preocupação com a Edna, todos esses desfalques da... Ah, Ian, que pena que você não vai jogar amanhã. Meu Deus, tudo bem que o Ian deu uma caída, mas tão grande, que eu vi os torcedores falando. Olha, não é nem sombra do Ian do começo do campeonato, a gente sabe disso. Mas é um jogador extremamente importante.
4: Não tem a possibilidade de jogar com 3 zagueiros?
1: Se o lateral eu punha 11 dentro do gol.
4: Se o lateral joga dos dois na
1: mas como duas? É que você vai colocar 3 zagueiros pela primeira vez, Danielzinho?
4: O time não tá acostumado.
1: Ai, meu Deus do céu.
4: É mais difícil, não... mas...
1: E outra, quem você vai pôr o Fagner alemão? Ah, não dá.
4: Você pode fazer um plano de jogo pro primeiro tempo e soltar no segundo tempo a escalação que você falou. Entendeu? Faz a casinha no primeiro tempo, fica ali resguardado, como a gente comentou aqui, já entra classificado.
1: Então, eu prefiro.
4: No segundo tempo pode soltar.
1: Danielzinho, eu só queria que o Gabriel Dias permanecesse no meio. Eu improvisava nas laterais, eu colocava Roque e João Vitor. Sabe, eu desloco o Romarinho e coloco o Claudinho no meio, mas eu não tirava o Gabriel Dias do lado do Fabrício, porque é onde que a Ferroviária cria. É onde os principais gols saem. Você pode ver, a Ferroviária Ela tabela na entrada da área e os gols saem. Sabe, o Albano pinga a bola na entrada da área, o Juninho faz gol, o Vitor Barreto faz gol. A criação da Ferroviária é no meio. E se você tiver só o Fabrício com o Emerson, não vai dar certo. O Gabriel corre mais que o Emerson.
4: Posicionar um pouquinho mais ali, né?
1: O gestiona, né? Ou põe os dois. Coloca o Gabriel, coloca isso, o Emerson. Pode e desloca o Romarinho pra esquerda.
4: Exatamente.
1: E joga o Roca na direita. Faça isso.
4: O Romarinho na esquerda não perde o poder ofensivo também. O cara que bate bem na bola.
1: E o Roca se adapta. Ele cruza de letra, ele cruza de pé direito. Ele se adapta rapidamente. Sabe, eu não tirava mas o Gabriel Dias do meio. Mas teve
3: uma caída também, viu, Roca? Fez eu uma também grande achei. Partida contra o Volta Redonda na sua estreia. E só no jogo de sábado parecia cansado. Então eu não improvisaria.
1: O Luiz Sassilo tá lembrando que o Bruno Mezenga quase acertou com a Inter. É verdade. É que aqui é muito caro.
4: Edmar, o seu melhor comentário foi sobre os meninos que estão machucados, né? Que estão fazendo infiltração pra jogar, tudo. Eu senti firmeza nesse comentário seu pelo seguinte. Não tem como você jogar uma final se você não passar pela semi. E o jogo de amanhã é uma semifinal. Pra jogar uma final da Série C.
1: Sem dúvida.
4: Entendeu? Então, não importa o jeito que tá. Amanhã é o jogo da vida pressionado. O jogo da vida foi contra o Brusque também. Mas amanhã é o jogo da vida um pouco mais pressionado. A equipe da Inter tem que chegar e se impor lá contra a Ferroviária. Não pode deixar só a Ferroviária jogar. Um possível 0-0 no primeiro tempo,
1: sem dúvida,
4: começa a equipe da Ferroviária a virar em parafuso lá. Torcida começa a vaiar, começa a xingar, os jogadores começam a ficar mais nervosos, tudo, e a Inter pode se aproveitar disso aí, desse momento não muito bom da Ferroviária aí.
1: Bom, vamos ouvir o gol então, para fechar o primeiro bloco do querido Claudinho, ponta esquerda Claudinho, um dos gols mais bonitos que meu pai narrou.
3: E depois do Gilson Gênio, um dos melhores pontos esquerda que a Inter teve, né?
1: Sabe
3: Gilson
1: eu também
3: Gênio,
1: acho?
3: Paulo Matos, mas o Claudinho, cara.
1: E eu tô aqui olhando bastante pro meu celular, eu tô tentando achar esses dois gols que eu narrei em Araraquara. A Inter ganhou na Série C com os gols do João Felipe. E eu tenho certeza que eu tenho, mas vamos ouvir então o gol do mestre Edmundo Silva. Daqui a pouco tem a coluna dele, hein? Ao mestre com carinho, acompanhe como é que foi o gol de Claudinho. Só o áudio, né? Porque não tem a imagem, não tinha antigamente, nessa facilidade que tem hoje. Então vai lá, Titi.
5: Final, 1-0 Ferroviária. Bate Gerson, a infração, levanta, pertinho da risca revisória para Valdir Carioca. Time da Ferroviária se colhe um pouquinho, time da Inter vai pro campo de ataque. Valdir parou para fazer a fita, marcado por dois agora, quase complicou-se. Acabaram recuando para Edivaldo. Time da Inter com 10 homens, Ferroviária com 11. Ferroviária se encolhe e vai tentar evitar o gol de empate. A Inter ataca com China, tentou levantamento para Silvinho, bateu na zaga, voltou com Claudinho.

0: Paulo bateu forte, a bola subiu. Subiu, foi descaindo, descaindo o goleiro adiantado. A bola foi pro Barbante. Claudinho empata o jogo, ele merecidamente marcou o gol da Inter. O grande craque, o craque do jogo, a grande expressão, Claudinho de fora da grande área, uma bomba para empatar. Um golaço em Araraquara, Claudinho, ponta esquerda, agora tudo igual. Ferroviária 1, Inter 1, Edivaldo.
1: Jogada de cinema, Edivaldo, realmente, o Claudinho caminhou 10 passos, carregou, bateu de perna esquerda. Uma bomba, uma jogada cinematográfica de Claudinho, salvando o Leandro Paulista. 1-1 por aqui, o placar Sática. Beleza, Claudinho, a galera gostou.
2: Que da hora, querido Edivaldo Tits, monstro sagrado. Achei aqui, hein? Achei os gols que eu narrei da última vitória da Inter em Araraquara por 2-1. Já vou mandar pro Titi aqui o primeiro gol. Vamos pro intervalo então, na volta eu vou trazer esses dois gols, né? O do João Felipe e também do Cadu, 2 para Inter, 1 para Ferroviária em Araraquara. Um minutinho a gente volta.

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3: 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Valeu, Tiagão, valeu, Tati. Olha, consegui achar aqui, hein? Ó, foi um parto no meu celular. É brincadeira, tem 3.570 vídeos no meu celular. É brincadeira, né? Hoje eu coloquei no meu Instagram minha visita no Marrocos, lá na Hassan. Na Mesquita, que é a 14ª maior do mundo. É a coisa mais linda. Dê uma olhada lá no Edmar Pimba, tá bom? Então, olha lá. Recordar é viver. 2 para Inter, 1 para Ferroviária em Araraquara. Veja o primeiro gol do João Felipe. E no gol estava Saulo. Eu suei para achar esse gol, mas consegui. Vamos lá, Titi. Olha, recordar é viver. Dá uma olhada aí.
4: De 1-1, tá empatado o jogo, Internacional pro ataque, Muriel acionou Bruno Menezes, carregou pela meia direita, bom toque de frente pro gol, Cadu, pé de esquerda, bateu, pim!

0: Gabigol! É pra Inter em Araraquara! Uma bomba do meio da rua, um foguete, um torpedo, um tufaço do meio da rua. A bola morreu no canto direito do Saulo. Golaço! Cadu! 2 pra Inter, 1 pra Ferroviária. Que é isso? Mas que pancadaça do Cadu! Não tinha jeito, como diz Gustavo Milani. Joga luva, goleirão. Não tem como! Cadu, golaço! 29, segundo tempo, a Inter de novo à frente do placar. Ferroviária 1, Inter 2, Cadu!
1: Bom, esse foi o gol da vitória. Agora nós vamos mostrar o gol do João Felipe, que a Inter abre o placar, a Ferroviária empata o jogo e o Cadu faz esse gol da vitória. Então, vamos lá então com o gol do João Felipe, que foi o primeiro da Inter lá em Araraquara.
2: Quem tá melhor na partida,
0: então é você. Olha a Inter, João Felipe rouba a bola, entra na área, toque por cobertura, pim!

0: com o merecido, é com o justo, um primeiro tempo acima da média, como há muito tempo a gente não vê a Internacional fazendo um primeiro tempo brilhante. João Felipe rouba a bola na esquerda, desce sozinho, com tranquilidade, invade a área, o Saulo sai e ele dá um totozinho por cima do goleiro, que golaço! João Felipe, você tá demais, meu garoto! Um pra Inter, zero pra Ferroviária, o placar justo, como a Inter tá dando gosto de ver. João Felipe, um pra Inter, zero pra Ferroviária. A Inter joga como o time muito grande que é, Sedano.
1: Ó, vou te falar, né? O Jefferson Souza falou, arrepia. Eu tô arrepiado, rapaz, de poder viver isso amanhã de novo, Luciano.
2: Cara, que a história se repita, né?
1: Ave Maria.
2: E dois golaços.
1: Dois golaços.
3: Dois golaços.
1: Hã?
3: Dois golaços, meu
1: não
3: Deus.
1: Não tinha como o Saulo pegar de jeito nenhum.
2: Não, nenhum dos dois.
1: Duas pinturas.
2: O João Felipe ganha na dividida, o Saulo sai só um tapa.
3: O zagueiro foi chutar, né? Bateu na perna, ficou pingando na frente da grande
2: área. Que entre com essa disposição, né? Ganhar, amém, uma dividida, né, cara?
1: Você viu falando, olha, merecido, frente, né? A Inter merece o gol.
3: Amigo que amigo, coloca o pé na bola.
1: Vai ser amanhã o mesmo.
3: Amigo que amigo, coloca o pé na bola.
1: Sim.
3: Quer ser meu amigo na hora de jogar?
2: Coloca
3: o pé na bola.
2: Se não
3: colocar o pé na bola.
2: É hora de ganhar todas divididas.
1: Viu? E o pé de ferro, né? E o Cadu, que falta que faz, né?
3: Muito bom.
1: Um chute de fora da área, uma falta. Faz falta. Caduzinho, um abraço, meu querido amigo. Vou colocar esses dois gols no meu story, tá? Me lembra, viu, Mari? Por favor, meu amor. A gente vai colocar hoje o story lá desses dois gols da Inter pra já dar uma aquecida pro jogo de amanhã. Vamos com o mestre Edmundo Silva pra trazer, obviamente, o seu comentário, falando muito da Inter também. 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Trazendo o mestre Edmundo Silva.
4: Boa noite, amigos. Quero oferecer a coluna de hoje para minha esposa Márcia, que está completando mais um aniversário. É minha companheira há 57 anos, sendo 52 casados. Sempre agradeço a Deus por colocar a Márcia na minha vida. Sou muito feliz, principalmente por causa dela. Um beijo e parabéns, minha querida esposa. A foto do fundo da coluna de hoje é o estádio da Ferroviária antes de se tornar arena. Aí, quando jovem, assisti muitos jogos da Ferroviária contra os grandes de São Paulo. Ferroviária sempre teve grandes equipes e as grandes equipes de São Paulo tinham muitas dificuldades para ganhar aí dentro. Aí narrei vários jogos da Inter contra a Ferrinha. Aliás, devo dizer que era o estádio que eu mais gostava de trabalhar. Cabine no alto, distante da torcida, amigos da imprensa sempre nos recebendo bem e tendo uma amizade muito prazerosa com José Roberto, até hoje o principal narrador esportivo do rádio de Araraquara. Ele pela sua cidade e eu por Limeira, varremos o interior do estado quando Ferroviária e Internacional disputavam as divisões inferiores. Antigamente o estádio era simples, mas vivia recebendo grandes públicos. Hoje é uma arena bonita que recebe pequenos públicos. Porém, amanhã deverá ser diferente. A cidade está vivendo este momento de euforia porque vê seu clube com ótimas condições de conquistar o acesso à Série B. Deveremos ter muita gente na Fonte Luminosa empurrando seu time para a conquista do acesso. Isso não deve preocupar o técnico Matheus Costa e nem os jogadores, porque, como se tornou arena, aquela pressão que acontece nos pequenos estádios não acontecerá no jogo de amanhã. Confesso que estou nervoso e preocupado, ao contrário da semana passada, quando parecia que seria uma tarefa fácil para o Leão vencer o Brusque e obter o acesso à Série B. A equipe de Santa Catarina não botava medo em nós, como estamos respeitando a equipe de Araraquara. Mas isto pode se tornar um fator positivo para a Inter, porque os jogadores entrarão em campo compenetrados de que a tarefa é difícil, e com isso, não darem nenhuma chance para o adversário. Dependendo do resultado de Brusque e Paysandu, o Leão pode até perder. Isso o Edmar já explicou. Mas a Inter tem time para ganhar da Ferroviária, pois as duas equipes se equivalem e qualquer resultado poderá acontecer. Espero que amanhã os deuses do futebol estejam ao lado da nossa equipe, pois no futebol, sorte também ganha jogo. E quanto à arbitragem, não há o que fazer. Tomara que os jogadores ajudem a Edna, porque também acho que esse jogo merecia uma arbitragem mais cascuda. Eu e todo o leonino ficaremos de olho na TV e ouvidos grudados no celular, no Rápido no Ar, acompanhando a narração do locutor esportivo mais popular de Limeira, Edmar Ferreira, e toda a sua equipe, nota 10. Boa sorte, Leão! Leão, do meu coração.
1: Valeu, mestre, cada dia melhor a coluna, o mestre com carinho. Essa eu vou colocar no meu canal do YouTube, Neymar Pimba, e vale a pena mostrar o estádio da Ferroviária, né, sendo construído, e eu também
2: antigo estádio,
1: gosto, né, também de narrar lá, acho um estádio muito bonito, confortável, e ele falou do Zé Roberto, um grande amigo, um grande companheiro, exemplo do Marquinho Chiocchini. Show de bola, né?
2: Show de bola, né? Leão do meu coração, né, Edmundo? E aquela imagem é o antigo estádio da Ferroviária, né,
1: sim,
2: cara? Onde foi construída a nova arena.
1: Perfeito.
2: Que amanhã eu vou conhecer.
1: Valeu! Vamos lá, intervalinho! Na volta aqui, os destaques finais do nosso programa. Tá chegando a hora, amanhã tem Ferroviária Inter. Volto já. 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Fiquei contente agora, hein, no Twitter aqui do Vasco, confirmado Vasco e Boca Júnior pro Maracanã. Semifinal da Sul-Americana, vontade de ir lá.
5: Por que vocês não queriam em São Januário?
1: Ah, porque queremos dindim. Dindim. Ó, sexta rodada amanhã também do Grupo B. 5 da tarde, Botafogo e Santa Cruz, Maringá e Floresta. Santa Cruz 11, Maringá 8, Floresta 5, Botafogo 2. Amanhã nós teremos o jogo decisivo entre Maringá e Floresta, o Maringá podendo perder por um gol de diferença, que mesmo assim sobe. Vai lá, Luciano Trevisol, seu destaque final é amanhã, é tudo ou nada, meu amigo. Edmar, boa viagem para Araraquara.
2: Não, estaremos lá amanhã, que os deuses do futebol estejam de olho lá em Araraquara e com manto alvinegro, né, Edmar? Cara, expectativa, a gente vai para lá, que a expectativa é que a Inter... Não, já falei aqui, né? Não sei como, de que forma, mas que a Inter... venha de lá com acesso.
1: Mandar um abraço pro querido Gemadinha, tá acompanhando o nosso programa. Grande Gemadinha, jogador caro, hein? Jogador do Corinthians Basquete, um abração. Olha aqui, ó, meus dois parceiros, ele acabou de mandar pra gente, olha aqui, ó. Gemadinha e Betinho, dois limeirenses no Corinthians. Valeu, meus irmãos, tamo junto. Vai lá, Marculininho, fenômeno.
5: Queria ter 0,01% do que ele tem, tava bom, né? Edmar, um final de semana abençoado pra todos. E que a Inter consiga fazer, por mais que alguém aqui falou que eu tô desejando mal, mas eu não tô não, igual eu falei aqui quarta-feira. Pra cidade seria bom, né? A gente vai ver um dos grandes aqui, o Corinthians Internacional, o Grêmio vai vir aqui.
1: Corinthians vai vir.
5: Então, um dos três vem aí, então... Então a Inter tem que subir porque sabe que um jogo desse tamanho aqui no Limeirão vai ser muito bom para a cidade e a gente é limeirense. Lógico que com o coração do lado de cá, mas eu torço que a Inter consiga o acesso sim, mas o meu palpite é 1-1 amanhã lá em Araraquara. Um beijo a todos, um beijo para minha filha Antonella, hoje 7 meses de vida, papai te ama, acabando o jogo lá o papai vai para cá, para casa para te abraçar e dar um beijão em você, tá bom?
1: Lá para 1 hora da manhã.
5: É, provavelmente.
1: Valeu, boa transmissão.
5: Valeu.
1: É, uma coisa é certa.
3: Se tudo der certo.
1: Uma coisa é certa. Sempre quando o Corinthians está em crise, quando toca de técnico, quando tá na zona de rebaixamento, o Corinthians ganha do Palmeiras.
5: E ninguém quer assumir o Corinthians.
1: Sempre tem isso, hein? Eu gostaria de ver o Zubeldía lá.
5: Não quer, né? Já falou que
1: não quer. Só ano que vem.
2: Carilli.
1: É, o Fábio Carilli, tá chegando.
5: Bom treinador.
2: 1-0.
1: Maravilhoso.
2: Escapou.
1: Vai lá o nosso xamã.
3: Ô Edmar, Corinthians é o maior do mundo mesmo, não tem jeito. Ele é os contra fala, o favor fala, todo mundo é notícia.
2: Vende notícia.
3: Quer render, fala do Corinthians, não tem jeito. Mandar um grande abraço aqui pra senhora, sua mãe que tá fazendo aniversário, um beijo no coração dela. Um abraço pro senhor Edmundo também aí que participou com a gente aí na coluna. É, um grande abraço, um beijo pra minha filhota que tá assistindo a gente lá, a Emily, o Gabriel, a Dani, um grande beijo a todos que nos acompanharam e torcer muito, muito pra Inter que faça um ótimo jogo, um grande jogo e só volte de lá com acesso pra Série B do Campeonato Brasileiro. Um forte abraço a todos.
1: Valeu. Reginaldo, Marculinho mentiroso, tá torcendo pra Ferroviário.
5: Não estou.
1: Valeu.
5: Mesmo, não estou, não.
1: Tá bom, gente. Um grande abraço. Obrigado mais uma vez ao querido Valmir da Duval, que sempre, durante todo o campeonato, deu a camisa da Inter oficial pra gente fazer o sorteio. Olha que legal essa aqui. Que os deuses trazem, né? Tragam muita felicidade pra quem vai vestir essa camisa aqui, que é o nosso bom, Miguel, né? Bianconi. Ai, como eu queria. 1-0 pra Inter, gol do Miguel Bianconi. Seria muito merecido. Ele tem a cara da Inter, sabe? Ele se dedica. Você vê que ele estava abatido depois do jogo contra o Brusque, né? Todo mundo ficou abatido, eu também, muito abatido, o Miguel também. Mas quem sabe, né, Miguelzão?
5: Mas ele deu recado,
1: Deus,
5: né?
1: Deus esteja reservando para você, certo? Porque eu não gosto de falar de religião em futebol, porque tem os dois times, né? Do mesmo jeito que a Inter reza, a Ferroviária também. Mas que os deuses façam você ter, e Deus nosso principal, faça você ter um grande jogo e te abençoe, que eu ficaria muito feliz que você marcasse o gol do acesso.
3: Tá ligado.
1: Seria no jogo. Muito merecido.
3: Tá ligado no jogo é diferente de estar nervoso, de estar pilhado. Então, tá ligado os 90 minutos aí para trazer a vitória.
1: Tá aí, Renan, fecha o gol. Se redima em grande estilo amanhã em Araraquara. Nossa jornada abertura amanhã às 16h30, comigo, com o Foguinho, com o Lucas Claro, com o Igor Sedano, direto de Araraquara, trazendo todas as informações, se Deus quiser, a festa. E eu transmito o Inter em São Paulo, em Santa Bárbara, pelo 14, e volto correndo para fazer Inter e Ferroviária, se Deus quiser, com acesso. Gente, um grande abraço, obrigado. Quem gosta do Amador, daqui a pouquinho tem Bandeirante 15. Quem gosta do João Valim, o podcast é agora às 20h no Rápido no Ar. João Mourinho, o João Valim. Tamo junto, grande abraço, tchau.

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0: peregrinos e visitantes deve injetar mais de 3,5 bilhões de reais na economia.
1: E a Polícia Rodoviária Federal intensifica a fiscalização nas rodovias. Luciana Colares de Holanda.
2: Os corredores rodoviários de São Paulo e do Pará ganham atenção especial em direção ao Santuário Nacional de Aparecida e ao Círio de Nazaré.
0: Segunda-feira é dia das crianças e quem vai comprar presente de última hora deve ficar atento.
1: Em Metro alerta para cuidados na escolha dos brinquedos. Márcia Fernandes.
3: Segundo o Inmetro, um dos cuidados importantes é observar o selo que indica se o presente corresponde à idade da criança. É preciso observar também se há peças pequenas ou produtos tóxicos na composição.
0: Hoje, na apresentação da Voz do Brasil, Luciano Seixas e Mariana Jungmann.
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0: Na próxima segunda-feira é dia de Nossa Senhora Aparecida, padroeira do Brasil.
1: E a Polícia Rodoviária Federal já está nas rodovias com operações de fiscalização e orientação aos condutores.
0: Com atenção especial para as estradas do interior de São Paulo, onde acontecem romarias em homenagem à Nossa Senhora Aparecida.
1: E também no estado do Pará, com as celebrações do Círio de Nazaré.
0: Com a movimentação, haverá reforço de policiamento para prevenir acidentes graves e aumento da criminalidade.
2: Todas as rodovias federais do país terão reforço na fiscalização entre 9 e 12 de outubro. E os corredores rodoviários de São Paulo e do Pará ganham atenção especial por causa da grande mobilização em direção ao Santuário Nacional de Aparecida e ao Círio de Nazaré. A Polícia Rodoviária Federal vai ampliar o policiamento nos dois estados com emprego de policiais de diferentes regiões, que vão atuar na fiscalização de trânsito com foco no controle de velocidade e nas condutas que possam aumentar os riscos de acidentes. E a PRF faz recomendações aos romeiros e motoristas, como detalha Natália Guimarães, da Comunicação Social da Polícia Rodoviária Federal.
4: Aos romeiros, a orientação é de usar roupas claras, materiais refletivos, deslocar no sentido contrário da via e mantendo distância dos veículos. Os ciclistas devem utilizar o capacete, se deslocar no fluxo dos veículos e manter distância deles. Aos motoristas, a atenção é redobrada, principalmente em trechos com presença de romeiros e ciclistas, evitando o excesso de velocidade, o uso do celular no volante e, claro, se beber, não dirige.
2: Em São Paulo, uma das novidades da operação será o emprego de drones no apoio ao trabalho. Os equipamentos vão ampliar a capacidade de observação das rodovias e pontos de maior concentração de pedestres e veículos. A operação também vai contar com o apoio de um helicóptero. E em caso de emergência, ligue 191. Reportagem Luciana Colares de Holanda.
1: E o Santuário Nacional de Aparecida, no interior de São Paulo, se prepara para receber uma multidão de devotos na próxima segunda-feira, dia dedicado à padroeira do Brasil.
0: De acordo com o Ministério do Turismo, mais de 500 mil fiéis são esperados para as celebrações e o feriado prolongado deve movimentar cerca de 3 bilhões e 590 milhões de reais na economia da região.
1: Neste ano, a rota de peregrinação Caminho da Fé, que termina no Santuário de Aparecida, passa a ser reconhecida por lei como rota turística nacional, com o objetivo de estimular o turismo religioso, cultural e rural.
0: Para quem vai à região, a recomendação é redobrar a atenção nas estradas, que recebem grande número de romeiros a pé e de bicicleta.
1: Centenas de estudantes e pesquisadores tiveram seus trabalhos interrompidos pelo incêndio que atingiu laboratórios da Universidade Federal de Pernambuco na noite da última quarta-feira.
0: A Polícia Federal instaurou inquérito e iniciou a perícia.

0: polícia para apurar o caso.
1: Por conta do episódio, a CAPES, Coordenação de Aperfeiçoamento de Pessoal de Nível Superior, anunciou a prorrogação de bolsas e apoio para a retomada das pesquisas em outras instituições.
0: No local será erguida uma nova estrutura com 7 mil metros quadrados e recomposição total dos laboratórios.
2: A nova estrutura, que será erguida na Universidade Federal de Pernambuco, terá cerca de 7 mil metros quadrados, mais que o dobro da área do prédio atingido pelo incêndio. A previsão é que a obra comece após a conclusão da perícia e das investigações sobre o ocorrido. Também será feita a recomposição dos equipamentos dos laboratórios atingidos. O ministro da Educação, Leonardo Barchini, esteve na universidade para acompanhar de perto a situação.
3: A minha vinda aqui, primeiro, para prestar solidariedade aqui à comunidade acadêmica da universidade, em especial aos professores, aos cientistas, aos estudantes que faziam suas pesquisas aqui no prédio, e tudo aquilo que for necessário nós faremos para que os prejuízos sejam os mínimos possíveis, principalmente prejuízo na pesquisa e principalmente no bem-estar dos estudantes.
2: No local atingido, funcionavam laboratórios de diferentes áreas, como fármacos, genética e inovação terapêutica. Nesses espaços, estavam em andamento pelo menos 200 trabalhos acadêmicos. A CAPES anunciou que, com o incêndio, as bolsas de pesquisadores serão prorrogadas pelo tempo necessário à continuidade dos trabalhos. Estudantes de doutorado e mestrado poderão dar andamento às pesquisas em instituições estrangeiras e nacionais, em parceria com a UFPE. A Polícia Federal está investigando as causas do incêndio. Foi instaurado inquérito e iniciados os trabalhos de investigação e perícia. Por enquanto, o trabalho é feito com a ajuda de robôs e drones, já que as condições do prédio ainda não permitem a entrada dos peritos. A ideia é identificar a origem do fogo e reconstruir a dinâmica do incêndio. Reportagem Graziela Mendonça.
1: Abastecer o carro deve ficar mais barato a partir desse mês.
0: O governo federal zerou os impostos sobre a gasolina por 30 dias e ampliou os subsídios ao etanol e ao diesel importado.
1: As medidas buscam conter a alta dos combustíveis gerada pela crise internacional do petróleo, em razão dos conflitos no Oriente Médio.
0: Além dos subsídios, postos e distribuidoras passam por fiscalização reforçada para garantir que a redução chegue ao consumidor sem abusos.
4: Com a decisão, fica zerada por 30 dias a cobrança dos impostos PIS, COFINS e CID sobre a importação e a comercialização de gasolina. Esse período pode ser prorrogado. No caso da gasolina, o desconto será de 89 centavos por litro. Também foi prorrogada a desoneração do etanol hidratado, de 19 centavos por litro. Além disso, foi anunciada uma subvenção extra aos importadores de óleo diesel. Agora, eles passam a receber R$ 1,40 por litro a mais, além dos R$ 2,12 que já estavam em vigor. O montante, que deixará de ser arrecadado, será compensado com receitas extraordinárias do petróleo da União. O ministro do Planejamento e Orçamento, Bruno Moretti, explica os impactos das medidas.
5: Isso vai trazer ainda mais tranquilidade para a garantia de abastecimento interno, para a nossa oferta, e de estabilidade de preço. O custo, repito, dessa subvenção vai no valor de 1,6 bilhão por esse período de 30 dias.
4: Também foi apresentado um balanço da Operação Carga Pesada, que fiscalizou os preços praticados nos postos de combustíveis. Na primeira fase da operação, foram fiscalizados 11.140 postos e 463 distribuidoras. Já na segunda fase, foram realizadas 676 ações. O secretário nacional de Consumidor do Ministério da Justiça e Segurança Pública, Ricardo Morishita, afirmou que o trabalho de combate às práticas abusivas continuará.
6: Foram realizadas 271 medidas nessas duas semanas e meia pela Senacom, sendo compreendidas 142 notificações, que é o acompanhamento e monitoramento de preço documentado, mas também 129 processos administrativos sancionatórios, onde há uma acusação formal sobre a elevação dessa margem de preço. Essas medidas vão continuar, elas são de natureza permanente e a gente espera cada vez mais encontrar uma normalidade ou pelo menos uma adequação.
4: As ações buscam conter a alta dos preços dos combustíveis provocada pelo conflito no Oriente Médio. O preço do petróleo passou de 100 dólares por barril, mais de 40% acima do valor registrado antes da guerra. Com locução de Thaís de Araújo, reportagem Márcia Fernandes.
1: Pois é, e abastecer o veículo com etanol ou diesel no Brasil vai além ainda a escolha na bomba. Movimenta uma ampla cadeia produtiva, gera empregos e tem impacto na renda no país.
0: Com mudanças recentes no percentual de biocombustíveis misturados à gasolina, os motoristas também exercem papel fundamental na fiscalização, podendo denunciar irregularidades.
1: Confira na reportagem de Luana Karen.
7: Os carros ainda eram raros nas ruas quando o etanol começou a ser pesquisado no Brasil. Era a década de 1920 e a ideia era reduzir a dependência do petróleo que vinha do estrangeiro. Mas foi na década de 1970, com o encarecimento dos combustíveis fósseis após sucessivas crises, que surgiu no Brasil o Programa Nacional do Álcool, o Proálcool. Como explica...

0: e com o professor de Química da Universidade de Brasília, Paulo Anselmo Soares.
1: Na década de 70, quando tem aquelas crises do petróleo, e aí a gente tem várias iniciativas, uma delas é o etanol, mas a gente teve outros também, como o carvão vegetal, também teve a iniciativa do óleo e o biodiesel para substituir o diesel de petróleo.
0: Atualmente, o Brasil produz etanol anidro, que é misturado à gasolina, e etanol hidratado, disponível diretamente nos postos de combustível. Desde 1º de agosto, a mistura de etanol anidro à gasolina passou de 30% para 32%. Já o biodiesel está disponível apenas na mistura com o diesel. Em cada litro de diesel, está autorizada a adição de 15% de biodiesel. O professor Paulo Soares, da UNB, explica que a maior parte da matéria-prima para a produção do biodiesel vem da soja.
1: 70, 75% que vem da soja. Aí temos mais um pouquinho aí que vem de outras commodities agrícolas, como, por exemplo, o caroço de algodão. Mas a gente também tem o processamento aí de um monte de resíduos do frigorífico.
0: A diretora do Departamento de Biocombustíveis do Ministério de Minas e Energia, Lorena Mendes de Souza, destaca que o uso de biocombustíveis reduz impactos ambientais e movimenta toda uma indústria nacional criada em torno das produções de etanol e biodiesel.
2: Porque eles são uma das principais ferramentas que a gente tem para reduzir emissões de gás de efeito estufa. Mas, na verdade, eles acabam fazendo muito mais do que isso. Fortalecem a segurança energética, a segurança do abastecimento. Acaba gerando emprego, renda, desenvolvimento em todas as regiões do país.
0: No Brasil, a Agência Nacional do Petróleo, Gás Natural e Biocombustíveis, ANP, é o órgão responsável por definir as especificações dos combustíveis e também por fiscalizar a qualidade de toda a cadeia de abastecimento. O consumidor também pode contribuir para a identificação de possíveis irregularidades, fazendo denúncias no telefone da ANP, o 0800-970-0267. Reportagem Luana Karen.
3: Atenção, pescadores artesanais de todo o país. Foi ampliado o prazo para solicitar o seguro defeso.
4: Agora, os trabalhadores podem fazer o pedido entre 30 dias, pedido 30 dias antes e até 90 dias depois do início do período de restrição da pesca. A mudança busca facilitar o acesso e garantir o benefício a quem tem direito.
3: O período é marcado pela pausa temporária na pesca para proteger a reprodução dos animais.
4: Além do novo prazo, o INSS confirmou o pagamento do quarto lote do seguro defeso para mais de 21 mil pescadores.
3: Os depósitos acontecem entre os dias 13 e 17 de outubro. Para consultar a data exata da liberação, o trabalhador deve acessar o aplicativo da Carteira de Trabalho Digital.
4: Se preferir, a consulta também pode ser feita pelo telefone pela central Alô Trabalho, no número 158.
3: Quem trabalha por conta própria encontra no acesso a novos clientes a oportunidade de aumentar a renda dos pequenos negócios.
4: E na Semana do Empreendedor, uma ferramenta gratuita conecta prestadores de serviço a demandas de órgãos públicos. É a plataforma Contrata Mais Brasil.
3: E ainda tem a possibilidade de crédito e renegociação de dívidas para pequenos empresários. Confira na reportagem.
5: Quem trabalha por conta própria sabe. Encontrar um novo cliente pode fazer diferença no fim do mês. Assim foi com Gutenberg, que presta serviços gerais em Pernambuco e conseguiu uma oportunidade de trabalho em um posto de saúde no Recife. A contratação aconteceu por meio do Contrata Mais Brasil, plataforma que aproxima pequenos negócios de órgãos públicos e envia ao empreendedor, pelo WhatsApp, avisos sobre oportunidades de contratação de acordo com a atividade e o município.
6: Eu identifiquei uma demanda que eu poderia realizar o serviço. Contatei o gerente, realizei a visita técnica. No outro dia já fui contratado, que foi para troca de película fumê, para colocar nas janelas do posto de saúde. Emiti a nota fiscal e o gerente já realizou o pagamento no Pix.
5: Desde o ano passado, o Contrata Mais Brasil registrou 68 milhões de reais em contratos firmados. Atualmente, há 602 oportunidades disponíveis para prestação de serviços. Nesta Semana do Empreendedor, marcada pelo Dia do Empreendedor, no último dia 5, a experiência experiência de Gutenberg mostra como o acesso a oportunidades pode abrir caminho para quem já está pronto para trabalhar. Mas quem trabalha por conta própria também precisa de apoio para organizar o negócio. Sobre esses serviços, fala o ministro do Empreendedorismo, da Microempresa e da Empresa de Pequeno Porte, Paulo Henrique Pereira.
7: Quando um pequeno negócio consegue chegar a um novo cliente, isso pode representar mais renda, mais trabalho e uma oportunidade de crescimento. E hoje, já existem ferramentas disponíveis para ampliar essas possibilidades e também facilitar o acesso a crédito e outros serviços importantes para quem empreende.
5: Entre essas opções estão o Procred 360, linha de crédito para MEIs e microempresas, e o Desenrola MEI, voltado à renegociação de dívidas. Para conhecer essas e outras opções, basta acessar o portal do empreendedor no endereço gov.br/empreendedor. Reportagem Andressa Conde.
4: Segunda-feira é Dia das Crianças e quem vai comprar os presentes nesse final de semana precisa ficar atento com a qualidade dos brinquedos.
3: Desde setembro, o Inmetro tem realizado operações de fiscalização em todos os estados para averiguar se os produtos atendem aos requisitos técnicos e de segurança antes de chegar ao consumidor, inclusive nas vendas pela internet.
4: Confira os cuidados que você deve ter na hora das compras, na reportagem de Márcia Fernandes.
8: Na hora de escolher o brinquedo ideal para o Dia das Crianças, tem gente que leva em conta se o objeto vai ser divertido, se vai agradar o presenteado, mas é preciso ter atenção na escolha. Segundo o Inmetro, um dos cuidados importantes é observar o selo que indica se o presente corresponde à idade da criança. É preciso observar também se há peças pequenas ou produtos tóxicos na composição. Valnei Cunha é chefe da divisão de fiscalização do Inmetro. Ele explica que uma das principais medidas que devem ser tomadas é verificar se ele possui o selo de identificação da conformidade do Inmetro.
9: Quando um produto ele é certificado pelo Inmetro, ele obrigatoriamente vai passar por vários ensaios, vários testes, para que possa caracterizar a segurança do uso desse produto.
8: O Inmetro destaca que é preciso ter cuidado também com os chamados squishes e slimes, brinquedos macios, que muitas vezes imitam alimentos e possuem texturas atraentes. Diferente do que muitas vezes é divulgado nas redes sociais, esses materiais não podem ser aquecidos no micro-ondas, forno ou outras fontes de calor. Vale também a regra que deve ser seguida na escolha de qualquer brinquedo: observar a procedência, a faixa etária e as informações de segurança, como o selo. É o que aponta Valnei Cunha, do Inmetro.
9: Quando você tem um brinquedo, ele apresenta o selo do Inmetro, o Inmetro está atestando que ele passou por vários ensaios para mostrar a qualidade e a segurança no uso daquele produto.
8: Outra dica importante é comprar sempre no mercado formal, evitando camelôs e feiras, um cuidado que o aposentado Antônio Elcio faz questão de tomar.
10: Eu compro sempre na loja, que é mais seguro, né? A gente vê selo de Inmetro, vê tudo, né?
8: Daniel Carnaúba é diretor do Departamento de Proteção e Defesa do Consumidor. Ele destaca que o consumidor pode procurar órgãos competentes no caso de comprar um produto falsificado.
11: Primeiro, fazer uma reclamação direta para a loja ou para o site aonde ele adquiriu. É importante também que o consumidor reporte esse caso para os órgãos de defesa do consumidor, fazer uma denúncia para os PROCONs.
8: Empresas e estabelecimentos que comercializam produtos não regulamentados estão sujeitos a penalidades. Se o consumidor identificar um brinquedo falsificado ou sem o selo do Inmetro à venda, pode comunicar o caso à ouvidoria do Inmetro pelo telefone 0800-285-1818. Reportagem Márcia Fernandes.
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3: Imagine fazer uma viagem e ao invés de se hospedar em um quarto, você vai ficar numa cabine. Os corredores ganham outro nome, são decks. E pelas janelas do hotel flutuante, uma cidade diferente da costa brasileira no horizonte.
4: É chegada a temporada de cruzeiros, que vai de outubro a abril do ano que vem.
3: Os navios podem chegar a receber mais de 6 mil passageiros em uma só viagem.
4: A previsão dessa temporada é de mais de 830 mil leitos com diferentes roteiros.
3: E quem já viveu a experiência garante. Além da estrutura de lazer a bordo, viajar de cruzeiro é a oportunidade de conhecer vários destinos sem precisar desfazer as malas a cada parada.
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13: Mais de 7 mil quilômetros do território brasileiro são banhados pelo mar, formando praias paradisíacas e paisagens de tirar o fôlego. E já que estamos falando de mar, que tal viajar por ele? mês de outubro abre oficialmente a temporada de cruzeiros no Brasil. Até abril, estão previstos 8 navios que vão oferecer 187 roteiros e 675 escalas. Os dados do Ministério do Turismo mostram um aumento de 24% em relação à temporada anterior. Viajar por diferentes destinos sem trocar de hotel, carregar malas ou abrir mão do lazer. Essa opção tem atraído cada vez mais gente e de todas as idades. É o que conta o Daniel Marrocos, especialista no segmento.
14: De melhor custo-benefício dentro de uma viagem, você já inclui a alimentação, hospedagem, deslocamento, todo o entretenimento. Então, dentro de um pagamento só, a gente consegue englobar todos os serviços. Acaba sendo muito prático e econômico.
13: Há quem avalie o cruzeiro como um resort flutuante. A bordo, os passageiros encontram piscina, restaurantes, além de shows e festas. E uma viagem de cruzeiro também pode ter um significado especial. Para além do turismo, a experiência pode realizar um sonho. O Raimundo Feitosa embarcou no cruzeiro temático do cantor Roberto Carlos. Fã do músico, ele já repetiu a viagem, mas na segunda vez fez uma surpresa para a esposa.
15: Achei que ia vir de navio, ela olhou para minha cara assim e disse: o que nós vamos fazer aqui? Te acorda, mulher, nós estamos no navio de novo. Ela disse: eu não acredito. Aí foi uma emoção, tipo assim, resumindo, principalmente quem nasceu aqui no Acre, interior e tal. Poxa, passar 5 dias no cruzeiro do Roberto Carlos é como se estivesse no paraíso, como se estivesse no céu, né? Eu te amo.
13: Além da estrutura de lazer, a possibilidade de conhecer várias cidades durante uma mesma viagem também atrai passageiros. O navio segue o roteiro previsto, enquanto os viajantes podem desembarcar para conhecer os destinos e retornar à mesma cabine no fim do passeio. A Lilian Feitosa também é fã desse tipo de turismo. Ela gosta do conforto de não precisar desfazer as malas cada vez que o navio atraca em uma nova cidade.
16: As paisagens são lindas, né? A gente pode conhecer vários locais sem você ter necessariamente que se hospedar naquele local. Você pode passar o dia, muitas vezes até 2 dias. Então é muito bom, é muito bacana. Eu acho assim, eu sou uma entusiasta de cruzeiros.
13: E para quem pensa em embarcar, a dica é comparar os roteiros, verificar quais serviços estão incluídos no pacote e calcular os gastos extras, como bebidas, excursões e outras atividades cobradas à parte. Assim, dá para escolher a viagem que combina com o orçamento e aproveitar a experiência de conhecer novos destinos sem precisar trocar de hotel a cada parada e curtir muito a vista do nosso delicioso litoral brasileiro. Eu sou a Raquel Mariano e até a próxima viagem.
4: E na semana que vem, do alto mar, nós vamos direto para as serras de Minas Gerais.
3: A gente celebra o Dia do Patrimônio Cultural e Material, instituído pela Unesco para falar de uma iguaria que está na mesa de muitos brasileiros, o queijo Minas.
4: Então, prepare o paladar e acompanhe a Voz pelo Brasil.
3: Essas foram as notícias do Governo Federal.
4: Uma realização da Secretaria de Comunicação Social da Presidência da República.
3: Com produção da empresa Brasil de Comunicação.
4: Fique agora com as notícias do Poder Judiciário e do Congresso Nacional. Boa noite.
3: Lembrando que segunda-feira, feriado nacional, não tem a Voz do Brasil. A gente volta na terça-feira. Boa noite, bom feriado.
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19: Presidente do STF, do CNJ, defende fortalecimento da magistratura e preservação das garantias constitucionais.
20: STJ define critérios para penhora de salário por dívidas não alimentares.
19: Parceria entre TSE e MEC vai levar educação política para as escolas brasileiras.
20: Boa noite, eu sou Marcela Luiz.
19: E eu sou Walter Lima.
20: O presidente do Supremo Tribunal Federal e do Conselho Nacional de Justiça, ministro Edson Fachin, participou nesta sexta-feira do encerramento da 22ª reunião do Conselho Nacional de Presidentes de Tribunais de Justiça, CONSEPRE. O evento ocorreu no Tribunal de Justiça do Paraná, em Curitiba.
19: Na ocasião, o ministro Fachin afirmou que a modernização do judiciário deve conciliar eficiência, independência judicial e respeito à Constituição. O ministro defendeu o fortalecimento da magistratura e a preservação das garantias constitucionais.
1: Valorizar a magistratura com transparência e sobre regras bem informadas não se trata de defender corporações, trata-se sim de defender a qualidade da jurisdição que é cidadã e que o cidadão recebe.
20: Fachin destacou várias medidas adotadas para fortalecer o sistema de justiça, como o grupo de trabalho coordenado pelo desembargador Francisco de Oliveira Neto para analisar propostas legislativas relacionadas à remuneração da magistratura.
19: O presidente do STF do CNJ também ressaltou o projeto de modernização do sistema de justiça, conduzido pelo Centro de Estudos Constitucionais do Supremo. A iniciativa reúne contribuições de 87 instituições para a formulação de propostas de aprimoramento do judiciário.
20: STJ decide que, em casos excepcionais, salários e outras verbas remuneratórias podem ser penhorados para pagar dívidas não alimentares, independentemente do valor recebido pelo devedor.
19: O entendimento foi firmado em recurso repetitivo. Fátima Uchoa.
21: A tese definida servirá para orientar juízes e tribunais de todo o país na análise de casos com a mesma questão jurídica. Ainda segundo o STJ, a penhora só será permitida quando frustrados outros meios de cobrança e, mesmo assim, deve sempre preservar o mínimo necessário para o sustento do devedor e da família dele. O relator ministro Raul Araújo afirmou que a obrigação de provar o comprometimento do sustento digno é do próprio devedor, que detém maior possibilidade de apresentar em juízo informações sobre despesas essenciais como moradia, alimentação, educação e saúde.
20: O Tribunal Superior Eleitoral e o Ministério da Educação fecharam uma parceria para levar educação política e o direito da cidadania às escolas.
19: O assunto passou a ser obrigatório na educação básica depois de uma mudança na Lei de Diretrizes e Bases da Educação Nacional, aprovada em julho. Vitor Struck.
22: O presidente do TSE, ministro Cássio Nunes Marques, e o ministro da Educação, Leonardo Barchini, firmaram compromisso de parceria para levar a educação política e o direito da cidadania às escolas de todo o Brasil. Os dois órgãos irão definir como esses conteúdos vão ser trabalhados. Temas como a história do voto e como as eleições acontecem devem entrar em discussão. O TSE vai fornecer material didático e indicar especialistas para apoiar professores e estudantes.
20: O Brasil tem 1.650.000 crianças e adolescentes em situação de trabalho infantil.
19: A Justiça do Trabalho está atenta e atua para combater esse tipo de exploração. Simone Moura.
23: A lei proíbe o trabalho antes dos 16 anos, exceto como aprendiz a partir dos 14. Os últimos dados do IBGE apontam mais de 500.000 de crianças e adolescentes nas piores formas de trabalho infantil, como as que oferecem riscos à saúde e ao desenvolvimento. Por isso, o TST e o Conselho Superior da Justiça do Trabalho reforçam a prevenção e o combate ao trabalho infantil em todo o país.
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20: Uma boa noite.
19: E um bom fim de semana.
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25: Eu sou Paula Groba.
26: E eu sou Humberto Pinheiro.
25: E estes são os destaques de hoje do Jornal do Senado, que começa agora.
26: Votação em segundo turno da PEC sobre fim da escala 6x1 pode ter calendário acelerado.
0: Senado fica sem representantes da Constituinte pela primeira vez desde 1988.
26: Senadores discutem se suspensão de salário de agente público afastado por violência contra a mulher é constitucional.
0: Boa noite.
26: Boa noite.
0: O fim da escala 6x1, que pode garantir mais dias de descanso aos trabalhadores, avança no Senado.
26: Os senadores realizaram a terceira sessão de discussão da proposta em primeiro turno. E o calendário de votação em segundo turno pode ser acelerado. Repórter Pedro Pincer.
2: As duas últimas sessões devem ocorrer na próxima semana, quando também é esperada a votação em primeiro turno. A votação em segundo turno depende da aprovação de um requerimento de calendário especial, mais curto, que está sendo elaborado pela liderança do governo no Senado. O documento está em fase final de coleta de assinaturas e deverá ser apresentado na próxima semana. A líder do governo, Tereza Leitão, do PT de Pernambuco, acertou com o presidente da Casa, Davi Alcolumbre, que vai encaminhar o pedido. Ele disse que vai enviar o requerimento para votação no plenário logo que o receber. Se aprovado, o calendário especial poderá permitir a votação da PEC em dois turnos na mesma semana. Para o senador Paulo Paim, do PT do Rio Grande do Sul, o Senado deveria aprovar o texto por unanimidade. Segundo ele, nenhum parlamentar deveria querer ter no currículo um voto contra a redução da jornada.
5: Não podemos aceitar que alguém passe a vida inteira trabalhando 6 dias e descansando 1 dia. Chegou a hora da mudança. Não podemos aceitar jornadas que afastem pais, mães, filhos, netos e bisnetos. Não podemos aceitar que o trabalhador chegue à aposentadoria doente, cansado, sem forças para aproveitar a vida.
2: O MAPEC precisa ter ao menos 3/5 dos votos favoráveis nas duas votações, o que representa o apoio de pelo menos 49 senadores.
0: A senadora Zenaide Maia, do PSD do Rio Grande do Norte, também se manifestou a favor da redução da jornada de trabalho, que, segundo ela, é especialmente importante para as mães solo. De acordo com a parlamentar, essas mulheres precisam conciliar o trabalho, a educação dos filhos e a responsabilidade pelo sustento da família.
26: Ao citar que algumas empresas já adotam voluntariamente a jornada de 40 horas semanais, Zenaide Maia ressaltou que o fim da escala 6x1 também pode estimular o consumo, pois trabalhadores com mais tempo disponível teriam melhores condições de participar da economia.
6: Nós temos no Brasil 10 milhões e 300 mil mulheres que são mães solo, ou seja, cuida dos seus filhos sozinhas. Essa mulher só tem o domingo para olhar seus filhos, para fazer sua feira, adoece qualquer ser humano normal, mentalmente, exaustivamente.
0: Na mesma linha, a senadora Leane Lemos, do PSB do Distrito Federal, afirmou que 57% das pessoas que seriam beneficiadas pela redução da jornada de trabalho são mulheres, que também enfrentam jornadas de trabalho doméstico e de cuidados com a família. De acordo com a parlamentar, desde 1935, a Organização Internacional do Trabalho fala em 40 horas como a carga ideal a ser alcançada por todos os países. Segundo ela, atualmente 50% dos países já adotam essa carga horária semanal.
26: Para Leane Lemos, a redução da jornada não significa necessariamente queda de produtividade e acrescentou ainda que há uma tendência mundial de buscar maior equilíbrio entre a vida profissional e a pessoal. Na avaliação da senadora, o fim da escala 6x1 pode beneficiar principalmente trabalhadores de menor escolaridade e maior vulnerabilidade.
7: Os mais afetados são aqueles que têm menor escolaridade, maior vulnerabilidade, analfabetos e pessoas com ensino fundamental incompleto. 91% das pessoas trabalham mais do que 40 horas semanais nessas condições.
0: Um projeto em análise no Senado prevê a suspensão da remuneração de agente público afastado por violência contra a mulher.
26: O texto está pronto para a votação na Comissão de Direitos Humanos, mas o relator considera que a medida pode ser inconstitucional. A reportagem é de Luísa Mello.
9: A proposta do senador Nelsinho Trade, do PSD do Mato Grosso do Sul, inclui a suspensão de salário de agente público enquanto estiver afastado por violência doméstica contra a mulher. O texto muda a Lei Maria da Penha com o objetivo de ampliar a proteção de mulheres vítimas de violência. A senadora Damaris Alves, do Republicanos do Distrito Federal, disse em plenário que é preciso revisar as políticas públicas de proteção feminina.
8: Nós temos mecanismo de defesa, proteção, e nós não estamos dando conta. O que está acontecendo? Nós vamos ter que parar tudo e a gente vai ter que rever a violência contra a mulher no Brasil.
9: A proposta está pronta para votação na Comissão de Direitos Humanos. O relator, Sargento Reginauro, do PSDB do Ceará, apresentou em setembro um parecer pela rejeição porque a considera inconstitucional. Segundo ele, seria uma espécie de punição antes da sentença definitiva.
0: A geração de parlamentares que ajudou a escrever a Constituição Brasileira de 1988 não terá mais representantes no Senado a partir de 2027.
26: A mudança marca uma transição histórica na Casa, que pela primeira vez desde a promulgação da Carta não contará com nenhum constituinte entre seus integrantes. Repórter Rodrigo Rezende.
10: Depois de quase 40 anos da promulgação da Constituição Cidadã, em 1988, pela primeira vez em 2027, o Senado não terá entre seus integrantes pelo menos um representante que participou da Assembleia Constituinte na década de 80. O senador Renan Calheiros, do MDB de Alagoas, era um dos integrantes daquele colegiado, mas perdeu a eleição para Arthur Lira, do PP, e Marina JHC, do PSDB. Outro constituinte que deixa o Congresso a partir de 2027 é o senador Paulo Paim, do PT do Rio Grande do Sul. Ele não disputou as eleições de 2026. Paim destaca que a constituinte foi um dos marcos de sua carreira política.
11: Por decisão de um Congresso de Trabalhadores, liguei deputado federal constituinte, que escolhi um para ser deputado federal constituinte. Eu fui eleito pelo Rio Grande do Sul. Depois de 40 anos, deixarei o Congresso.
10: No caso da Câmara dos Deputados, apenas um representante da constituinte de 1988 conseguiu mandato a partir de 2020.

0: Cassino. A multa é de R$ 3,51 por turno não votado. Quem não votar no segundo turno terá até 8 de janeiro de 2027 para justificar a ausência. Com edição de Paula Groba e trabalhos técnicos de Eliseu Caires, o Jornal do Senado fica por aqui. Acompanhe agora as notícias do Tribunal de Contas da União e da Câmara dos Deputados. Boa noite.
1: Uma boa noite e um bom fim de semana.
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3: 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O encontro será nos dias 11 e 12 de novembro, em Brasília. Gestores públicos municipais de todo o país podem participar. 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A programação também vai permitir que os participantes conheçam experiências de outros municípios e discutam soluções que podem ser aplicadas na administração pública. 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
4: Plenário pode criar assentamentos agrícolas nas periferias das cidades.
5: Outubro Rosa alerta sobre prevenção e tratamento do câncer de mama.
4: Comissão aprova pena maior para feminicídio em situações específicas.
5: Boa noite. A Comissão de Constituição e Justiça aprovou o aumento da punição para feminicídio em determinadas situações. O objetivo é modernizar a legislação para não dar chance de o criminoso receber uma pena mais leve. Quem tem os detalhes é a repórter Paula Bittar.
6: A Comissão de Constituição e Justiça da Câmara aprovou uma proposta que prevê o aumento de pena para o crime de feminicídio em determinadas situações. O feminicídio é o assassinato de mulheres no contexto de violência doméstica ou por discriminação por elas serem mulheres. A versão aprovada pela CCJ foi um texto apresentado pela relatora, deputada Laura Carneiro, do PSD do Rio de Janeiro. O original da deputada Érica Hilton, do PSOL de São Paulo, torna mais rigorosa a punição para quem agredir mulheres com o objetivo de causar lesões, mutilações ou traumas em áreas como rosto, pescoço, cabeça, seios e genitália. Mas Laura Carneiro argumentou que o Código Penal já prevê como circunstâncias agravantes o motivo fútil ou torpe, o emprego de tortura ou outro meio cruel e a prática de violência contra a mulher. Isso já abrangeria o objetivo do projeto, segundo ela. O texto apresentado por Carneiro, segundo a relatora, busca modernizar a legislação, fazendo com que o feminicídio passe a ter total consonância com o crime de homicídio de mesma natureza, não deixando nenhuma brecha legal que possa resultar numa punição mais leve ao criminoso.
7: Boa parte dessas situações cruéis e covardes já encontram amparo e punição severa nas agravantes gerais, nas qualificadoras do nosso Código Penal, na Lei Maria da Penha. Ou seja, o sistema jurídico já reprova duramente essa violência. Então, nós adequamos nosso relatório, mudamos um pouquinho o texto da deputada Érica Hilton para dar um recado social ainda mais firme. É o Estado endurecendo a lei para dizer que a vida, a integridade, a dignidade das mulheres brasileiras não serão toleradas se forem violadas dessa maneira.
6: De acordo com o texto aprovado, a pena para o crime de feminicídio, que atualmente é de reclusão de 20 a 40 anos, será aumentada em 1/3 se o crime for cometido por motivo torpe ou fútil nas dependências de instituição de ensino ou por integrante de organização criminosa ultraviolenta, grupo paramilitar ou milícia privada. Hoje, o Código Penal já prevê esse aumento quando o feminicídio for cometido em outros casos, como durante a gestação, nos 3 meses posteriores ao parto, se a vítima é a mãe ou a responsável por criança, adolescente ou pessoa com deficiência de qualquer idade, contra pessoa menor de 14 anos ou maior de 60 anos, ou em descumprimento das medidas protetivas de urgência previstas na Lei Maria da Penha, entre outros. A proposta que aumenta a pena para o crime de feminicídio em determinadas

0: doações ainda depende de análise pelo plenário. Da Rádio Câmara de Brasília, Paula Bittar.
1: Projeto de Fausto Pinato, do União de São Paulo, cria o programa Mulher Segura para prevenir o feminicídio por meio de um sistema de alerta precoce e sigiloso. Pelo texto, familiares, vizinhos ou serviços de saúde poderão informar sinais de risco e violência doméstica antes mesmo do registro de boletim de ocorrência.
2: De acordo com Fausto Pinato, a aproximação será feita de forma discreta em locais que a vítima já frequenta, como postos de saúde ou escolas dos filhos. Ele reforça que a medida busca agir antes da tragédia, oferecendo proteção, suporte psicológico e ações de autonomia financeira para as mulheres.
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4: Segurança Pública.
1: Gilvanda Federal, do PL do Espírito Santo, apresentou o projeto que aumenta as penas para o crime de estupro de vulnerável. O texto também prevê castração química como condição para benefícios na execução penal, mediante avaliação médica e decisão judicial.
2: O projeto de Gilvanda Federal também estabelece o uso de tornozeleira eletrônica por no mínimo 5 anos após a soltura de condenados por crimes sexuais. Para ele, a medida reforça a segurança de crianças e adolescentes, mantendo o devido processo legal.
1: Projeto de Pinheirinho, do PP de Minas Gerais, torna obrigatória a realização de campanhas educativas permanentes nas escolas públicas e privadas sobre a prevenção da violência contra crianças e adolescentes. O deputado propõe foco especial no mês do Maio Laranja, com orientações para cada faixa etária.
2: Pinheirinho avalia que as denúncias são subnotificadas porque a maioria dos abusos acontece dentro do ambiente familiar. Ele reforça que a escola é essencial na identificação precoce dessas situações e defende a capacitação dos educadores para reconhecer sinais de violência.
1: Daniel Freitas, do PL de Santa Catarina, defende a aprovação da proposta que reorganiza o sistema de segurança pública para ampliar a integração entre União, Estados, Distrito Federal e municípios. O texto que cria o Sistema Único de Segurança Pública foi aprovado pela Câmara e está em análise no Senado.
2: Daniel Freitas entende que a medida pode tornar mais eficiente o enfrentamento ao crime organizado, com o planejamento conjunto e o compartilhamento de informações entre os órgãos de segurança das 3 esferas de poder.
1: Jadiel Alencar, do Republicanos do Piauí, apresentou o projeto que obriga provedores de serviços digitais a comunicar às autoridades situações que indiquem risco concreto e grave à vida ou à integridade física. A medida alcança também informações de sistemas de inteligência artificial.
2: Segundo Jadiel Alencar, a proposta determina que situações de risco identificadas pelas plataformas sejam analisadas por uma pessoa antes da comunicação às autoridades. Ele aponta que o objetivo é prevenir ameaças, mas sem permitir vigilância generalizada ou decisões baseadas apenas em sistemas automatizados.
4: Transportes.
1: A Comissão de Viação e Transportes aprovou a remarcação gratuita de exames e aulas para tirar a carteira de motorista. A repórter Raquel Kewi nos conta como deve funcionar.
5: No processo de tirar a carteira de motorista, as aulas práticas e os exames são presenciais. Quando o aluno fica doente, é possível justificar, mas é necessário pagar a taxa para refazer o exame. Por situações como essa, a Comissão de Viação e Transportes aprovou o projeto de lei da deputada Benedita da Silva, do PT do Rio de Janeiro, que busca gratuidade para remarcar exames e aulas, desde que o aluno apresente a justificativa médica em até 5 dias úteis. O objetivo é garantir o direito dos alunos que precisarem se ausentar por motivos médicos. O projeto foi aprovado com alterações feitas pelo deputado Beto Preto, do PSD do Paraná, que afirma a necessidade dos exames e aulas gratuitas.
6: Há uma completa pertinência daqueles alunos que, eventualmente, nos cursos de formação de condutor, eventualmente fiquem doentes ou não possam comparecer, que eles, de alguma forma, possam ressarcir essas aulas sem a necessidade de pagamento de novos volumes financeiros.
5: As regras para habilitação mudaram em 2026. Atualmente, as aulas teóricas são obrigatórias, mesmo que o curso teórico possa ser feito online. Já as aulas práticas e os exames são feitos de forma presencial, como o de aptidão física e mental, a avaliação psicológica, o exame teórico e o prático. Agora, o projeto será analisado pela Comissão de Constituição e Justiça e, caso aprovado, será encaminhado ao Senado. Da Rádio Câmara de Brasília, Raquel Queui.
4: Consumidor.
2: Áureo Ribeiro, do Solidariedade do Rio de Janeiro, defende a criação do rótulo digital acessível em embalagens de produtos de consumo contínuo. Segundo o deputado, a ideia é incluir um QR Code nas embalagens para direcionar o consumidor a uma página com a íntegra das informações do rótulo.
1: Áureo Ribeiro acrescenta que a ferramenta permite o uso de recursos como leitura por voz e ajuste de fonte e contraste no celular, o que, segundo ele, beneficia idosos e pessoas com deficiência visual. Para o deputado, a novidade garante autonomia nas compras.
2: Celso Russomano, do Republicanos de São Paulo, apresentou o projeto que obriga fabricantes a produzir papel higiênico capaz de se dissolver rapidamente em contato com a água. O objetivo é facilitar o descarte pelo vaso sanitário sem causar entupimentos nas tubulações e redes de esgoto.
1: Pela proposta, o papel higiênico terá de se desfazer na água em até 30 segundos depois da descarga. Celso Russomano avalia que a medida pode reduzir o volume de resíduos enviados à coleta de lixo e aos aterros sanitários.
4: Previdência.
2: Diego Andrade, do PSD de Minas Gerais, é autor da proposta que permite a manutenção temporária do Bolsa Família para quem conseguir emprego com carteira assinada e renda de até 3 salários mínimos. A ideia é facilitar a entrada desses beneficiários no mercado de trabalho.
1: Diego Andrade argumenta que a medida reduz o receio de perder o benefício ao aceitar um emprego formal. Pelo projeto, o empregador deve informar a contratação aos sistemas oficiais e depositar o valor correspondente ao benefício durante o período previsto na proposta.
4: Saúde.
2: A campanha Outubro Rosa já está em curso em todo o país para conscientizar a população sobre a importância da prevenção e do tratamento precoce do câncer de mama e de colo de útero.
1: A repórter Silvia Munhato ouviu a procuradora adjunta da Secretaria da Mulher da Câmara sobre os desafios de levar assistência às mais de 78 mil mulheres que devem ser diagnosticadas com câncer de mama somente neste ano.
7: Outubro é o mês de conscientização sobre a prevenção e tratamento do câncer de mama e também do câncer de colo de útero. É o Outubro Rosa. A deputada Flávia Moraes, do MDB de Goiás, procuradora adjunta da Secretaria da Mulher da Câmara dos Deputados, afirma que já ocorreram muitos avanços na legislação, como a fixação de prazo de 30 dias para a realização de exames após a consulta inicial e de 60 dias para o início do tratamento de qualquer tipo de câncer após o diagnóstico. Flávia Moraes citou as projeções do Instituto Nacional de Câncer para o câncer de mama no triênio 2026-2028.
8: A previsão do INCA para esse ano é de mais de 78 mil novos casos no Brasil. No meu estado de Goiás, mais 2.150 casos, novos casos também. Então, a gente tem uma preocupação muito grande de poder ter esse diagnóstico precoce.
7: A deputada explicou a importância da prevenção para as mulheres e para o Sistema Único de Saúde.
8: Quando o paciente é diagnosticado no estágio mais avançado, o custo para o sistema é muito maior. E o que a gente tem hoje é mais de 50% dos diagnósticos são tardios. Então, a gente precisa investir na prevenção. O colo de útero também é outro tipo de câncer. Tem uma janela de mais de 5 anos. Então, é possível que esse paciente, se ele fizer de 2 anos, em 2 anos, a prevenção bem feita, ele dificilmente vai ter essa lesão avançando para um câncer.
7: Flávia Moraes disse que ainda há muito o que fazer, porque muitos estados não têm conseguido cumprir os prazos legais. Da Rádio Câmara de Brasília, Silvia Minhato.
2: Antônio Andrade, do PSDB do Tocantins, votou favorável ao projeto aprovado no Congresso e transformado em lei, que permite manter em 2026 incentivos tributários destinados a ações de combate ao câncer e de atendimento às pessoas com deficiência.
1: A proposta inclui as medidas entre os casos que ficam fora das limitações fiscais previstas. Antônio Andrade explica que, pelo texto, os incentivos poderão financiar ações de prevenção e tratamento do câncer, além de serviços de habilitação e reabilitação de pessoas com deficiência.
2: Raimundo Santos, do PSD do Pará, propõe a criação da Carteira Nacional de Identificação da Pessoa com Fibromialgia. A ideia é agilizar a comprovação da condição de saúde e reduzir a necessidade de apresentar laudos médicos repetidamente.
1: Raimundo Santos ressalta que, pela proposta, a carteira pode ser emitida em formato físico ou digital. Segundo o parlamentar, a medida também visa facilitar o acesso a serviços e políticas públicas, sem criar benefícios ou alterar direitos já previstos em lei.
4: Votação.
2: Os deputados podem incluir na pauta de votações o projeto que cria assentamentos agrícolas nas periferias das grandes cidades. A reportagem é de Antônio Vital.
9: Ganhou regime de urgência e pode ser votado a qualquer momento no plenário da Câmara, projeto que prevê a criação de assentamentos nas periferias das cidades, entre a zona urbana e rural, regiões conhecidas como áreas periurbanas. A proposta cria um programa de regularização de imóveis rurais localizados em áreas de transição entre o campo e a cidade, com foco na produção familiar de alimentos e no abastecimento local. O programa tem o objetivo de beneficiar famílias em situação de vulnerabilidade social, agricultores sem terras, trabalhadores rurais, mulheres chefes de família e jovens vocacionados para o trabalho no campo. De acordo com o projeto, a intenção é aproximar a produção familiar dos mercados consumidores, reduzir custos logísticos e fortalecer feiras livres, mercados locais e programas públicos de compras de alimentos produzidos pela agricultura familiar. De acordo com um dos autores da proposta, o deputado João Daniel, do PT de Sergipe, a legislação atual não tem normas específicas para assentamentos em áreas de transição urbano-rural, regiões que reúnem condições favoráveis à produção de alimentos frescos e de ciclo curto, mas sofrem pressão da especulação imobiliária e ocupação desordenada. Para João Daniel, a ausência de regularização desse tipo de ocupação impede políticas públicas voltadas para essas populações.
10: É um projeto que trata de cuidar de populações que estão em áreas públicas federais, estaduais, municipais, ou mesmo em áreas privadas, como em muitas grandes cidades estão lá há décadas e não conseguem implementar nenhuma política porque não tem a sua regularização.
9: O regime de urgência para a proposta foi aprovado de maneira simbólica pelo plenário da Câmara, mas foi criticado por deputados da oposição. Para o deputado general Girão, do PL do Rio Grande do Norte, é preciso cautela em relação à regularização de áreas já ocupadas.
11: Nós precisamos ser conscientes em relação a toda e qualquer regularização fundiária. E esta, em especial, ela pode prever algumas situações que ainda não foram bem estudadas aqui pelos deputados. E em função disso daí, nós insistimos de que não merece ter urgência um PL com essa situação. Qualquer tipo de regularização fundiária tem que obedecer a princípios legais.
9: Com regime de urgência, o projeto que previa a criação de assentamentos nas periferias das cidades, entre a zona urbana e rural, pode ser votado diretamente no plenário da Câmara, sem passar pela análise das comissões permanentes da Casa. Da Rádio Câmara, de Brasília, Antônio Vital.
4: Economia.
1: Sônia Guajajara, do PSOL de São Paulo, é favorável à ampliação do acesso de povos indígenas, quilombolas e ciganos ao crédito do Fundo de Terras e da Reforma Agrária para a compra de imóveis rurais. O texto permite ainda o uso da renda familiar no cálculo do financiamento.
2: Sônia Guajajara argumenta que a medida corrige uma lacuna na legislação e amplia o acesso dessas comunidades às políticas públicas de crédito fundiário. Segundo ela, a proposta contribui para reduzir conflitos por terra, fortalecer a organização coletiva e preservar tradições culturais.
1: Luciano Vieira, do PSDB do Rio de Janeiro, apresentou o projeto que separa, no cálculo do imposto de renda, os ganhos entre aposentadoria e rendimentos do trabalho. O deputado quer evitar que a soma das rendas leve a uma faixa mais alta de tributação.
2: Pela proposta, cada tipo de rendimento terá suas próprias faixas de isenção, deduções e alíquotas. Luciano Vieira assinala que a mudança reduz a carga tributária sobre aposentados e pensionistas que continuam exercendo atividade remunerada.
1: Miguel Lombardi, do PL de São Paulo, apoia a medida que eleva para R$ 130 mil o limite de faturamento anual do microempreendedor individual. O texto também permite que o MEI tenha até 2 empregados, desde que cada um receba pelo menos o salário mínimo ou o piso da categoria.
2: A mudança amplia a possibilidade de pequenos negócios permanecerem no regime do MEI, mesmo com um faturamento maior. Nos casos de afastamento legal de um ou dos 2 empregados, a proposta de Miguel Lombardi ainda autoriza a contratação de substitutos enquanto durar o afastamento.
1: Termina agora o Jornal Câmara dos Deputados, produzido pela Rádio Câmara, com trabalhos técnicos de Wellington Teles e apresentação de Luciana Vieira e Val Monteiro. Boa noite.
2: A Voz do Brasil volta na terça-feira. Um bom final de semana e um bom feriado para você.
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